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Frei Paulo, são 21 horas e 18 minutos. A partir de agora, programa Momentos de Amor. 1º de outubro de 2026, a estação é Primavera. Parabéns a você hoje, completando mais um ano de vida. É isso aí, meus amigos. Vai trabalhar comigo na direção artística é Dilmo Oliveira. Geral é de José Arinaldo de Oliveira e Dona Dulcelina. A sonoplastia, apresentação, produção de Carlos Alberto Popular Cacaia. O adjuvante de hoje, Jorge da Serra Preta, Alisson e João da Sopa. A partir de agora, liga pra gente para os telefones 998-43-4109 e 998-28-0577. Você também pode acessar a internet www.radioeducadoradefreipaulo.com.br. Você acessa o aplicativo da Educadora. Os áudios e as mensagens você envia para 99401691. É isso aí, meus amigos. Lembrando que às 23 horas, ou seja, às 11 da noite, programa O Melhor da Nostalgia.

0: dia. Tudo isso é nome do supermercado Barreto, na cidade de Ribeirópolis, com muitas promoções. E depois de meia-noite tem música sem parar, é uma atrás da outra. Daqui a pouquinho os áudios, as mensagens aqui no programa, né? E as pessoas que curtem bastante aqui a nossa programação, né? Nosso amigo Gilson Zé Moreno também tá ligado com a gente aqui na cidade de Frei Paulo. Galera maravilhosa. Vamos fazer o seguinte, vamos ao nosso primeiro contato de hoje, falar com os nossos ouvintes. Alô, você do telefone, boa noite.
1: Boa noite, Cacaia.
0: Gilvânia, manda aí as ordens, Gilvânia.
1: Sou eu, Cacaia. Sabe quem eu vi hoje, Cacaia?
0: Sei.
1: Sabe?
0: Sei.
1: Não foi?
0: Volta a barraca.
1: Eu vi ele também, mas foi Padre Paulo, viu?
0: Ah, Padre Paulo, oh, que benção, né? Nossa,
1: ele tava aqui, rapaz, celebrando a missa aqui, bem pertinho de mim, ó.
0: Olha que benção, né, pai? Padre Paulo, gente boa ali, viu?
1: É verdade, é. E vi Volta Barraca também, viu?
0: Meu amigão, torcedor do Fluminense, ele, viu? Paulo de Paulo, é. Torcedor do Fluminense, ele.
1: Tá vendo, que bom.
0: Que beleza, né, Gilvânia?
1: Muito bem, ele veio celebrar hoje aqui na igreja em São Francisco,
0: é. É uma benção, Padre Paulo é gente boa demais ali,
1: é,
0: viu?
1: É, gente boa.
0: E você quer ver que música?
1: Então, Cacá, eu quero ouvir. É aquela música, não sei o que, Pele de Ju. Quem que canta? É Zé Ramalho,
0: é? É o Seu Valença.
1: Ah, é o Seu Valença, né? É.
0: La Belle.
1: De Ju, né?
0: De Ju.
1: É, eu esqueci o nome, é esse negócio aí, isso. La Belle de Ju. É
0: o Seu Valença. Pra quem vai?
1: Oi?
0: Pra quem vai essa música?
1: Eu ofereci pra meus pais, pra meus filhos, pra meus irmãos. Pra Valda Barraca. Ele não chegou em casa ainda, não, eu acho, mas ele vai ligar daqui a pouco.
0: Liga, daqui a pouquinho o abençoado liga.
1: É, pra ele, toda a família dele, pra que Maria José também tá na missa. Pra todo aquele pessoal maravilhoso que eu encontrei ali agora na missa.
0: Hoje na missa?
1: Foi, muita gente.
0: Isso.
1: Eu tô morando aqui agora perto de Mazé, sabia?
0: Oi?
1: Eu tô morando aqui agora perto de Maria José, viu?
0: E é?
1: Na esquina aqui, na frente da Fiação, aqui, na rua da Fiação, sabe? Quando você chega na primeira esquina aqui da Fiação.
0: Ah, você mudou daquela rua da Prefeitura, não foi?
1: Foi.
0: Aí tá por aí agora.
1: Uhum. Já aqui sei. Da minha casa eu vejo a casa de Maria José.
0: Ah, foi pra perto da titia?
1: Uhum.
0: Pronto. E a outra se alugou?
1: Foi, isso mesmo.
0: Pronto.
1: Aí adivinhou, cara.
0: Isso, que
1: parece
0: beleza,
1: que você,
0: né?
1: Veio da Lagoa, viu?
0: Oi.
1: Parece que você veio da Lagoa.
0: Exatamente.
1: Psa, que tá adivinhando à toa.
0: Quá, direto.
1: Aí o pato, aí o pato, cara.
0: Então você tá na mesma rua de Maria José, né?
1: É.
0: Que beleza, fico contente.
1: Valeu, então, vou oferecer pra
0: Maria José, gente boa ali, viu?
1: É, pra Casa do Leite, pra Rita da Silva, pra o Lucas da Mercearia com a família, lá esse Riachinho em família. Pra seu Jessé aqui em Ribeirópolis de família, pra seu Heráclito de família, pra Fernanda da Baixa Grande de família, e o Joãozinho lá na Baixa Grande também, que está ouvindo a programação, pra o Sulo, pra seu guri, viu, Cacá?
0: Nosso guri, né, pai? Nosso amigo.
1: Pra o Sulo, pra seu guri, pra o José de Armando de Café, pra Raquelzinha, pra Wanda, pra Bandida, pra Beta, pra Bernadette, Carlos Daniel, pra Adelso, pra seu José Arnaldo de família, pra Dona Irene de família, pra você, Cacá, e sua família, seu Jorge de família, e todo da areia, do Tatuado, do Alagadis, do Pau Ferro, de toda a região, tá ali ouvindo, que é muita gente nessas horas, viu, Cacá?
0: Ok, valeu, obrigado, Gilvânia.
1: Valeu, boa noite, bom trabalho, tchau, viu?
0: Tchau! Um abraço para nosso amigo Chico, na Rua Cedo, ligado com a gente. Alô, Chico! O popular Edmilson, ligado com a gente, sempre de sintonia conosco. Vamos fazer o seguinte, vamos tocar algumas músicas aí pra gente endireitar. E daqui a pouquinho a gente vai voltar com muita coisa boa. Apesar que agora também é coisa boa, né? Vamos começar aí com o Mar de Rosas. Vamos sim, né? O Mar de Rosas aqui na Educadora aí, o Momentos de Amor.

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0: Hora certa, confira comigo em Frei Paulo, são 21h41 agora. Estamos de volta, momentos de amor, a melhor maneira de dizer eu te amo. Vamos diretamente, telefones liberados. Pede sua música, oferece a pessoa que você mais gosta. Diretamente, estou devendo aqui Labelle de Júnior, né? A pedidos aí com o seu Valença, mas nós vamos aqui falar com os nossos ouvintes pelo nosso WhatsApp aqui da Rádio Educadora de Frei Paulo. Vamos com o primeiro áudio de hoje, vamos lá. Boa noite, bandida.
1: Boa noite, Cacai, aqui é a bandida de Tabaino. Eu queria você passar essa música Dormir na Praça com Fátima Leão para oferecer para você e toda a sua família, tudo logo, toda a educadora. Valda Barraco, Cardo Leite, Sandro Leite, Giovanna, Vani Grato Cardoso, Colorido, Tonhão, Bizunga, Zé de Guilherme, Timão Dia, Valdo Secandé da Partida, Vaquirina, Areia Branca, Givaldo do Campo do Bolo, Neguinho da Santa Maria, Tem Saco Todo, Tani Carira, Velho Testanque, Messias Carira, Beto do Pedra Grande, Tia Cotinha, Tira Semi, Ivan Boiador, Nadinha Amida, Bernadette Tabana, Racan Tabana, Adelce Tabaiana, Bernadette Tabaiana, Demedem, Nascer do Machado, Fátima e Glória, Riquinha da Silva Ribeiro, Deda do de Montes Velhos, Gilson da Carroça nas Areias, Chiquita das Pedinhas, Fada Domingo e Lagarto, para todos os ouvintes, boa noite, bota Tora no Cacá, depois de meia-noite, um atrás da outra, nós cochilando.
0: Valeu, bandida, obrigado pela sintonia do rádio, ligado, tem gente na linha, alô do telefone, boa noite.
2: Boa noite, Carlos Alberto.
0: Olha, ela dormiu bem hoje?
2: Dormi sim.
0: Como é que tá o Cláudio?
2: O Cláudio tá bem, tá ali dormindo já.
0: Graças a Deus, tá repousando um pouquinho pra melhorar mais. Já tá quase bom, mas vai ficar melhor ainda. Isso. E aí, Salete, que eu vi que música?
2: Hoje eu quero que você passe pra mim com Roberto Carlos. Nossa canção.
0: Vou buscar bonita danada, misericórdia. Nossa canção.
2: Eu quero ser pra você com a sua família, pra toda a minha família, pra todos os nossos amigos. Não esquecendo de Giovanna, né, que já ligou aí hoje.
0: Nosso amigo Chico do Homem do Bigode, o Edmilson, ele disse todo dia tá ouvindo o que você fala, viu?
2: Tá, né?
0: Ele disse sempre, eu ouço ele a falar, diz quem? Salete de Glória, digo, ó, Salete tá famosa.
2: Obrigado.
0: Isso, Salete, valeu.
2: Também pra Valdo Wilson.
0: Uhum.
2: Pra Valda Barraca com a esposa, pra Olavo com a esposa. Para a Hilda com a esposa, para a Raquelzinha, para a Hilda Fernandes, para a Maria José e minha prima Rosa com Glória, e para todos que estão ligadinhos ouvindo esse maravilhoso programa.
0: Isso é isso aí, Maria José nunca mais ligou, até, inclusive Chico perguntou, Maria José nunca mais, deu aquele suspiro.
2: É, só quer dormir.
0: Só quer dormir nos braços lá, tá vendo aí?
2: Eu quero como... te dar uma boa noite a ela e ela diz, já vou dormir. Eu digo, não é hora de dormir.
0: Aí eu faço bem assim, você não tá ouvindo, depois ela botou um áudio assim, ela disse, mas eu tô ouvindo sim, ela diz.
2: É, liga o rádio, põe na cabeceira da cama.
0: É mesmo, vindo a gente lá, fica sorrindo as presepadas da gente, essa letra.
2: É, caladinha, aí cochila, dorme.
0: Eita!
2: E dá umas boas gargalhadas com as brincadeiras.
0: Eita, sofrimento danado. O que vale a pena é curtir demais, né?
2: É verdade.
0: Valeu, Salete. Obrigado, viu, Salete?
2: Obrigado. Boa noite.
0: Boa noite. Eu vou para outra linha. Alô do telefone. Boa noite. Alô? Alô? Nada secou. Enquanto isso, a gente vai no nosso WhatsApp. Vamos falar com mais um. Oi. Botar aqui. Oi. Pronto. Oi. Tá resolvido o problema. Oi. Tá bom? Você falou oi, eu também digo oi. Vou pra outra linha. Alô do telefone, boa noite.
3: Boa noite, meu amigo Cacaia.
0: Olha, como é que você tá, rapaz?
3: Ai, graças a Deus, você tá bom?
0: Eu tô bem, graças a Deus.
3: Oh, que maravilha, né?
0: Você ouviu a Salete também falando agora?
3: Vi, Salete tá gente boa,
0: né? Música bonita ela pediu, rapaz. Roberto, nossa canção.
3: Roberto Carlos não tem música ruim.
0: Salete entende de música, ela dá nada, viu?
3: Tá certo, tem que pedir o que é bom, né?
0: É por isso que Cláudio se apaixonou, rapaz.
3: É que nem eu também vou pedir uma destrada boa, não é
0: isso? Pida aqui, peça de carro.
3: É isso aí, pida. Eu vou querer lá em Santa Clara, morando no Nordeste.
0: Eita, sofrimento. Pra quem vai?
3: Aí, pra quem vai? Pra Gedalva.
0: Oi.
3: Pra Cevaldo Wilson, pra Salete, Glória, pra senhor Ivan Boiador, para a Gilvânia, para você, para Zé Augusto Garimpo, para Adelmo Mota, para Olavo, para Miguel da Loja, para Cuscuz, Pedrinho dos Milagres, para Lenice Birigo, Lenice Montepeça, para Zé Augusto, namorador.
0: Oi, tá vendo?
3: Pera aí.
0: Tá nos braços ele hoje.
3: Tá, hoje eu não vi ele, não.
0: Disse da cadeira,
3: da cadeira meu, não do sofá, né?
0: É verdade, na televisão lá vindo.
3: E pra Raquelzinho, pai dela, pra seu Adelso da Baiana e pra Lucas da Mercearia. E pra todos os ouvintes, boa noite e até amanhã, não, agora.
0: Amanhã, rapaz.
3: Amanhã, né? É que hoje é quinta, né?
0: É, rapaz.
3: E até amanhã, se Deus quiser.
0: Viu? Valeu, obrigado, Will.
3: Valeu, meu amigo.
0: Um abraço aí pro nosso amigo Ailton, ligado com a gente. A gente não tá ali, alô, boa noite. De novo, caiu um bumbum na caatinga, mas a gente insiste em falar com nossos ouvintes, que você é merecedor das nossas nossas paciências, né? Nossas razões, porque sem vocês a gente não consegue fazer o nosso programa. Então, e vocês interagindo é uma maravilha, tá bom? Pelo menos as pessoas, quando interagem, fica aí. Tem pessoas que não gostam de enviar mensagem nem áudio, fica gostando, ouvindo. Já me disseram, muita gente disse, rapaz, é bom demais quando eu fico ouvindo vocês falando lá. Aí, pra gente é uma terapia, é verdade mesmo, tá bom? Um abraço pra você que não conseguiu ligar, mas pode tentar. Vou com mais um. Marizé, boa noite.
4: Boa noite, Carlos Roberto. Eu quero ouvir uma música aí, bem romântica, bem apaixonada. Sou Marizé do Povo Lages. Pra oferecer ao meu grande amor que tá chegando de São Paulo.
0: Oh, tá vendo?
4: E pra todos os ouvintes. Eu não ligo, mas tô ligadinho toda noite.
0: Valeu, Marizé. Saudade não tem idade. Fala com a gente mais um ouvinte.
5: Oi, Carlos Alberto, boa noite. Aqui estou falando de Aeronildes de São Domingo. Eu gostaria de ouvir a música da Maria Bethânia, Onde Andará o Meu Amor. Foi especialmente para meu namorado Carlos, e aqui da Ban. Quero dizer para ele que eu o amo muito, que estou com muita saudade. Que amanhã, por favor, ele ligue para mim. Um beijão, amor. Uma boa noite, meu lindo. Uma boa noite também pra você, amigo locutor. Um abraço, um bom trabalho, fica com Deus.
0: Tem gente estamos na linha. Ok, tem gente na linha. Alô, no telefone, boa noite.
6: Boa noite.
0: Olha ele, a voz romântica do rádio da cidade de Itabaiana, nosso amigo Adelson.
6: É ele mesmo?
0: É Adelson Lima Ribeiro ou do Santos?
6: Eu do Santos.
0: Ah, do Santos, então acertei.
6: Eu nunca morri e não tenho inveja de quem morre.
0: Você nunca teve vontade de morrer não, né, Adelson?
6: Não, de jeito nenhum.
0: Nem queira.
6: Eu posso morrer até agora,
0: Mas não tem vontade?
6: Não tenho desejo de morrer não.
0: Mas ninguém tem vontade não, só aquelas pessoas que têm depressão, né, Adelson?
6: A gente não nasceu pra morrer, a gente nasceu pra viver eternamente aqui na Terra.
0: Quem tem que tirar a vida é Deus, né?
6: Não, quem tira a vida é o diabo.
0: Não, tô dizendo, Deus marca a data pra cada um, né?
6: É Deus verdadeiro, é o dom da vida.
0: Uhum.
6: É o dom da nossa vida.
0: Deus é amor, Deus é 10.
6: O diabo é causador do pecado e do sofrimento, da doença e da morte. Aí causa tudo isso mal nas pessoas.
0: Então, até o nome é feio. Até o nome é coisa braba. Diabo, que coisa feia aí.
6: É, até o nome, né?
0: Isso, aí a comparação você fala Deus é 10. Chega a paz da gente, chega, né?
6: É.
0: Fica uma coisa bem suave, bem... É bom demais, Deus é 10.
6: Existem vários deuses na Terra.
0: Uhum.
6: Mas o verdadeiro é o nome, como nós temos nome. O nome de Deus verdadeiro, o Criador dos céus e da terra, é Jeová.
0: Uhum.
6: É Jeová.
0: Isso.
6: Você já leu a Bíblia alguma vez?
0: Já, nem completa não, mas algumas passagens. Ele
6: encontrou esse nome na Bíblia,
0: já,
6: Jeová?
0: Já, sim, já.
6: Ó, tá vendo?
0: Deus de Jeová, né?
6: É porque Jeová deu o nome de todos animal, né? E as pessoas também têm um nome, e assim é ele também tem que escolher o um nome para ele.
0: Isso.
6: É.
0: Tá certo então, André. Daqui a pouquinho a música.
6: É. Eu vou pedir a você, viu?
0: Oi?
6: Eu vou pedir a você.
0: Peça a sua canção aí.
6: É.
0: De frente pro armário, ué.
6: Ih, rapaz, não eu... ia. Tô com uma aqui na boca, mas. Na última parte do seu programa.
0: Pronto, fica à vontade, depois você liga o seu. Mas, tá bom?
6: Brincadeira. Olha, eu vou pedir. Perder sono pra dormir, com Deus Gonçalves.
0: Passa a vassoura pra dormir? Como é, pai?
6: Cadê o sono pra dormir?
0: Ah, entendi agora.
6: Roberto.
0: Oi.
6: Pode lembrar, vou tocar. Você sabe o fone que eu dou, Paulo Vinícius?
0: Tá cortando ligação aí. Você falou, cadê sono pra dormir? Quem canta?
6: É, não, só.
0: Pronto.
6: Não, mas eu vou trocar música, sabe?
0: Sei.
6: Eu vou pedir. Vou encontrar meu violão com o Paulo Vinícius.
0: Vou ver se eu encontro, viu? Você oferece?
6: Se você não encontrar, você toca Cadê Sono pra Dormir, com o Nelson Gonçalves, né?
0: Pronto. Cacá no gravatá tá Cadê Sono pra Dormir, ela tá sem dormir, tá dormindo aos poucos, ó.
6: Porque o Paulo Vinícius ele imita Nelson Gonçalves, é a mesma folha, idêntica.
0: É o tal do Paulo Godoy, não, né?
6: Não, Paulo Vinícius.
0: Tem Paulo Godoy e Paulo Vinícius.
6: Aquele pessoal que canta aquela música, Boêmio de Modê.
0: Paulo Vinícius, aí você quer ouvir com ele com quem?
6: Oi?
0: Com Paulo Vinícius, que música é?
6: É. Cadê Sono pra Dormir?
0: Não, pai, aí é Nelson Gonçalves.
6: Vou encostar meu violão.
0: Olha, vai mesmo.
6: É uma que diz assim. Vou encostar meu violão do tempo que passou. Adeus serenata, adeus boêmio cantor.
0: Tá vendo como você tá romântico? E oferece pra quem?
6: Oferece pra minha gatona. É... Gilvânia Rita da Silva, Cristiane Moto, abençoado os dois filhos dele,
0: uhum.
6: O Zé Augusto, o Olavo e a esposa, a pilota do Olavo, né?
0: Uhum.
6: O Carlos do Leite, Gilmar, Dona Thaís, Dona Inês, Dona Edneza, Carlinha e o Zé das Cutias, o Fernando de Cadeia, Pantinha da Quinta Baiana, o Valdo Wilson no Candé, seu Zé Diamante Pôr da Foi, Dona Beto Ingrada, Dona Vânia Grado Cardoso, e a filha dela, e o neto dela, né? Parece que era que neto. E a Ângela Maria, Claudiane, Marcela Márcia, e a todos vocês aí da rádio, Casa Beto. Uma boa noite.
0: Valeu, valeu, Adelson. Valeu, obrigado, boa noite. Tem gente na outra linha, alô no telefone, boa noite.
7: Boa noite, meu grande amigo Carlos Alberto Cacaia.
0: É o nosso amigo Val da Barraca, chegou da missa agora.
7: Diretamente de Ribeirão, que cheguei da missa do Estado, Cacá.
0: Lembrança para Maria de Lourdes.
7: Tô dando sim agora mesmo.
0: Dê um cheiro nela aí, diga assim, meu amor, eu te amo.
7: Daqui a pouquinho na média.
0: Eita, aí faz a média toda. E quer ouvir que música, Val?
7: Cacá, eu vou pedir todas aí que você passar até o seu comando do programa aí.
0: Obrigado, você oferece.
7: Vou oferecer pra você, sua esposa Neguinha, sua filha, sua netinha, pra nossa amiga Adel, que já falou agora, Bandido de Itabaana, Raquelzinha Vasco Gama com os pais dela, pra o Zé da Frecha, pra Maria Bernadette de Casa Daniel, aqui pra Riquinha da Silva, Gilvânia, pra o Pedrinho dos Milagres, pra nosso amigo Lucas da Mercearia, pra Eris Vamborador, Naldinho Almeida, Carlinho Almeida, Adriana Almeida, para o Zé Guilherme de Saco da Serra, Rodomir Lagarto, filho da Cruz Barra, Guilherme Semoria, nosso amigo Aldinho Geniz aí em São Paulo, para o nosso amigo Chico Homem de Bigode, seu José Rinaldo, que eu já estava ouvindo ele falando na Rádio Educadora, no programa de Sandra Grade, para o nosso amigo ao Rio de Janeiro, que eu já falei, para o nosso amigo Mizinho aí, São Paulo, aqui São Paulo, para o nosso amigo José de Moisés, Dona Iraci, e para todos os ouvintes abençoados, uma boa noite, um bom programa aí, viu, Cacaia? Nosso amigo Carlinhos Taxista aí na portelinha, com os irmãos do Zé Aldo aqui, presente.
0: Gente boa, ali o Carlinhos é gente boa, viu, Val?
7: É, rapaz, Carlinhos, é, na hora que ele passa lá com o filho do Carlinhos, diz, olha, o programa de Cacaia Presta, ele diz, é bom demais.
0: É verdade.
7: É tudo bom, né, Cacá? É uma beleza, viu?
0: Exatamente, rapaz.
7: Que Deus abençoe, abençoado. Uma boa noite aí, um bom trabalho, viu?
0: Valeu, abençoado. Obrigado pela sintonia do Rádio Ligado. Nós vamos fazer o seguinte, vamos tocar música. Daqui a pouquinho tem mais áudios e mensagem, porque o programa aqui merece o que você gosta de curtir. Músicas boas é com Momentos de Amor e Tim Maia, Pede a Ela.

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0: certa, confira comigo. Agora em Frei Paulo são 22 horas e 17 minutos e já estamos de volta ao Momentos de Amor da sua Rádio Educadora de Frei Paulo em sua sintonia 89.5, a rádio que cresce junto com você. Ô Maurício, ouvindo a gente lá em Petrolândia, lá no estado de Pernambuco. Nosso amigo José Farias em Porto de Pedras, é o popular Brizola, lá em Porto de Pedra, no estádio de Alagoas. Alô, você do telefone, boa noite. Caiu a ligação, enquanto isso nós vamos seguindo, porque nós temos mais áudios e nós temos mais mensagens aqui no programa, tá bom? É isso aí, meus amigos, nós vamos com mais ouvintes, né? Sem vocês a gente não consegue fazer o programa, né? E com vocês interagindo, isso é uma maravilha. Vamos aqui com... Esse aqui, rapaz, é a Regina Silva, na rua Itabaiana. Aqui a bandida já foi, aqui também já foi, né? Foi aí a Maria José, também a bandida foi. Tem um aqui, né? É, passe a música Rei Ju para oferecer a Gilvan em Nossa Senhora da Glória, ex-funcionário da DGM. É, com Kiko Zambianchi. Valeu, obrigado aí pelo rádio ligado. Mais um ouvinte, boa noite.
1: Boa noite, galera. Boa noite, galera aí da Rádio Educadora de São Paulo. Quem fala aqui é Paulo de Messena. Deu uma lua e passou nadinho pra Zé Rinaldo. Entendeu? A dona Dulcelina. Pra todos que faz parte a família de Nadinho. Fala que é Paulo de Messena, filho da finada senhora.
0: Valeu, Paulo, meu amigo Paulo aí da finada senhora também ouvindo a gente. Vamos seguindo, tem aqui uma mensagem. Boa noite, Cacaia. Aqui é Castanha do Gesso. Eu gosto muito do seu programa, mas eu não mando mensagem todos os dias porque gosto mais de ouvir. Valeu, Cacaia, boa noite. Valeu, Castanha do Gesso, ouvindo a gente, né? Isso aí, um abraço pra Castanha do Gesso. Tem mais um aqui e agora vem lá de Itabaiana, lá do bairro Maranga, nossa amiga Edjânio. Boa noite.
2: Boa noite, meu grande amigo Carlos Alberto, mais conhecido por Cacalha. Quem tá falando aqui é Edjânio, do bairro Maranga, Itabaiana, Sergipe. Hoje eu gostaria de ouvir a música de Vando, Moça, para oferecer a todos os seus ouvintes aqui do bairro Maranga e todos os seus ouvintes que estão curtindo a Educadora nesse momento. Boa noite, um bom descanso e até amanhã, se Deus permitir.
0: Valeu, obrigado. E Guigui também vai falar com a gente, né, Guigui?
3: Muita casa.
0: Valeu, amigão, um abraço, porque quem vai cantar pra gente agora é Roberto Carlos e pra Salete.

que vocês curtiram aí na Educadora de Frei Paulo, com ele, Laírton e os seus teclados, com o Morango do Nordeste. 10h31, eu volto já já.

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0: Agora são 22:36 aqui na cidade de Frei Paulo. Já estamos de volta aqui em sua última parte do Momentos de Amor, a melhor maneira de dizer eu te amo. Daqui a pouquinho tem o Melhor da Nostalgia, em nome do Supermercado Barreto, na cidade de Ribeirópolis, com muitas promoções. Alô do telefone, boa noite.
1: Boa noite, meu amigo Cacá.
0: Eita, Valdo Wilson do Canidé. Como é que tá Nossa Senhora Aparecida, rapaz?
1: Tá tudo bem, graças a Deus. E tá, Frei Paulo?
0: Tá tudo bem, graças a Deus, sossegado. Seu filho mora aqui em Frei Paulo e reside aí no Conjunto José Nunes?
1: No Sítio Chan aí.
0: Ah, mudou pro
1: Sítio Chan. Na Portelinha aí.
0: Ah, desceu pra Portelinha. Porque lá são divididos em quatro conjuntos, né?
1: Depois ele voltou a ter a mãe comprou uma casinha aí na Portelinha e ele tá morando aí agora.
0: É o José Gregório, Carlos Alexandre, Padre João Lima e o Judite Abilha, né? Mas subindo tem o Euclides Góes, não é isso?
1: É, ele mora ali perto da igreja ali.
0: Ah, entre o conjunto Padre João Lima e Carlos Alexandre.
1: É, o primeiro conjuntinho que ele entra ali é perto ali da igreja, tá? Ali.
0: Pronto, é o conjunto Padre João Lima, aquele ali, o primeiro.
1: Aham.
0: E aí você quer ouvir que música, Valdo Wilson?
1: Rapaz, vai ser todos agora até a hora de eu pegar no sono.
0: Eita, pra de madrugada tirar o leitinho, né, rapaz?
1: É.
0: Isso é bom.
1: Oferecer pra você e sua família, pra seu Jorge, pra o carro do leite, pra o Val da Barraca, pra a Gilvânia,
0: uhum,
1: pra o Ailton, o Odessinho tá nos braços, pra Rita da Silva, pra Bandida, pra o Adelso, pra o Zé de Moisés, pra Salete Glória, Fátima, Maria José,
0: uhum,
1: pra o Erivan, Beto Pedra Grande, Gilmara, Hilda Fernanda, Galega, Amanda, e pra meu filho e minha família, e pra todos os amigos e amigas. Tchau e obrigado.
0: Eu já esqueço o nome do seu filho, como é Pedro Armando, não?
1: Armando Felipe.
0: Armando Felipe, nome do seu filho, pronto. Será que ele tá ali ouvindo,
1: não? Eu vou buscar ele, se Deus quiser.
0: Passar um dia mais ele aí, né, rapaz?
1: É, passar aqui uns 3 dias na festa aqui que foi dele.
0: Tem festa aí Aparecida, é?
1: É, vai começar amanhã. Ou, é, amanhã.
0: Amanhã, oi, rapaz, que vidão, né, rapaz? Oba, né, rapaz?
1: É, o mês de... O mês de outubro é a padroeira Nossa Senhora Aparecida, né?
0: Isso, inclusive a Paulinha da Marias Pretas, rapaz, enviou pra mim divulgar agora. Em vez de quando eu tô anunciando, eu vou deixar passar mais uns dias. Quando estiver bem próximo, eu vou anunciar aí a festa de Nossa Senhora Aparecida também aí, do povoado Barro Branco.
1: Aliás, Branco, né?
0: É de Barro Branco e também Marias Pretas, em Ribeirópolis, não é isso?
1: É.
0: Uhum. Pronto, e o Armando Felipe vai estar por aqui, né, rapaz?
1: É, esse dia ele disse, não venha não, deixar pra semana, digo, rapaz, então tá bom.
0: Eu acho que ele disse, vou lá gastar o dinheiro do velho, né, rapaz, porque eu não sou besta, né?
1: É, mas quer vir pra na dia da festa, manter os brinquedos, aí ele senta baixado.
0: É,
1: aí sobra isso. No bolso do Vardomiro.
0: É, rapaz, tem que gastar um, Valdo Wilson, tem que gastar um dinheirinho com o filho dele, né, rapaz?
1: Rapaz, tem que aproveitar os dias de vida, né?
0: É verdade, a vida é tão curta, né, rapaz?
1: É, o cara, primeiramente a saúde, depois fazer gosto da família.
0: Isso, exatamente, rapaz.
1: Nós sabemos o dia de hoje, só amanhã a Deus pertence.
0: Exatamente. Tá bom, Valdir, daqui a pouquinho aí nós vamos rolar muita música bonita aí pra você curtir aí em sua residência. Até agarrar no sono, né, velho?
1: É, mas eu cheguei agora do aniversário, eu vou demorar pra pegar no sono.
0: Ah, rapaz, você tava na badalada, tá na badalada, não é balada não, é na badalada mesmo, rapaz. Tava de boa.
1: Eu
0: fui
1: pra um casamento e eu fui, cheguei agora.
0: Mas não tomou nem uma geladinha?
1: Não, não. Tomei um guaranazinho, tinha um churrasquinho, mataram a novinha e deu certo.
0: Um churrasquinho, que coisa boa, né, rapaz?
1: É
0: isso aí, Valdo.
1: Se o cara comer assim de noite um churrasquinho meio monte é ruim demais.
0: Churrasco é bom.
1: Eu sou
0: bom de
1: pequeno,
0: dia.
1: Mas sou meio bonzinho de boca.
0: É, né? Eu tenho o costume de comer muitas vezes de noite, mas não é bom, não. É porque sabe que hora eu vou dormir? Eu vou dormir às 2 da manhã, 2:30. Meu, eu só durmo tarde.
1: É, eu também. Daqui a pouco tomar mais um pouco d'água e vai.
0: O pessoal acordar,
1: deu 3 horas.
0: O dormindo e acordado.
1: Eu tenho alarma e tô de pé.
0: Que hora você acorda pra tirar o leite?
1: Eu levo 3 horas.
0: Misericórdia, 3 horas da manhã. É a hora que eu vou dormir, rapaz. Vale.
1: Mas também quando é 8:30, 9 horas, eu já terminei as coisas e vou dormir até meio-dia e pronto.
0: Ah, sabe que hora eu me acordo?
1: É.
0: 9:30, 10 horas da manhã. É brincadeira. Porque eu vou dormir tarde, né, rapaz? Aí às vezes o pessoal queria lá que a gente pagasse uma taxazinha pra eles vigiarem assim, isso, buzinar na porta. Digo, rapaz, é o seguinte: eu vou dormir 2:30, 3 da manhã, eu já tô acordado, tô vigiando em minha casa. Ele disse, não, mas pode ser algum perigo você ir pra casa. Sim, mas eu posso lhe ajudar, eu também posso lhe ajudar. Eu não vou deixar ninguém arrebentar com ele, né? É um ajudando o outro, né?
1: É, uma mão lavada lava a outra.
0: Então, eu não vou deixar o pessoal maltratar o cara também. Ele disse, ah, realmente é verdade mesmo.
1: É verdade.
0: Se eu fosse dormir mais cedo, eu não dizia nada, né? Vale a pena, né?
1: É, mas o cara quer trabalhar até meia-noite, né? Aí chega e vai descansar um pouco. Quando vem pegar no sofá de você, é 2 horas, 2:30.
0: Faz um lanche, liga uma televisão pra escutar umas noticiazinhas. Vai mexendo no celular, quando é 2:30, 3, aí vai dormir.
1: Isso aí.
0: Faz parte, né, Valdoilson?
1: Faz parte da vida, né?
0: Valeu, Valdoilson. Obrigado pela sintonia.
1: Valeu, amigo. Uma boa noite.
0: Boa noite, tchau. Eu vou falar com a minha amiga. É a esposa, o celular da esposa, nosso amigo Carlinhos Mototáxi. E ele vai falar agora. Vai falar com a gente, nosso amigo Carlinhos, aqui na cidade de Frei Paulo. Boa noite, Carlinhos.
2: Boa noite, Cacá.
0: É Selma.
2: Frei Paulo, esposa do Carlinhos Mototáxi, gostaria de pedir a música de Roberto Carlos, esse cara sou eu, para oferecer a meu esposo, Carlinhos Mototáxi, a meu primo do Angico José, mas a esposa dele Suzy, a Zefinha, mãe de Totônia Aparecida, oferecer a José daqui da Porcelinha, e o Val da Barraca. E a você, Cacai. E tenha uma boa noite.
0: Valeu, obrigado. Boa noite. E aqui é o seguinte: a música não para, porque daqui a pouquinho tem pra vocês aí sucessos mais antigos. Nostalgia, Seresta. A Seresta original é aqui na Educadora com Carlos Alberto Cacai, das 11 até a meia-noite. Roupa Nova, a força do amor. 10:44 em Frei Paulo.

encerramos mais um programa Momentos de Amor com Kiko Zambianchi, Rei Júlio. Momentos de Amor estará de volta amanhã, se Deus quiser, a partir das 21h30. Daqui a pouquinho, depois dos comerciais, tem o melhor da nostalgia.

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0: Roberto.
1: Agora em Frei Paulo são 23h12. A partir de agora, programa O Melhor da Nostalgia, em nome do Supermercado Barreto, na cidade de Ribeirópolis, com muitas promoções. Já estamos em sua última hora desta quinta-feira, dia 1 de outubro de 2026. A estação é primavera, estação das flores. Parabéns a você hoje, completando mais um ano de vida. 23h12, até a meia-noite, eu e você, você e eu, através da sintonia mais gostosa do interior sergipano, 89.5, a rádio que cresce junto com você. Lembrando que depois de meia-noite tem música sem parar. É isso mesmo, música sem parar, é uma atrás da outra. Daqui a pouquinho tem mais áudios e mensagem para você, porque eu já começo a nostalgia destacando as primeiras de hoje, porque a nostalgia é assim, refúgio para mim, minha dor. Na sequência, aqui no Timóteo,

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1: Agora em Frei Paulo são 23 horas e 20 minutos agora e a cidade dorme. Nós vamos seguindo junto com vocês aí até a meia-noite. É isso aí. Já tem mensagens e tem áudio aqui pra gente. Vamos a Nossa Senhora da Glória. Vamos dar nossas. Primeiro, nós temos aqui a Selma, né? Primeiro, deve ser o esposo da Selma, que também está ouvindo aqui na cidade de Frei Paulo. O Carlinhos Mototáxi, que também curte aqui todos os dias a nossa programação. Carlinhos, boa noite.
2: Tá falando de Deus, apagando toda hora.
3: Oi? Não foi?
2: Pode falar.
3: Pode falar.
2: Boa noite, meu amigão Cacá. Aqui é Carlinhos Mototáxi.

0: aqui de Frei Paulo. Quero lhe pedir uma música de Paula Fernandes, número 1. Música boa danada, né?
1: Uhum.
0: Eu gosto dela demais. Quero oferecer primeiramente Gato Guerreiro, meu amigão. É, Val da Barraca, Pedro do Bode, na Rua Nova, mas é Augusto Namorador. É, Gilene Cruz das Graças, mas é de Julho. É, Céado, meu irmão. Zé de Moisés aí, com a minha prima Iraci. Ele não fala não, né? Tem que falar. Fala, Zé. Vamos falar, meu filho. É seu primo, velho, mas Iraci aí, viu? Toda noite eu falo em você e não vejo uma voz sua de jeito nenhum. Né, Guinézinho aqui. Guiné e a galera aqui da Portelinha aqui, né? Que eu trabalho de mototáxi. Todos gostam de mim, graças a Deus, aqui em Frei Paulo. Tenho muito cliente. E uma boa noite, Zé Rinaldo da Oliveira. Tamo junto, meu filho.
2: Valeu, nosso amigo Carlinhos, mototáxi aqui na cidade de Frei Paulo. Tem aqui a mensagem, né? E ela diz o seguinte: a cidade dorme, todo mundo cochilando, mas eu continuo acordada, ouvindo as mais belas canções. Se for possível, passe com Paulo Sérgio, não creio em mais nada. Boa noite e até amanhã, se Deus quiser. Fica com Deus, Cacaia. Obrigado, Salete, em Glória. Fica com Deus também. Fala em Glória, tem mais uma de Glória. É praticamente nosso conterrâneo, viu? É, já morou aqui muito tempo, aqui em Frei Paulo, pertinho lá de casa também, viu? Da casa da Dona Cacilda e de Del Brando. É o nosso amigo Messias. É, Messias que reside hoje lá na cidade de Nossa Senhora da Glória, né? Ele faz estilo todos os domingos depois da missa, né? E ele diz o seguinte: meu irmão e professor Carlos Alberto Cacaia, todas as músicas que são tocadas no programa é uma verdadeira nostalgia, pois fiz uma viagem no tempo e voltei ao ano de 1975 na música do Vando, moça. Boas recordações da minha Frei Paulo linda. Um abraço a você e sua família e aos meus familiares. Lembrei na época em Eu, Lucrécio, Sérgio de Zé Pequeno, professor Lô, Écio, eu só 12 Écio, ele já foi, já tá lá mais deu, né? Sérgio de Dona Wanda, também já foi, Chico de Bastião e muitos outros que a gente ficava na praça fazendo serenata. Praça do Coreto, né? E fizemos uma serenata no casamento da professora Ivone. Deus abençoe, meu professor. Valeu, obrigado aí. Aí o Messias, na cidade de Nossa Senhora da Glória. É o casamento da Ivone, é o casamento juntamente com o Kitu, que reside na rua que o Cacaia mora, na rua Alice Oliveira, aqui na cidade de Frei Paulo. É por isso que eu digo, José Augusto Sergipano também já cantou lá.

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1: Hora certa, confira comigo agora em Frei Paulo, são 23 horas e 42 minutos e a cidade continua dormindo e nós vamos seguir. Abraço a nossa amiga aí, a Claudiana, na cidade da Itabaiana. Também tem Márcia, Marcele, as filhas da nossa amiga Lia, né? Lia que mora aqui na cidade de Frei Paulo e suas filhas casaram e hoje reside aí na cidade da Itabaiana, né? Um abraço pra você, Marcele e Márcia. Alô, alô, nosso amigo doutor, né? O doutor também ouvindo a gente. O Edjano aí no bairro Marianga, também na cidade da Itabaiana. Nossa amiga Marinalva, na cidade de Campo do Brito. Pessoal também do Sobrado, tanto de Macambira quanto de Itabaiana, viu? São dois Sobrados, Macambira, um pedacinho de Macambira e a maioria, o maior território é lá do Sobrado de Itabaiana. Ali perto, ali da Cabeça do Russo, por ali, né? Nossa amiga Raquelzinha, alô Raquelzinha, e também Zé Alagoano e o Júnior, no Várzea do Gama, também na cidade de Itabaiana. Ritinha da Silva, aqui na cidade de Ribeirópolis, nos ouvindo aí nesse momento. Márcia Portela, alô Valdineide, nossa amiga Gilvânia, também aí o Tião Bila, a Cristiane Mota, também em Ribeirópolis, o vereador Miguel da Loja. Esse que não perde um só programa. É isso aí, meus amigos. Não creio em mais nada. Canta Paulo César.

isso aí, meus amigos. Agora faltando apenas 7 minutos para meia-noite. Eu vou deixar nas últimas, né? Nubia Lafayette, que eu quero, não me quer. Noite é de estrela com o saudoso Evaldo Braga. Vencemos mais um dia e a Deus toda gratidão. Obrigado, Senhor, por nos amar tanto assim. Boa noite e até amanhã, se Deus quiser. Vem aí, música sem parar.

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0: 11:59.
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0: 3 horas e 45 minutos. 3 horas e 45 minutos.
1: Alô, meu povo! Neste momento, comemorando os 5 anos de Marco Brasil, quero deixar a minha mensagem a todas as pessoas que, como eu, partiram para tentar a vida. Saíram de casa com o sonho de atingir os seus ideais. Foram em busca do sonho de vencer na vida. Deixo esta mensagem principalmente a você, criança. A você, jovem. Não deixe que o medo atrapalhe seus sonhos. Mas nunca se esqueça, mesmo na derrota ou na vitória, daqueles que, mesmo distante, independente do que acontecer contigo, oram e torcem para que você consiga vencer. Pois eles são a grande razão de sua existência. A minha mensagem a você, papai, a você, mamãe, é mais ou menos assim. Adeus, papai e mamãe. Qual uma ave que sai do ninho que ela nasceu, eu saio dos vossos braços para trilhar passo a passo a sina que Deus me deu. É chegada a triste hora de eu ir pelo mundo afora, mas levarei na lembrança essa terra onde eu nasci, onde feliz eu vivi desde o tempo de criança. Quanto mamãe padeceu para criar os filhos seus, por isso é que eu vou embora. Preciso lutar com a vida para lhe dar, mãe querida, mais conforto para a senhora. E neste triste momento, vou fazer um juramento que eu só voltarei para trás se eu conseguir triunfar. Porém, se eu fracassar, aqui eu não volto mais. Um pedido eu vou deixar a quem por mim perguntar e a todos os amigos meus. Eu fui sem me despedir, temendo não resistir à triste hora do adeus. Meu canário cereceiro, que eu mesmo fiz prisioneiro para ouvir ele cantar. Só depois que eu for embora, abram a porta da gaiola e deixem ele voar. Fechem meu cão policial para que o pobre animal não veja quando eu partir. Solte ele no instante que eu estiver bem distante para ele não me seguir. Não chore, papai, não chore. Não sou o filho que morre. Vou apenas conhecer o mundo, ver lugar desconhecido. Mas do meu pai querido não me esquecerei um segundo. Não chore, mamãe, não chore. Eu vendo o pranto que corre sobre seu rosto divino, chego a perder a coragem de seguir esta viagem para cumprir o meu destino. Eu sei que em terras estranhas papai e mamãe me acompanham pertinho do coração. E sempre que a noite desce, eles dirão numa prece: filhinho, a nossa bênção. Nas ondas frias do vento, mandarei meu pensamento levar um recado meu e dizer: mamãe querida, não encontrei nesta vida outro amor igual ao seu. 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
1: Ei, sertanejo, bom dia! Bom dia, meu sertão, bom dia, meu Agreste, bom dia, meu Nordeste. Bom dia pra você acordando nessa madrugada de sexta-feira. Sextou, sertanejo, sextou. Hoje, dia 2 de outubro do ano 2026. Bom dia! Pra você acordando, pra você levantando, pra você chegando, pra você saindo, onde quer que você esteja, nosso muito obrigado pela sintonia do rádio ligado. Aumente o volume do rádio sertanejo, porque a partir de agora até às 6 da manhã, tem muito modão de viola, tem muita música sertaneja.

0: Sertanejo, na Educadora FM, na sua 89.5. Vamos que vamos, nessa madrugada de sexta-feira. Sextou, sertanejo. Bom dia pra você, Dona Maria. Bom dia pra você, seu José. Bom dia pra esse povo querido. Sintonizado na melhor Educadora FM, a sua 89.5, viu? Vamos liberar os telefones, a partir de agora você liga pra mim, você participa aqui da nossa Educadora FM, da sua 89.5, sertanejo. É, já tem gente na linha, quer falar com a gente. Alô, você do telefone, bom dia.
1: Bom dia, sertanejo.
0: Bom dia, seu Valdo Wilson, quem é que manda aqui nosso programa, sertanejo?
1: Deixa aí um bom dia pra você, sua família, e minha família e todos os ouvintes. E deixar meus parabéns aí pra você, que lhe dê muitos anos de vida, saúde, paz, felicidade, siga essa carreira e esse sonho que você pretende realizar. E quero deixar meus parabéns também aí pra meu irmão Edu Wilson, que tá completando o ano, que Deus dê muitos anos de vida, saúde e paz a ele. E a todos nós, sertanejos.
0: Valeu, sertanejo.
1: E, se possível, eu gostaria de toca aí a toada Romaria da Fé.
0: Romaria da Fé, pronto. Vamos tocar aqui, pegar aqui, tocar daqui a pouquinho então, tá bom, sertanejo? Muito obrigado e parabéns aí também.
1: Amigos e amiga, um ótimo fim de semana, com paz, saúde, felicidade pra todos nós.
0: Pra todos nós, sertanejo, um ótimo dia pra você também. Parabéns aí pra o seu irmão, do nosso amigo Valdo Wilson. 4 horas e 15 minutos, vamos à linha 2, alô do telefone, bom dia.
2: Bom dia,
0: bom dia, falo com quem?
2: Valdemir da Grota Dantas.
0: Valdemir da Grota Dantas, nossa senhora Aparecida, que é quem manda aqui nos programas, sertanejo.
2: Primeiro quero agradecer a Deus e pegando aí o embalozinho de Valdo Wilson, que dê muitos e muitos anos de vida, saúde e paz, e que continue essa pessoa linda e maravilhosa que enche o coração da gente, alegria com o seu programa, com o seu carinho, com a sua pessoa. Então, que Deus lhe dê muitos e muitos anos de vida, saúde e paz sempre. E, em nome de todos os ouvintes, quero também lhe dar os parabéns por o seu programa ontem, ser considerado um dos programas da madrugada melhor. Então, muito obrigado a todos os ouvintes e a todos os amigos, então que Deus abençoe a todos. E toca aqui a música, qualquer uma música de Teodoro Sampaio, para oferecer a todos os ouvintes, José de Netreto, Marco na Barra das Armas, Valdo Wilson, que acabou de falar aí nesse instante, José de Moisés, para você, Lucas da Padaria e todos os ouvintes que tiverem sintonizado no rádio, daí para aqui na Grota da Curuca.
0: Valeu, sertanejo, muito obrigado, saúde e paz para todos nós, Deus abençoe sempre, obrigado aí pela sua amizade e pelas palavras, tá bom, sertanejo? Deus abençoe sempre. Valeu, grande abraço aí, sertanejo. Olha, 4 horas e 16 minutos, 4:16. Alô, bom dia.
3: Bom dia.
0: Bom dia, falo com quem?
3: O Geraldo.
0: Geraldo, fala da onde?
3: Aqui, Garu.
0: Garu, pois não, seu Geraldo, quem é que manda aqui nosso programa, sertanejo?
3: É aquela atuada aí de Danielzinho. Jesus, nasci para ser vaqueiro.
0: Nasci para ser vaqueiro. Para quem se oferece, abençoado?
3: Ofereci o Daniel Pé de Raposa, o Jair da Serra, ao Fábio Júnior, e tudo que é ligado aí na programação.
0: Ok, sertanejo. Que Deus abençoe, saúde, muita paz e um bom final de semana, tá bom?
3: Tá, Vossa Excelência também.
0: Valeu, grande abraço, obrigado pela sintonia. 4 horas e 17 minutos, tem mais ouvinte. Alô, bom dia.
4: Bom dia, meu compadre Carlos André.
0: Diga aí, meu compadre José, que é quem manda aqui nosso programa sertanejo.
4: Mas rapaz, como foi que descobriram, meu compadre?
0: Pois é, um fofoqueiro ontem. Foi um fofoqueiro ontem que ligou aqui pra rádio e acabou contando. Foi.
4: Quem foi que eu não vi? Teve um que ligou pra ele,
0: Foi, teve não. É um da língua solta. Um rapaz da língua solta. Mas diga aí, sertanejo, diga aí que nós temos muitos ouvintes hoje.
4: Meu compadre, eu quero que você. Eu vou ficar com a música que nosso amigo Raul Luiz pediu, viu? Romaria da Fé, viu?
0: Romaria da Fé, para quem se oferece?
4: Ofereço para todos esses ouvintes, tá ligadinho, vindo para o programa. E deixamos parabéns para você. Os parabéns. Muitos anos de vida, saúde, felicidade. e pedir a Deus, a Nossa Senhora Aparecida, que a cidade se repita por muitos anos, não pare.
0: Ok, muito obrigado e parabéns aí também para o Gidelso, seu irmão, viu, sertanejo?
4: E também com a oportunidade de hoje também, meu pai, parabéns, parabéns mesmo. Tudo de bom para você, viu, que a Nossa Senhora Aparecida e seus caminhos. E tome
0: conta
4: de você
0: para
4: a gente
0: ter passado,
4: viu?
0: Amém, sertanejo, amém. Deus abençoe sempre, sempre, cada vez mais, viu?
4: Valeu, meu pai. Bom dia e tudo de bom, viu?
0: Bom dia, bom dia. Deus abençoe sempre, viu? Forte abraço
4: valeu,
0: aí.
4: Meu padre, valeu.
0: Valeu, meu compadre. Bom dia. Vamos que vamos, sertanejo.

0: Obrigado mesmo.
1: Pela sua conquista que você conseguiu ontem, viu? Que eu tentei ligar para lhe parabenizar de novo, mas não consegui. Mas hoje eu tô lhe parabenizando pelo seu melhor programa, viu, sertanejão? Pode se considerar o melhor programa sertanejo do estado de Sergipe, é o seu, viu, sertanejo?
0: Nós agradecemos aí a essa turma boa, obrigado aí pela consideração, viu? E vamos que vamos, vai gravar os nossos agradecimentos aí a todos os ouvintes, que sem os ouvintes nós não chegaremos onde chegamos, tá bom, minha querida?
1: É isso aí, sertanejo. A gente precisa de você e você precisa da gente, né?
0: Com certeza, Deus abençoe sempre, viu?
1: E parabéns aí para o irmão de José da Flecha, né, que está botando a luz.
0: Isso.
1: E todos que vêm aniversariando, que Jesus abençoe de saúde e paz. Ô, sertanejo, sabe quem eu vi aqui ontem, aqui na igreja?
0: Sim.
1: Quem veio para aqui ontem?
0: Não.
1: Padre Paulo, viu?
0: Padre Paulo? Muito bem.
1: Rapaz. Tive a satisfação de vê-lo aqui ontem na igrejinha de São Francisco, aqui na Divinéia, viu?
0: Que coisa boa, né?
1: De celebrar a missa ontem aqui, viu?
0: Olha que maravilha.
1: Foi, rapaz, graças a Deus, viu?
0: Tá bom então, sertaneja, saúde e paz pra todos vocês aí, viu? Deus abençoe sempre, viu?
1: Amém, sertaneja. Eu ofereço as músicas do programa pra meus pais, pra meus filhos, pra meus irmãos, pra você e sua família e todos que estiverem vindo nesse momento, ok?
0: Amém, sertaneja, todos nós, tchau, saúde e muita paz.
1: Tchau.
0: Valeu, Giovânia. 4:20, bom dia, vamos acordando meu povo, vamos levantando, sexta-feira chegou.

0: Sertanejo, viva a vida, milionário José Rica aqui na sua Educadora FM, na sua 89.5. 4:30, alô do telefone, bom dia.
1: Alô, bom dia.
0: Bom dia, falo com quem?
1: É a Mira, daqui da Grota Dantas.
0: Opa, pois não, minha filhada, que aqui manda aqui nossa programação.
1: Pela primeira vez, né, estou ligando esse maravilhoso programa.
0: Muito bem.
1: É para te desejar um feliz aniversário, que Deus lhe dê muitos e muitos anos de vida, saúde, paz, felicidade sempre. E ofereço hoje todas as músicas do programa para você e toda a minha família.
0: Muito obrigado, minha querida. Muito obrigado, gratidão pela sua amizade, pelas palavras e também gratidão aí pelo carinho de vocês todos aí em sua casa, tá bom? Deus abençoe sempre, valeu?
1: Amém, fique com Deus.
0: Amém, amém. Aí minha filhada Nira, filha do meu amigo aí, Valdemir, lá da Grota Dantas em Aparecida. Vamos que vamos, sertanejo. Alô, nossa amiga bandida lá de Itabaiana, bom dia. 1:50 foi a hora que ela mandou essa mensagem, viu? Ela mandou essa mensagem 1:51. Ô, bandida, bom dia.
2: Bom dia, sertanejo. Aqui é a bandida trabalhando. Eu queria se passar essa música. André Andado, Passarinho Sem Ninho, pra oferecer pra você, toda a sua família, toda a educadora, pra todos os seus ouvintes, todos os meus amigos, todas as minhas amigas, todos falando aí, quem não fala, um bom dia, até segunda-feira, sertanejo.
0: Até a segunda-feira, sertanejo, tem mais ouvinte, alô, você do WhatsApp.
3: Bom dia, meu amigo Carlos André, abençoado, homem de Deus. Eu tava falando Reginaldo da Cardoso, fazendo a Mamoeira, Reginaldo dos Trator, quero que você coloque aí a toada do Boi Salgadinho, a oferecida a Fábio Nodiguri, Marco da Barra das Almas, Júnior Varinha Mão Esquerda, Marco Varinha Trevesia, Carlos Carrima, Carlos Henrique, Cabeça do Igararu, Corme de Rezende, Sul da Estrebarra, Seu Irmão Aboiador, Seu Buri, Trilha Belo Monte, Tatu Mais Gagzé da Venta, Parque Pedro Nune, Wanda de Gra Cardoso, Bandeira Itabaiana, Fátima Nengora, e todos estão ouvindo a rádio aí, Carlos André, abençoado, homem de Deus.
0: Valeu, sertanejo, valeu, sertanejo. Tem ouvinte, alô do telefone, bom dia. Caiu a ligação, liga novamente, sertanejo. Olha, 4:33, vamos falar com mais ouvinte. Alô, você aqui do WhatsApp, bom dia, bom dia.
4: Bom dia, Carlos André. Carlos André, Fábio Júnior, aqui do Uricuri, já estamos na escuta. Toca pra mim, hein? Pra nós ouvir aí, Alain Aladim, Carlos André. Oferece nosso amigo aqui de Seguri, o Marcelo aqui na Lagoa Rasa, Celso aqui na Lagoa Rasa, Vaninha aqui na Lagoa Rasa. Você tem um outro ouvinte aqui na Lagoa Rasa, Carlos André. Vaninha. Nosso amigo Flanque Nossa Senhora da Glória, Valdoí, Vó da Barraca. O Dona Vani Graça Cardoso, Sulo, aí nas Três Barras, Regional do Estatu. O nosso amigo Geraldo aí na Flor da Índia, aqui ligadinho na programação. E para todos, hoje é um bom final de semana para nós. E até segunda-feira, se Deus permitir, Carlos André. Abençoado Deus.
0: Valeu, sertanejo. Muito obrigado, meu amigo. Bom dia, bom dia. Ei, 4:34, alô do telefone, bom dia. Caiu a ligação? Tem problema não. Olha, lembrando que hoje nós teremos mais uma noite, né? Hoje é a última noite de novena, lá do povoado Serras Preta, né? Hoje, com fé em Deus, estarei aí agradecendo a Deus por tudo que Deus tem feito em nossas vidas, né? Hoje é o Padre Agnello que vai estar celebrando lá, povoado Serras Preta, tá bom? Alô do telefone, bom dia.
5: Bom dia.
0: Bom dia, falo com quem?
5: Fala com o Walter da Jurema.
0: Pois não, seu Walter, que é que manda aqui nossa programação?
5: Rapaz, eu hoje não podia deixar de ligar, entregar você nas mãos de Deus. Eu, minha família, eu e minha esposa aqui, deseja tudo de bom pra você, que você merece, você é uma pessoa de Deus. E sempre nas minhas orações eu coloco você, porque você recebe muita oração, porque você é uma pessoa de Deus. E quem é de Deus? É, hoje sofre, mas que quem nós, tem Nossa Senhora como mãe, é, passa por tudo. Então, nas minhas orações, eu entrego você na mão de Nossa Senhora Aparecida, porque você é uma pessoa mesmo, é diferenciado, viu? Então receba meu abraço de mim, da minha esposa e toda a minha família.
0: Obrigado, meu amigo.
5: Não é à toa que você está em primeiro lugar aí, porque você é diferenciado mesmo. Então, só desejo tudo de bom para você. E o que eu faço por você é sempre nas nossas orações entregar você nas mãos de Deus.
0: Amém, sertanejo. Muito obrigado.
5: Você sabe que não é só da boca para fora, é do coração que eu estou dizendo essas palavras.
0: Eu sei disso, fico muito agradecido. E o maior presente que o senhor pode me dar hoje é isso aí mesmo, rezar por mim. O maior presente que alguém pode me dar é oferecer as orações por mim, que a gente realmente, diante da nossa caminhada, da nossa luta, sem Deus a gente não consegue ficar de pé. Obrigado, Deus abençoe, um bom final de semana, tá bom?
5: Tudo de bom pra você.
0: Valeu, sertanejo!

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0: E vamos, sertanejo, Educador FM. Vamos ler aqui as mensagens, ler aqui os áudios, né? Hoje o tempo tá bem curto aqui, mas vai dar tempo aqui, tá bom? Vai dar tempo sim, se Deus quiser. Vamos que vamos aqui falar com mais um ouvinte. Alô, você do WhatsApp, bom dia.
1: Bom dia, sertanejo Carlos André, Alex da Fazenda Anta, rapaz. Passando aqui hoje pra pedir a toada de Paulo Boiador e Vadinho Baiano. Quero oferecer minha mãe, minha lendora, minha esposa da minha irmã, André Estilinho, André Focanais, Selminha, Seu Cardoso, Vanina Bachalá, galera Liliana Lagoa, professor Laqueira, Givaldo Cantinho do Bolo, Paulo Aguardador, Carlinho de Gina, Washington Pinhão, Cebrona Bachalá, Seu Vitor Perto da Balança, meu compadre Adalberto, meu compadre Giovanni, meu compadre Eduardo e a toda a equipe da região, sem esquecer do meu bratão, Djalminha e Cristiano, então, tio, por calma.
0: Aí foi o Alex da Fazenda Antas, bom dia pra você, sertanejo, bom dia, vamos que vamos, olha, bom dia, parabéns, meu amigo, que Nossa Senhora Aparecida te cubra com o manto sagrado, te abençoe, lhe proteja, ele livre todos os maus desse mundo, te desejo tudo de melhor nesse mundo, parabéns, tenha um feliz aniversário, obrigado, minha amiga Joseane, grande abraço, Joseane aí de, esposa do nosso amigo de Heraldo, né, aí no Pau Ferro, bom dia, alô do telefone, bom dia.
2: Bom dia, sertanejo.
0: Bom dia, eu falo com...
2: Tequel de Ribeirópolis.
0: Tequel de Ribeirópolis, que é que manda aqui nosso programa sertanejo.
2: Primeiramente, bom dia, Deus dê muito anos de vida, parabéns, né?
0: Obrigado.
2: De saúde, que Deus lhe abençoe sempre, que é uma pessoa, coração muito bom. Gostaria de pedir uma música aí, que você é quem vai escolher a música hoje, a todos os seus ouvintes, a seu favor.
0: Pronto, vou. Obrigado, amigo. Que Deus abençoe, que Nossa Senhora Aparecida nos abençoe hoje e sempre, tá bom, sertanejo?
2: Olha, meu amigo, então bom final de semana, uma boa sexta-feira.
0: Obrigado, amigo, obrigado. 4h48, vamos à outra linha. Alô do telefone, bom dia.
3: Bom dia.
0: Falo com quem?
3: Naldinho Almeida.
0: Naldinho Almeida, que é quem manda aqui nosso programa, Naldinho.
3: Quero aqui desejar um bom dia, um feliz final de semana para você e todos os ouvintes, né? Para todos nós, enfim. E para lhe parabenizar, você que durante todos os seus programas sempre está parabenizando os amigos, né? Então, hoje merecidamente também a gente vem aqui lhe desejar, Carlos André, saúde e muita paz. Que Deus te abençoe grandemente, sempre, essa pessoa que você é. E é isso aí. E se der tempo, toque aí com Jean Giovanni, melhor dizendo, Nossa Senhora Aparecida. Valeu, fica com Deus, não vou tomar muito seu tempo, não. Parabéns, parabéns.
0: Obrigado, meu amigo. Satisfação e alegria ter sempre você como amigo e como ouvinte, viu, meu amigo? Deus abençoe sempre você, Naldinho, viu? Grande abraço, sertanejo. Aí nosso amigo Naldinho Almeida, lá de Nossa Senhora da Glória. Vamos a outra linha, né? Só que fala aqui com outro ouvinte, para daqui a pouquinho chamar o nosso amigo, o senhor Ivan. Senhor Ivan que já está aqui, viu? Já está aqui na ponta da agulha, aqui na outra linha. Alô do telefone, bom dia.
4: Bom dia.
0: Bom dia, nosso amigo Guri. Quer que manda aqui nosso programa, seu Guri?
4: Eu tô bem, graças a Deus.
0: Que bom, graças a Deus. Manda as outras, sertanejo.
4: Sentei meu joelho no chão, conversei com meu bom Jesus de Nazaré. Desejo muitos anos de vida e felicidade para o amigo Carlos Zangué.
0: Aí se eu pudesse rimar, eu ia lhe responder na rima, mas eu vou pedir ao meu amigo Erivan Boiador para dar a resposta, viu?
4: Sim, senhor, muito bem. Obrigado, muitos anos de vida, saúde e felicidade para você. Que Deus lhe dê tudo de bom na sua vida, ilumine os seus caminhos, caminho de todos nós. Que sejam felizes na caminhada, viu?
0: Obrigado, meu amigo. Muito obrigado. Deus abençoe sempre, sempre vocês aí, tá certo?
4: Obrigado. E um bom dia para todos os ouvintes, que você disse que o tempo está corrido, e está corrido mesmo.
0: Tá, hoje está corrido, viu?
4: E vamos agradecer a Deus por ele, por esse dia que ele está dando a nós.
0: Isso,
4: né?
0: com certeza, né?
4: Sim. Que Santa Terezinha do Menino de Jesus lhe cubra com o Divino Monte e dê tudo de bom na vida de cada um de nós.
0: Obrigado, sertanejo. Deus abençoe o senhor também sempre, cada vez mais. E o sertanejo?
4: Obrigado.
0: Valeu. Aí foi seu Guri. 4h51 aqui na sua Educadora FM, na sua 89.5. Alô, senhor Ivan Boiador, bom dia.
5: bom dia sertanejo, bom dia para você, bom dia para todos os ouvintes. Quero deixar um abraço para todos e desejar aí uma boa sexta-feira e um bom final de semana que se aproxima com paz e saúde para você, para sua família e para todos os ouvintes, né?
0: Muito bem, sertanejo. O que é que manda hoje aqui no programa Desperta Sertão?
5: É, o objetivo maior hoje é de parabenizar, né? Dar parabéns pelo seu aniversário, né? Você que está completando a nova, então que Deus lhe abençoe hoje e sempre. Continue te abençoando, te dando paz, saúde. E que você seja esse amigo que você é, cidadão, uma pessoa simples, humilde, né? E é assim que devemos ser. Então eu desejo tudo de bom, rapaz, na sua vida. Que você alcance os seus objetivos, né? Realize seus sonhos e que continue sendo essa pessoa que você é.
0: A gente agradece, nós somos o que somos porque temos pessoas boas ao nosso lado. Então a gente agradece e lhe agradece de coração pela sua amizade e consideração que sempre tem com a gente, viu? Mas de repente pra gente hoje, sertanejo.
5: Vamos ver aí se faz pra ter alguma coisa, né? O tempo é corrido pra todo mundo.
6: Nunca mais nos encontramos e eu já estou com saudade de você, Carlos André, um amigo de verdade, por sua boa atitude. Deus lhe dê paz e saúde e muitas felicidades. Nesse amanhecer do dia, pra você eu tô cantando. Vai verso de Erivan, um poeta sergipano, que todo mundo acredita que essa data se repita por muitos e muitos anos. Pra você eu tô cantando com muita dedicação. Você escuta o repente do poeta do sertão. Nasceu pra ser cantador, Erivan apoiador, já lhe manda um abração. É como diz o ditado, cantar é dedicação, que um amigo de bem se considera um irmão. Tá ouvindo a minha chama, e um dos melhores programas é o Desperta Sertão. Bom dia, Carlos André, um abraço eu vou deixar pra você e pra os ouvintes todos que vai me escutar. Eu tô cantando de pé, segunda, se Deus quiser, a vontade é de voltar. Valeu, Carlos André, um bom dia, um abraço pra você e pra todos os ouvintes. Um bom trabalho e um bom dia, viu?
0: Grande abraço, satisfação e alegria, sertanejo. Bom dia, senhor Ivan Boiador. 4 horas

0: Agora em Frei Paulo, 5 horas e 1 minuto, 5 e 1. Vamos que vamos, tem muitas mensagens aqui, muitos áudios aqui. Alô, Marcos da Barra das Almas, bom dia, Marcos.
1: Bom dia, sertanejo. Aqui é Marcos da Barra das Almas. Sou possível passar um Teixeirinha para oferecer a você e sua família, para minha família, tanto para a família, para a família, para a família do Vale, para a Luz de Lagadeira. Senhor, meu apoiador, Nadinho Almeida, Reginaldo na fazenda do meu Júnior na fazenda do meu esquerdo. Agradeço no Riachão, Vladimir, Vladuís, a todos que estão vindo, fiquem com Deus, um bom dia, um bom trabalho de sertanejo.
2: Bom dia, Carlos André, aqui é Lucas, mais conhecido como Xerém, falando do povoado Logrado, do município de Carira, da fazenda Rancho Alegre, proprietário junto com a Sula. Estou passando aqui para pedir a toalha de Alanzoa, cavalo de Tombo Roxo, para oferecer a minha esposa Evelyn, minha filha Melissa, meu pai de Bita, minha mãe Fita, meus irmãos Edilena Graziele, compadre Leandro, a todos meus compadres, a todos meus amigos, a todos os vizinhos aqui da fazenda Rancho Alegre e também lá no São Carlos, especialmente a Parrudo, que é um grande ouvinte do seu programa. Tenha um bom dia e fique com Deus, sertanejo.
0: Valeu, sertanejo, muito obrigado aí, viu? Olha, 5 horas e 2 minutos, alô do telefone, bom dia. Caiu a ligação, vamos à linha 2, alô, bom dia. Caiu também. É, pessoal, tem que ter paciência, tem que aguardar, né? Tem que esperar. Olha, 5 horas e 2 minutos, então vamos aqui com a galera do WhatsApp. Deixa eu atender aqui. Alô, bom dia. Alô, bom dia.
3: Bom dia, sertanejo.
0: Bom dia, falo com quem?
3: Não tá conhecendo minha voz, não, é?
0: Não, não.
3: Tá ficando mais novo hoje, né?
0: Ah, é a Maria? Maria de Nilce Gavião. Pois não, dona Maria, que é quem manda aqui nosso programa sertaneja.
3: Eu te desejo a mil felicidades no mundo.
0: Amém.
3: Muitos, muitos anos de vida. Que você não conseguiu até agora, consiga. Ofereço as músicas do programa a toda a minha família, morador da rua Cedro, e recebo os parabéns em meu nome e dos amigos do sertão.
0: Muito obrigado, Tanê. Obrigado pela sua amizade, obrigado pelo carinho de sempre, viu? Oi, o bolo vai ser a missa. Nós vamos celebrar com a missa na Serras Preta, todo mundo rezando, viu? Ah. Bolo tá engordando o povo, viu?
3: Mas não faz mal ninguém, não.
0: Faz mal. Olha, tem muito açúcar.
3: Vez na vida, não faz mal, não.
0: Ah, uma vez, mas eu como bolo todo dia, então hoje não pode comer bolo, não.
3: Mas você tem que fazer bolo pros seus convidados.
0: Então nós vamos pra Dadá, viu? Vamos pra Dadá. Ah, Givaldo, cantinho do bolo. Pra Givaldo, tem muito bolo lá ali, viu? Já tá pronto.
3: Já deixou tudo pago, foi.
0: Valeu, sertaneja. Obrigado aí pelo carinho,
3: não
0: viu,
3: vou
0: sertaneja?
3: Falar mais, porque o espaço tá muito pouco, viu?
0: Deus abençoe sempre, viu? Cada vez mais, viu?
3: Precisando da minha amiga,
0: eu
3: leva teu filho.
0: E eu sei disso, viu? Obrigado mesmo, viu,
3: bom,
0: Maria?
3: Eu ofereci a música também a Soendinha, visitei ela, que ó, graças a Deus ela tá bem. Viu?
0: Graças a Deus. Graças
3: obrigado,
0: a Deus.
3: Obrigado, Senhor. Mais uma graça, né?
0: É verdade. Graças a Deus, vovó tá boa demais, viu? Feliz da vida, graças a Deus, né? Deus abençoe sempre, viu, Maria? Olha, 5 horas e 4 minutos, 5 e 4. Alô, você do telefone, bom dia.
4: Bom dia.
0: Eu falo com quem?
4: Narito, de Gavião.
0: Pois não, quer que manda aqui nosso programa, sertaneja?
4: Eu gostaria de pedir todas as músicas do programa, para você. Desejo um feliz aniversário, que Jesus abençoe Nossa Senhora Aparecida, proteja e ilumine seus caminhos sempre. E também para oferecer também a minha filha Maria Vitória, que está completando o ano hoje também. Desejar ela tudo de bom, Nossa Senhora ilumine os passos de Deus, muita saúde, paz, que ela conquiste. Em nome de Jesus, tudo, se for da vontade de Deus, tudo que ela deseja. Um abençoado dia sertanejo para você e todos.
0: Obrigado, abençoada. Para vocês também, saúde e paz aí pra, também para sua filhinha, tá bom?
4: Obrigado.
0: Valeu, muito obrigado. Olha, hoje também quero aqui parabenizar a minha comadre da Gils, a esposa do Lia Boiador, né? Parabéns a minha comadre, a da Gils, lá no povoado Alagadiço. Hoje eu completei uma idade nova. Que Deus abençoe, saúde e muita paz, viu? Também hoje completando Idade Nova, quero aqui parabenizar nosso amigo Douglas, filho de Dona Vera, lá em Nossa da Glória. Parabéns é para o Douglas, lá em Nossa da Glória. Que Deus abençoe. Minha amiga Miriam, Miriam que reza o texto aqui ao sábado, né? Aqui na Educadora. Parabéns é para minha amiga Miriam. Também hoje completando Idade Nova, né? Quero aqui também parabenizar aqui os filhos do nosso amigo Aelso Vaqueiro, né? É, os filhos aí, os gêmeos aí, filhos do nosso amigo Aelso Vaqueiro. Que Deus abençoe, saúde e muita paz aí para os garotos, né? São os netos aí da Dona Miúda, é José Raimundo. Um abraço, bom dia. 5:06, 5:06, alô do telefone, bom dia.
5: Bom dia, meu amigo sertanejo.
0: Bom dia, falo com quem? Não entendi, cortou a ligação. Lucas de Ribeirópolis, pois não, seu Lucas?
5: Quem tá?
0: Tá cortando a ligação do Lucas aí, viu?
5: Alô,
0: seu. Alô, Lucas? Ô, Lucas?
5: Alô?
0: Tá cortando aí, diga aí, sertanejo.
5: Você tá bom, meu
0: amigo? Agora sim, tudo bem, mãe das ordens, meu amigo.
5: Valeu, parabéns. Deus te abençoe,
0: não
5: só hoje, mas todos os dias de sua vida.
0: Amém, amém, sertanejo.
5: Dá um alô também pra nossa Vitória Salvadora, sempre tô vendo ele. E passar também aqui pra convidar o povo pra amanhã, da festa de São Francisco. Pô, aqui.
0: É, Lucas, melhor você mandar um áudio aí, viu? Que tá cortando, não estamos entendendo nada aí, viu? Tá cortando a ligação, retorna a ligação aí, sertanejo. Tá cortando a ligação, nós não estamos entendendo nada, viu? Olha, vamos que vamos, sertanejo. 5:06, 5:06. Aconteceu no sítio Laje de Vertente, em Surubi, Pernambuco. Olha, 5:07, agora. Alô, bom dia.
6: Bom dia, Carlos André.
0: Bom dia, eu falo com quem?
6: Filho do Povo Cajueiro.
0: Pois não, sertanejo, que aqui manda aqui nosso programa, sertanejo.
6: É como já tem muito pedido aí, faz qualquer musiquinha aí.
0: Sim, pra quem se oferece.
6: Vou oferecer pra minha esposa, também pra sua amiga, seu Erivan, Nalzinho Almeida, Paulo Apoiador lá em Carira, Givaldo Cantinho do Bolo, Val da Barraca, Fernando da Baixa Grande, também pra Raqueirama na Fazenda Pão Zé, que é o Jabá, também pra Tonhão do Porra Serra, Sua Zelizélia, Preto Porra Cicubira, Bion, Rodrigo, Topo, Danilo. Também para Corrozinho lá em Itabi, Túlio das Três Barras, Reginaldo do Trator e para todos os ouvintes, Carlos André.
0: Valeu, meu amigo. Saúde e muita paz para você, tá bom?
6: Para você também, até segunda-feira, se Deus quiser, sertanejo.
0: Até, se Deus quiser, sertanejo. Um abraço, bom dia, Deus abençoe. Quase me engasgo aqui com o café, viu, sertanejo? Eu vou aproveitar, né, a ocasião aqui agora que ele tá me ouvindo. É, ele tá me ouvindo, né? Fiquei sabendo que ele tá me ouvindo. E ele disse para um amigo meu, disse: olha, eu escuto aquele cabra, todos os dias. E eu queria um dia bater um papo com ele para contar sobre a minha vida a ele. Aí foi o meu amigo disse assim: não se preocupe não, que eu vou dizer a ele como você é, o que você tem aprontado, o que você tem feito. E a gente lamenta muitas vezes, aproveitar aqui a carona desse ouvinte que está me ouvindo, né? A gente lamenta muitas vezes o que vem acontecendo no Brasil. E muitas vezes a gente culpa os políticos de ser corruptos, os políticos de ser traíras, os políticos de ser ladrão, os políticos de ser isso e aquilo. Mas olha, deixa eu dizer uma coisa para você. O político, ele não é nada se não tiver o eleitor. E muitas vezes não é o político que faz as coisas ruins que vem acontecendo, é o próprio eleitor, né? O eleitor que leva fofoca, o eleitor que muitas vezes, o cidadão, não vou colocar nem o eleitor, o cidadão que muitas vezes faz fofoca, conversa, né? Que se vende, que se compra, que vende até a alma para o diabo, para isso e aquilo. É, pessoas que andam na igreja. Isso é o absurdo de tudo. Para mim, isso é o absurdo. Tem pessoas que durante o tempo da política esquece que é cristão e vive acendendo uma vela para Deus e para o demônio. Porque um cidadão, criar conversas, mentiras, fofocas, né? Levar a conversa daqui para lá, Aí no outro dia, aí no domingo, tá na fila da comunhão, tá com o texto na mão, tá com a Bíblia debaixo do subaco. Mas quando sai da igreja, é com conversa, é com mentiras. Cuidado! Cuidado que você vai prestar conta a Deus. E outra coisa, antes de você prestar conta a Deus, a vida vai lhe ensinar e vai fazer com que você pague por tudo de ruim que você tem feito. Cuidado com as maldades que você tem feito na vida. Tem dado uma de santinho, de santinha, mas por dentro é o verdadeiro diabo, diabinha. Cuidado. E eu não desejo mal às pessoas que muitas vezes faz isso não, sabe por quê? Porque quem deseja o mal acaba realmente também vivendo a maldade. Eu só desejo que um dia você que vive levando fofoca, criando histórias absurdas, né? Dando uma de amigo, de amiguinha, dando uma de gente boa, de coitadinho dele, por dentro matando devagarzinho com a faquinha da fofoca. Se tem um pedaço de carne que é caro, ó, se tem um pedaço de carne que é caro e que tem matado muita gente, é a língua. Tem, ó, tem cada tipo de cidadão. Aí por que Carlos André resolveu fazer isso? Diante das histórias, eu tenho andado, né? Eu tenho andado nesse sertão a minha vida inteira. Não somente porque sou político hoje, não. Todo mundo sabe muito bem que muito antes de eu estar como vereador, eu só tenho um ano e três meses de vereador. Mas muito antes de eu estar como vereador, eu já andava em todo esse sertão. E eu tenho ouvido cada histórias cabeludas. E durante esse tempo de eleição, pessoas que eram seus amigos, né? Ou pessoas que tinham uma admiração por você, só porque você está em outro palco, não olha para você, não conversa com você, só porque você talvez tenha uma bandeira diferente, ou porque você vota em fulano e você vota em cicrano, e aí você muitas vezes se vê numa rua e passa pro outro lado. Gente, isso é feio. Ei, dona Maria, ei, é você mesma. E é você mesmo, seu José. Olha, a política vai passar, viu? Segunda-feira vem aí e a política vai passar. Quem ganhar, parabéns. Quem perder, se acalme. E a vida continua, viu? Ó, a política vai passar. Eu vou continuar aqui como radialista, como professor. Meus empregos não dependem de política, não, viu? Tá ouvindo? É, bem assim é a senhora. Cuidado, viu? As enfermidades e as cruzes e as situações difíceis que a senhora tem vivido, muitas vezes a senhora tem perguntado, meu Deus, por que eu sofro tanto? Reveja a sua vida e as suas atitudes, reveja o que você tem feito de mal, as palavras ofensivas, as fofocas, as mentiras, as crueldades que tu tem feito na vizinhança com os amigos. Ó, aqui fez, aqui paga, viu? Eu tenho visto muita gente em cadeira de roda, em cima de uma cama. Tenho visto muita gente carregando doenças grandes e pesadas. E muitas vezes, meu irmão, é a gente pagando aquilo que a gente fez lá na mocidade, viu? Lá atrás, as crueldades que foram praticadas. É, o que você fez lá atrás. Cuidado que lá na frente você vai prestar conta a Deus e a todos, viu? Então aqui eu deixo bem claro, não se iluda com política não. Tudo passa, tudo nessa vida é passageiro. Largue de você ser besta, largue de você ser besta, de ser otário, de ser otária. Largue de você ser burro, largue de você ser burra. Levante sua bandeira, dê seu voto, agora não fique criando histórias, não. Não fique machucando as pessoas com histórias, não. Não fique dando uma de santa e sendo uma diaba, um anjo diabólico, não. E depois está dentro de uma igreja, louvando. Não perde uma novena e está lá sempre. Mas quando chega a política, é uma verdadeira diaba, um verdadeiro diabo. Você está me entendendo, não está? É, o recado é para muita gente. E até para pessoas que muitas vezes eu não conheço, mas tem praticado isso. Cuidado, meu irmão. Cuidado. Eu já vi tanta gente dizer, não vote fulano. Mas durante a vida, acontece algumas coisas e que talvez o político que você sempre admirou naquele momento não pôde lhe servir. E você então tem que baixar a cabeça e procurar o outro lado, porque a vida é assim, nós precisamos de todos. Eu nunca posso dizer que nunca vou precisar de fulano, não, eu posso precisar. E eu conheço tanta gente que antigamente era do lado de lá, hoje está do lado de cá. Eu conheço tanta gente que antigamente era do lado de cá e hoje está do lado de lá. Por quê? Porque foi servido. E assim é a vida, é normal. Agora, sabe respeitar as pessoas. E finalizo dizendo, ó, tudo que sobe, desce, viu? Tudo que sobe, desce. Cuidado com a cadeirinha que você está subindo, porque um dia ela pode descer. E a roda gigante, ela vai subindo. E você percebe que quando ela desce com mais velocidade. Quando ela sobe devagar. Mas quando ela desce com mais velocidade. 5 horas e 16 minutos.

0: Daqui a gente fala, você gosta de ouvir uma música de Rick Renner, Nossa Aparecida. Eu falei, esse daqui é Sulina Reis, é Falto, é de Jano, é o Corra, Divaldo, Paulo Henrique, João Guilherme, Danilo, Eugênio, Ronaldo, Ailton, enfim, a todos os ouvintes. Sextou, Sérgio, sextou. O Mingão chegou pra votar nesses cabos aí, vamos escolher um, mas ninguém sabe que esquerda ou direita, né?
1: Bom dia, sertanejo, aqui quem fala é o Osho da cidade de Pinhão, na Ilha dos Pães. Sertanejo, se possível, passar a toada aí do Boi da Torre. Quero oferecer a você, oferecer ao meu compadre Vanzinho na Baixa Larga, minha comadre Dio, meu amigo Cebão lá na Baixa Larga, Vanderlei na Fazenda Japão, meu amigo Neném Boiadeiro no Rancho R.A. Quero oferecer também ao meu amigo Alex da Fazenda Anta, meu tio Neguinho do Juvenço, oferecer a Naninho Dona Maria Zona Lida do Leite, oferecer a Beca, sua grande ouvinte, oferecer a Edson da Barraca do Pachá, meu amigo Ninho, que tem oficina de motos aqui na cidade de Pinhão. Valeu, sertanejo, um abraço e fica com Deus.
2: Bom dia, Tavandré. Aqui é Vanderlei do Japão. Peço que você toque aí hoje. Relato da vida para você, para Júnior de Zé Paquinha, o Austin em Pinhão, Dadinho no Maritá, Regi na Cabeça da Vaca, para o pessoal aqui do povoado Lagoa, para Neném Boiadeiro, para todos os ouvintes que estão tirando leite neste momento. Obrigado e fica com Deus, sertanejo.
3: É, sertanejo, aqui é Preto Tanque Novo. Quer que se passe aquela música de saudade? Minha esposa Ailton, minha filha Valéria, meu filho Alex, pra minha nora, meu filho Gabriel, minha tia Tatá, pra Giovanni Reberó, plena saída com a família, menina fazendinha, Beto pega a engrova com a família e um bom dia, aqui é Preto.
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5: Agora em Frei Paulo, 5 horas 22 minutos, 5:22, caiu a ligação, tem problema não, sertanejo. Bom dia, sertanejo, estou ligadinho no programa, obrigado, não disse quem é, né? Ah, é o Pimpolho, Adailton, um abraço a minha amiga Adailton, Adailton Alves, né? Bom dia pra você, sertanejo. Olha lá, bom dia, sertanejo, estou ouvindo. Deus abençoe nosso dia, Iris de Carira. Valeu, Iris, obrigado, sertaneja. Bom dia, Carlos André, parabéns pelo comentário. Por favor, mande para mim este comentário seu. Giovanna aqui de Carira. Ô, Giovanna, o comentário aqui eu não gravei não, viu, abençoada? Eu não gravei não, que na verdade foi um desabafo aí diante de tantas coisas ruim que vem acontecendo, que muitas vezes o ser humano precisa, às vezes, levar umas sacudidas, né, minha amiga Dona Maria Clara? Ela ligou pra mim, Dona Maria Clara, obrigada aí pelo presente de tantas palavras bonitas, viu? Dona Maria Clara, lá de Nossa Senhora da Glória, Deus abençoe, sertaneja. Alô, do telefone, bom dia.
6: Bom dia, Carlos André.
5: Eu falo com quem?
6: Lenê de
5: Lindaura, que é quem manda aqui nosso programa, sertanejo?
6: Passa aí que eu sou Jesus, o padre Alexandre.
5: Pra quem o senhor oferece?
6: Preto de Caçu, pra Silvaldo Senhorzinho, pra Silvaldo da Amazônia de Missa Oliveira, pra Zé de Colí, pra todos que estiverem escutando o programa nesse horário. Pra você, Carlos André.
5: Valeu, sertanejo. Saúde e muita paz pro senhor, viu?
6: Pra nós todos.
5: Grande abraço. Alô, minha querida amiga Verônica. Aí na rua André Avelino, bom dia pra você, minha querida. Alô, Reinaldo. Reinaldo deve estar trabalhando.

0: Bom dia, Carlos André. Carlos André, parabéns por esse melhor programa da madrugada, por esse título que você recebeu de melhor programa das madrugadas. E eu queria que você me passasse, se for possível, a música O Velhinho da Estrada, para oferecer a seu Ivan Boiador, este grande poeta de glória, para João lá na Onça, seu de Bar e Lua lá nas areias, Wanda e Bagaceira, Zé Pequeno meu tio, Mocinha e Bilu lá no Espinheiro, e não faltando Bernadette, e para meu tio Zé Pequeno, para Nega e Bibi, para Tom e Valda lá na Ostiga, para Dona Irene com toda a sua família, Mariazinha aqui no povoado.
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2: Mas um brigadinho para mim, para o meu carro, que eu sei pedir a música do A Senhora Aparecida, viu? Para oferecer a todos meus conhecidos, para subir a praia, para o meu campo, se chama ainda a programação em canal é top. Já me acordei, já entreguei o meu dia a Jesus Cristo, meus filhos, meu neto, de minha família, todos os filhos de Deus. Agora me acordei, vou dar para o meu trabalho, aí vou já para o médico, em nome de Jesus, entregar o meu exame. Estou aqui na fé de Nossa Senhora Aparecida. Deus abençoe, tchau.
3: Bom dia, sertanejo, Carlos André, Carlos Almeida, aqui na Lagoa das Pias, sertanejo, sertanejo. Parabéns aí pelo seu programa, pelo seu aniversário, né? É, que Deus lhe dê muitos e muitos anos de vida aí, paz, saúde, alegria, felicidade. É, que Nossa Senhora Aparecida lhe proteja de tudo aí e que continue aí fazendo o que você mais gosta aí, né? Esse programa maravilhoso aí. Ofereça as músicas do programa aí toda pra você aí, paz, saúde. A música Nossa Senhora Aparecida aí pra todos, sertanejo, sertanejo, um bom dia.
4: Bom dia, sertanejo. Aqui quem fala é Preto Sucupira. Vamos, pode, por favor, pode continuar, tocar essa mesma música aí que os me pediram aí, o Romero da Fé, para oferecer a Pura Sucupira e principalmente a você. Viu, que Nossa Senhora Aparecida abençoe a sua vida. Viu, muita saúde, muita paz, muitos anos de vida. Meus parabéns para você. Você merece muito, tudo de bom. Que Deus ilumine seus caminhos. Irmão, que Deus te abençoe, você. E pode oferecer por das cupira, bisu, espinho de ouro, na fazenda fome e miséria.
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5: Bom dia, Carlos André, bom dia a todos os ouvintes. Hoje é um dia lindo e especial. Que Nossa Senhora Aparecida abençoe todos os seus dias. E hoje, de uma maneira muito particular, que a misericórdia divina esteja sempre do seu lado, te iluminando, te orientando, e que o Espírito Santo seja seu guia. Parabéns por mais um ano de vida, parabéns por ser essa pessoa fantástica. Desejo todas as músicas do programa para você. Parabéns, te amo muito.

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Agora em Frei Paulo, 5:31, nós vamos ouvir essa música, depois nós vamos ao intervalo comercial, tá bom? 5:31, bom dia, bom dia.

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Marcador, quero ser seu fã, vamos que vamos, 5:40, 5:40, valeu Verônica, aquele abraço, aquele bom dia, obrigado pela sintonia, um abraço aí minha querida Verônica, meu compadre Alisson do Leite aí, obrigado aí pelas palavras aqui, que mandou pra gente, minha amiga Demide Pedro Solidade, obrigado também pelas palavras, viu? Nosso amigo Laelso lá do Riachinho, obrigado Laelso, lá do Riachinho, deixa eu ver mais aqui, nosso amigo André aqui de Frei Paulo, obrigado André, nossa amiga Zete da Pedra Nova, nossa Aparecida, obrigado aí pelas palavras. Nosso amigo Deda Vaqueiro, obrigado. Minha amiga Rosinha lá das Areias, obrigado Rosinha. Jardiel Vaqueiro, obrigado. Zé de Romeu e Dona Ana, obrigado aqui pelas palavras também, viu? Mandaram aqui mensagem pra gente, obrigado. Deixa eu ver mais aqui, manda um abraço aqui para o nosso amigo aí, o Zé de Nelson lá de Adustina, né? Ele que é amigo da nossa amiga Dona Miúda, ele está aqui também mandando os parabéns pra gente e também mandando um abraço pra Dona Miúda com esposa e família. Parabenizar também aí mais uma vez aí os filhos aí do nosso amigo Aelso Vaqueiro, né? Os garotos aí, os gêmeos hoje completando idade nova, que Deus abençoe, saúde e muita paz, sertanejo. Parabéns, parabéns. Alô, minha amiga Silvanir e Adailto e o Gabriel. Gratidão sempre pela amizade de vocês, viu? Muito obrigado pelo carinho de sempre, viu? Deus abençoe. Manda um abraço aqui também, minha comadre Maria de Fato, lá do Catuá. Obrigado pelas palavras, Deus abençoe. Minha comadre Josefa da Malhada Grande, obrigado, dona Josefa. Meu compadre aí, bom dia. Andresa, lá de Coronel João Sá, obrigado, Andresa. Deginaldo aqui em Frei Paulo, obrigado, Deginaldo. Vamos que vai, nosso amigo Misael Boiadeiro, comedor de bolo. Parabéns também para você que é comedor de bolo, Misael. Nosso amigo Lucas, lá de Ribeirópolis, obrigado, Lucas. Minha amiga Tiana, filha do Sambão.

0: 11º encontro de aboiadores. É, encontro de amigos e aboiadores lá do Sítio Esperança. Nosso amigo Aislan de Carilha, bom dia, Fera de Taquinha, obrigado. Minha amiga, minha prima Cida, obrigado Cida. Meu amigo Carlinhos, filho Zé Pequeno do Rojão, obrigado. Forte abraço aí também, muito obrigado aí ao Geraldo, Geraldão Bolinha, lá das Areias, obrigado Bolinha. Bom dia também, obrigado aí nossa amiga Jaqueline de Coronel Jonsá, obrigado. Alô do telefone, bom dia.
1: Bom dia, sertanejo.
0: Bom dia, eu falo com quem?
1: Com o Sulo.
0: Sulo! Quer que manda aqui nosso programa, Sulo?
1: Rapaz, eu liguei só para dar os parabéns, que essa data se reproduza por muitos anos de vida.
0: Amém.
1: Que seja sempre essa pessoa que você é, tão caridosa e alegre com todo mundo.
0: Obrigado.
1: Hoje tem bolo de cuscuz, né? Na Fazenda Onça, né?
0: Tem, se, rapaz, se você soubesse minha vida, não sei, já tem 8 dias que eu tive em casa, viu?
1: A música vai ficar por suas mãos. A música que você mais gosta, toque pra você e todos os ouvintes.
0: Eu vou tocar a música Receba as Flores que eu te dou. Tô ganhando aqui uma flor. Tem uma rosa, chegou uma rosa aqui, trazendo outra rosa.
1: Vai pra todos os ouvintes, todos os aniversariantes do dia.
0: Valeu, sertanejo. Obrigado.

Valeu, 5h45, agradecer aqui a dona Nana, a tia Nana, né? Trouxe aqui uma rosa, viu? É uma rosa trazendo outra rosa. Vamos colocar essa rosa aqui nos pés aqui de Nossa Senhora Aparecida, tá bom? Alô do telefone, bom dia, caiu a ligação, então vamos de música bonita aqui na sua Educadora FM. Vamos que vamos, sertanejo, vamos que vamos trazendo música bonita. Chega pra cá, gosta dessa música, ó. Vaqueiro de Fé em homenagem a todo sertanejo, a esse povo que não perca

0: Podcast Show. Parabéns. Estou aqui para lhe desejar muitos e muitos anos de vida, muita saúde, muita paz. Que Nossa Senhora Aparecida sempre te proteja.
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2: bora, preto. Preto.
3: Bom dia, Carlos André Figenho, povoado Campinho, Cê de Capela. Hoje eu desejo muitas felicidades, muitos anos de vida, que essa data se repita por muitos e muitos anos. Parabéns, muitas felicidades. Um abraço da sua amiga Efigênia. E para você mesmo, toque Teixeirinha em homenagem a você próprio. Um abraço, sertanejo, e feliz aniversário.
4: Bom dia, Carlos André, abençoado aqui, Vale da Barraca. Eu quero pedir aí as músicas, por favor, aí, as toadas, músicas sertanejas, feliz para você e sua família. Nossa amiga bandida Tabana Danço, Raquel Sandra Jogama, Maria Bernadette, que é Giovânia, Paz Renda Madeleira Lima, Lúcio Moto Pense, nosso amigo Charita Padeiro, Paulo, nosso amigo Machina Batinga, Livaboia, Dona de Almeida, senhor tá na capelazinha aqui da Diviné, São Francisco, Padre Paulo Lima, Força Celebrante, ele manda lembrança para você, meu sertanejo. Tem mais outro lá de Porra da Missa, que Deus abençoe. Parabéns aí pelo seu programa, viu? Desculpa aí que eu não desejei ontem, mas está valendo, que Deus abençoe.
5: Educadora, bom dia sertanejo, tudo bem com você? Sertanejo, se você puder passar aquela música de Rick Renner ao lado de Deus, viu? Oferecer com o Padre Paulinho, Mônica Frentista, seu Antônio de Isaac, seu Erivan Aboiador, Paulo do Gado, Fernando da Baixa Grande, Marco na Barra das Almas, Zé Baixão no sítio, Zé Baiano no sítio Baixão, e a todos os ouvintes sertanejos, que tenham um bom dia, fica com Deus, Nossa Senhora Aparecida, ilumine seus passos, e parabéns por mais um ano de vida, viu? Com saúde e paz, e o resto você corra atrás. Valeu, sertanejo. Tenha um bom dia e fica com Deus. Que o Valdeste do Riachão, me desejando um feliz ano novo. Tá bom, sertanejo?
6: Bom dia, Carlos André Vaqueiro, Tutu. Da Fazenda Jacaré, no município de São Paulo. Canta a música da menina do João Jair, a senhora de Zé Raul.
7: Muitos anos de vida, saúde e paz. E Nossa Senhora Aparecida. Toca aquela música Nossa Senhora Aparecida.

0: é bom dia, nininha aqui do Pau d'Arco. Você tem espaço pra minha mulher, minha morena, se eu brincar, eu pra oferecer aos meus filhos, meu esposo, meus netos, pra todo meu filho. Pessoal aqui do Pau d'Arco, o Junhaque da Bança, eu vou na Jurema com a esposa. É, José Valto no Arranhento, pra você, Deus te dê um bom dia. Meus parabéns, menino Jesus lhe cubra de bênção, com muita saúde e muita paz. Essa parecida lhe dê muita saúde, muito livramento na sua vida, que você é uma pessoa de bem, pessoa de ouro. Parabéns pra você.
1: Bom dia, Tarsangue. Aqui é a Valdeci de Ribeirópolis. Quero ouvir uma música de Camargo Luciano. Pedra, ofereço para você e para todos os seus ouvintes.
2: Bom dia, Carlos André. Aqui é Ivone da Barra Nova, município Nossa Senhora da Glória. Por favor, me passe uma música de Gina e Gene, qualquer uma delas. Ofereço a meu pai João, a meu esposo Carlos, a meus irmãos, a você. Carlos André, eu te conheci aqui na Missa da Boa Vista, na procissão. Eu sei que você não lembra mais.

0: Padre Fábio de Melo, meu interior tem Deus, ó. Deixa eu trazer pra vocês aqui a programação de hoje e de amanhã, né? Da festa de São Francisco de Assis, padroeiro lá do povoado Serras Pretas, né? Pois é, hoje eu vou comemorar meu aniversário da melhor forma, viu? Rezando, rezando. É que muita gente precisa, mas rezar com coração, viu? Olha, hoje, dia 2 de outubro, sexta-feira, nós temos aí a última noite de novena, né? Lá no povoado Serras Pretas. O celebrante de hoje é o Padre Agnello. Padre Agnello que vai estar por lá hoje. Hoje é noite homenageada aos trabalhadores. É a comunidade convidada Mocambo e Frei Paulo. Gesto concreto para você poder levar lá produtos de limpeza, tá bom? Amanhã é o dia festivo, amanhã, né? Em virtude aí das eleições, esse ano o encerramento da festa lá do povoado Serras Pretas ficou para o sábado. Então, amanhã, às 6 horas, ofício de Nossa Senhora, às 3:30 da tarde, a Santa Missa. Amanhã, às 3:30 da tarde, a Santa Missa. Logo em seguida, teremos aí a procissão aí pelas ruas lá do povoado Serras Pretas. Então, todo mundo convidado, tá bom? Hoje aí é a última noite. E amanhã o dia festivo. Olha, quero aqui mais uma vez parabenizar nosso amigo Douglas e Dona Vera, lá de Nossa da Glória, minha comadre da Geusa, minha amiga Miriam, Gidelso lá de Itabaiana, o Jardiel lá da Fazenda, né? Alô, Jardiel, parabéns pra você, feliz aniversário. Meu tio Nilson, meu tio Nilson também hoje, aniversário dele. Também parabenizar os filhos do nosso amigo Aelso Vaqueiro, né? Os netinhos de Dona Miúda, também hoje completando idade nova. Nossa Senhora, não vai dar tempo, né, rapaz? Tem muitas mensagens aqui, a gente agradece aqui. Nossa amiga. Pessoal, quando manda mensagem, manda o nome aqui, né? Mandou aqui mensagem tão bonita aqui, mas não disse quem é. Mas obrigado aí de coração, viu? Genivaldo de Carilha, obrigado, Genivaldo, pelas palavras, Deus abençoe, viu? Obrigado de coração. Lourdes de Ponto Chico, lá de Carilha, bom dia, Lourdes. Minha amiga Marlene, do assentamento de São José da Quixabeira. Alô, Marlene, obrigado, minha querida. Saúde e paz para todos nós. Deus abençoe sempre, sempre, cada vez mais, viu? Tem mais ouvinte aqui, obrigado de coração, viu? Bom dia, Carlos André, gostei do comentário, bem assim mesmo. Laís, alô Laís, obrigado, querida. Alô Chumbinho, bom dia Chumbinho. Alô Cristina de Carilha, obrigado Cristina. Minha amiga lá, Nossa Senhora da Glória, nossa amiga aí, Joselita, aí ao lado do seu esposo, obrigado aí pela sintonia, mandou aqui áudio. Meu amigo Josefa, esposa do ministro Edinaldo, obrigado Josefa.
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0: O Fernando também, alô Fernando, bom dia Fernando aí, obrigado sertanejo.
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0: Vamos que vamos, olha, bom dia sertanejo, hoje é dia de elevar nossos agradecimentos a Deus pelo dom da vida deste ser humano que veio ao mundo fazer parte da minha vida. Para você que Deus me representou como filho, aliás, para Deus, e que me presenteou como filho, para Douglas, a Hélio, que Deus me deu como afilhado, hoje rogo a Deus para que vocês realizem todos os seus sonhos com sabedoria e santidade. Parabéns, meus filhos, que Nossa Senhora Aparecida os proteja. Parabéns também para Alain, que junto com a Hélio, que vocês cresçam com muita sabedoria, amor ao Criador. Feliz aniversário, vida para todos. É a mãe Marta aí, mandando os parabéns aqui para mim, obrigado. Para o Aélio, né? E o Alain. Para o Douglas também. E também mandando aqui os parabéns para a Dagilza, né? Obrigado, mãe Marta. Cheiro no coração. Olha, gente, infelizmente não vai dar tempo de ler todas as mensagens, mas fico muito, muito agradecido, viu? Muito agradecido mesmo por cada palavra, por cada gesto. Quero aqui agradecer de coração. Eu vou ler todas as mensagens fora do ar, porque daí eu tô viajando agora, vou precisar viajar. Mas quero aqui agradecer de coração, viu?
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0: Quero agradecer de coração a cada um de vocês, que Deus abençoe. E é como se diz, né? Pra gente suportar o que vem suportando muitas vezes, levantar a cabeça só pra quem tem raiz. Obrigado de coração, que Deus abençoe a todos vocês. Bom final de semana, cabeça fria. Lembre-se sempre que vocês vão estar domingo praticando a democracia. Em 30 segundos ou em um minuto, você vai estar dando um passo para 4 anos, tá bom? Peça a Deus sabedoria e não vá por paixão, vá por aquilo que o Brasil e o Estado precisa. Bom dia, tem Paulo Nunes, eu retorno segunda-feira, se Deus quiser.

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1: Bom dia, amigos, bom dia, amigas. Estamos de volta com o programa Paulo Nunes e convidados, agora marcando 6h10 na Melhor de Sergipe. Programa de hoje, o convidado de hoje é um artista de Pedro Alexandre. Daqui a pouco a gente está divulgando aqui e falando com ele, o nosso amigo Claudinho, lá do município de Pedro Alexandre, Claudinho Vaqueiro, vai estar no programa hoje. Vamos falar da sua carreira, vamos passar a agenda de show. Daqui a pouquinho aqui no programa Paulo Nunes e convidados. Trabalhamos em nome do Alto Posto Peteba e Nossa Senhora Aparecida. 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E trabalhamos em nome da prefeita Jeane da Farmácia, mandando um bom dia para o povo de Nossa Senhora Aparecida e aquele abraço especial para nossa prefeita Jeane da Farmácia, lá em Nossa Senhora Aparecida.

0: programa, Paulo Nunes e convidados, mandando um bom dia para o povo lá em Nossa Senhora de Lourdes, seu A na Fazenda Sossego, Dona Eliene, meu compadre Gil do Queijo, Robério de Gil do Queijo e todo o povo de Nossa Senhora de Lourdes. Tem gente para falar com a gente? Alô, bom dia? Alô?
1: Alô, alô, bom dia, meu amigo Paulo Nunes.
0: Zé das Flechas.
1: Com certeza, Paulo Nunes.
0: Tudo bem, meu patrão?
1: Como é que tá você? Tá bem, Paulo?
0: Bom, graças a Deus.
1: Viva Deus. Sextou, hoje é sexta-feira.
0: Sextou, amanhã é sábado. E domingo vem aí.
1: Domingo vem aí. Domingo tá se aproximando, viu, meu amigo Paulo Nunes?
0: Zé, como é que tá você e sua família?
1: Tá todo mundo bem, graças a Deus. Só agradecer a Deus, né, rapaz, pela saúde que ele concede pra gente, hein? E estamos na luta, né, Paulo Nunes?
0: Você é um caboclo sempre positivo, Zé.
1: Graças a Deus, sempre fui assim, viu, Paulo?
0: Graças a Deus. Fica à vontade, mande alô, ofereça as músicas.
1: Ô, Paulo, ofereça as músicas, programa aí pra toda a minha família, tá ligadinho com você, pra Deilto, Dona Neto, tá ouvindo você também, pra minha esposa Gildé, tá, Delvão, Gildé, Gildé, minha nora Luana, Deiane, pra Letícia também, pra você em família, meu compadre Carlos André em família também, nosso amigo aí, Dona Márcia em Frei Paulo tá ouvindo você também, Dona Márcia na Fazenda, o senhor Josinho em família ouvindo você, nosso amigo professor Josinaldo lá em Carinho, José Pedro Zé Alves, time de Pianeza, Raquelzinho, o papai dela ouvindo você também, o Júnior, nosso amigo Giovanni de Ribeirão, por Roda Barraca, nosso amigo Como do Requeijão, o Gordo do Tempere, que tá ouvindo você também, viu, Paulo? Nosso amigo Léo, nosso amigo o vaqueiro na do povo de Samaíba também de você. E para todos esses ouvintes, tá ligadinho ouvindo você, nosso amigo Zaidá, vai do Gama, tá ligadinho ouvindo você, do Pé do Viado, do Sítio Novo, da Cova da Onça também. Nosso amigo diz, nosso amigo de Areia Branca, né? Os castanheiros também ouvindo você também, ouvindo você. E deixo um bom dia, Paulo Nunes, para você. E uma boa sexta-feira. E até sexta-feira, se Deus quiser, ele quer, viu?
0: Com fé em Deus, meu amigo Zé das Flechas. Um abraço, meu irmão. Programa Paulo Nunes e convidados. Tem mais gente para falar com a gente. Alô, bom dia.
2: Bom dia, Paulo Nunes, Val da Barraca, abençoado.
0: Tudo bem, Val?
2: Tudo bem, melhor agora, abençoado, falando com você. E aí, tudo bem com você, né?
0: Tudo em paz. E as músicas do programa, vai para quem, Val?
2: Vou querer dizer para você, sua família, que nosso amigo Teco está aí com você, né?
0: Genésio Teco.
2: Muito bem.
0: É porque hoje é aniversário do Carlos André, ele saiu mais cedo, mas vamos parabenizar o Carlos André.
2: Pelo programa dele, né,
0: Paulo? Isso, parabenizar Carlos André, companheiro nosso, amigo.
2: Esse programa dele, como um programa seu, o programa de todos os locutores da Rádio Educadora, são todos bons, né? Agora esse de Carlos André, ele chega na técnica de muita gente, né, também, porque é um programa sertanejo, né? O povo do sertanejo tudo ligado, né?
0: Isso mesmo, meu amigo.
2: Cotuadas, boiadas, músicas sertanejas. Vou oferecer as músicas do programa aí para você e sua família, para o nosso amigo José Arnaldo de Salinas, aqui para a Giovânia, para o Zé da Flecha que já ligou, Raquelzinha Vajugama, nossos amigos Zé de Vambuador, Nove Almeida, Carreira Almeida, Adriana Almeida, para o Sul da Fez Barros, Zé Grande Simonia, para a Beto Pedra Grande, Zé de Grato Cardoso, todo mundo ali na Aparecida, o Zé do Corinthians, Fazio Clima, da Moto, Zé Doneira. Desejar meus parabéns aqui, né, pela disciplina, né, ontem que ele veio a se enterrar, né, porque ele é primo de Evandro Pino aqui de Ribeirópolis, o vereador, e que Deus abençoe a todos eles, né, Paulo.
0: E forças, né?
2: Que é o que precisa, né, e pronto, e só Deus na causa, porque é caminho de todos nós, né, e vida que segue, né?
0: Que Deus lhe proteja, meu amigo Val da Barraca.
2: Amém, abençoado. Que Deus lhe abençoe. Um bom final de semana.
0: Ouvimos aí o amigo Val da Barraca, diretamente de Ribeirópolis, aqui no programa Paulo Nunes e convidados. Mandar um bom dia para o vaqueiro Nego Céu e a amiga Nathalie, que são ouvintes do programa. Pessoal que está ouvindo a gente lá em Gararu. Mandar um bom dia em nome de João de Bebê, abraçar todo o povo de Gararu, de São Mateus. Pessoal que acompanha o nosso programa. Tem gente pra falar com a gente? Alô, bom dia.
3: Bom dia, Paulo Nunes.
0: Tudo bem, Raquelzinha?
3: Eu tô bem, Paulo Nunes. E você?
0: Bem, seu pai tá bem, sua família?
3: Meu pai e minha família tô bem, graças a Deus.
0: As músicas vai pra quem, Raquel?
3: Eu quero que você toque uma música sua.
0: Sim.
3: Zé de Almeida e Paulo Nunes.
0: Hã?
3: oferecer para você sua família todinha. A senhora da Frecha, pra dona Gidete, a Deide de Mondizé, Giovana de Ribeirópolis, Ivó da Barraca, Tony Van Boiá, todos os ouvintes.
0: Que Deus proteja, minha amiga, você, seu pai e sua família, viu?
4: Bom dia, Paulo.
0: Bom dia, meu amigo, tudo bem, né?
4: Tudo bem, você tá bom?
0: Bem, estamos aqui na luta.
4: É isso aí. É cada um com a sua luta, né?
0: É, tenha fé e força, viu? Vamos, cabeça erguida, na fé, que Deus vai protegendo todos nós.
4: É verdade.
0: Deus proteja, meu amigo.
4: Você também, amigo. Valeu, bom dia.
0: Tá aí minha amiga Raquelzinha e o seu papai lá do município de Itabaiana. Tem mais gente pra falar com a gente. Alô, bom dia.
5: Bom dia, Paulo Nunes.
0: Gilvânia de Ribeirópolis.
5: É nóis, Paulo Nunes. Tudo bem, né?
0: Bem, e você, Gilvânia?
5: Tudo bem, graças a Deus, tudo em paz.
0: Né? Parabenizar Carlos André, né? Aniversário dele hoje.
5: É, já parabenizei ele hoje, né? Que ele tá completando o ano também, né?
0: Isso.
5: Pelo trabalho dele e parabenizar todos os radialistas aí, vocês que fazem esse programa maravilhoso pra gente, né, Paulo Nunes?
0: E as músicas você oferece a quem?
5: Vou oferecer pra meus pais, pra meus filhos, pra meus irmãos, pra Val da Barraca, pra José da Flecha aí com a família, pra Raquelzinha com a família, pra Belo Doutor Móvel família, pra o Léo Costa e família, pra seu Jessé e família aqui em Ribeirópolis, pra seu Heráclito, pra Celcine, pra Laércio do Riachinho, pra o Lucas da Mercearia, pra minha tia Maria José, pra você com sua família, pra o Nunes, pra o Teco aí, pra seu José Arnaldo e família, e todos que estiver levando nesse momento, que é muita gente nessa hora, viu?
0: Obrigado, minha amiga Giovana, que Deus lhe proteja, viu?
5: Amém, Paulo, pra você também, pra Pelene Aparecida, né, todos de Aparecida e toda a região que está lhe ouvindo, viu?
0: Tá aí nossa amiga Gilvânia, diretamente de Ribeirópolis, participando do nosso programa. Um abraço para ela e todos da família e o povo de Ribeirópolis. 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Aqui eu mando um bom dia para todo o povo de Cruz das Graças, pessoal do povoado Lages, pessoal do Arari, pessoal do Curralinho, pessoal do Bom Sucesso, de Algodões e

0: saúde e com fé em Deus, eu vou adquirir ela. Eu quero ficar um menino novo, viu?
1: O bom é que você tá agora cuidando de você, Pelé.
0: Agora eu tô cuidando de mim. Já cuidei muito do povo de Aparecida.
1: Isso.
0: Cuidei muito, mas muito mesmo.
1: Deus lhe dê força, viu, Pelé? Deus lhe dê força, viu?
0: Tá bem, Paulo Nunes.
1: E peço a dona Dejalma pra ter paciência com você.
0: É, um pouco é que ela não tem.
1: Manda um alô pra ela, rapaz.
0: Quero valorizar ela e quero parabenizar também.
1: É.
0: Apesar dos pesares.
1: A sua sorte é dona Dejalma, Pelé.
0: E é, rapaz.
1: É, e ela reza por você, pela sua saúde. O povo de Aparecida gosta de você.
0: Com certeza.
1: Você é que precisa gostar mais de Pelé, né?
0: Com certeza,
1: pai. Mas tá dando certo, Pelé. Que Deus lhe proteja, Deus lhe dê saúde.
0: Certo.
1: E conto com seu amigo aqui, viu?
0: Eu sempre contei e sempre conto. Já estou lhe convidando para a festa da padroeira aqui de Nossa Senhora Aparecida, para vir almoçar aqui em minha casa e vir participar comigo.
1: Muito obrigado, Pelé. Se for da vontade de Nossa Senhora Aparecida, estarei aí, viu?
0: Tá certo, Paulo Nunes. Muito obrigado e Deus lhe abençoe, viu?
1: Amém, Pelé. Que Deus lhe dê muita saúde, Pelé.
0: Obrigado.
1: Tá aí nosso amigo Pelé de Aparecida participando. Pelé que tem passado pelos problemas de saúde, mas firme, e Deus vai dar muita saúde ao Pelé. Tem gente pra falar com a gente. Alô, bom dia.
2: Bom dia, Paulo Nunes.
1: Seu guri de Portafolha.
2: Sim, senhor.
1: Tem visto deda de dona Sônia?
2: Rapaz, nunca mais vi, não. Ele arrumou uma namorada agora lá pros Estados Unidos, só veste pra lá.
1: Não, ele é um homem fiel. O homem mais fiel que eu conheço dessa região aí é deda. E ele me autorizou chamar deda de dona Sônia.
2: Muito bem, né?
1: Nesse momento ele tá com o rádio ligado, se ele tiver no campo, tiver no pasto, mas o rádio ali do lado, né? E eu, quando ele encontrar o senhor, ele vai dizer: guri, rapaz, eu tava pertinho, ou senão tá tomando café que dona Sônia já fez pra ele.
2: Guri, eu acredito que sim.
1: Aniversário de Carlos André hoje, o que é que o senhor vai desejar a Carlos André?
2: Já parabenizei ele hoje, graças a Deus.
1: Muito bem.
2: Aí eu digo assim, olha, chutei o pau da barraca, quebrei o pote com o pé, amassei os canecos, tô falando com o Paulo Nunes e parabenizando o Carlos André.
1: Isso mesmo. É, que Deus lhe proteja, meu amigo guri. Dê um abraço nos amigos de Lagoa do Rancho, povo de Porto da Folha, capital do Gibão. Eu tenho muita amizade nessa região. Pessoal, os amigos do Pajeú, Lagoa da Volta, de toda essa região aí. Que Deus lhe proteja, meu amigo guri.
2: Obrigado, obrigado, obrigado. Um bom dia, saúde e felicidade para todos nós.
1: Um abraço, meu irmão. Ouvimos aí o nosso amigo guri, diretamente do município Porto da Folha. Tamo junto!

mandando um bom dia especial para Maria de Zé de Zumiri, o povo do povoado Lagoas, o povo de Pinhão. Mandar um bom dia para minha amiga Paula, pessoal que acompanha o nosso programa no município de Pinhão. Um bom dia especial para todo o povo de Pinhão na audiência, pessoal que escuta muito a Rádio Educadora e o programa Paulo Nunes e Convidados. O convidado de hoje é um artista lá do município de Pedro Alexandre, no estado da Bahia, e estivemos juntos em um evento lá na Garatuba, e ele é um amigo nosso. E eu quero trazer muitos artistas de Pedro Alexandre, artistas que levam o nome de Pedro Alexandre em toda a Bahia, para o Nordeste, para o Brasil. Hoje é o Claudinho Vaqueiro, daqui a pouco ele vai estar conversando comigo aqui. E breve eu vou trazer mais outros artistas, já pedindo a Claudinho que precisamos nos unir muito, né? Nós da música, já Claudinho conversar com o sanfoneiro Ricardo, com os outros artistas, para a gente cada dia mais a gente nos unir, né? Que a união leva a gente ao sucesso.

0: Vamos conversar agora com o poeta Nenê. Nenê de Macambira. Bom dia, poeta Nenê, tudo bem?
1: Bom dia.
0: Você tá no ar, já tá falando no ar.
1: Bom dia, Paulo Nunes. Bom dia, Paulo Nunes. Bom dia aos ouvintes do programa. Bom dia para Carlos André. Nossos parabéns para ele, né? Que Deus ilumine os passos dele cada dia mais, que esse homem merece. Aí é uma pessoa de Deus.
0: Nenê Abaiador de Macambira. Nenê Abaiador de Macambira, pai do grande jogador. Nenê, como é o nome do quiosque aí?
1: É Riquelme.
0: Eu digo quiosque, o seu quiosque.
1: O meu quiosque aqui é Trilho do Vaqueiro, Paulo Nunes.
0: Trilho do Vaqueiro. É uma festa segunda-feira, os amigos se encontram. Mandar um bom dia para todos os amigos de Paulo Nunes e todos os amigos de Nenê. Repita o nome do jogador, nosso jogador aí de Macambira.
1: O jogador é Riquelme.
0: Riquelme, o homem que é bom de futebol e leva o nome da cidade de Macambira para o Sergipe e para o Brasil.
1: Beleza, ele hoje está em Lagarto, que Deus ilumine o espaço dele por lá, que ele viajou ontem. É, ele está por lá.
0: Nenê, Abaiador, tem um verso hoje aí para o povo de Macambira?
1: Tem, sim.
0: Então manda. Manda.
1: Demorou. Pra o povo de Macambira vai um verso verdadeiro. No programa de Paulo Nunes, quem canta é Nenê Vaqueiro. Segunda nós estamos lá. Quem quiser pode vir visitar o nosso trilho do Vaqueiro.
0: Poeta Nenê Vaqueiro, obrigado pela participação aqui no Paulo Nunes e convidados. Dá um abraço em todos os amigos de Macambira. Que Deus proteja vocês e sua família. Sim, Nenê?
1: Um bom dia aqui para nossos amigos, né?
0: Sim.
1: O Boiadeiro, que não desliga o rádio hora nenhuma, viu?
0: Como é o nome?
1: É nosso amigo Eduardo também, que está aqui nos ouvindo.
0: Sim.
1: Tá aqui pertinho da gente.
0: Sim.
1: Nosso amigo Branco lá em Raja Pião, Pedro do Junco, Coco Vaqueiro e Charles Itoá. Nosso amigo Charles e seu irmão Bolinha e sua mãe Marinalva, né?
0: Coco, além de vaqueiro, é fazendeiro, né, Nenê?
1: Espaço, Paulo, muito obrigado pela oportunidade e que Deus nos ilumine e muita paz e saúde para todos, viu?
0: Valeu, Nenê Abaiador, um abraço. Tá aí Nenê Abaiador, lá de Macambira, participando do programa. Mandar um bom dia para Coco, que é vaqueiro e fazendeiro. Bom dia para Negão, Negão de Seu Nel, Negão Silva, que é artista de Macambira. Seu Nel, nosso campeão de argola. É, aí do passado, que correu muita argola. Quando eu lembro seu Nel, lembro Joãozinho da Onça aqui em Frei Paulo e lembro Galegão lá em Lagoa dos Porcos, no município de Pedro Alexandre, os campeões de argola aí do passado. Um abraço, seu Nel e seus amigos em Macambira, pessoal que escuta o nosso programa. Tem gente pra falar com a gente? Alô, bom dia.
2: Bom dia, meu amigo.
0: Quem fala?
2: É o Lucas de Ribeirópolis.
0: Ô, Lucas, tudo bem, Lucas?
2: Tudo bem, e você, meu amigo?
0: Na paz, as músicas do programa vai pra quem, Lucas?
2: Por esse aí, rapaz, meu tio Zé de Moisés, que não perde seu programa de jeito nenhum lá no povoado Queimadas, ainda sabe, tava mais ele. Povo bom de Ribeirópolis, né, Ival da Barraca, Dessa Vaqueiro, Gessa e Família, Belo da Vata da Bela Automóvel, e todos os clientes e amigos do Mercadinho Nossa Senhora de Fátima. E aproveitando o momento e parabenizar nosso amigo Carlos André, né?
0: Aniversário do homem hoje. Isso.
2: É isso aí, obrigado pelo espaço e tenha um bom dia.
0: Valeu, meu irmão, que Deus lhe proteja, viu?

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Mandar um bom dia para o grande empresário e nosso amigo Walter. Em nome de Walter, abraçar todos os empresários de Ribeirópolis. 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Trabalhamos em nome do vereador, presidente da Câmara de Vereadores, nosso amigo Zé Lima, em Nossa Senhora Aparecida, e ouvindo o programa. Zé Lima, um rapaz experiente, tem 7 mandatos. Zé Lima está testado e aprovado aí, e é um homem que escuta o povo da sua cidade. Manda um abraço aí para todos os amigos do amigo Zé Lima, em Nossa Senhora Aparecida. E trabalhamos em nome da prefeita Jeane. Prefeita Jeane, uma moça trabalhadeira, humilde, escuta muito seu povo, trabalha bem pelo município de Aparecida. Tem uma turma que tem inveja de Jeane, porque Jeane, ela foi reeleita aí, teve quase 2.000 votos de frente para o segundo colocado. Aí tem uma turma que tem inveja, tem ciúmes. Mas faz parte, né, nosso amigo Teco? Eu quero que Nossa Senhora Aparecida continue abençoando a prefeita Jeane e todo o povo da cidade de Nossa Senhora Aparecida. Programa Paulo Nunes e convidados.

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1: Agora marcando 6h36 na melhor de Sergipe, Rádio Educadora, programa Paulo Nunes e convidados. 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Tem gente para falar com a gente? Alô, bom dia? Caiu a ligação, volta a ligar. A próxima música é de Roberto Carlos. Eu quero dedicar especial ao meu amigo Pedro, nosso amigo Pedro de Macambira, um homem de Deus, um homem forte. E Pedro está ouvindo o programa e sempre eu converso com Pedro, digo: Pedro, levanta a cabeça que Deus está no céu e Deus cuida de todas as coisas. E o povo de Macambira é um povo atencioso. Eu quero agradecer a atenção do povo de Macambira para com Paulo Nunes, uma cidade bem cuidada, uma cidade bem administrada. Mandar um abraço para todos da Igreja Católica, todos os evangélicos, em especial o povo da cidade de Macambira na audiência. Tem gente para falar com a gente? Alô, bom dia! Quem fala? Alô? Programa Paulo Nunes e convidados. Vamos ouvir mais uma música bonita aí, Jesus Cristo. Quero dedicar ao nosso amigo Pedro. Pedro, muita fé, que Deus lhe dê muita saúde, meu irmão. Que Deus proteja também o povo de Macambira.
2: Jesus Cristo,

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1: Programa Paulo Nunes e convidados na melhor de Sergipe. Vamos ouvir aqui um ouvinte.
2: Bom dia, Paulo Nunes. Quem tá falando é Gato da Caenda. Queria pedir a tua do Boi Saguadinho, ofereço a Davi do Gado, a Matheus do Bom Sucesso, a Netinho, a Negocé e a Nathalie, e a Matheus de Mauro, e a toda a Vaqueirama. Um ótimo dia.
1: Mandar um abraço aí pra Vaqueirama da Caenda, Vaqueirama de São Miguel do Aleixo, os amigos que gostam da pega de boi no mato, e fazer um convite a todos. Dia 11 de outubro, tem grande vaquejada na Fazenda Água Branca, no município de Itabi. Quem organiza a grande festa é a vaqueira, a nossa amiga que está ouvindo o programa, Laísa Góes, convidando todos os vaqueiros do sertão, do Agreste, todo Sergipe, da Bahia, de Alagoas, do Pernambuco. Laísa Góes, que promove a grande vaquejada. E tem Paulo Nunes e banda, dia 11 de outubro, lá na Fazenda Água Branca, no município de Itabi. Todo mundo convidado, muitas atrações, e entre as atrações tem Paulo Nunes e banda. Tem gente para falar com a gente. Alô, bom dia. Caiu a ligação, volta a ligar. Mandar um bom dia para os ouvintes lá de Canindé de São Francisco, pessoal do povoado Curituba, Capim Grosso. Povoado Capim Grosso tá uma falta de água danada, e o pessoal da Iguá não tá resolvendo o problema da falta de água no povoado Capim Grosso. Comunidades de Canindé faltando água, comunidades de Poço Redondo faltando água, e pedir aí ao povo da Iguá que resolva o problema, não deixa o povo com sede. Tem gente para falar com a gente? Alô, bom dia? Caiu, volta a ligar. Programa Paulo Nunes e convidados. O convidado de hoje é o nosso amigo Claudinho Vaqueiro, artista lá da Bahia, mas tem ouvido para falar com a gente. Alô, bom dia?
3: Bom dia.
1: Quem fala?
3: Maria de Zé de Zumira.
1: Tudo bem, Maria de Zé de Zumira?
3: Tudo bem, e você?
1: Na paz. Vamos parabenizar Carlos André?
3: Vou parabenizar ele com a música Por Você Que Canto, com Leandro e Leonardo.
1: Você que canto.
3: É por você
1: que canto. É por você que canto, certo.
3: É. E dá um bom dia ao povo aqui, minhas amigas do povo Alagoas. Um bom dia para meus filhos no Chico do Sul. Um bom dia para Isabel, minha cunhada. Tudo de bom. E eu escuto toda sexta-feira, viu?
1: Repita sua música com o Leandro
3: por
1: Leonardo.
3: Por você que canto.
1: Obrigado, Maria. Que Deus lhe proteja. Que Deus lhe dê muita saúde, você, os filhos e a família toda.
3: Amém. A música é para Carlos André.
1: Especial para Carlos André, o aniversariante.
3: Tá bom. Tchau. Um bom dia.
1: Tá aí Maria de Zé de Zumira, lá do povoado Lagoas, no município de Pinhão. Meu amigo Claudinho Vaqueiro, motivo de alegria ter você aqui no nosso programa. Muito bom dia.
4: Bom dia, Paulo Nunes. Bom dia a todos os ouvintes da Rádio Educadora de Frei Paulo. É uma satisfação imensa estar aqui pela primeira vez. Agradeço pelo convite desde já. E estamos aí, meu amigo. Pronto, preparado.
1: Claudinho Vaqueiro, você é filho, como é o nome do seu pai, a sua mãe?
4: Sou filho de Dona Maria Senhora, né? Povoado Santa Maria, lá em Pedro Alexandre. Meu saudoso pai José de Benvenuto, que Deus a tenha, não está mais com a gente, mas está dentro do coração com a gente.
1: E ele cantava, Claudinho?
4: Não. É, isso já vem dos meus avós um pouquinho, da minha família vem um pouquinho.
1: O seu avô.
4: A gente vem puxando um pouquinho da rapa da galera.
1: Você tem muitos irmãos?
4: Tenho.
1: Eles cantam também?
4: Meus irmãos não, mas já tenho dois sobrinhos que estão cantando bem.
1: E você começou a cantar com quantos anos?
4: Rapaz, eu comecei, na verdade, já tarde, né? Tarde mesmo. A verdade, você sabe que o nordestino gosta de viajar muito, né? E aí, nosso Nordeste sofrido pra caramba. Que aconteceu? Eu regressei para São Paulo e lá a saudade bate demais, né? A saudade dói no coração, chega dia da gente até doer de verdade, de saudade do nosso Nordeste. E aí, por ironia do destino, me encontrei com dois primos meus lá em São Paulo, em Água Funda, e aí começamos naquele negócio de se juntar um dia de sábado e tomar um gorozinho, cantar um pedaço de toada, um negócio e outro, e por aí foi indo, a gente começou a cantar nos barzinhos, toada, um negócio assim. E aí foi indo, passei 12 anos em São Paulo, voltei para minha querida terra, graças a Deus, e aqui já fui ingressando logo com com os instrumentos. E aí toma aí na luta para ver se Deus abençoa que dá tudo certo.
1: Eu gostei do seu show lá, eu cantei na Garatuba e você cantou primeiro e gostei do seu show. Parabéns. Conversando com Claudinho Vaqueiro, lá de Pedro Alexandre, da região da Santa Maria, artista baiano, lá da Bahia, de Pedro Alexandre, conversando com ele. Vamos ouvir a música que Maria de Zé de Zumira pediu, Genésio. E a gente continua aqui conversando com Claudinho Vaqueiro. O nome do programa é Paulo Nunes e Convidados. 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Trabalhamos em nome do vereador presidente da Câmara, nosso amigo Zé Lima. 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E estamos por aqui tocando música. Vamos ouvir a música que a nossa amiga Maria de Zé Zumira pediu, oferecendo especial ao aniversariante Carlos André. E vamos ouvir a música do Boi Salgadinho que o vaqueiro da Caenda pediu aí para os seus amigos.

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1: Agora marcando 7-1 na melhor de Sergipe, programa Paulo Nunes e convidados. 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Trabalhamos em nome do vereador presidente da Câmara de Vereadores, o amigo Zé Lima, amigo do povo de Nossa Senhora Aparecida. 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Trabalhamos em nome da prefeita Jeane, da farmácia. E eu gostaria de mandar um bom dia para todo o povo de Nossa Senhora Aparecida e dizer ao povo de Aparecida: vamos caminhar. Você de Aparecida, reforce nessa reta final o time de Jeane. Jeane que vem trabalhando bem pelo município de Nossa Senhora Aparecida. Jeane que é cuidadosa com a administração. Sabemos que ela não tem o apoio do governo do estado, mas mesmo assim tem sido uma prefeita guerreira, né, que trabalha pelo povo. E pedimos ao povo de Aparecida, do Agreste, do Sertão, que vamos reforçar aí o time de Jeane. Jeane precisa do povo e o povo precisa de Jeane. Mandar um bom dia especial para o povo de Poço Redondo. Muita gente ouvindo a gente lá em Poço Redondo. Pedro Vito, na Lagoa dos Bichos, seu Nininho. Povo de Santa Rosa do Hermeiro, povo da Serra da Guia, toda Poço Redondo. Poço Redondo, o ex-prefeito, e que tanto criticou o prefeito atual, e o prefeito atual que tanto criticou o ex-prefeito, estão igual dois irmãozinhos num barco só, Genésio Teco, caminhando alinhadozinho num barco só. Vai mandar um abraço também para o pessoal aí do time da mudança em Poço Redondo. Bom dia para a presidente da Câmara, Elisânia Cardoso. Bom dia para Binho, Supermercado União, Reil da Barra da Onça. Bom dia especial para o nosso amigo Tico da Queimada Grande. Bom dia especial para o ex-vereador Luiz Alberto e a sua filha, a vereadora Laura, o ex-vereador Góes e a ex-vereadora Maria de Góes, também ouvindo a gente. Bom dia especial para o pessoal de Sítios Novos, pessoal que está na audiência. E um bom dia especial para o amigo Paulo Neto, que já foi secretário em Poço Redondo. Em nome de Paulo Neto, abraçar todos os ex-secretários lá de Poço Redondo. Um bom dia também para seu Manelito, do Terço dos Homens, o pai de Paulo Neto, em Poço Redondo. Um bom dia especial para o amigo Punk. Punk que também está no time da mudança em Poço Redondo. Um abraço para todos os nossos amigos de Poço Redondo. Um bom dia para Castelo, lá na Guia, criador, tirador de leite. Em nome dele, um abraço a todos os produtores do município de Poço Redondo. Mandar um bom dia para os amigos de Pedro Alexandre, na Bahia. Ouvimos aí um sucesso com Claudinho Vaqueiro. Mandar um bom dia para os amigos lá de Jeremoabo, na Bahia. Em nome de Lula de Dalvino, abraçar todo o povo de Jeremoabo. Em nome de Dr. Paulo de Deus e Dr. Lulinha de Deus, abraçar o povo lá de Paulo Afonso. Mandar um bom dia para o povo de Santa Brígida, os amigos de Coronel João Sá, a terra de Romualdo Costa, povo da Bahia. Mandar um abraço aí, povo da Bahia, que tem aí no domingo para fazer a escolha. Nós temos aí o ACM Neto, que foi prefeito de Salvador, dos avaliados melhores prefeitos do Brasil. Temos também na disputa o governador Jerônimo Rodrigues, que faz parte do PT aí na Bahia. E tá você aí que tá me ouvindo na Bahia, você é quem vai decidir o que é que você quer para nossa Bahia. A Bahia que eu canto muito no estado da Bahia, e a Bahia tá um pouco violenta e precisa melhorar essa situação. né, da segurança na Bahia, ali da Ponta da Serra a Pedro Alexandre, tem uma pequena estrada lá, um asfalto de 8 quilômetros. Os homens estão 20 anos no poder e não conseguiram fazer 8 quilômetros de asfalto. Então você de Pedro Alexandre, analise bem, né, porque em segundo você pode fazer 4 anos bom, né? E em segundos também você pode continuar aí com a violência no seu estado. Então não depende de Paulo Nunes, depende de você. Você que está me ouvindo. Mas voltando a falar com Claudinho Vaqueiro. Claudinho Vaqueiro, e você tem cantado muito no município de Pedro Alexandre, nas vaquejadas. Fiquei sabendo que você é contratado bem lá para o município de Jeremoabo, para Coronel João Sá. E para eu contratar Claudinho Vaqueiro, como é que eu faço?
2: 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Paulo Nunes, graças a Deus, a gente estamos tocando bem. Nosso Pedro Alexandre, a gente está começando agora, né? No último dia 26 agora de setembro, a gente tocou numa cavalgada lá no povoado Riachão, do meu parceiro Jerônimo do Bar e Vandinho Cantor. E no domingo a gente retornou ao povoado Riachão para uma vaquejada de gibão do vaqueiro Rafael, graças a Deus, boa, né? E esperamos tocar mais e mais no nosso município, que é nossa casa. Esperamos que os contratantes nos vejam, né? Nossa terra, nos vejam com bons olhos. E a gente tá aí pronto, preparado para fazer muito forró, com a graça de Deus.
1: Claudinho Vaqueiro, depois eu quero conversar com você, para você fazer uma ponte de outros colegas que são da música, pra gente entrevistando, passando a agenda de show. Você já vai passar toda semana onde é que Claudinho Vaqueiro vai cantar, porque nós precisamos cada dia mais nos unir, né? Porque quando as autoridades percebem a união nos artistas, nas músicas, na música, eles têm mais cuidado com a gente. Então, já quero deixar esse programa à sua disposição. Toda semana mando áudio falando onde é que você vai se apresentar. E fiquei muito feliz de dividir o palco com você lá na Garatuba. Mandar um abraço para Ricardo e a nossa amiga
2: Micaele Vaqueira.
1: Micaele Vaqueira. É uma festa muito boa. No mesmo dia, tentaram fazer um movimento político na Ponta da Serra, mas o povo não foi à Ponta da Serra. O povo foi para Garatuba e assim, eu vi aquilo com muito respeito, que o povo, com Claudinho, com Paulo Nunes e os demais artistas, né, se todo mundo fizesse igual o povo de Pedro Alexandre faz, né, a gente educava a nossa classe política. Mas deixa eu mandar um bom dia aí especial para Lázaro de Abraão, mandar um bom dia também para o prefeito Yuri, né, um bom dia especial para Matheus de Nego de Arnaldo, que Matheus se torna uma nova liderança lá em Pedro Alexandre. Por quê? Porque Matheus está seguindo o bloco de oposição na Bahia. Então ele está se fortalecendo. E a gente percebe, Jequié, né, grandes cidades aí da Bahia, a oposição se fortalecendo. E teve uma disputa na última eleição do prefeito atual. Eu sou amigo de todos, né? Teve uma disputa e Lázaro de Abraão e o prefeito estão num barco só, né, agora para o governo, e o povo vê essas coisas, mas eu sou amigo de todos eles. Depois quero entrevistar Matheus de Nego de Arnaldo aqui, Lázaro de Abraão, o prefeito Yuri, todos, e Pedro Alexandre. Nós precisamos, até na atividade política, ter entendimento. Eu percebo que eles são jovens educados, todos três, não tem xingamentos, né? Não tem violência, nenhum dos três, e aonde o povo de Pedro Alexandre escolher está bem representado, porque são filhos de Pedro Alexandre, conhece o sofrimento. Está faltando o município contratar mais os seus artistas, mas tenho certeza que na hora certa vai dar tudo certo. Claudinho, tem outra música para cantar? Então vamos ouvir Atividade com Zé de Almeida e Paulo Nunes, a música de João de Gadé. Mandar um bom dia para João de Gadé e, em nome de João de Gadé, abraçar todos os comerciantes de Carira. Bom dia para Jair Tetê, o poeta, lá em Carira, Ricardo Gás, Neno do Gado e Dona Angélia. Um bom dia especial para Dr. Vinícius de João de Gadé, William de João de Gadé, o poeta Valdo de Levino, meu tio e tio de João de Gadé, Dedé de Ormano. Bom dia especial para Marcelo, irmão de João de Gadé, todo o povo aí em Carira na audiência, né? E dizer, você que faz cavalgada, entre em contato com o programa Paulo Nunes e Convidados. Nós temos Claudinho Vaqueiro, temos muitos artistas bons, e nós, cada semana, nós vamos estar divulgando os nossos artistas de Pedro Alexandre, os de Canindé, de Poço Redondo, Porto da Folha, de Carira, Monte Alegre. Mandar um bom dia para todo o povo em Monte Alegre. Mandar um bom dia para minha tia, Dona Dulce, e Genivaldo Boiadeiro, ali no Saco Alegre, todo o povo do Saco Alegre, meu amigo Manuel e a família do povoado Curralinho. Um bom dia para Dona Zefinha e Paulo Roberto lá no Malhador, em especial todo o povo de Nossa Senhora Aparecida, que escuta muito nosso programa, e eu agradeço de coração. Dia 12, no dia 11, tem gente para falar com a gente. Alô, bom dia.
3: Alô, bom dia.
1: Quem fala?
3: É o Erivan, Paulo Montes.
1: Erivan Boiador.
3: É ele mesmo.
1: Hoje é aniversário de Carlos André.
3: Já falei com ele hoje, já desejei os parabéns, mas desejo mais uma vez paz e saúde, tudo de bom aí para o sertanejo.
1: Isso, mas você aqui no programa tem que chegar cantando.

0: de um bom poeta, eu não vou cantar sozinho.
1: Erivan Boiador, quero agradecer que você tem sido parceiro da Rádio Educadora, você sempre está conversando. Manda um bom dia, um alô aí para as comunidades, Lagoa do Roçado, Lagoa da Entrada, fica à vontade.
0: Obrigado, Paulo. Quero mandar um abraço aí, tem família, tem muitos amigos aí, Lagoa do Roçado, Cabeça do Boi, né? No Vistoso, mandar também um bom dia lá para o amigo do Vistoso, né? Onde a gente sempre se encontra, ontem a gente estava junto. E vamos ver, se Deus quiser, daqui a pouco, em Monte Alegre. Mandar um abraço também para a turma da Lagoa da Entrada, porque agora no momento eu estou aqui no terreno, né? E pra todos, rapaz, aí São Domingos, né, Lagoa do Rancho, o pessoal do Pajeú aí, todo mundo aí, grandes amigos que a gente tem, Lagoa Grande, pessoal do Ribamar também, né, lá o Senhor do Bonfim, é um assentamento lá de Caatinga, né, onde era Caatinga, chamava-se Caatinga antigamente. Eu estive lá essa semana na festa da igreja, né, anteontem, tava acontecendo a festa da igreja, a gente foi lá uma noite, né, pra ver lá a missa, foi muito bom, né, a missa com o padre Melk lá de Ponta Folha. E tinha muita gente por lá, viu, rapaz? Tá de parabéns lá, turma, pessoal do povoado Caatinga, né? Ali o assentamento, aquela turma ali. Dá um abraço pra todos, rapaz. E aí, pessoal aqui da Lagoa Grande, né? Já falei Lagoa Grande, né? Lagoa do Roçado, todo mundo
1: Baixa aí. Baixa Verde. Um
0: abraço pra todos, por favor.
1: Baixa Verde.
0: Isso, rapaz, Baixa Verde, né? Muitos povoados, né?
1: As taxas.
0: Taxas. Temos amigos aí nas taxas, né? Mandar um bom dia aí para o Cabelinho. Eu tô em Cabelinho, que é amigo da gente há muitos anos. E muitas e muitas pessoas que tem por aí, por essa região, viu?
1: Mandar um bom dia para o poeta Araújo Aboiador, né?
0: Isso, para o poeta Araújo Aboiador, para o nosso amigo também, o João de Birá, né? Mandar um bom dia para Carlinho Almeida, Naldinho, com a esposa Adriana, toda essa turma aí do Naldinho Almeida. O Paulo do Gado com a esposa, o Paulo Aboiador também lá em Careira com a esposa. E a família, o Inácio Vaqueiro e muita gente, rapaz. Aí o Zé Martim do Bado Vaqueiro aí em Carira, né, para o Cido Boiadeiro, para o Branco Pernambucano, toda essa turma aí que são aboiadores, a gente se encontramos nessas festas por aí, dá um abraço para todos, né, não tem como falar no nome de todos, mas manda também um abraço para seu Gil do Queijo, um bom dia para a turma aqui de Itabigra Cardoso, o Reginaldo, né, o Júnior de Zé Grande, o Marquinhos também aí da Fazenda Trivicia. O Reginaldo, Reginaldo da Fazenda Mamoeiro, rapaz. Temos o Danado Cristiano, acho que é da Fazenda São João, O Naldinho não é. O nome do Danado, rapaz, não é o jogador, mas é Ronaldinho, né? Aquele magrinho lá.
1: Que é poeta canta. Também, Ronaldinho.
0: Ele canta também, é verdade, rapaz. De muito, tá Vanda aí do Gra Cardoso, toda essa turma, né? A Fátima de Glória, minha tia Cotinha aí no Riachão, tia Iracema aí em Pedra Branca, que são povoados vizinhos, menina de Rancho Quatro Irmãos, Cláudio Marcelo. Pra todos, a gente deixa um abraço e desejo um bom dia pra todo mundo.
1: Quem tá nos ouvindo é Zé Carlos Menezes.
0: Isso, rapaz, o Zé Carlos Menezes, lá do Parque Cunha Menezes, um abraço pra ele, pra toda a família, né, e tudo de bom pra ele. Depois a gente se encontra por aí, tem o Macedo Santos também lá em Carira, toda essa turma, o Sivaldo de Senhorzinho com a esposa Nádia Vaqueira, e um abraço pra esse povão todo aí, né.
1: Valeu, Erivan, que Deus te proteja, meu irmão.
0: Tá bom, Paulo Nunes, foi um prazer, viu, tenha um bom dia, um bom trabalho, e vamos torcer que as coisas deem tudo certo e vai dar, com fé em Deus.
1: Tá aí o poeta Erivan Aboiador, nosso amigo, gente boa. Genésio Teco, quando você vai numa loja, você escolhe a mercadoria melhor que tem, né? O Genésio confirma que é aqui. A gente escolhe a melhor mercadoria. Então, nesse momento, daqui para domingo, você escolha o melhor. Senão depois você fica chorando, né? Você pare, pensa, escute, veja, imagina aí como é. Peça sabedoria a Deus, dá tempo você pensar, escolha o melhor para depois você não estar reclamando. Tem gente para falar com a gente. Alô, bom dia.
2: Bom dia, Paulo Nunes.
1: Quem fala?
2: É Genilza aqui de Frei Paulo.
1: Tudo bem, Genilza?
2: Tudo bem, graças a Deus.
1: As músicas do programa vai para quem?
2: Então, eu quero parabenizar Carlos André, enviar para ele também, que eu não sabia que era o aniversário dele, não sei nem se ele está aí próximo a você.
1: Não, ele viajou, mas é o aniversário dele hoje.
2: Então, eu desejo tudo de bom para ele, e me aproveitar da sua audiência e do seu programa, e você também é um rapaz muito inteligente, eu admiro muito o seu trabalho, e passar uma mensagem para o povo. Eu não vou pedir voto não, viu? Pode ficar despreocupado.
1: Isso.
2: Eu vou passar uma mensagem
1: e dizer ao povo que não venda o voto, né, Genilza?
2: Exatamente, é isso que eu ia reforçar aí, que você passou esse tempo todo reforçando pro povo.
1: Não venda seu voto.
2: Exatamente. Por quê, Paulo Nunes? Porque assim é palavra de Deus. Por isso que eu perguntei se o Carlos André estava aí. Deus nos manda orar por essas pessoas, que é político, candidatos, e a própria Bíblia, elas não mandam, elas mandam a gente rezar por eles, e a própria palavra de Deus diz que cada um tem um governo que merece, ou seja, as pessoas, elas têm que tomar muito cuidado, pensar bem, como você disse, pedir a Deus que ilumine, porque um dia a escravidão, ela foi lei, e essas pessoas que as pessoas vão escolher elas, domingo, uma decisão errada pode fazer as pessoas sofrer, não é de 4 anos não, é pro resto da sua vida, pros seus netos, pra toda uma população, você imagina, há muitos anos atrás a escravidão foi lei, ou seja, uma lei errada, uma decisão errada, uma pessoa ruim, que às vezes vem, né, como um cordeiro, mas por dentro é um lobo. E era isso que eu queria passar essa mensagem, que as pessoas tomassem muito cuidado no que vai escolher, porque as consequências é para todos. Muito obrigada, viu, Paulo Nunes?
1: Que Deus lhe proteja, minha irmã. Muito obrigado você pela participação. Aí nosso ouvinte aqui de Frei Paulo participando do programa, nosso amigo cantor, compositor, você compõe também?
3: Sim, tô começando a compor devagarzinho para ir trabalhando nas nossas letras, né?
1: Com Deus. Muito bem, vamos ouvir a música, eu digo, é a música de João de Gadé, cantada por Zé de Almeida e Paulo Nunes, e em seguida a gente volta conversando com o nosso artista lá de Pedro Alexandre, da Santa Maria, e vamos conversar um pouco aqui para ele falar o que tá bom, o que não tá bom, né? 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
3: 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Maior satisfação. Vamos fazer forró, minha galera.
1: Vamos ouvir música no programa, daqui a pouco a gente volta.

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1: Agora marcando 7h27 na Melhor de Sergipe, programa Paulo Nunes e convidados. Trabalhamos em nome da Belo Automóveis, trabalhamos em nome do Alto Posto Peteba e Nossa Senhora Aparecida, trabalhamos em nome da Churrascaria do Beleza, trabalhamos em nome do vereador presidente da Câmara, nosso amigo Zé Lima. Trabalhamos em nome da prefeita Jeane, da farmácia lá de Nossa Senhora Aparecida, povo de Nossa Senhora Aparecida, na audiência aí. Eu quero mandar um bom dia especial em nome de Lady Val, mandar um bom dia para todos os secretários de Nossa Senhora Aparecida, pessoal que acompanha o nosso programa. E é uma cidade, um povo bom, um povo trabalhador, e eu tenho um carinho especial pelo povo de Nossa Senhora Aparecida. Voltando, mandar um bom dia especial para todo o povo de Macambira. Estive recentemente em Macambira e o povo acolhedor. Mandar um bom dia para todos da Igreja Católica, todos da das igrejas evangélicas. E em nome do nosso amigo Pedro, abraçar todos os amigos de Macambira. Macambira se percebe que é uma cidade bem administrada. Depois eu quero conhecer o padre da cidade, conhecer o prefeito, conhecer os vereadores, os secretários, mas colocar esse programa à disposição do povo de Macambira. Mandar um bom dia especial para o nosso amigo Negão, Negão de Seu Nel, Negão Silva, que é artista ali de Macambira. Em nome do Nenê Aboiador, abraçar todos os aboiadores de Macambira, pessoal na audiência do programa Paulo Nunes e convidados. Nosso amigo Claudinho vai ter uma grande cavalgada lá no município de Pedro Alexandre. Qual a data, Claudinho?
2: Paulo Nunes, vem aí dia 17 de outubro a sexta cavalgada do Recanto do Vaqueiro, lá no povoado de Santa Maria, em Pedro Alexandre, Bahia. E eu, Claudinho Vaqueiro, Maria Nunes, Maiara e Mirella, a gente tem uma grande alegria em estar convidando toda a rapaziada, toda a vaquirama, todas as amazonas, aí brincar e se divertir junto com a gente nesse lindo evento que a gente organiza. Já vem há 6 anos, graças a Deus. E vamos passar aqui os artistas que vão estar com a gente lá, que vai estar trabalhando com a gente, animando o nosso povo que vai estar lá com a gente. A gente vai estar com o Velhinho Aboiador, puxando o percurso junto com a banda que vai estar puxando junto com a gente, animando a vaquirama. Vamos estar com Alonzoa e Arizoa, lá no nosso espaço lá com Fé em Jesus. Vamos estar com Doinha do Acordeão, que vem estourando aí na região de Paulo Afonso, Jeremoabo, Santa Brisa, toda essa Bahia nossa já está chegando em Sergipe, graças a Deus também. Vamos estar com Robson Costa, meu parceiro Robson Costa. Banda Nascer do Sol, Claudinho Vaqueiro e Juca do Gado. Então assim, vai ser mais de 12 horas de forró pra galera dançar, se divertir e ir pra casa daquele jeito cansado, se Deus quiser.
1: Repita só a data.
2: 17 de outubro agora, 2026, vamos estar por lá com a sexta cavalgada Recanto do Vaqueiro. Você que está nos ouvindo, desça pra lá, vamos brincar e se divertir junto com a gente, daquele jeito.
1: Mandar um bom dia especial para o povo do Posto de Adonias, pessoal de Cipó de Leite, Lagoa dos Porcos, Malhada Nova, Barreiras, Boa Vista, Buqueirão, os assentamentos de Pedro Alexandre, Serra Torre, Ponta da Serra, pessoal de Pedro Alexandre, na audiência do programa Paulo Nunes e convidados. Mandar um bom dia para doutor Meron, advogado, amigo nosso lá no município de Pedro Alexandre, Matheus de Negro também ouvindo nosso programa, e todo o povo de Pedro Alexandre na audiência. Queremos fazer um convite a você no dia 11 de outubro, tem grande vaquejada lá na Fazenda Água Branca, no município de Itabi. A vaqueira Laísa Góes está fazendo o convite. Você que gosta de pega do boi no mato, dia 11, vai ter 11 de outubro, grande vaquejada na Fazenda Água Branca, em Itabi, vaquejada Laísa Góes. Tem Paulo Nunes e banda e muitas atrações. Você é o nosso convidado para o dia 11 de outubro, lá no município de Itabi, na Fazenda Água Branca, na organização da Grande Vaquejada Pega de Boi do Mato, organização de nossa amiga Laísa Góes. Vamos ouvir mais uma de Claudinho Vaqueiro aí. Isso, Claudinho Vaqueiro, aqui a gente tocando algumas músicas dele. Vamos ouvir Daqui a pouco a gente volta.

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1: Agora marcando 7h41 na Melhor de Sergipe, Rádio Educadora, programa Paulo Nunes e convidados. Claudinho Vaqueiro é o artista, é o convidado de hoje, mas tem um amigo nosso que é muito querido em Pedro Alexandre, e eu lembro da luta dele, né, antes das eleições de 2020, 2024, também ele deu uma força muito grande à turma lá em Pedro Alexandre, e ele teve recentemente no show de Claudinho Vaqueiro e Paulo Nunes e as outras atrações da vaquejada, vaquejada Garatuba, Rejuvan Aragão. Bom dia, motivo de alegria ter você aqui no programa Paulo Nunes e convidados, hoje entrevistando Claudinho Vaqueiro, lá da Santa Maria, artista da Bahia, do município de Pedro Alexandre. Bom dia, Rejuvan.
2: Motivo de alegria todo meu, Paulo Nunes. Muito bom dia a você, Paulo Nunes, ao Claudinho Vaqueiro, esse artista que tem feito sucesso. E também estava nesse show grande, né, da Gabriela Vaqueira, do Ricardo de Vimo, que vocês fizeram na Garatuba recentemente. Vocês têm engrandece a cultura do nosso Nordeste, a gente fica muito feliz e sempre toca vocês, porque a gente se sente honrado, né, ter artista como vocês, que a gente dá oportunidade para estar tocando nas rádios, divulgando as festas, né? E com certeza é o seu programa, que é a audiência, programa semanal, que vai das 6 às 8 aqui na Educadora do Frei Paulo. E parabenizar o Claudinho Vaqueiro, que vai estar também realizando uma grande festa, dia 17 de outubro. E convidar essa vaqueirama toda, pessoal do Pedro Alexandre, pessoal dos municípios vizinhos de Careira, de Jossá, de Santa Brígida, Jeremoabo, de Sergipe, de Canindé, Poço Redondo, de Monte Alegre, né, e de toda essa região, Paulo Nunes. E parabenizar o seu programa mais uma vez. Desejar aí a todos, né, todos os seus ouvintes, nós estamos também aproveitando o ensejo e respeitando a justiça eleitoral. Nós estamos aí a 2 dias do pleito eleitoral, que possa ter uma eleição tranquila, uma eleição que o eleitor faça suas escolhas, né, e que respeite o direito oposto, o direito um do outro, que é a democracia, né, que domingo, dia 4, a gente possamos estar decidindo, né, a nível dos deputados federal, estadual, senadores, governo e presidente, e que com certeza exercer a democracia. Então não deixe de não votar. Você que está às vezes idoso, mas está com a saúde boa, né, se dirige até a urna, né, a sessão eleitoral, e também o eleitor que tem a primeira oportunidade dos 16 a 17 anos, vai votar pela primeira vez, que faça também a sua cidadania, viu, Paulo? Parabenizar a todos os seus ouvintes e a todos os nossos ouvintes da Jeremoabo FM, também aqui de Glória, da Boca da Mata FM. Mandar um abraço aí para o Claudinho Vaqueiro, é um ser humano extraordinário, um cara simples, humilde, e que com certeza está no seu programa, e a festa dele será mais uma edição, uma festa maravilhosa e bacana, viu, Paulo? Parabéns para você, para o Claudinho Vaqueiro e todos os seus ouvintes.
1: Rejuvan, em seu nome, abraçar todo o povo de Nossa Senhora da Glória e o povo de Pedro Alexandre também, que você parece ser filho de Pedro Alexandre. Você é muito querido em Pedro Alexandre pelo seu trabalho sério, né? E que Deus lhe proteja.
2: Paulo, aproveitando que eu tenho esquecido da meta, eu digo, ontem foi escolhido o próximo presidente da Câmara, do vereador do Pedro Alexandre, o vereador Dino Jambodão, que está no seu terceiro mandato, a assumir ao biênio aí 2027-2028, né, foi eleito o próximo, eleito presidente da Câmara ontem, aí na cidade de Pedro Alexandre. Parabenizar Dino Jambodão, parabenizar também o Mazé Reis, que é presidente até então, até dezembro, né, e todos os vereadores aí do município, que fazem um trabalho brilhante e que façam um excelente trabalho.
1: Que Deus proteja o meu amigo Rejuvan Aragão, um abraço, viu?
2: Muito bom dia, tudo de bom, felicidade para vocês aí, todos os nossos ouvintes.
1: Ouvimos aí Rejuvan Aragão, diretamente Nossa Senhora da Glória. Claudinho Vaqueiro, voltando a conversar com você, reforce o convite para a cavalgada dia 17.
3: Isso, dia 17 de outubro agora, sábado da manhã 15, né? Lá no nosso Recanto do Vaqueiro, povoado de Santa Maria, município de Pedro Alexandre. Fácil demais, Paulo Nunes. Pra galera que ainda não conhece nossa região lá, pegou-se Bahia BR-235, Chegou malhada nova, é 2 km só de malhada nova, ou seja, 2 km da pista. Você já está dentro do nosso evento, brincando, se divertindo com Fé em Jesus junto com nós. Então, vá lá, vamos lá brincar e se divertir, curtir boas atrações. A gente vai estar lá fazendo muito forró ao vivo também para todos vocês. Então, um convite aí, deixo para todos os seus ouvintes e para toda essa galera boa de Bahia, Sergipe, Alagoas, Pernambuco. Desçam para lá para a gente brincar e se divertir com Fé em Jesus. 17 de outubro.
1: Deixa mais uma vez aí o contato para show, meu amigo Claudinho Vaqueiro.
3: 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Vai lá também no Instagram, @ Claudinho Vaqueiro Oficial. Começa a seguir o Vaqueiro lá que nós estamos prontos e preparados, viu? Meu parceiro Paulo Nunes, a gente pode passar a agenda aqui rapidinho?
1: Fica à vontade.
3: Pronto, nossos próximos shows. Próximo dia 10 de outubro agora, a gente vai estar lá no Monte Alegre, município de Jeremoabo, no 4º Monte Alegre Fest, na organização do meu parceiro Cássio Produções. E dia 17 de outubro a gente vai estar na nossa casa, no nosso terreiro, povoado Santa Maria, Pedro Alexandre, Bahia, na nossa 6ª Cavalgada. Dia 31 de outubro, Claudinho Vaqueiro vai estar se apresentando lá no povoado Sirica, município de Jeremoabo, na Cavalgada da minha amiga Sandra. Povoado Sirica, cuide que nós estamos chegando. Dia 8 de novembro, a gente vai estar lá no povoado Barra Nova, município de Jeremoabo, na 6ª Cavalgada do meu parceiro Andrade, Dona Gisélia e família. Dia 15 de novembro, Claudinho Vaqueiro vai estar fazendo muito forró na Cavalgada do meu parceiro Mundinho Som, lá em Jeremoabo, na Bahia, no caminho por trás da serra, 6ª Cavalgada de São Sebastião. Vamos junto e misturado botar para descer. E dia 22 de novembro, a gente vai estar no povoado Calácio, Jeremoabo, na organização do meu parceiro Robson Costa, que está organizando uma belíssima cavalgada aí. O Claudinho Vaqueiro vai estar ao vivo lá, fazendo muito forró ao vivo, viu? Dia 28 de novembro, vamos estar no povoado Boa Sorte, município de Jeremoabo, no encontro das comitivas das Atrevidas. Então não perca esses nossos eventos, estamos juntos e misturados. 20 de dezembro, vamos mais uma vez estar no município de Jeremoabo, no Campo da Lavra. Campo da Lavra, ali, município de Jeremoabo, próximo à Lagoa do Mato. Então não perca, não, vem com a gente. Tem mais uns aí fechando, graças a Deus, mas é esses que nós temos agora. Vamos lá, contrata o Claudinho Vaqueiro, vamos botar para descer. 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
1: Aí o nosso amigo Claudinho Vaqueiro. Vamos ouvir mais uma música do Claudinho Vaqueiro aqui no programa Paulo Nunes e Convidados.

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1: Agora marcando 7h54 na Melhor de Sergipe, Rádio Educadora 89.5, programa Paulo Nunes e convidados. 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Mandar um bom dia especial para o amigo, nosso amigo Walter, empresário. Em nome de Walter, abraçar todos os empresários e fazendeiros da cidade de Ribeirópolis. Claudinho Vaqueiro, quero agradecer a sua participação aqui no nosso programa e dizer que esse programa também é seu. Ligue pra gente ir divulgando sua agenda de show, dá um abraço no povo lá da Santa Maria e que Deus proteja você, muito sucesso na carreira, e um abraço também nos outros artistas lá de Pedro Alexandre, Malhada Nova e aquela região.
2: Opa, Paulo Nunes, com certeza a gente vai ter a satisfação de estar entrando em contato aqui com vocês para mandar aquele abraço, um alô para toda essa rapaziada boa. E nossos artistas lá, os nossos amigos, vou passar, como é bem recebido, bem, graças a Deus, um lugar bem aconchegante aqui. E que com certeza depois você vai fazer o convite a eles e eles vêm aqui se apresentar também. Porque, como você falou, a gente tem que ser uma classe unida para fazer a coisa acontecer. É desse jeito. Gostei muito das suas palavras, graças a Deus. Muito obrigado mesmo de coração aí pelo convite. Agradeço mesmo de verdade. Só vou mandar um abraço aqui para uma rapaziada rapidinho. Um abraço aqui para meu parceiro Aparecido, sua esposa Léa, aí no povoado Alto Verde, aqui em Sergipe. Ele falou que a audiência é total lá por lá nessa galera. Um abraço também para professor Vaqueiro aí em Carira, né? Zé Martim e toda essa equipe boa de vaqueiros. Um abraço para meu parceiro Nilson do Zumbi, lá no município de Pedro Alexandre, na Bahia, meu parceiro Aclésio, Zé Cícero, Gilson e toda essa rapaziada boa. A minha família, Claudinho Vaqueiro, que está nos ouvindo lá nesse momento no Recanto do Vaqueiro, e a toda vaqueirama que está nos ouvindo. Então foi uma satisfação imensa estar aqui participando com você, com o rapaz aqui, com todos dessa linda rádio. Muito obrigado aqui. Tamo junto e misturado, viu? Forte abraço, Edu.
1: Sucesso, Claudinho Vaqueiro. Mais um bom dia aí para o povo de Macambira na audiência, muita gente ouvindo a gente lá em Macambira, meu amigo Pedro, Pedro que é um rapaz de bem lá em Macambira, Deus dando muita saúde, muita força ao Pedro. Agradecer a Genesitec pela a força aqui, desejar um feliz aniversário para Carlos André, o povo do sertão de Alagoas, lá de Delmiro Gouveia também ouvindo nosso programa, que breve nosso amigo vereador Zé Lima está indo conhecer o município de Delmiro Gouveia. Delmiro Gouveia, que é uma cidade bem administrada, e tem um convite também para o Zé Lima ir tomar um café com o maior produtor de leite de Sergipe, o doutor Paulo de Deus, que é produtor de leite lá no município de Canindé de São Francisco, também ouvindo a gente. Um bom dia para o doutor Henrique de Deus, lá na Sempre Viva, no município de Canindé, muita gente ouvindo a gente aqui no programa Paulo Nunes e convidados. Fica mais uma música para vocês e eu volto na próxima sexta-feira, se Deus quiser. Não esqueçam, não venda seu voto, vote com sua consciência e boa sorte para todos que nesse domingo Deus dê sabedoria a todos nós, não brigue por causa de política e que Deus abençoe Sergipe, que Deus proteja nossa Bahia e todo o nosso Brasil. Um abraço a todos, volto sexta-feira, se Deus quiser.

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0: Salve, salve, felicidades, um abraço, bom dia pra você, meu amigo, bom dia pra você, minha amiga, mais um bom dia mesmo, em mais uma sexta-feira, é assim, hoje, hoje é dia 2, Maricena, presta atenção no serviço, cabra velho, hoje, dia 2 de outubro de 2026, programa, é assim, revista educadora, tá pintando aí no seu rádio, hoje com o Maricena, né, o Zé de Donira, né, hoje foi para uma missão especial. Zé Donira foi para uma missão especial. Não adianta você me perguntar para onde ele foi, nem o que ele foi fazer, que ele me pediu segredo. Sigilo. Segredo é segredo, né, cara? Segredo é segredo. Se a gente ser aqui no microfone, alguém vai ouvir por aí e vai estar espalhando. Então, Zé Donira disse: olha, Marcina, é segredo, cara. Não diga para onde eu fui, nem o que eu fui fazer. É desde que as pessoas me encontrem na segunda-feira, que elas vão gostar da surpresa. Tá bom. Valeu, grande Zé. Estamos aguardando aí a presença, né, do vereador Zé Lima, não sei se ele veio também. O cara tá, né, batendo os quatro cantos aí do estado. Tá em missão especial, né? Tá em missão especial. A gente abre daqui a pouquinho o espaço para você ouvir através do telefone, né? Através do telefone. Aqui, Rádio Educadora, eu digo pra você, família educadora, bom dia, bom dia, dia, bom dia, um dia recheado de alegria e de fluidos positivos, na graça do nosso bom Deus. Libere o seu sorriso e abra o seu coração, pra que eu possa entrar, né? Pra que eu possa entrar, porque eu estou chegando pra fazer a festa pra você até às 10, no Revista Educadora, programa reservado aí ao município de Nossa Senhora Aparecida e de toda aquela região. Claro, com o apresentador oficial, Zé de Donira, aquele cara alto, né? Loiro do olho verde, né? Bem bonitão. Vocês estão estranhando, né? Tá vindo aqui um cara baixinho, um cara de cabelo branco, né? Zé Donira é bem diferente, né? As características físicas do Zé Donira é bem diferente do Maricena. Mas eu tô chegando, vou tentar substituir o homem, viu? Vou tentar substituir o homem, porque o cara é fera, o cara é simplesmente show de bola. Então aumente o volume do seu receptor. Homem do campo, meus amigos nos sítios, nos povoados, nos engões, nas fazendas, nos vilarejos. Esta é a Rádio Educadora. Esta é a sua rádio, aonde você estiver. E nós vamos fazer a festa para você até às 10 no programa Revista Educadora. Eu continuo com você até o meu dia. Como sempre, na sexta-feira eu trabalho mais do que tudo na vida, cara. Trabalho até as 2 da tarde. Então vamos fazer aqui, né, uma combinação. Você do outro lado, eu aqui, você do outro lado, você participando. Daqui a pouquinho eu vou abrir aí os telefones para você brincar, interagir com a gente, suas mensagens de texto e de voz, nosso WhatsApp. E a gente começa a nossa festa assim. Hoje nós vamos trazer vamos abrir a festa aqui com Barreirito, né? Onde são seus passos atendendo um pedido especial. Daqui a pouco tem Jô Mineiro e Marciano, tem Teixeirinha e também tem, sim, Franquito Lopes. Só aqui na Educadora a gente toca música de qualidade para os meus amigos homens do campo. Um abraço, vida e saúde. Começando o nosso programa, bom dia, Sergipe, bom dia pra você, amigo. Vamos começar assim a nossa festa sertaneja no rádio Barreirito. Onde estão os meus passos?
1: Onde estão?
0: Show de bola, um abraço, bom dia, dia pra você.
1: Mas em nome de Deus, eu agradeço e peço que cada fã, cada amigo, cada irmão que dê um passo por mim, porque eu não sei onde estão os meus passos.

0: mais.
1: Aí então, Frequinto Lopes, É Paixão e Nada Mais. Música sertaneja, né? Bem raiz pra você, Frequinto Lopes, o homem do Explode Coração, fazendo aí essa festa maravilhosa aqui no Correio, né? Na Rádio Educadora de Filipe Paulo, programa reservado ao espaço, é reservado para o município de Nossa Senhora Aparecida e toda aquela região, que tem a apresentação oficial do Zé de Donira, que hoje está ausente. Zé de Donira hoje não veio, cara, foi fazer uma missão especial. Ele pediu para não revelar para onde ele foi. Pediu, senhora Cena, pelo amor de Deus, não revele não, cara. Deixa que na segunda-feira as pessoas me encontrem e tomem, né, como surpresa. Tá bom, Zé, com certeza. Daqui a pouquinho a gente toca a sua música, já já nós vamos abrir aí o espaço pra você ouvinte participar, pra você ouvinte participar aqui do nosso programa, tá certo? Vamos abrir as linhas telefônicas e vamos abrir também o nosso WhatsApp. Todo mundo ligado aqui na Rádio Educadora, confira 8h28.

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0: Muito bem, já de volta com Correio Sertanejo, cara. Esse Correio Sertanejo para falar de amor na Revista Educadora. Programa Revista Educadora, trazendo com certeza naquela música sertaneja bem raiz para mexer com o seu coração. Esse programa tem espaço reservado para você, homem do campo, para você, homem da roça, para você ouvir a gente. Já tem gente na linha querendo falar com a gente, então vamos direto, conexão com o ouvinte. Alô, você do telefone, bom dia!
1: Bom dia, Serminha.
0: Oi, tudo bem, Giovânia?
1: Tudo bem, você?
0: Bem, bem, bem legal. E aí, o que é que você deseja, menina, nesta manhã de sexta-feira?
1: Então, eu ouvi você falando do Zé, que ele saiu, não foi? Será que ele não foi fazer, não foi uma lip?
0: Não, ele me pediu segredo, Giovânia. É. Me pediu segredo. Então,
1: não pode ser segredo, você não quer dizer, né?
0: Não, eu não vou dizer, porque senão eu vou perder o amigo, né?
1: É verdade. É.
0: Aí,
1: foi, a gente foi fazer uma bariátrica e foi...
0: Não. Não, que de corpo ele já tá bem feito.
1: Já tá.
0: Ele diz abertamente, não, eu sou bonito, bem feito, né?
1: Bonito e gostoso, né?
0: É, diz ele lá na resenha dele, de corpo ele já tá bem feito, né? Mas ele disse que vai fazer aí, né, nessa viagem, né, uns procedimentos que as pessoas vão se surpreender na segunda-feira quando encontrar com ele. Eu até tô curioso, eu quero encontrar com ele segunda-feira pra saber que mudança foi essa, né?
1: Será que ele foi botar botox?
0: Aí eu não sei, sabe? Se foi botox. Agora, dizer que as pessoas vão se surpreender quando encontrar com ele. Então vamos ficar com o tino da curiosidade e esperar segunda-feira, né, Joana?
1: É, já pensou segunda-feira a gente encontrar com ele e tá loiro de peruca?
0: Ah, ele deve estar bonzinho não com nós dois.
1: Vem aquele corpinho assim, bem sério.
0: Ele não deve estar bom não com nós dois, viu, Gilberto?
1: Ele que não me escuta, viu?
0: Ele que tá pelo ouvido para não ver as nossas lambanças.
1: Que a orelha dele é até feio, queimando de
0: mim. Mas ele diz assim, enquanto vocês ficam mangando de mim, Maria José agradece.
1: Eu digo, ó. Ele vai chegar lindo, louco.
0: É, ele diz, Maria José agradece. Eu digo, você tá certo, Zé Donilha.
1: Deixa nós.
0: Zé Donilha é uma figura, viu, rapaz? É uma figura.
1: Só que essa música aí de Mato Batista, que você botou aí no fundo musical, é muito bonita.
0: Toco sim. Você quer oferecer pra quem?
1: Vou oferecer pra meus pais, pra meus filhos, pra meus irmãos, pra Valda Barraca, pra Valdo Luiz, pra Zé Donira mesmo, pra família, todo o pessoal das lajes, que está me ouvindo nesse momento, da Santa Rita, da Taquiteada, da Conceição, pessoal das queimadas, Zé do Mangé, Zé do Mangé de Iraci, Cláudio do Geladinho, viu? Não pode esquecer de Cláudio, não, que você vai me bater uma hora, não me manda na
0: tá
1: rua,
0: certo.
1: Né, pai? Você não fala, né, Eloy? Cláudia, ela diz, Giovanni, eu vou dar a sua, viu? Você fala em todo mundo, só não fala em mim. Eu digo, vou falar agora, viu? Não se preocupe, não. Pra ela, pra ser Jessé Vaqueiro, Zé da Vaqueira aqui em Ribeirão, pra Lucas da Mercearia, minha tia Maria José, pra Reginaldo Fredeiro, a minha comadre Naído, pra Fifi Fredeiro também aqui em Ribeirão, pra Jairo, Ademir e o Wesley, que tá na Natipel trabalhando e ouvindo na Educadora. Pra todos aqui de Ribeirão, porque é muita gente, pra Raquel, pra Wanda, pra Bandida, pra Beta, pra você que sua família, Seninha, pra seu José Renato família, pra Dona Irene família e todos que estiverem ouvindo nesse momento, ok?
0: Tá certo.
1: Um bom final de semana, viu?
0: Valeu, Giovânia.
1: E qualquer novidade, me fala, Zé, viu?
0: Não, segunda-feira nós vamos ter muita resenha aí, pode ter certeza disso.
1: Valeu,
0: um abraço, bom dia. Deixa aí na outra linha, tem gente aí querendo falar com a gente. Alô, do telefone, bom dia.
2: Bom dia, Mauro Sena.
0: Bom dia, quem fala comigo?
2: José Almeida.
0: Tudo bem, Josa?
2: Tudo bem, graças a Deus, com você.
0: Tudo bem, graças a Deus. Falando com uma amiga é sempre bom, né? E aí, você tá falando de onde, cara?
2: Daqui de Aparecida.
0: Aparecida, Sergipe. Terra boa, Aparecida, pá. Mas me diga uma coisa, como é que o povo da Aparecida tá encarando? Próximo dia 12 é dia da Romaria aí, né?
2: Tá. Amanhã é a abertura, né, da festa, né?
0: Verdade, aí, cara. Da Romaria, né? Da Romaria.
2: Novena.
0: É o novenário de Nossa Senhora Aparecida.
2: Isso. Ela começa amanhã.
0: É. Aparecida, todos os caminhos levam a Aparecida no próximo dia 12, né? No dia da Romaria.
2: Verdade.
0: Tá de parabéns, povo de Aparecida, e que Nossa Senhora Aparecida derrama uma bênção especial aí sobre vocês.
2: Amém.
0: Tá certo?
2: Obrigado.
0: Mas diga aí, meu irmão, o que é que você deseja?
2: Ô, Mauro, se você puder, toca aquela música de Milionário Zé Rico, que fala, não sei se é o nome dela, fala Moreninha Linda.
0: Moreninha Linda? É Moreninha Linda, não é com o Tunico Tinoco não, Federal?
2: É porque às vezes eu não tô sabendo ali explicar o nome certo da música, sabe?
0: Moreninha Linda, mas eu acho que é com o Tunico Tinoco, mas eu vou procurar aqui, eu toco ainda hoje. Você oferece pra quem?
2: É, pra você e pra todos os ouvintes desse momento agora.
0: Tá bom, meu irmão. Um abraço, bom dia, tá certo?
2: Obrigado, igualmente.
0: Fica aí ouvindo a gente.
2: Valeu, tchau, tchau.
0: Tá então, participação do ouvinte através do telefone, né? Você liga pra gente, os telefones estão liberados pra gente tocar a sua música, pra você pedir, dedicar a quem você gosta, a quem você ama. Esse programa é feito pra você, homem do campo. É feito pra você, homem da roça, homem que gosta de certeza de ouvir aquela música raiz. É assim, né? Coisas que falam do coração, são mensagens bonitas, né? Nas letras de grandes compositores sertanejos, de grandes cantores, grandes intérpretes. O programa Zé Donir é um programa, assim, de uma certa forma, que tem, né? Que tem a essência do homem do campo, cara, né? Ele, o linguajar dele é um linguajar bem diferente, né? Vocês estão estranhando que hoje é Mário Sena, né? Eu tenho uma maneira bem diferente de apresentar o programa, é bem diferente do Zé Donir. Zé Donir não, ele se identifica com você, homem do campo. O cabra é bom, Zé de Donir, o cabra é bom, né? Tem aquele jeitão, né, bem matuto, bem da roça. Também o Zé Donir trabalhou muito tempo, ele disse a Maricina, eu trabalhei muito tempo em roça, cara, né? Trabalhei, foi um sofrimento desgraçado, mas eu superei e venci na vida. Mas Zé Donir trabalhou muito tempo em roça de cana de açúcar, foi morar no interior de São Paulo, cortava uma cana desgraçada, passava uma saudade danada da terrinha, e era apaixonado, né? Ele era apaixonado por Maria José e não via a hora de voltar. Ele pegava na mala, ele disse, peguei na mala ainda umas 50 vezes, pegava na mala pra pegar o ônibus, aí desistia, não, vou ganhar mais um dinheirinho pra quando eu chegar lá comprar um casal de Guiné. O sonho dele era comprar um casal de Guiné. O Zé de Danilo não tá bom não, viu? Mas o danadinho quando voltou aqui pra Sergipe, né? Já voltou realmente bem legal. Eu perguntei ele, Zé Danilo, você trabalhou sempre na roça? Ele trabalha sempre na roça. Mas em que tipo de roça? Ele disse, cana de açúcar, não sei o que lá. Falou, né? Tá bom. Eu não quis entrar no mérito não, né? Mas, né? Esse é o Zé Danilo. Tá bom, gente? Então vamos pro seguinte. Você que está ouvindo a gente aí, liga pra gente, participa e tomando sua mensagem de texto, de voz, no nosso WhatsApp. Peça o seu sucesso que a gente toca, tá certo? Então vamos trazer mais músicas. Vamos trazer música. Vamos começar com essa de Amado Batista, né? Estou só atendendo o pedido aí da Gilvânia, que ligou pra gente, né? A gente toca também Moreninha Linda, tem Mocidade da Gente com Léo Costa, tem muita coisa boa pra você curtir, só aqui no programa Revista Educadora, do companheiro Zé de Donira. Fala, Zé!

Muito bem, tá aí, sucesso com o trio Parada Dura. Boa noite, amor da minha vida, atendendo o pedido da Josineide, lá na povoada Lagadeus, ouvindo a gente nesta manhã gostosa de sexta-feira, final de semana. Grande Josineide, um abraço, bom dia, bom dia, bom dia, e obrigado pela atenção, estar ouvindo a gente aí. É assim, hoje o titular do programa está ausente, né? As pessoas estão ligando, sabe o que aconteceu com o Zé Donilha? Não aconteceu nada. Ele vai, né, revelar o segredo dessa viagem aí, só na próxima segunda-feira, tá certo? Na próxima segunda-feira, você que encontrar com o Zé Donilha aí, você vai notar as mudanças e as diferenças, tá certo? Na segunda-feira. Hoje eu não posso adiantar nada não, porque, né, o compromisso foi firmado. Segredo é segredo, valeu? Um abraço, bom dia, bom dia, bom dia. Detalhe é o seguinte, daqui a pouco tem mais música sertaneja, tem Rick Renner atendendo ao pedido, claro, do meu amigo, né, Zé Moreno, lá em Aningas, em Nossa Senhora da Glória, no Alto Sertão Sergipano, lá nas Aningas, grande Zé Moreno, ele me pediu aí, Rick Renner, ao lado de Deus, tá ouvindo a gente manda um abraço especial, vamos tocar daqui a pouquinho, Teodoro Sampaio, né, tem sim, tem água no leite, cara, com Teodoro Sampaio, daqui a pouco tem Felipe Falcão, Felipe Falcão, a gente traz aí uma música, com certeza, né, e também vamos atender os pedidos, né, as mensagens de texto e de voz já estão chegando, e daqui a pouco a gente revela tudo pra você, tá certo? Fica aí em sintonia, vocês estão ouvindo Jornal da Educadora, programa especial reservado, sim, esse espaço é reservado a Nossa Senhora Aparecida e região com o companheiro Zé de Donilha, que hoje está ausente às 8:57.

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0: tudo bem? Já de volta com o Jornal da Educadora. Aqui o programa reservado a Nossa Senhora Aparecida e toda aquela região, para todo o estado de Sergipe e para o mundo, né? Já que estamos em todas as redes sociais, né? As plataformas digitais, é claro, né? Companheiro Zé de Lunira é o apresentador oficial deste programa. Tá de folga, né, de hoje, tá de férias, né? Férias de 3 dias, hoje, amanhã e domingo, tá de férias. Segunda-feira você vai ter muita surpresa, pode ter certeza disso. Aqui é Rádio Educadora, meu irmão. Isso é Rádio Educadora de Frei Paulo. 89.5 é o prefixo da emoção. A Educadora é o espaço da imaginação, onde você produz imagem e nós liberamos o seu som. Um abraço, muito bom dia para você, amigo trabalhador. Bom dia para você, minha amiga dona de casa. Para você que gosta de ouvir, com certeza, uma boa música sertaneja, você está na rádio certa. É assim, você está na rádio certa, cara. Esta é a Educadora, a sua rádio, onde você estiver. 9:07. Os telefones estão liberados, né? Liguem pra gente, ou então mande sua mensagem de texto de voz no nosso WhatsApp. Por falar em mensagem de texto de voz no nosso WhatsApp, deixa aí logo aqui o telefone, tem gente querendo falar com a gente. Alô, você do telefone, bom dia.
1: Bom dia, Mário Sena.
0: Bom dia, quem fala comigo?
1: Mário Sena, aqui é Carlão do Povoado Caueira, viu?
0: Tudo bem, cabra bom?
1: Eu tô bem, mas agora falando com você, meu irmão.
0: E aí, Carlão, o que é que você deseja, cara?
1: Ô, Mário Sena, agora é a música sertaneja, não é isso?
0: Música sertaneja.
1: Tem como você passar um aí de Rick Renner aí, Escolta de Vagalumes?
0: Bom, tem uma no ponto do Rick Renner, eu toco Escolta de Vagalumes no outro bloco, mas eu toco, pode ter certeza.
1: Pronto, não tem problema não. Se já tem um ponto aí, pode ser que tiver um ponto aí, então.
0: Pronto, a gente toca ao lado de Deus.
1: Bom, tá bom. Eu vou oferecer pra minha esposa, a Rivanda, que tá aqui, junto uhum. aqui. Pra vocês aí da Educadora de São Paulo. E para todos que estão nos ouvindo aí, viu?
0: Valeu, valeu, cara. Um abraço, bom dia. Continue ouvindo a nossa rádio, tá certo?
1: É um prazer falar com você, viu?
0: Oi?
1: É um prazer falar com você.
0: O prazer é sempre meu, cara.
1: Valeu.
0: Tá então a participação do ouvinte através dos nossos telefones. Rádio Educadora, esta é a sua rádio, onde você estiver. Um abraço, muito bom dia para você, meu amigo trabalhador. Bom dia para você, minha amiga dona de casa. Para você, homem do campo. Você nos sítios, nos povoados, nos rincões, nas fazendas, nos vilarejos. Daqui a pouquinho tem Naldinho Almeida, né? Um senhor aí de lá de Nossa Senhora da Glória me pediu uma música com Naldinho Almeida. É Festival de Mourão, a gente toca ainda hoje, porque agora eu vou, sim, vou ouvir os nossos amigos internautas, vamos ouvir os nossos amigos internautas que estão interagindo com a gente através do zap mais famoso do estado, cara, é o zap da Educadora. Deixa eu colocar aqui no ponto, a voz desse meu amigo, com certeza, né, tá ouvindo a gente. Eu acho que esse aqui é meu amigo Janisson, deve estar ouvindo a gente toca na sequência do programa todos os pedidos. Deixa eu ver primeiro isso aqui, essa jovem aqui que me mandou essa mensagem pra gente, tá ouvindo a gente com certeza. Deixa eu abrir aqui a caixa preta das mensagens. Alô, meu amigo internauta, fala que eu te ouço.
2: Bom dia, Maricena.
0: Bom dia.
2: Da cidade de Carira, quem foi que disse que eu não vinha?
0: Quem foi que disse?
2: Hoje vai para o sertanejo.
0: É assim,
2: madrugadas.
0: Carlos André.
2: Genivaldo da cidade de Carira. Bom dia, com paz e alegria e vida longa pra ele e pra nós todos, Mário Sena.
0: Valeu. Ofereço
2: toda a programação pra ele, pro sertanejo, pra meus familiares, pra você, Mário Sena. E
0: obrigado.
2: Pra todos os ouvintes, que Deus abençoe nosso final de semana, sempre. Uhul! Bom dia!
0: Bom dia, tá aí. Fala, você do WhatsApp!
3: Bom dia, Mário Sena.
0: Bom dia!
3: Bom dia, ouvinte do seu programa.
0: Amém.
3: Tá falando aqui é Janes Oliveira.
0: Grande Janes.
3: Mandar um abraço para todos os seus ouvintes e os amigos. Os amigos de Janes, amigos dos amigos, né?
0: É verdade.
3: Vamos à luta, Maricena. Estamos na luta, Maricena.
0: Você não é fraco, não.
3: Quero aqui dizer que seu programa é 10. É 10, viu, Maricena?
0: Valeu, obrigado.
3: 10 mil abraços aí. Valeu, Maricena, é 10. Manda aí, Maricena, uma música aí para todos os amigos. Janes Oliveira e todos seus amigos, seus ouvintes, manda aí uma música aí, Maricena, de Raimundo Fagner.
0: Pronto, a gente toca lá na
3: beleza,
0: sequência do programa
3: uma.
0: Do Maricena.
3: Beleza, Maricena.
0: Valeu, grande
3: Janes.
0: Obrigado
3: pela atenção e um bom dia, um bom trabalho.
0: Deve estar trabalhando, grande Janes, e ouvindo a gente.
4: Bom dia, Zé Danira, bom dia, aqui é Nivaldo do Povoado de Santa Rita.
0: Diz aí, Nivaldo.
4: Gostaria que você me atendesse.
0: Fala. agora, Anivaldo?
4: Com a música poderia ser uma companhia parada dura, né?
0: E trio parada
4: para
0: dura.
4: Para oferecer a minha mãe Maria José, meu pai Derrival, minha duas filhas Milene e Eve, minha esposa Edna, e não faltando Ginalda Lima, mas Ailton, Gileide Malhada dos Boi, e não faltando todos os meus amigos, e não faltando Marconi no povoado Grota da Macambu, Grota da Mata aqui, Nossa Senhora Aparecida. E para todos que estiver ali ouvindo.
0: Valeu.
4: Muito obrigado, aqui é Anivaldo.
0: Valeu, Anivaldo, um abraço, bom dia. Deixa eu colocar no ponto aqui essa mensagem, chegou agora pra gente, e a gente com certeza, né? Mete o dedo no play aí.
5: Bom dia, Seninha. Aqui é Gisela, do povoado Santa Rita.
0: Tudo bom, Gisela?
5: Senhora Aparecida. Gostaria se passasse uma música de Rick e Ren, qualquer uma.
0: Tá no ponto.
5: Oferecer a minha esposa Josinaldo, minha filha, cheio com o esposo Danilo, minha mãe Nada em Tapateara, minhas irmãs, meus irmãos, minhas amigas, minha cunhada Ginada, minhas outras cunhadas. Para você e toda a sua família e para todos que
0: estão ouvindo.
5: Tenha um bom dia, estou lhe ouvindo.
0: Valeu, conclua.
5: Bom dia, Seninha. Aqui é Gisela, do povoado Santa Rita. Uma circula Nossa Senhora Aparecida. Eu gostaria que você passasse uma música das irmãs Fleita, qualquer uma.
0: Oferecer
5: a minha esposa Josinaldo, minha filha Sheila com o esposo Danilo, minha mãe Nada em Tapateara, minhas irmãs, meus irmãos, minha cunhada Ginaldo, minhas outras cunhadas. Para
0: beleza.
5: Você e toda a sua família, para todos que estão ouvindo. Então, bom dia, estou lhe ouvindo.
0: Valeu, irmãs Freitas, a gente toca na sequência. Bom dia, Beta. Quem foi que disse,
6: Beto? Ofereci a programação, passei a música, Danielzinho tá vendo aí? Ofereci pra Gilvânia, pra Bandida, Valda Barra, Sorivão Abaiador, Laudício em Canidé, Vânia Migrado Cardoso, Ginaldo Liminha Aparecida, Gilmarino Tecnova, Mãe Josefa, Ludo Ponto Chique, Ildo Fernando Villanova, Tedinho Saco Torto, Neguinho da Santa Maria, Ludo Ponto Chique, vai pra Dona do Céu, seu Zé Arnado, minha esposa Messias, minha filha Micaela, minha filha Estefa, Mazinha, Hugo, vai para todos os ouvintes, era sempre pra não esquecer de ninguém. Bom dia, Peca do Pinhão também.
0: Bom dia. Deixa aí ao telefone. Alô, você do telefone, bom dia.
7: Bom dia, Sena.
0: Bom dia, quem fala comigo?
7: É Jorge, aqui em Nossa Senhora Aparecida.
0: Tudo bem, Jorge?
7: Tá bom, graças a Deus. Cadê o vereador? Já chegou?
0: O vereador foi para uma missão especial hoje.
7: Foi mais Zé Donira?
0: Não. Zé Donira disse que vai sozinho, Zé Donira. Minhas coisas eu resolvo sozinho, eu vou sozinho, Marcelo. Não revê pra ninguém. Aí o vereador tá na missão. Agora eu não sei se ele vai ligar pra gente, tô aqui aguardando. Se de repente ele ligar, a gente coloca ele no ar pra interagir com você, tá certo?
7: Tá certo. Ô, Senna.
0: Diga aí, Jorge.
7: Eu gostaria de ouvir uma música. Folha Seca, Amado Batista,
0: pronto.
7: Pode ser?
0: Toco sim. Oferece pra quem, Jorge?
7: Oferecer a todos os seus ouvintes.
0: Pronto.
7: Muito obrigado e um bom trabalho.
0: Um abraço, bom dia. Nossa Senhora da Glória tá quente ou não?
7: Não, Aparecida.
0: Ah, tá em Aparecida, tá quente por aí ou não?
7: Tá, rapaz, tá quente sim.
0: Tá bravo, né?
7: Tá bravo.
0: Mas vai melhorar, vai melhorar.
7: Mas quando Deus quer é assim, né?
0: É, quando Deus quer é assim.
7: Valeu aí, obrigado.
0: Valeu, grande Jorge, abraço, bom dia. Tá então a participação do ouvinte, alô do WhatsApp.
8: Bom dia, Seninha.
0: Bom dia, dona Vanilda.
8: Meu nome é Vanilda, de Sitchã.
0: Tudo bem?
8: Seninha, ofereça aí as músicas do programa pra mim, pra PE, pra Rafael em família, Fifi em família, pro Rafa em família, pros clientes dele da Barcaria, da Senhora Aparecida, pro menino que trabalha com ele. Ofereço também toda a programação pra Carlos André, meu primo.
0: Tá certo.
8: Carlos, que Jesus te dê muitos anos de vida, saúde e paz. Feliz aniversário. E para todos os ouvintes, não voltando para Dona Irene em família. Obrigada. E para todos vocês.
0: Valeu, um abraço. É verdade, hoje é dia do aniversário do Carlos André, rapaz.
9: Bom dia,
0: sertanejo. Bom dia.
9: Eu gostaria de ouvir a música de Unha Pintada.
0: Unha Pintada.
9: Para curtir e para toda a minha família daqui da Lagoa dos Porcos. Estou por aqui
0: para
9: meu papai. E para meu papai. Para todos meus primos, sobrinhos e sobrinhas, amigos e amigos, e todos dali. Não liga, mas estou ligado. Fale sempre em mim, Seninha. Saudade
0: de você,
9: que mais vivi.
0: Pareça, Vânia. Vânia lá em Lagoa dos Porcos, Carilha, Sergipe.
10: Olá, Mário Sena, bom dia,
0: Toquinha.
10: Bom dia para você, para Zé Donir e para todos os ouvintes de Ribeirão e região. A programação começou muito linda e muito boa. Vou oferecer para Tuté, da Mercearia, para Vada Barraca, para Giovânia, para Nequilidão, para Percurso, para minha família. E para todos os ouvintes de Ribeirão e região. Bom dia, Mário Senna, Toquinha, estou por cá.
0: Valeu, eu aqui, Toquinha.
11: Bom dia.
0: Bom dia.
11: A todos da Rádio Educadora de Frei Paulo. Aqui é a Neide, da cidade de Cariri. Eu gostaria de oferecer uma música de Amado Batista.
0: Amado Batista.
11: É Seresteiros da Noite. Eu ofereço a Paulo Vieira Bonfim, ao meu marido Paulo Vieira Bonfim, aqui na cidade de Itabaiana, morador do Sítio Porto. Ele mora no Sítio Porto, aqui em Itabaiana. Paulo Vieira Bonfim, o filho de seu Rael e de Dona Cecília. A Neide, da cidade de Cariri, ofereço ao meu querido marido Paulo Vieira Bonfim.
0: Tá bom, valeu, valeu, valeu. Último áudio aqui pra gente.
12: Bom dia, Zé Doniro. Zé Doniro, aqui é Pedro Tecnô.
0: Fala, Pedro.
12: Você passando pra mim hoje aí. Oito de saudade. Meu filho Alex, pra minha nora, meu irmão Gabriel, minha tia Tatá, pra Giovanni Ribeiro, pra nossa tarde da família, menina Fazendinha, pra todas as amigas e amigos, pra ser da Rádio do Cadê Frei Paulo. Um bom dia, aqui é Preto.
0: Valeu, Preta. Bom dia, meu amigo Zé Donilha. Passa pra mim aí uma música de Léo Magalhães, né? Etinho lá de Cutias, Cariri, Sergipe, ouvida gente. Grande Etinho, valeu, valeu. Olá, homem do campo, homem do chapéu, né? Do chapéu de palha. Proibiu a vinda para o evento de ontem, não sei o que é isso aí. Ah, isso aqui a gente não pode ler. Ah, não, mas entendi, entendi. Valeu. É, regime militar, verdade, verdade, né? É um doente mental, rapaz. Isso é um doente da mente. Bom dia, meu amigo. Tô ligado no seu programa, Zé Moreno, lá de Aningas, ouvindo a gente, né? Já falei em Zé de Moreno, já toquei sua música, Zé. Bom dia, Mário Senna. Aqui é a Galega de Malhada das Pedras. Passa aí uma música de Zezé de Camargo e Luciano, Cama de Capim, para minha sobrinha Amanda, e para todos vocês e para todos que estão ligados na Rádio Educadora, Cama de Capim. Bom dia, Mário Senna, bom dia, Zé Donira. Passa aí a música de Cauã Menezes para oferecer para os meus filhos Camila, Mirelle, Antônio e também Carolina, para meu esposo Nê e especialmente para vocês e toda a sua família. Que Deus abençoe grandemente, hoje e sempre. Bom dia, né? A Leovânia, lá de Ribeirópolis. Valeu, Leovânia. Um abraço, bom dia, bom dia, bom dia. Todo mundo está ouvindo aqui a Rádio Educadora. Bom dia, Maricena. Aqui é Gislida. Né? Que é isso aqui, rapaz? Deve ser Gislida. Lá de Lagoa do Facão, em Carira. Peço a música Os Quatro Cantos da Casa. Ofereço para todos a minha família e para todos que estão ouvindo a Rádio Educadora. Daqui a pouco a gente traz mais áudio aí, porque agora vamos em música, né, cara? Vamos em música, atendendo aí ao seu pedido. Primeiro vamos em Água no Leite. Na sequência tem Chico Rei Paraná, tem Rick Renner, tem Amado Batista, tem muita coisa boa e gostosa de se ouvir isso aqui na nossa rádio.

Muito bem, tá aí a música com Danielzinho, tá vendo aí, atendendo ao seu pedido, meu amigo internauta, aqui no programa Revista Educadora do companheiro Zé de Donira, tocando só as melhores músicas sertanejas. Daqui a pouquinho tem Irmãs Freitas, já já tem Chico Rei, Paraná, tem mais Amado Batista, vamos trazer muita coisa boa, tá certo? Vou intervalo comercial rapidinho, aqui na Educadora, 89.5 é o prefixo da emoção, tocando só as melhores pra você, porque a JR Atacadista e Distribuidora em Itabaiana informaram a sete oficial para você não se atrasar no tempo. Então, bom dia!

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0: sabe. Estava em Belém.
1: Muito bem, já de volta com Revista Educadora, programa do companheiro Zé de Donira, reservado, o espaço reservado a Nossa Senhora Aparecida, toda aquela região, para você, homem do campo, para você, homem da roça, para você que curte de montão, ouvindo as mais belas músicas sertanejas, é a música raiz, aquela verdadeira música raiz, às 9 da manhã, mais 41 minutos, 9 horas, 41 minutinhos, você ligado com a gente. Deixa eu abrir aqui, né, a mensagem aqui, né, bom dia, Seninha, bom dia, não ligo, mas estou ligada, estou ouvindo esse maravilhoso programa sertanejo, sou Terezinha, lá do município de Pinhão. Tira aí o BG pra gente colocar aqui essa voz aqui no ar, cara, né? Essa voz no ar aqui, dessa pessoa que mandou essa mensagem pra gente. Deixa eu ver se é isso aqui, não, tá aqui, olha, bom dia, meu amigo, professor Mário Sena, Seninha, aqui é Messias de Nossa Senhora Aparecida, Nossa Senhora da Glória, de Nossa Senhora da Glória, estou aqui na Secretaria de Saúde, trabalhando e ouvindo esse belíssimo programa, né, e ele diz aqui, né, estou ouvindo esse belíssimo programa e diz aqui, morei muitos anos aí em Frei Paulo, adotei como minha cidade essa cidade aqui, né, do meu pai, Zé de Salu. Ah, rapaz, e o Messias, grande Messias, é mesmo, rapaz, conheço, lembrei agora, rapaz, seu Zé de Salu ali na Avenida José da Cunha, grande Messias, né, pai de Euler, é verdade, cara, de Moacir, em memória, pra minha avó Jeane, pra Jeane, pra Solange, são as minhas primas, Zé Euler, que já não mais está entre nós, né, Brevelice e vários outros, Deus te abençoe, feliz aniversário, meu amigo, um abraço, né, ele diz aqui, um abraço pra todos os meus amigos da minha Frei Paulo linda, né? Pra TB o Grande, Fernando Barbosa, pra Neguinho do Café, fica com Deus. Eu lembro muito bem, rapaz, de Messias. Lembro muito bem de Messias, grande Messias. É filho do saudoso José de Salu, rapaz, né? Se eu não me engano, era Ferreiro. Seu José de Salu era Ferreiro ali na Avenida da Cunha. Valeu, grande. Um abraço, meu irmão. Vida e saúde pra você. É muito bom ter notícias, né, dos nossos conterrâneos.
2: Fala, Zé. Bom dia, Zé. Aqui
1: bom
2: é
1: dia.
2: Ricardo Gás, aqui de Careiro, ouvindo a melhor de Sergipe, a Educadora.
1: Valeu, cabra bom. Um abraço, bom dia. Fala você do WhatsApp.
3: Marcena, bom dia.
1: Bom
3: estou
1: dia.
3: Te ouvindo. Aliás, estou ouvindo. Ele, o meu tá ligado desde de madrugada, desde de ontem, de madrugada.
1: Aliás, a gente agradece.
3: Viu?
1: Tá bom.
3: Eu costuro, né? Eu fico até tarde, aí eu fico ouvindo. Tem cada música boa.
1: É bom. A educadora é assim.
3: Viu? E eu gosto daquela música do passado.
1: A educadora só é sempre assim.
3: Eu gostaria de ouvir uma música de Maria Mendonça.
1: Maria Mendonça.
3: Se for possível.
1: Toco, sim.
3: Que ela gravou uma música de Joelma. Tem como você passar pra gente ouvir?
1: A senhora sabe o nome da música?
3: Aí eu ofereço pra mim mesma, pra todos os ouvintes, pra você, principalmente pra você.
1: Tá bom.
3: E todos que estão ouvindo, que eu sei que é uma audiência fora de sério.
1: Tá fantástica. Bom, valeu.
3: E que Jesus abençoe o seu dia.
1: Nós.
3: Um bom final de semana.
1: Pra todos nós.
3: Viu? E vocês têm essa voz maravilhosa que vocês
1: valeu,
3: têm.
1: Valeu, obrigado.
3: Somente você. Viu?
1: Tá bom.
3: Um bom dia e um bom final de semana. E um bom comecinho de mês, né?
1: É verdade.
3: Um bom dia.
1: Viu? Jesus abençoe dia. Também a senhora e a sua família.
3: Se você puder passar, passa essa música, é muito bonita.
1: Vou procurar viu? Aqui.
3: Nazaré de Simão Dias.
1: Pronto, senhora Nazaré.
3: Ouvindo, viu?
1: Valeu. Se a senhora souber o nome da música, manda pra gente aí que fica mais fácil, tá certo? Senão eu vou pesquisar aqui no meu Google.
4: Bom dia, Mário Sena.
1: Bom dia.
4: Gostaria de ouvir uma música. Folha Seca, com Amado Batista, ofereço para mim
1: toquei,
4: mesma, para minha amiga Bernadette do Espinheiro,
1: e para
4: Dilma da Pedra Branca, para Beta da Pedra Grande, em Glória, para Giovânia de Ribeirópolis, para Judici da Rua de Baixo, para Didinha de Carlinhos, para Raquelzinha do Vaz do Gama, enfim, e para o meu filho Tarcísio, com um amigo dele Marcos, na Fazenda Cajazeira.
1: Tá bom.
4: Enfim, para todos os ouvintes, Lourdes do Ponto Chique.
1: Valeu, dona Lourdes, forte abraço para a senhora.
5: Olá, Mário Sena.
1: Bom dia.
5: Aqui é Maciele, do povoado
1: Albuquerque. Tudo bom, Maciele?
5: Nossa Senhora da Glória. Passa aí a música de parabéns com Teixeirinha para Carlos André. Desejo tudo de bom para ele, saúde e paz. Que Papai do Céu abençoe ele. Meus parabéns vai para Carlos André, que é para minha madrinha Adriana, vai para Naldinho Almeida, vai para você, que é um ótimo locutor, um ótimo radialista.
1: Valeu.
5: É prazer de dormir e para todos ouvintes, ali ouvindo.
1: Valeu, Marcelo.
4: Bom dia, Mário Sena.
1: Bom dia.
4: Espero que você toque uma música.
0: 8 dias de saudade para oferecer para o aniversariante do dia de hoje. Carlos André e para meus filhos, Jucivan, Meiusa, Deninho, meus três netos, Gabriel, Rafael, Vitória, minhas duas noras, Landiana, e para meu esposo Gilson. Bom dia e fique com Deus. Aqui é a Ana Lagoa Nova.
1: Tudo bem, um abraço, bom dia para a senhora. Último áudio aqui pra gente.
6: Oi, Mário Sena, aqui é Lúcia do assentamento Carlos Pérez.
1: Tudo bem, dona Lúcia?
6: Passando aqui para desejar os parabéns para Jadiel. E hoje é o aniversário.
1: Parabéns para o Jadiel.
6: É o aniversário dele.
1: Uhum.
6: Que Deus abençoe a ele, Deus dê muita paz, saúde. E desejo todas as músicas do programa para ele. E para Carlos André, que está aniversariando hoje também. Que Deus abençoe a eles dois, dê muitas bênçãos. Parabéns, Jadiel. Sua mãe te ama, meu filho.
1: Olha
6: sua
1: aí, família, Jadiel.
6: Deus abençoe a todos.
1: Tá bom, Jadiel, parabéns. Mamãe te ama, você já sabe disso, né?
7: Bom dia, Marcena.
1: Bom dia.
7: Helena de Nossa Senhora Aparecida.
1: Tudo bem?
7: Pra sair uma música aí de Milionário Zé Rico aí, pra oferecer a nossa família e os amigos todos.
1: Tá
7: Deus
1: bom.
7: Abençoe.
1: Tá bom, último áudio do momento aqui do programa, no dia de hoje, ó.
8: Bom dia, Mário Sena, passa uma música aí, aquela que fala Rio de Dinheiro, para dedicar para minha mãe José, para minha prima Zilda, meu irmão Renilson em Areias, é Carmen de Carilhas, estou ligada.
1: Valeu, um abraço, tá todo mundo ligado, curtindo aqui o programa do companheiro Zé de Donira, revista educadora, tocando só as melhores. Irmãs Freitas, Canoeira do Araguaia. Um abraço, bom dia, mais um bom dia mesmo.

0: Muito bem, ao som de Chico Rei Paraná. Estamos colocando um ponto final no programa do companheiro Zé de Donira. Revista Educadora se despedindo por hoje e prometendo voltar na próxima sexta-feira. A gente agradece de coração a todas as participações, a todos os pedidos que foram feitos, que nós tivemos o prazer de atender. Aqueles que não foram atendidos, fique tranquilo, né? Nós vamos, com certeza, vamos tocar todas essas músicas na próxima sexta-feira, tá bom? Tá combinado? De coração a gente agradece. Lembrando que final de semana que se aproxima é o final de semana da Festa da Democracia. Domingo é dia de eleição. Meu amigo, não venda o seu voto, cara. Não venda o seu voto, porque voto não tem preço e sim consequência, tá certo? Seja honesto para com você, seja honesto com a sua consciência e para com o próximo. E nós vamos decidir os destinos de uma nação, de um estado, cara. Precisamos eleger pessoas, né, competentes, pessoas que tenham responsabilidade, pessoas honestas que possam nos representar bem, tá certo? E chega de engolir corda, né? Dessas almas cebosas que vivem na política para meter a mão no dinheiro, no erário público, tá certo? Vamos então eleger os homens sérios, homens que possam realmente fazer algo por a gente, tá certo? Então não venda o seu voto. Voto não tem preço, e sim consequência. Um abraço, vira e saúde. Vem aí o horário eleitoral, não tem mais não, hoje não tem não. Vem aí, né, a propaganda, né, o bloco comercial, na sequência tem Mestre Gomes e eu retorno já, em 20 minutinhos, estarei de volta para dar continuidade a essa manhã gostosa, tá bom? Tchau, gente, um abraço. E aí, se Deus permitir, companheiro Zé Donira vai estar conosco na próxima sexta-feira. Tá combinado então? Tchau, gente, um abraço. Continue com a gente que eu volto já.
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0: Bom dia, amigos. Bom dia, minhas amigas, meus irmãos e irmãs. Que Deus, nosso Pai Criador, hoje, sempre e todos os momentos, possa estar na vida de todos vocês. Porque, meus amigos, porque minhas amigas ouvintes, sempre é um prazer abençoado, sempre é um prazer maravilhoso eu estar aqui levando a minha voz para todos vocês. Para todos vocês que já considero como minha família. Para todos vocês que considero como meus amigos. Para todos vocês que com certeza estão neste momento em suas residências, em seus comércios, em seus transportes, não só aqui em Frei Paulo, mas em várias cidades daqui do estado de Sergipe, que neste momento estão ouvindo a Educadora FM. Várias pessoas, centenas, até milhares, que estão em várias regiões, em vários estados, longas distâncias, ouvindo esta emissora através da internet. E aqui sempre estou, meus irmãos. Aqui sempre estou, meus amigos e amigas. Pedindo a Deus as bênçãos, as realizações, as felicidades para todos vocês. Por que, meus amigos? Por que, minhas amigas? Eu não peço a Deus as bênçãos, eu não peço a Deus as felicidades, não é só para mim, e sim para centenas, milhares de pessoas que me procuram em todas as regiões através do WhatsApp. Milhares de fotos andam comigo, milhares de fotos são reveladas e estão lá no meu tabernáculo espiritual. E quando estou nas minhas preces poderosas, quando estou nas minhas fortes correntes de oração, estou pedindo a Deus as bênçãos, as felicidades, as realizações para todos vocês. Porque sempre peço as bênçãos em nome de Deus Pai, em nome de Deus Filho, em nome de Deus Espírito Santo, para que possa chegar o momento dos atrasos financeiros, as invejas, os maus olhados, as demandas, os vícios destruidores, as desuniões conjugais. Sempre estou pedindo a Deus para que todos os problemas que estão na vida dos meus ouvintes possa colocar um ponto final através de um sentido da vida daquela pessoa que me procura. Deus possa colocar um ponto final naquele mal que rodeia a vida dos seres humanos. Então, meus amigos, minhas amigas ouvintes, o mestre Gomes, o vidente e astrólogo, esta pessoa que está lutando, lutando sempre, sem pensar em desistir jamais, está lutando pela felicidade, não só das pessoas que me procuram, mas também peço a felicidade daquelas pessoas que não conheço. Peço a felicidade de todos os meus seres humanos. Quando digo todos os meus seres humanos, porque todos vocês são meus irmãos, irmãos espirituais, porque Deus é Espírito Santo, porque Deus é vida eterna, porque Deus é luz divina, porque Deus é felicidade, porque Deus é prosperidade, porque Deus é realização, porque Deus é bondade. E agradeço a Deus por esses anos de vida, de batalha, de luta e de caminhada. Agradeço a Deus por ele ter me colocado nesta missão, nesta caminhada, nessa peregrinação, nesta missão de fé, nesta missão de força, nesta missão de confiança. Porque quem confia em Deus, quem está com Deus, está seguro. Mesmo que às vezes acontece dos seres humanos passar por alguns problemas nessa vida. Porque neste mundo, meus irmãos, nenhum ser humano passará sem passar por algum problema. Nenhum ser humano passará sem sentir uma dor. Porque os problemas fazem parte da vida. As dores fazem parte da vida. Porque somos matéria humana. Temos sensibilidades. Somos feitos de carne, sangue e ossos. 70% do nosso corpo é água. Mas não é porque que estamos sujeitos a sentir dores, a passar por vários problemas, que vamos se acostumar com isso aí, não. Você tem que lutar sempre, para que em alguns momentos, se você sente uma dor, se você passa por algum problema, mas você tem que lutar para que essa dor possa sair da sua vida, para que esse problema possa desaparecer, para que você possa alcançar a sua felicidade em todos os sentidos da sua vida. E então aqui estou lutando, lutando para afastar todos os maus das vidas de todas as pessoas que me procuram. E se você deseja uma orientação, se você deseja uma consulta de caráter particular na área espiritual, você pode entrar em contato diretamente através do WhatsApp, já para fazer a sua consulta espiritual, que é todos os dias. Só precisa de uma foto, o nome da pessoa e a idade, para que possa chegar o momento de ser feita a sua consulta espiritual. 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Porque todas as consultas espirituais são através do WhatsApp. Já há mais de 3 anos que todas as consultas espirituais aqui na região de Frei Paulo são feitas pelo WhatsApp. Centenas de pessoas entrando em contato, centenas de pessoas agradecendo as suas bênçãos, agradecendo as suas curas, agradecendo as suas realizações. Mas não vá embora.
1: Não vá embora, Pai. Fica, Jesus. Fica aqui.
0: Então é isso aí, meus amigos e amigas ouvintes. Você está ouvindo a sua Educadora FM e o programa A Vida e os Astros, com o vidente astrólogo Mestre Gomes, e o que foi desenvolvido pelos mestres espirituais da Irmandade, ou das Irmandades, da Mãe Menininha do Cantuá, de Salvador da Bahia, e as Irmandades do Mestre Bita de Barão, do Codó do Maranhão, as Irmandades de Cachoeira de São Félix e Nazaré das Farinhas da Bahia. Então não sofra mais, uma missão que já vem de geração em geração na minha vida, dos meus antepassados, graças a Deus, me sentindo sempre fortificado cada vez mais, para chegar o momento de afastar qualquer tipo de mal que possa estar nas suas vidas.

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1: Quero mandar um bom dia para algumas pessoas que sempre pedem para falar o seu nome aqui dentro da programação, clientes e consulentes. Muitas pessoas entram em contato comigo, mas agora eu não quero que você fale meu nome lá no programa, não. Tudo bem, nem precisa falar isso. Tem que eu só falo o nome das pessoas que na realidade autorizar. Mandando um bom dia para a dona Vanessa em família, aí na cidade de Itabaiana. Ela que estava passando por um grave problema na vida e graças a Deus, hoje está feliz, alcançou a sua bênção. Mandando também aí o meu bom dia para o senhor Pedro Barbosa, também de Itabaiana, que estava passando por um tipo de problema na vida dele, também foi abençoado, graças a Deus. Mandando aí um bom dia também muito especial para o senhor Manuel Leonardo de Carvalho, cidadão que já é um cliente antigo, graças a Deus. Sempre mandando pessoas entrar em contato comigo, cuidei dele, da esposa dele, dos três filhos e da irmã, e graças a Deus todos eles alcançaram as bênçãos e as realizações. Mandando também aí o meu bom dia para o senhor Amaro Barbosa, na cidade de Pedra Mole, que também alcançou a sua bênção, a sua realização. Senhor Amaro, sempre o seu nome está nas minhas orações. Mandando também aí um bom dia para a dona conhecida, né, que é a dona Fátima, conhecida como Nininha também, aí da cidade de Pedra Mole. Que Deus abençoe a senhora e toda a sua família. Graças a Deus também está feliz, está realizada. Mandando também o meu bom dia aí para a dona Cristiane, que está na escuta do programa aí na cidade de Carira, que também alcançou a sua bênção, a sua realização. Para o nosso amigo Leonardo, também da cidade de Carira, que alcançou a sua bênção, a sua realização. Mandando também aí o meu bom dia para o nosso amigo Maurício, também em Carira, que alcançou a sua bênção, a sua realização. Alô, Glória, um abraço para todos vocês aí em Glória. A nossa amiga que estava sofrendo, passando pelo grave problema já há mais de 6 meses, que estava acamada em cima de uma cama, e graças a Deus recebeu a sua bênção, sua realização. Dona Manuela e família, aí graças a Deus alcançou a sua bênção, né? Então também mandando aí o nosso bom dia para todos vocês aí em Ribeirópolis, que são muitas pessoas que alcançaram a sua bênção aí, nosso amigo Francisco Leonardo, que alcançou a sua bênção aí em Ribeirópolis, e são muitas pessoas. Então, meus amigos e amigas, fiquem todos com Deus e até as próximas programações.
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0: Família educadora, bom dia, bom dia, bom dia, dia. Um dia recheado de alegria e de muitos fluidos positivos, na graça do nosso bom Deus. Libere aí o seu sorriso e abra o seu coração, porque eu sou Mário Sena, Seninha só para os íntimos, um cara de alma transparente, coração puro e cheio de amor pra dar.
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0: Tocando só as melhores para você nesta manhã de sexta-feira, final de semana que se aproxima, hoje dia 2 de outubro. É assim, final de semana tá chegando, vai ser um final de semana com muita intensidade. Eu sou Mário Sena, eu sou o Seninha, eu tô com a educadora na cabeça e o Frei Paulo no coração para fazer a festa para você nesta manhã gostosa, curtindo de montão. Aquele abraço para você, meu amigo. 10h26, estou ligado na educadora, sim, conectado com a sua emoção no ritmo do sucesso.
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você ligado, ligando pra gente. Um abraço, bom dia pra você, meu amigo trabalhador. Bom dia pra você, minha amiga dona de casa. Sejam todos bem-vindos. Eu digo pra você que a JR Atacadista e Distribuidora RE Itabaiana informa na sete oficial pra você não se atrasar no tempo. Agora 10h37.

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A Educadora é a rádio que entra na sua mente e mexe com as suas emoções. Tá combinado? Com certeza, tá combinado. E nós dois seguimos assim, juntinhos, colados até o meio-dia. Essa conexão fortalece a nossa amizade e acelera o coração no ritmo do sucesso. 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Seguimos no pique e no ritmo do sucesso dessa festa gostosa, maravilhosa, Educadora. Emoção a todo instante, é sucesso na veia, tocando só as melhores pra você. 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Então faça já sua encomenda, garanta nossos deliciosos geladinhos gourmet. 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Tá dado toque pra você. Tá combinado, né? Tá combinado, você já sabe, né? Então, meu amigo, então, minha amiga, faça a sua encomenda rapidão, rapidão. Não fique na mão.

mais intenso sucesso com Luan Santana aqui na programação 10 da 89.5 Rádio Educadora. Esta é a rádio número 10 do seu rádio, cara. Número 10 é a número 1, é com certeza, né? A rádio nota 10, a número 1, nota 10 do seu rádio, tocando suas melhores para você nessa manhã de sexta-feira, final de semana que se aproxima. Até o meu dia eu faço a festa. Eu vou com você e você vai comigo até o meu dia, nós dois juntinhos, colados. E olha que essa conexão fortalece a nossa amizade, hein? Acelera o coração no ritmo e na batida do sucesso. Todo mundo ligado e ligando pra gente, eu vou em intervalo comercial. É rapidão, rapidão. A gente volta na sequência aí para dar continuidade a essa festa gostosa, maravilhosa. Tô ligado na Rádio Educadora de Frei Paulo, conectado com a sua emoção, no ritmo certo do sucesso.

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Tocando só as melhores pra você, todo mundo ligado e ligando pra gente.

altíssima. É, antecedendo aí um final de semana de muita agitação, cara. Afinal de contas, domingo é dia de eleição, em todo o país. Então, meu amigo, não venda o seu voto, cara. Seja honesto para consigo mesmo, seja honesto para com os outros. Não traia você mesmo, não traia, com certeza, a sua consciência, cara. Não venda o seu voto por míseros reais, né? Porque se você vender seu voto não tem preço, eu sei disso, mas tem consequência, cara. De repente você vende seu voto aí por 800, 1.000 reais, né? Como estão propagando aí, que estão comprando voto. Isso é uma vergonha internacional, cara. É impossível que você vai entrar nessa.

Tocando só as melhores pra você. Um abraço, bom dia pra você, meu amigo trabalhador. Bom dia pra você, minha amiga dona de casa. Hoje é sexta-feira, final de semana que se aproxima. Final de semana com intensidade, cara. Teremos eleições no próximo domingo. Meu amigo, não venda o seu voto. Seja honesto, né, com a sua consciência, cara. Não venda o seu voto por míseros reais, né? Porque senão você vai ficar com a cara de cachorro na chuva por 4 anos, cara. Porque esses guelas que compram o seu voto, essas almas cebosas que compram o seu voto, esses caras não vão ter mais compromisso com você, cara. Então não venda o seu voto, meu amiguinho. Vote com a sua consciência, vote pelo melhor. Vote para que a gente possa crescer, progredir, cara. Assim queremos, né? Não só no estado, mas no Brasil, cara. Somos uma nação muito forte, tá certo? Tá combinado então, eu vou ao intervalo comercial, volto já rapidinho. E quando eu voltar, eu toco a sua música, porque a JR Atacadista e Distribuidora em Itabaiana informa na sete oficial para vocês não se atrasarem do tempo, 11:32.

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Muito bem, já se volta, vamos nessa, juntinhos colados, todo mundo ligado, ligando pra gente, participando. Sempre digo pra você que na velocidade do tempo, meu amigo, e na agilidade da sua emoção educadora, chega primeiro no seu rádio tocando só as melhores. Eu sou Mário Sena, você já sabe, tá careca de saber, né? Eu sou Seninha, Seninha só para os íntimos, eu estou na Educadora, porque a Educadora está no seu rádio, no seu celular e em todas as plataformas digitais, falando de Frei Paulo para o Brasil, para o Brasil e para o mundo. 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

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Minha amiga Eduardo Mota e Dona Vanilda na EDM Material para Construção. Alô, Pedro Alcides, Alcides Story. Gosta de celular de Frei Paulo. Quem também gosta de ouvir a gente, eu mando abraço especial. Meu amigo Elmo, da Elmo Sat, ele e Dona Denoalda. Quem também gosta de ouvir a gente, meu amigo LX do Mel, o homem do mel de abelha natural do Apiário São José. Meu amigo Wesley Valadares está ouvindo a gente com certeza lá na Drogaria Center Farma, no centro de Carilha. Claro, fala você aqui, meu amigo. Meu amigo Wesley Valadares, aquele abraço, tá certo? Tá combinado então, todo mundo ligado, curtindo de montão. O que foi que aconteceu aqui, Mário Sena? Nossa senhora, emperrou aqui. O meu mouse emperrou, não quer mexer mais. Nossa senhora. Pra você curtindo de montão, aquele abraço. Vida e saúde pra todo mundo. Deixa eu dar uma conectada aqui, né, cara? Não pode ser assim, não pode ser assim. Pra você que gosta de ouvir aqui uma boa música, né? Aquele abraço, vida e saúde pra todo mundo. Deixa eu tentar aqui, né? Por quê? Porque você não tá funcionando, meu mouse. Esse rato, não é mouse não, esse é rato, né, velho? Esse realmente é rato. Tá assim, todo mundo ligado e ligando pra gente. Ô, minha produção. Alô, minha produção. Chama minha produção aí. Ferrou aqui, ó. Vem aqui, minha produção, rapidão, rapidão. Troca aqui a bateria desse meu mouse pra gente fazer a festa legal, maravilhosa aqui na Rádio Educadora. Aqui é padrão 100% emoção. Essa é a rádio que entra na sua mente e, claro, mexe com as suas emoções. Concorda comigo? Concorda comigo? Na Rádio Educadora, eu acho que a bateria pifou. Veja aí se é a bateria. Com certeza, todo mundo ligado, curtindo de montão nessa festa gostosa. Educadora, muito mais emoções. Claro, até o meio-dia. Até o meio-dia, valendo a sua participação. Eu acho que é a bateria, não, minha produção. Não é a bateria, não? Não é a bateria, não? Ah, pode ser, sim. Olha, detalhe seguinte, eu quero aqui mandar um abraço especial para você que curte a gente aí nas fazendas, nos sítios, nos povoados, nos rincões, nos vilarejos. Aquele abraço do Mário Sena, aquele abraço do Seninha, porque é educadora, como sempre. Esta é a rádio oficial do seu rádio e a sua emissora. Ela é gostosa para se ouvir, é algo diferente no ar. Aqui é o espaço da imaginação, é o espaço da imaginação, onde você produz a imagem e nós liberamos o seu som. Daqui a pouquinho, ao meu dia, tem Sandro Andrade com Foco na Verdade. Um leque de informações para fazer de você o ouvinte bem informado. Pode ter certeza disso, você vai ficar bem informado aqui na Educadora. Não tem para ninguém. Liderança absoluta. Tô aqui, né? Embromando, embromenso, né? Até que a minha produção resolva aqui, né, o que tá acontecendo com o meu ratinho, né? O mouse, o Mickey Mouse, né? Esse é o Mickey Mouse? É o ratinho, sim. É o ratinho do meu computador, tá certo? Vou tocar para você agora uma super sequência. Às 11 da manhã, mais 44 minutos. 11 horas 44 minutinhos, horário oficial de Brasília, para você não se atrasar do tempo. Veja aí minha produção. Não é isso, não? É ou não é a bateria? Não, eu não tenho paciência, não, porque o ouvinte não pode esperar. Bora, acelera aí. Nada. Eita, minha produção. E aí, legal? Vem aqui, eu agradecer. Eita, você não é fraca, não, viu, cara? Então vamos em música, na última sequência de sucesso, só aqui na Educadora.

Bruno Marrone. Se não tivesse ido, versão brasileira meio de educadora. Só as melhores para você nesta manhã de sexta-feira. Finalizando com chave de ouro mais uma audição do Show do Seninha aqui pela nossa rádio educadora. Essa é a rádio nota 10 do seu rádio. A educadora é 10 em tudo: em música, notícia, informação, entretenimento e na amizade também. Educadora não tem para ninguém. Essa é a minha rádio de paixão. Bem, gente, a gente agradece de coração aos nossos parceiros, nossos colaboradores, a você que direto e indiretamente participou do nosso programa, e agradecer a Deus por mais um dia de trabalho concluído, que ele possa nos abençoar de retorno para as nossas residências e que nos conceda a graça de retornar na próxima segunda-feira com muito mais emoções, tá certo? Tá combinado então? Tchau, gente, um abraço, vem na sequência, Sandro Andrade e o Foco na Verdade. E é claro, né? Final de semana intenso com eleição, não venda o seu voto, meu amigo, não venda o seu voto, tá certo? É assim, seja honesto para com você mesmo, honesto com a sua consciência e com os demais. Dá um toque, tchau, tchau, um abraço. Que Deus permita o nosso retorno. Que Deus permita o nosso retorno na próxima segunda-feira, pra gente, com certeza, né, fazer aquela festa bem legal no seu rádio.

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0: 12 horas e 11 minutinhos após o fim da propaganda eleitoral obrigatória no dia de ontem, retornamos ao nosso horário normal aqui na Educadora 89.5 FM nesta sexta-feira, véspera das eleições 2026. E atenção, eleitores do município de Frei Paulo, vamos atualizar vocês sobre os endereços das suas sessões eleitorais. Já a greve da Caixa Econômica Federal se encerra e os atendimentos voltam ao normal. E Ricardo Marques, que era candidato ao governo do estado pelo PL, declara apoio a Valmir de Francisquinho do Republicanos.
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0: E vamos às manchetes do programa de hoje, chamando ele que já chegou correndo com a informação. Chega pra cá, Seninha, solta essas manchetes ao vivo e presencialmente pra gente, Mário Sena.
2: Muito boa tarde pra você, Sandro. Um abraço especial, vida e saúde pra todo mundo, principalmente para as pessoas que param para ouvir as nossas informações agora, na hora do almoço, aqui na FM Educadora, emissora do Grupo José Arinaldo Oliveira, para um Brasil de informações. E a gente destaca na sequência do programa, Sandro, em um evento político no dia de ontem, no bairro periférico da capital sergipana. Um homem foi executado a tiros bem no momento em que a candidata Catarina, deputada federal e candidata à reeleição, Catarina, estava chegando no evento. A gente traz maiores detalhes também. No município de Itabaiana, confusão entre duas mulheres no centro da cidade deixou uma idosa ferida no dia de ontem, Sandro.
0: E aqui em Frei Paulo, vira casaca, bate boca com figura política da situação em conhecida comunidade aqui da cidade. É o rasgue-rasgue do grupo de situação com seus candidatos diferentes. Já no âmbito de Sergipe, apesar da vitoriosa propaganda oficial apresentada pelo candidato Fábio, 35% dos sergipanos ainda passam fome.
2: E ontem, Sandro, nós tivemos eleições em duas câmaras, né? Duas câmaras aqui no estado de Sergipe. Uma na capital sergipana e a outra na cidade de Nossa Senhora Aparecida.
0: De fato, Isaac Silveira foi eleito presidente da Câmara Municipal da nossa capital, Aracaju. Mas vamos explicar também no programa de hoje quais são as atribuições dos senadores, quais são as atribuições do deputado federal, quais são as atribuições do deputado estadual, cargos que também iremos eleger no próximo domingo. E também vamos ensinar e explicar para vocês como proceder para poder justificar o seu voto a você que não estará no seu domicílio eleitoral no dia 4 de outubro.
2: Festa da criança no povoado Mucambo, dia 18 de outubro, a 25ª edição, com o apoio da Rádio Educadora. A gente destaca na sequência do programa porque hoje tem futebol brasileiro em campo, hoje tem São Paulo e Santos abrindo mais uma rodada do Campeonato Brasileiro, divisão de elite, Sandrinho.
0: Comparecimento às urnas valerá como prova de vida automática no INSS. Atenção, você aposentado, atenção, você pensionista, o ato de você ir votar no próximo domingo, dia 4, automaticamente já vale como prova de vida. E na contramão do Brasil, enquanto o governo federal proíbe as bets e pretende fechar as bets, governo Fábio chancela os jogos de azar, criando a Lotese através do Banese, que é o banco público do estado de Sergipe. Tudo isso e muito mais aqui no programa Foco da Verdade, na nossa Rádio Educadora 89.5 FM, a emissora que tem a superintendência de seu Nadinho e dona Dulcelina, de José Arinaldo de Oliveira e Dulcelina Modesto de Oliveira, a direção geral de Antônio Edilmo Oliveira, o popular Cascudo. Na reportagem, esse que você acabou de ouvir comigo, tá com saudade de ver Mário Sena pessoalmente, né, Simone? Tem um cafezinho pra nós aí? É aí, pronto, já. Simone é ótima. Simone hoje tá passando. Esses dias eu tava malzinho, tava passando chá. Hoje eu tô querendo café, que eu tô com a corda toda hoje. E o programa vai ser longo, porque já tem meia hora a menos de propaganda eleitoral, né? Até que fica todo satisfeito. Quando eu digo que eu tô com a língua solta, chega, ele se morde assim. Eita, é hoje que o bambu geme. Mas olha, a Simone tava toda zelosa comigo, em vez de café, chá. E Mário Sena, quando terminava o programa dele, era meia hora de propaganda eleitoral, depois bloco comercial, ia pra casa tomar um bom caldinho de mocotó feito por seu Zé de Olimpo e ele participava por telefone. Como nós já voltamos à programação normal, hoje ele já fez participação presencial. Mas é isso, na reportagem Mário Senna, no cafezinho Simone, no administrativo Chiara, no comando da nossa mesa ele, Genésio Lima, o popular Teco. Aliás, falando em Teco, eu lembro da tia dele, Saletinha, um cheiro pra dona Saletinha, aí na Praça da Igreja, ligadinha na nossa 89.5 FM. Aliás, na Praça da Igreja, eu sei que muita gente me escuta, mas eu tenho carinho da audiência de Vilma Costureira e sua filha Mônica Priscila, da nossa queridíssima Saletinha, de dona Dalvina também, já fez muitas camisas bonitas pra mim, que eu tenho até hoje, né? Não tô usando porque não tá cabendo mais. Mas depois que eu terminar meu tratamento oncológico, já terminei, só tô esperando a liberação médica. Vou tomar minha boa canetinha emagrecedora pra diminuir a pança, que meu problema não é nem essa região do peitoral, não é nem a cara, o pescoço, não. É a pochetezinha, né? E olha que eu não tô bebendo muito, né? Se bem quando eu tiro pra sentar e beber, é pior do que motor de carro velho. Só volta pra casa quando tá enrolando a língua e não conseguindo falar. Mas é desse jeito e segue a vida, né? A gente faz o dinheiro, mas o dinheiro não faz a gente e nós temos que ter lazer. Mas também nem só de lazer vive o homem, vive também de autocuidado. 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Olha só, as eleições já estão aí, toque, toque, toque, toque, batendo a porta. Nós sabemos que todos os municípios têm grupos que polarizam situação, oposição. Por exemplo, aqui em Frei Paulo, a situação tem como candidato a presidente Lula, candidato ao governo Fábio, candidato ao Senado André Moura e Alessandro Vieira, candidato a deputado federal, o ex-prefeito Anderson, e candidato a deputado estadual, o Luciano Bispo. A oposição tem como candidato a presidente o Flávio Bolsonaro, ao governo Valmir de Francisquinho, ao Senado Rogério Carvalho e doutor Eduardo Amorim, para deputado federal Ícaro, para deputado estadual o Breno Silveira. Naturalmente, tem uma, duas, no máximo três lideranças da oposição que vão votar com Marcos Oliveira e que não vão votar com Breno. Assim como também na situação, tem duas ou três lideranças que não vão votar em Luciano, vão votar em Maísa Mitidieri, vão votar em Zezinho Sobral, vão votar em outras figuras, em outros nomes. Porém, eu tomei conhecimento, aí eu não tô tendo certeza se foi hoje de manhã ou ontem à noite, que uma certa figura que virou a casaca recentemente por conta de uma relação afetiva estaria sendo coagido por uma pessoa da situação, por estar pedindo voto para uma candidata a deputada estadual, que, por lógica, já dizendo tudo, candidata, ou seja, uma mulher, não é o candidato do prefeito Douglas Rafael. E aí a pessoa foi desconvidada a sair dessa comunidade. É uma comunidade que é conhecida, por exemplo, certamente nas madrugadas de hoje para amanhã e de amanhã para domingo, vai ter barricada. Porque aqui em Frei Paulo tem determinadas localidades que o povo, infelizmente, se deixa ser tratado como se fosse gado colocado dentro de um curral com vigia na porteira. Porque se o povo não concordar com isso, se o povo tiver vergonha e se o povo não quiser, o povo diz: aqui é uma rua pública, aqui o povo tem o direito de ir e vir, aqui eu não quero barricada porque não tem facção tomando conta, aqui eu não quero porteira porque não é fazenda, e aqui eu não quero vigilante com vara na porta porque ninguém é gado para estar sendo tocado a ferro. Respeite o povo, rapaz. Não é vocês que estão arrotando aí, dizendo que são donos de Frei Paulo, que em Frei Paulo só vocês que ganham a eleição. Que insegurança do caramba é essa? Pra tá expulsando gente do próprio grupo, de uma comunidade, só porque essa pessoa tá pedindo voto pra um estadual diferente do que a maioria do grupo quer. Oxente. O que é isso? Que loucura é essa? Olhe, na oposição tem suas divergências. Ontem mesmo, o ex-prefeito Zé Arnaldo me concedeu entrevista aqui e questionou o porquê de duas lideranças não seguirem o apoio dele para Rogério com o Senado e para Breno Silveira para estadual. Questionar acontece e faz parte. Agora, intimidação, isso na oposição de Frei Paulo não tem não, viu? Isso nem Zé Arinaldo e nem Dona Dulcelina fazem não, viu? A gente fica triste, porque no momento em que o povo tem que ir pra rua, balançar a bandeira azul ou laranja, dizer que vota em A ou que vota em B, é bom, é bonito, eu gosto. Eu gosto, porque eu acho que campanha bonita é a campanha que o povo vai pra rua. E esse ano, curiosamente, foi a campanha que o povo menos participou.

política, só vou lá no dia da eleição dar meu voto pra quem eu quero e pronto. De tanto que já tomou na cara. São perguntas que eu faço porque é o que eu traduzo através do que as pessoas comentam e desabafam comigo ou nas redes sociais. Outra coisa também, já começou a baixaria do segue-segue carro. Ontem mesmo eu encerro o meu programa na Itabaiana TV, já tem um motorista certo para vir me trazer aqui em Frei Paulo. O carro entrou na cidade, da esquina do correio até a porta da minha casa, veio um outro carro acompanhando. Como é um carro que vem me trazer diferente, vidro escuro, é o mesmo desde sempre. Mas é um carro que não é daqui de Frei Paulo. Como Frei Paulo é uma cidade pequena, a gente sabe quem é quem. Entrou um carro diferente na cidade, da esquina do correio até a porta da minha casa, a gente foi acompanhado. E eu fiz questão na hora de descer com meu notebook no bolso, no braço, que é a única coisa que eu tenho, que não é dinheiro, não é mala de dinheiro, não é a mala preta do dinheiro. É o meu notebook, meu instrumento de trabalho para poder ler as notícias para vocês. Eu fiz questão de dar tchauzinho pro carro e fazer um sinalzinho de legal. Mas não tinha nem como ver a cor de quem tava lá dentro. Eu espero sinceramente que, caso a polícia decida fazer abordagens aqui em Frei Paulo, a polícia faça para todos indistintamente. Porque na história recente de campanhas eleitorais de Frei Paulo, a gente via apenas a viatura abordar carros que estavam plotados com candidatos de oposição ao agrupamento que governa o município de Frei Paulo. E aí isso me dava, naquela época, naquelas ocasiões, a margem de perguntar: a polícia funciona para todos ou funciona para um agrupamento político? Sim, eu estou perguntando mesmo, em alto e bom som. Não tenho medo, porque quem tem que ter medo de polícia é vagabundo. Eu respeito a autoridade policial, eu respeito a instituição polícia civil e polícia militar, mas eu espero que alguns agentes policiais que agem de forma partidarizada se deem a um respeito de cumprirem o seu dever de forma isonômica, ou seja, igual para todos e não de forma tendenciosa. Eu tô com uma situação aqui para tratar, até chamo o BG rapidinho aí e desligo o microfone, né, que eu só vou ver aqui o que é que tá acontecendo.

Tinho, voltando pra cá, demanda repassada, não foi boicote nem nada. Na verdade, é uma denúncia que eu acabo de receber aqui, que é o seguinte: nós estamos sofrendo com a falta d'água, que tem melhorado esta semana que antecede antes da eleição, curiosamente. No entanto, eu tô recebendo uma denúncia de que no assentamento Luiz Carlos Prestes, é município de Carira, é isso? Tem um poço feito naquela localidade que foi perfurado pela Coidro. Um poço perfurado pela Coidro, que é um órgão do governo do estado, é um poço público. É um poço que atende a todos e todas. Porém, tem um cidadão que está cobrando a taxa de R$20 para quem vai lá pegar um balde d'água, uma carga d'água, enfim. Pera aí. Tá errado. Tá aqui, ó. Assentamento Luiz Carlos Prestes. Fale sobre o poço feito nessa localidade, perfurado pela Coidro. Tem gente cobrando R$20 por pessoa. Tente entrar em contato com a Coidro para coibir esta prática. Peça para que o prefeito Diogo Machado tome providência e também mande arrumar a estrada do povoado Macacos. Veja, esse assentamento

0: Pelo que entendi aqui rapidinho, por isso que eu pedi para suspender o áudio, né, para eu poder ouvir a pessoa. O assentamento Luiz Carlos Prestes, no povoado Macacos, município de Carira, tem um poço artesiano que foi perfurado pela Coidro para poder atender toda a comunidade de forma gratuita. Porém, tem um cidadão cobrando o valor de R$20 para toda e qualquer pessoa que chegue lá para pegar água. Ora, prefeito Diogo Machado, toma providência aí, rapaz. Polícia de Carira, toma providência. Tá errado. Isso é grilagem, é apropriação indevida de bem público para exploração particular, pessoal, financeira. É crime? Tá errado. Se foi perfurado pela Coidro para poder atender a comunidade, é ilegal cobrar R$20. É uma pessoa se apropriando de um patrimônio público para usufruto particular e beneficiamento financeiro particular. Isso não deve acontecer. Lamentável essa denúncia. Espero que o prefeito Diogo Machado, que não me dá entrevista, não sei por quê, porque quase toda semana vem aqui só para dar entrevista para os locutores de Carira. Eu convidei por várias vezes, prefeito Diogo, Vossa Excelência, para vir me dar entrevista aqui e você não vem. É um direito seu, você não é obrigado. Verdade. Agora eu quero entender qual é a insegurança que os locutores de Carira, que têm seus programas aqui na Educadora, têm com a vaidade e o ego de não deixar o prefeito vir dar entrevista a mim, a Ronaldo Silva, a Leal Júnior. Por quê? Só vocês que são gostosos, é? Hoje eu tô com a língua solta. Se não quiser que eu não volte segunda, pode avisar logo. Mas vou voltar, viu? Independente de resultado de eleição, segunda-feira eu tô aqui. Alegre ou triste, mas vou estar. Mas o fato é que, lamentável, tá errado. Espero que a prefeitura tome providências, porque um poço perfurado no assentamento para poder atender a comunidade, perfurado pela Coidro, sendo explorado por um cidadão que tá cobrando R$20 por pessoa, tá erradíssimo. Fica aqui, portanto, a nossa denúncia. Olha, atenção eleitores daqui da cidade de Frei Paulo, município de Frei Paulo, viu? Vocês que votam na escola Alice Oliveira, as sessões da escola Alice Oliveira são 112, 113, 114, 115, 116, 117 e 118. No colégio, perdão, na escola Alice Oliveira, aqui na sede da cidade de Frei Paulo, do município de Frei Paulo, são as sessões dos 112 a 118. Vocês, eleitores da escola municipal Cônego João Lima Feitosa, aqui em Frei Paulo, sessões 101, 102, 103, 104, 105, 106, 107 e 140. Sessões 101 a 107 e 140 estão abrigadas na Escola Municipal Cônego João Lima Feitosa. Também aqui na sede do município de Frei Paulo, sessões da Escola Juvina Moreira, 89, 90, 91 e 141. Essas são as quatro sessões da Escola Juvina Moreira. Povoado Mocambo, Escola Municipal José Israel de Almeida, sessões 92, 93, 94, 95 e 133. Escola Professora Bernadette, Povoado Alagadiço, sessões 96, 97, 98, 99, 108, 109. Povoado Catuabo, Escola Manuel Bernardo, sessões 110, 111. Aqui em Frei Paulo, quem votava no Colégio Estadual Martinho Garcês, devido à reforma, as urnas que eram no Martinho Garcês estarão abrigadas na Escola de Nilza, que é a Escola de Aplicação Sagrado Coração de Jesus, na Avenida José da Cunha. Sessões 119, 120, 121, 122, 123 e 124. Salientando também que as sessões que eram no Gentil Tavares, neste ano estarão também na Escola Cônego João Lima Feitosa. Ao todo, no município de Frei Paulo, são 39 urnas distribuídas em 7 localidades. Povoado Catuabo, na Escola Manuel Bernardo. Povoado Alagadiço, na Escola Professora Bernadette. Povoado Mucambo, na Escola José Israel. E aqui na sede do município, na Escola Alice Oliveira, Escola Cônego João Lima, Escola Juvina Moreira e na Escola de Aplicação Sagrado Coração de Jesus. 39 urnas distribuídas em 7 localidades, né? 7 colégios. 39 urnas. Dessa forma estão distribuídas, então, os pontos de votação aqui no município de Frei Paulo, neste próximo domingo, dia 4 de outubro. Até já já, após nosso bloco comercial.
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1: 12:43, voltamos com o programa Foco na Verdade aqui na Educadora 89.5 FM, com oferecimento de chá Acabe. 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

Positiva, pesquisas registra. Valmir de Francisquinho, 51%. E Fábio Mitidieri, 43,9% em votos válidos na disputa pelo governo de Sergipe. A Positiva Pesquisas divulgou nesta sexta-feira, hoje, dia 2 de outubro, um novo levantamento de intenções de voto para o governo de Sergipe, com Valmir de Francisquinho do Republicanos à frente de Fábio Tidieri do PSD na disputa eleitoral. Na pesquisa induzida, que é quando os nomes são apresentados, em quem você votaria para governador do estado de Sergipe? Valmir de Francisquinho ou Fábio Mitidieri? Valmir de Francisquinho registrou na induzida 44,7%, enquanto Fábio Mitidieri registrou 38,5%. Emanuel Cacho renunciou e apoia Valmir de Francisquinho. Ricardo Marques teve sua candidatura dissolvida e declarou apoio a Valmir de Francisquinho. Tati Cristina, do Democracia Cristã, registrou 0%. Dr. Elton Monteiro, do PSOL, registrou 1,1%. Brancos e nulos, 3,8%. Não souberam ou não quiseram responder, 8,5%. Já na induzida, votos válidos. Valmir de Francisquinho lidera com 51% contra Fábio Mitidieri, que obteve 43,9%. A pesquisa registrada no TSE com o número SE 08698/2026. E foi realizada entre os dias 27 de setembro e 1º de outubro, com 1.000 entrevistas presenciais. A margem de erro é de 3,1% para mais ou para menos, com nível de confiança de 95%. Então, a pesquisa Positiva revela, realizada nestes dias que antecedem esta eleição, 1.000 pessoas entrevistadas entre 27 de setembro e 1º de outubro, Valmir de Francisquinho, 51%, e Fábio Mitidieri, 43,9%. Esses são os números dessa campanha, turma boa, e que eu trago uma reflexão para vocês. Qual Sergipe nós queremos a partir de 1º de janeiro? É uma pergunta simples, é uma pergunta apartidária. Como assim a partidária? Quando eu pergunto qual Sergipe nós queremos a partir de 1º de janeiro, eu não estou vestindo a camisa nem de A e nem de B. É uma pergunta muito simples que cabe a nós fazermos a reflexão. Se o computador aqui me ajudar, uma vez que eu fiz alguns tópicos para poder comentar com vocês. Tomar até um cafezinho que Simone trouxe aqui pra mim, quentinho agora, viu? Que é pra molhar a garganta, porque eu vou hablar é muito agora.

0: Vamos lá, 12 horas e 50 minutinhos, resolvido o problema. Como eu estava dizendo, qual Sergipe nós queremos? As eleições já são domingo. E este é o último programa antes desta eleição. Afinal de contas, dia de sábado não tem, só vou voltar aqui segunda-feira. E talvez seja justamente, caro ouvinte, hoje que nós eleitores sergipanos precisamos fazer uma coisa que campanha nenhuma gosta muito, que é parar de ouvir promessa e começar a lembrar da realidade que nós vivemos todos os dias, quando acordamos cedo, tomamos o nosso café e vamos à rua trabalhar para garantir o pão nosso de cada dia. Porque durante a campanha eleitoral, principalmente nos programas de televisão e de rádio, na boca dos candidatos, tudo parece ser possível, tudo parece ser prático de resolvido, tudo parece mágica. Aí é obra para todo lado, é anúncio para todo gosto, são números impressionantes, discursos emocionados e uma quantidade de promessas capaz de transformar o nosso estado de Sergipe no mais desenvolvido do planeta. Pelo menos no horário eleitoral, do rádio e da TV. Mas aí, turma boa, vem a vida real e ó, tá na nossa cara. E a vida real não é palanque, a vida real não é pisadinha, a vida real não é debate da TV, a vida real não é o programa da televisão e nem o guia eleitoral do rádio. A vida real, turma boa, é sabe a qual? A vida real do sergipano é a que está na torneira de quem enfrenta problema de abastecimento de água. A vida real do sergipano está na conta que chega no final do mês. Está no professor que cobra valorização e não recebe. Está no paciente que precisa de atendimento numa saúde pública que não presta. A vida real está no servidor preocupado com sua aposentadoria. Está no trabalhador que continua esperando que o desenvolvimento tão dito e anunciado chegue também na sua vida, na sua comunidade, na sua realidade e no seu bolso. É por isso que eu faço certos questionamentos ao longo de toda esta campanha eleitoral. E eu não poderia deixar de o fazer hoje, que é o último dia antes da eleição que eu tenho a oportunidade de conversar com você. E conversar com você é fazer questionamentos para que você que me escuta possa exercitar um pouco da sua inteligência, da sua interpretação, da sua visão de mundo e da sua forma de achar como é melhor a governança de um estado. Não é porque todo governo tenha a obrigação de acertar tudo, porque isso seria impossível. Eu exigi que um governo acerte tudo, sendo que eu, como cidadão e profissional, também tenho meus erros. Mas quem governa e quem administra precisa prestar contas também daquilo que não deu certo, que não tá bom, que não teve como cumprir e que não teve a honradez de cumprir com a palavra. Então eu digo o seguinte: não é todo governo que tem a obrigação de acertar 100%, mas todo governante tem a obrigação de prestar contas ao povo daquilo que não fez e daquilo que não deu certo. Na questão da água, por exemplo, Sergipe passou a viver uma nova realidade com a concessão dos serviços à Iguá. E a própria agência reguladora, a GRESE, precisou adotar medidas ainda neste ano de 2026, diante dos problemas de abastecimento que nós estamos enfrentando. Inclusive, suspendendo a cobrança da tarifa mínima em municípios afetados pelo fornecimento insuficiente e semanalmente interrompido. Então a pergunta é simples: se privatizar ou conceder era apresentado como um caminho para melhorar o serviço, porque nós, consumidores, precisamos ainda conviver com o problema de abastecimento de água e intervenção regulatória. E atenção, eu não estou aqui querendo demonizar a empresa ou demonizar a iniciativa privada. Trata-se apenas, caros ouvintes, de um cidadão no seu direito de consumidor que o é e na oportunidade de comunicador que sou e estou poder questionar. Trata-se de perguntar se você, cidadão, está recebendo aquilo que lhe foi prometido. Se você, consumidor, está recebendo aquilo que você paga. Porque água não é luxo. Água é necessidade básica. E quando falta água na casa do pobre, não adianta explicar o contrato com palavras bonitas. Não adianta ir para a rádio em programa gravado dentro de agência de marketing. Não adianta ir para programa televisivo com resposta ensaiada. Não adianta ir para a imprensa chapa branca, vendida, que se prostitui profissionalmente para ganhar qualquer trocado e tentar enganar o povo com resposta rasa e insatisfatória. Porque o povo vive a realidade que é diferente da fala bonita de quem deveria dizer que ia resolver o problema e não resolveu. Água não é luxo. Água é necessidade básica. E quando falta água, repito, na casa do pobre ou do rico, não adianta ir para a imprensa dar resposta bonita e explicar contrato com termo técnico que ninguém entende. Porque a torneira continua seca e a conta vem recheada. Na educação, também existe uma pergunta que precisa ser feita, caro sergipano. Qual relação o governo quer construir com os seus professores? Um governo pode anunciar escolas, reformas e investimentos e deve ser reconhecido quando entrega. Mas educação não é somente parede pintada, laboratório, sala com ar-condicionado. Não é somente uma cerimônia de inauguração com discurso inflamado e foto bonita. Educação é também professor valorizado, ouvido e respeitado. E se assim o fosse, eles não estariam em greve. Porque não existe turma boa. Educação de qualidade, tratando quem está dentro da sala de aula como um detalhe administrativo ou um mero número numa planilha de papel para ser discutida depois da eleição. Chegamos também à saúde. O governo do estado afirma investir acima do mínimo constitucional e apresenta em seus números e propagandas avanços como, por exemplo, a retomada dos transplantes renais e a ampliação de alguns serviços. Mas existe uma contradição que merece ser discutida. O Estado constrói e entregou o Hospital do Câncer, mas depois aprovou uma concessão administrativa para que o Hospital do Câncer fosse gerido, administrado pela iniciativa privada com um contrato de R$ 26.577.000. Porque esse foi o valor homologado no contrato e neste processo licitatório. E aqui não cabe slogan, aqui não cabe fala bonita, aqui não cabe frase de efeito, aqui não cabe aplauso de puxa-saco e nem cerimônia bonita de inauguração de corte de fita ou de assinatura de papel. Aqui cabe uma pergunta. Por que o Estado construiu com dinheiro público e depois entregou a administração e a gestão da estrutura pública nas mãos da iniciativa privada? Por quê? Repito, aqui cabe uma pergunta. Por que o Estado construiu com dinheiro público e depois entregou a administração deste hospital, da sua estrutura, para a iniciativa privada? Qual é o custo? Qual é a vantagem? Quais são as metas? Quais são os mecanismos de fiscalização? E principalmente, o que muda na vida do paciente que está lutando contra o câncer aqui no estado de Sergipe? Você, paciente oncológico, você que está se tratando de câncer, você, familiar, amigo, colega, vizinho, viu o quê mudar na sua vida ou na vida do seu amigo, vizinho, parente, colega que está lutando contra o câncer? Porque no final das contas, o paciente é quem precisa estar no centro dessa discussão. E não foi o que aconteceu. Na Previdência Pública do Estado, também precisamos chamar as coisas pelo nome correto. Ainda este ano, 2026, os nossos deputados estaduais, que são 24, a nossa Assembleia Legislativa aprovou um projeto de autoria do governo do Estado, criando o que nós podemos chamar de segregação de massa no regime próprio dos servidores com fundo de capitalização. A gestão do governo estadual neste projeto encaminhado e aprovado na Assembleia, uma vez que o governo tem a maioria dos 24, apenas 3 fazem oposição, que é Geógio, Marcos e Linda Brasil. O resto é tudo base do governo. O governo afirma que essa medida busca regularizar o sistema e garantir o equilíbrio financeiro atuarial. Mas é absolutamente legítimo também questionar o servidor. Entendeu realmente o que foi e o que está mudado? Porque previdência jamais deve ser tratada como assunto de rodapé ou como notícia lida, falada, igual aquela propaganda: ao persistirem os sintomas, o médico deverá ser consultado. Não! Previdência mexe com o futuro daqueles e daquelas que no auge da juventude dedicaram suas energias ao serviço público. É o futuro de quem passou décadas trabalhando para o Estado que está em jogo. Quando também falamos, caro ouvinte, de dinheiro público, outra pergunta precisa ser feita. O governo do estado fala em grandes investimentos e também contratou operações de crédito para financiar a estrutura. Só no ano passado, 2025, 4 projetos de lei autorizando operações de crédito, ou seja, empréstimos, foram aprovados pela nossa Assembleia Legislativa, pelos nossos deputados estaduais, ao mesmo tempo que o próprio governo do estado afirma que a dívida consolidada líquida do estado caiu. Trocando em miúdos, tem investimento? Tem. Não vou dizer que não tem. Mas tem empréstimos que endividam a máquina pública do estado de Sergipe. E tudo isso precisa ser colocado na balança e na mesa para que você, independente do seu grau de escolaridade, possa entender o que está acontecendo. Até porque empréstimo não é dinheiro mágico, é dinheiro que precisa ser pago a cada 30 dias. E quando um governo pega dinheiro emprestado, o povo, o cidadão, tem todo o direito de perguntar, e eu vou perguntar, quanto entrou? Eu digo a vocês, mais de 4 bilhões. Bi de bilhões, não é mi de milhões, não. Mais de 4 bilhões de reais só em empréstimos. Aonde esse dinheiro foi aplicado? Quanto será pago? Qual resultado ficará desse empréstimo para as próximas gerações dos sergipanos e sergipanas? Isso que eu estou fazendo aqui não é ser contra o governo ou o governador. É ser cidadão e exercer minha cidadania. E talvez exista, caro ouvinte, uma palavra que explique tudo isso. Distância. Sim, distância, longura. Distância entre o discurso oficial e aquilo que nós, o povo, realmente sentimos. Distância entre o palácio do governo e o interior do estado. Distância entre gabinete e periferia. Distância entre a cerimônia de inauguração e o real funcionamento e prestação de serviço. Distância entre os números apresentados na propaganda da televisão versus a vida real de quem está esperando atendimento. Essa distância precisa ser diminuída, porque governar, turma boa, não é administrar um catálogo de propaganda. Governar não é administrar um catálogo de anúncios. Governar não é aparecer no rádio ou na televisão com fala ensaiada, gravada dentro de estúdio ou de produtora de vídeo. Governar é administrar a vida das pessoas. Que acorda cedo, que vai fazer o café, que vai tomar o café, que vai tomar seu banho, para chegar no horário certo, bater seu ponto, cumprir com sua carga horária, fazer o seu serviço, para no final do mês ganhar seu dinheirinho, para poder pagar um carreto de água particular, porque não tem água na torneira, para poder pagar uma escola particular, porque a escola pública, o professor está em greve, porque não está tendo direito garantido. Para poder fazer sua feira, enquanto 35% dos sergipanos passam fome. E para poder ter sua dignidade garantida. E já que estamos falando em escolhas, porque governar é administrar a vida das pessoas, Frei Paulo também merece uma reflexão. Tem um cidadão aí que teve a oportunidade de duas vezes administrar esta minha querida terra. Hoje faz o maior oba-oba apresentando a sua história, a sua trajetória, através de um discurso político de êxito, de resultado, de entrega, que tem engrandecido, na fala dele e nos puxa-sacos dele, o município de Frei Paulo. E aí surge também uma pergunta legítima para ele, que além de liderança, é candidato. O seu discurso político, por acaso, combina realmente com seu histórico administrativo e com seus resultados e as suas entregas? É uma pergunta. O discurso combina com o resultado e com o que foi entregue? O discurso reflete a realidade? Ou o discurso não passa de oba-oba e espetáculo? É preciso olhar para os números. É preciso olhar para os indicadores. É preciso olhar para as obras. É preciso olhar para a qualidade do serviço público. Não para uma folha inchada. Não para rachadinha com o que tem que ser para um, acaba sendo para dois. É para a realidade, é para o que foi entregue. Não é para toada e copo de cachaça, não. É para o atendimento de qualidade. Não é para sorriso e foto abraçado, não. É você usufruir de serviço público sem precisar ser humilhado para tirar uma foto ou para ir cedo bater a porta e participar de beijamão para usufruir daquilo que deveria ser dado gratuitamente, porque serviço público não é favor, é direito. O discurso, repito a pergunta, combina? Condiz com a realidade? Nós precisamos olhar o que é tido hoje como promessa, se o passado de quem está prometendo hoje tem algum legado deixado. Se quem está dizendo que vai fazer amanhã, por acaso fez ontem? Não basta construir, caros ouvintes, uma personagem. Não basta parecer próximo do povo. Não basta dizer que é popular e é povão. Não basta vestir uma identidade sertaneja para uma fotografia, quando na verdade, quando esteve na caneta do poder na mão, não fez nada pelo sertanejo. Não fez nada pelo sertanejo. Nas parcerias, porque o que foi feito para você, homem e mulher do campo, você sertanejo, sertaneja, você que é vaqueiro, qual foi a política pública feita aqui em Frei Paulo nos últimos anos em parceria com a Indagro? Qual foi a política pública feita para você, sertanejo, vaqueiro, homem e mulher do campo, em parceria com a Secretaria de Estado da Agricultura, o Ministério da Agricultura, a Embrapa, a Indagro, com o SEBRAE, com recurso proveniente de senador, de deputado, com recurso da prefeitura? O que foi feito para você, vaqueiro, homem, mulher do campo, você agricultor, você agricultora, para a criação do seu rebanho, para o plantio, seja com semente ou adubação, para irrigação, para a questão de perfuração de poços? O que foi feito para você, homem e mulher do campo, vaqueiro, sertanejo, sertaneja, agricultor, agricultora, nos últimos anos aqui de Frei Paulo como política pública? Não basta, repito, vestir uma identidade para tirar foto. Não basta pegar o microfone ou gravar um vídeo dizendo que é, porque quem é não fala, quem é de verdade faz. A política precisa sobreviver ao palanque. Porque o palanque amanhã é desmanchado. Domingo tem a votação. E na segunda-feira a realidade volta, as promessas desaparecem. E quem prometeu não é Xuxa, mas vai fazer beijinho, beijinho. Tchau, tchau. A política precisa sobreviver ao palanque. E aqui eu faço, caro ouvinte, uma ressalva importante. Tem pontos positivos? Tem. seja quem está lá para querer governar o Estado, ou seja quem esteja por aqui querendo o seu voto. A discussão aqui e a minha reflexão que eu provoco não é para dizer que tudo foi ruim, mas é para mostrar que nem tudo foi maravilhoso, como dizem que o é e está. A minha reflexão aqui não é para demonizar, mas é para mostrar a você que está me ouvindo que quem disse que vai fazer amanhã precisa mostrar porque não fez ou deixou de fazer ontem. A pergunta concreta que eu faço é: qual foi o resultado concreto que nós tivemos no nosso município e no nosso estado nos últimos anos? Porque quem pretende governar Sergipe, ou quem pretende representar Sergipe em Brasília, precisa estar disposto a apresentar a sua própria gestão, a mesma cobrança que fará aos outros. Porque para você dizer que vai fazer, ou apontar o dedo dizendo que o outro não tem capacidade e você tem que mostrar o que você fez e a sua capacidade de realizar. E talvez seja, caro ouvinte, a minha pergunta inicial, a maior e mais grandiosa pergunta que nós temos que fazer nesta eleição: qual Sergipe nós queremos? Um Sergipe de propaganda ou um Sergipe de resultado? Um Sergipe onde o governo anuncia muito ou entrega muito? Um Sergipe onde o cidadão é lembrado durante a campanha ou respeitado durante os 4 anos? Um Sergipe onde o político conhece o povo ou conhece apenas o palanque? Ou um Sergipe onde o poder público realmente conhece a vida de quem pega o ônibus? Um Sergipe onde quem governa conhece quem está na feira, planta na roça, ensina na escola, atende no hospital e que paga seus impostos, porque é povo, como nós que somos povo também. A resposta, caro ouvinte, não deve ser dada por mim, que estou fazendo essa reflexão. Não deve ser dada por mim, que estou aqui na condição de comunicador. A resposta também não deve ser dada pelo governador e nem pelos outros candidatos. Não deve ser dada por candidato a deputado ou a senador. A resposta pertence a mim, pertence a você, pertence a nós que somos eleitores e que iremos à urna domingo, dia 4 de outubro. É por isso que a democracia precisa que o eleitor seja presente. Não deixe de votar. Vá à urna, vá em frente à fila, vote em quem você quiser, mas vá votar. Não fique em casa, não vá para o sítio, não vá para a praia, não vá pescar. Vá para a fila e vá para a urna. Seja para votar em A ou para votar em B. Eleitor bom é eleitor presente, é eleitor que participa. Não entregue a sua decisão para os outros. Pesquise, compare, leia, pergunte, questione, olhe o passado, examine o presente, analise as propostas e desconfie de promessa fácil. Seja ela feita por quem você gosta ou quem você não gosta, desconfie de promessa fácil. Escolha livremente, caro ouvinte, caro eleitor, quem você entende que merece a sua confiança para governador, para senador, para deputado federal, para deputado estadual e para presidente da República. Porque democracia não é você escolher alguém próximo domingo e depois esquecer. Não é isso. Democracia é você escolher e lembrar de continuar cobrando e fiscalizando. Porque o seu momento lá na urna pode durar alguns segundos, um ou dois minutinhos, mas o mandato dura 4 anos. E 4 anos é tempo suficiente para a consequência das nossas escolhas impactar muitos anos mais do que os próprios 4 anos de um mandato. Por isso, no próximo domingo, vá para a urna e não vote apenas com a memória ou com as lembranças do oba-oba, que é comum das campanhas eleitorais. Vote também com a memória e a consciência do que aconteceu antes da campanha, do que aconteceu nos últimos 4 anos, ou quiçá do que deixou de acontecer e que, se tivesse acontecido, a sua vida estaria melhor. Porque político nenhum é dono do seu voto. O voto pertence a você, cidadão, a você, eleitor. Da mesma forma que Sergipe pertence ao povo. E o qual Sergipe nós queremos? Essa é a pergunta. Qual Sergipe nós queremos? Essa é a grande pergunta. Qual Sergipe nós queremos? A resposta está na sua mão no próximo domingo, dia 4. Até daqui a pouco, após nosso bloco comercial.
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1: 13h34, voltamos com o programa Foco da Verdade aqui na nossa educadora 89.5 FM, seguindo sempre o mantra do saudoso ex-governador e ex-senador Lorival Batista: não tenha raiva, faça raiva, com oferecimento de pomada negra. 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E o original da educadora também é ele, que já chegou correndo com a informação. Chega pra cá, Seninha, solta essas informações pra gente, Mário Sena.
2: Muito bem, Sandro, já estamos aos 36 minutos passados de 1 da tarde dessa sexta-feira, de sol forte, causticando temperatura altíssima. Final de semana que promete muita badalação, muito corre-corre, né, e muita movimentação, principalmente nas BRs, né? Inclusive a gente chama atenção porque a Polícia Rodoviária Federal, também o BPRV, o Batalhão de Polícia Rodoviária do Estado, estarão fazendo aquele trabalho de fiscalização dioturnamente até a próxima segunda-feira, né, nas BRs, nas BRs federais, nas CCEs, enfim, em todas as pistas de rolamento que cruzam e que cortam o estado do Sergipe. Então é preciso que você tenha principalmente prudência no trânsito. E outra informação, Sandra, é que a frota de ônibus, né, de transporte de alternativo, ou seja, né, das pessoas que vão se movimentar sentido capital interior, essa frota de ônibus, né, intermunicipal vai ser reforçada com ônibus extras. Inclusive, se fala em quase 50 ônibus que serão introduzidos nessa frota para atender a demanda, que será muito grande no final de semana, principalmente, né, no sábado e no domingo, quando as pessoas estarão se movimentando sentido capital, sentido também interior. Olha, Sandro, nós queremos informar para os amigos e ouvintes que ontem nós tivemos eleições para duas câmaras aqui no estado de Sergipe. A primeira foi na capital sergipana, eleição para a Câmara Municipal da capital, com a presidência de Isaac Silveira, que foi eleito. O mesmo aconteceu na cidade de Nossa Senhora Aparecida, com a vereadora Adriana, que também foi eleita. Inclusive o vereador presidente daquela casa, José Lima, mostrou força, né? Mais uma vez aí, fazendo assim o seu sucessor como presidente da Câmara Municipal da cidade de Nossa Senhora Aparecida. Com relação, Sandro, às informações do mundo policial, policiais do 10º BPM, 10º Batalhão de Polícia Militar, um homem foi preso, os policiais prenderam um homem, esse foi preso após ser denunciado como invasor, invasão a um hotel no bairro Coroa do Meio. A gente não sabe o porquê dessa invasão, mas de fato de concreto que a polícia foi acionada e ele foi tirado de circulação. Já na cidade de Itabaiana, confusão no centro da cidade entre duas mulheres, ali bem próxima à área do mercado. Essas mulheres começaram essa discussão por causa de banana, né, por causa de bananas. Começaram a discutir e nessa discussão entraram em vias de fatos e uma senhora idosa ficou ferida, teve inclusive que ser atendida por uma equipe da saúde que foi levada até o hospital. Lamentavelmente, o fato aconteceu no centro de Itabaiana, que foi terminar onde? Na delegacia regional. Outra informação com relação ao mundo policial é que no bairro São Carlos, antes de ontem, bairro São Carlos, periferia da capital sergipana, estava acontecendo uma movimentação política, um evento político, e alguém disparou contra um homem que teve morte instantânea. Né, morte instantânea. O homicida se aproveitou do momento que estavam soltando fogos de artifício, ele com um revólver atirou no seu desafeto, matando seu desafeto. Foi bem no momento em que a delegada Catarina, deputada federal Catarina, estava chegando, foi aquele, né, fundo, corre-corre, e a verdade é que o indivíduo, o homicida, ainda não foi encontrado. E uma outra informação, essa não é mais do mundo policial, a gente quer chamar a atenção da molecada, das crianças, porque o povoado Mucambo, meu amigo Lalá, que é o mentor deste evento, o Lalá vai estar realizando mais uma vez a festa das crianças. E essa festinha será no dia 18 de outubro, na sua 25ª edição. 25ª edição da festa das crianças no povoado Mucambo. Lalá, inclusive, agradece, né, ao comércio Frei Paulistano, ao comércio tabernense, e comércio esse que está colaborando com essa festinha, de uma certa forma, né, doando os brindes, os brinquedos que serão doados para essas crianças no dia 18 de outubro, lá no povoado Mucambo, festa da criançada, e a gente fica feliz com isso, e por isso que a Rádio Educadora de João Paulo apoia esse grande evento lá do povoado Mucambo. Só lembrando que dia 12 de outubro tem a festa, né, de Nossa Senhora Aparecida, ou seja, a Romaria de Nossa Senhora Aparecida aqui no estado de Sergipe, já está se preparando para atender o povo, né, a verdadeira multidão que deve ir, com certeza, no dia 12 de outubro, a peregrinação à Romaria de Nossa Senhora Aparecida. No mundo esportivo, no mundo do futebol, a gente chama atenção porque no campeonato sergipano sub-17 já temos os dois jogos das semifinais definidos. Falcon enfrenta o Sergipe e o time do Itabaiana enfrenta a Desportiva Aracaju. Lembrando que hoje tem Campeonato Brasileiro Série A, divisão de elite. Hoje tem Santos e São Paulo, ou seja, tem São Paulo e Santos, que é o mando de campo de São Paulo. São Paulo e Santos, estádio do Morumbi, hoje à noite. Amanhã vamos ter Atlético Mineiro e Bragantino. Só lembrando que a seleção brasileira entra em campo amanhã, amistosamente, 11 horas da manhã, contra a seleção da Índia. Nós estaremos acompanhando aí. E uma última informação é que o Sergipe divulgou mais um nome, mais um jogador contratado para a próxima temporada. Trata-se de Betinho, esse atacante, meio atacante, e deve estar se apresentando nos próximos dias no Clube Esporte Sergipe, e vai conseguir compor aí o elenco para a próxima temporada de 2027. São essas as minhas informações, Sandro. Um abraço, vida e saúde. Se Deus nos permitir, a gente volta na próxima segunda-feira com novas informações. Valeu, Sandrinho!
1: Valeu, Mário Sena, obrigado pela participação e pelas informações. Excelente final de semana e boa votação no domingo. Até já já, após nosso bloco comercial.
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1: 13:46, voltamos com o programa Foco na Verdade, a nossa rádio educadora 89.5 FM com oferecimento de chá Acabe. 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E olha só, Ricardo Marques teve sua candidatura a governador pelo PL dissolvida devido ao vice dele, Érico Menezes, ter renunciado aí faltando menos de 20 dias para a eleição. Com isso, em uma live realizada ontem à noite, né, o Ricardo Marques declarou apoio, então, ao Valmir de Francisquinho como candidato ao governo do estado de Sergipe. Então, Ricardo, portanto, está ao lado de Valmir. Essa decisão foi tomada, como eu disse, após a Justiça Eleitoral barrar a continuidade de sua candidatura. Pera ainda, gente, tenha paciência. Eu sei que hoje tem muita gente aqui querendo falar. Eu não vou colocar áudios dos ouvintes no ar hoje, porque como é um programa antes da eleição, muita gente acaba se manifestando, citando nomes, números, né? Para eu não arrumar problema aqui de processo, nem para mim, nem para a rádio, vou pedir desculpa a vocês, viu? Mas enfim, voltando ao assunto. Como eu disse, a desistência do Érico Menezes ao cargo de vice-governador pegou o eleitorado da direita sergipana de surpresa, porque acabou aí dissolvendo, impossibilitando a candidatura do Ricardo Marques. E aí, sem condições jurídicas de poder apresentar um substituto, Ricardo optou por somar forças com Valmir de Francisquinho, uma vez que os dois têm um discurso de oposição à atual gestão do governador Fábio Itidieri, que é candidato à reeleição. Então, olha só a fala do Ricardo Marques ontem na live, onde ele declarou apoio ao candidato Valmir de Francisquinho.
2: Eu quero dizer que você, sergipano, terá sua escolha no dia 4 de outubro. Não sou eu que mando no seu voto. Não sou eu que mando no seu voto. Eu sempre digo, você tem a escolha, a decisão. E as escolhas mudam destinos, mudam o futuro. É por nossos filhos, nossos netos, por nossas famílias. Eu quero dizer que Ricardo Marques, a partir de hoje, passa a apoiar o candidato Valmir de Francisquinho, do Republicanos. Ele está aqui em minha casa, acabou de chegar.
3: Ô, Ricardo, obrigado, meu irmão, viu?
2: Valmir, segura aqui o microfone.
3: Tá, obrigado.
2: Pronto, Cecília. Valmir, a gente teve no início, quando a gente não conseguiu caminhar no início, um pequeno contratempo no início. Eu fui trabalhando algumas vezes lá atrás, a gente discutindo aquela coisa toda, mas a gente nunca deixou de ter relacionamento, porque na política a gente tem desavenças, nós nos viramos adversários políticos, porém não inimigos. Nunca fui inimigo de Valmir e Francisquinho. Já discordei dele várias vezes. Ele já discordou de mim também. Lá no início, o Valmir disse que era laranja de Fábio. Lembra que você disse isso? Eu disse, eu vou provar você que eu não sou laranja de Fábio. Eu estou nessa concorrência porque eu quero ser governador para ajudar meu povo. Infelizmente, eu fui impedido agora de concorrer. Eu queria estar nas urnas no próximo domingo. Como eu fui impedido, e você sabe, o sistema não deixou, estou apoiando o Romílio Francisquinho. Outra coisa, voto inflado.
1: Pronto, tá aí então, né, a fala, o áudio do próprio Ricardo Marques, onde ele explica né, o motivo de não estar sendo mais candidato não foi uma decisão dele, mas sim um impedimento jurídico legal. E como liderança política que ele o é, queira ou não, ele reitera, portanto, aí o seu posicionamento de não se colocar como capacho de Rodrigo Valadares, porque Rodrigo Valadares, na verdade, a todo momento operou, agiu e articulou de uma forma que dá a interpretar que era uma linha auxiliar de outro candidato e não realmente defendendo a bandeira do bolsonarismo, porque quem defende a bandeira do bolsonarismo aqui em Sergipe, é claro, que são apenas três, e não é Rodrigo, e não é Moana Valadares, mas sim Lúcio Flávio, vereador de Aracaju, Luizão Donald Trump, deputado estadual e candidato a deputado federal, e Ricardo Marques. Porque seria incoerente eles, que são eleitores de Flávio Bolsonaro, declararem apoio ao candidato Fábio, uma vez que Fábio, aqui em Sergipe, dá palanque e sustentação ao candidato Lula do PT. Então, além de Emanuel Cacho, agora Ricardo Marques chega para endossar a candidatura do Valmir de Francisquinho. É lógico que vai ser uma eleição acirrada, vai ser uma eleição disputada. Nós sabemos que, embora um candidato tenha o clamor popular, o outro tem o favoritismo de estar com a caneta e a chave da máquina administrativa nas mãos. Porém, muito mais do que a força da máquina, ou muito mais do que o apelo popular, a verdadeira força está na mão de você, eleitor sergipano, que vai decidir, portanto, o futuro do nosso estado. E olhe, falando no futuro do nosso estado e a nível de Brasil, tem uma pauta que me chama a atenção, que é o seguinte: nós falamos muito dos jogos de azar, nós falamos muito das bets, os jogos do Tigrinho. O governo federal já faz movimentos para fechar as bets, os jogos de azar, aqui no Brasil. Enquanto lá, Brasília, governo federal, articula-se para isso, o nosso estado de Sergipe vai na contramão e institucionalizou os jogos de azar com a criação da Lotese. A Lotese é uma loteria pertencente ao Banese, que é o Banco Público do Estado de Sergipe, banco cujo o diretor-presidente é nomeado pelo governo do estado. A Lotese, que tem os jogos de aposta numérica, a Lotese, que tem raspadinha, a Lotese, que tem aquelas maquininhas semelhantes às máquinas caça-níquel, a Lotese, que é semelhante às bets tão polêmicas, né? E que envolve, inclusive, os nomes de grandes influências, caro colega Fernando Barbosa, que já foram convocados, inclusive, para ir ao Senado depor, porque estavam fazendo propaganda dessas plataformas de jogos de azar. Pois bem, o Brasil quer proibir. Sergipe criou, institucionalizou. Os jogos de azar que promovem o vício da aposta, os jogos de azar que promovem o endividamento, os jogos de azar que, através do endividamento e do vício da aposta, prejudica a saúde mental das pessoas, que ficam preocupadas porque quer ter mais dinheiro para jogar, e aí acaba contraindo dívida, e que depois se preocupa porque precisa ter dinheiro para pagar a dívida, porque Deus perdoa, mas a agiota não perdoa ninguém, e aí na hora do desespero começa a deixar de pagar suas contas, a comprar comida, a ter dignidade, e na hora que o desespero bate de verdade, pode atentar, inclusive, contra a própria vida. É uma pauta que nós não podemos deixar de levar em consideração. Porque a gente pode falar de greve de professor, a gente pode falar de falta d'água, a gente pode falar de privatização do Hospital do Câncer, a gente pode falar de privatização da Previdência do Estado, a gente pode falar de falta d'água, perdão, da greve dos professores, a gente pode falar de não pagamento das horas extras dos policiais e militares que trabalharam no São João, no período junino e não receberam até hoje, mas nós também temos que falar sobre os jogos de azar. Porque se a gente fala muito do tigrinho, se a gente fala muito das bets, nós também temos que falar da lotese, que foi criada no atual governo pelo Banese, que é um banco público do estado de Sergipe, cujo diretor-presidente foi nomeado pelo governador do estado. Então essa é uma resposta que nós precisamos e queremos, só que infelizmente não teremos. Se não tivemos nesse momento de debate e de confronto de ideias, que era a campanha eleitoral, você acha que nós vamos ter depois que passar a eleição? Se nós não tivemos na hora do debate, porque teve gente covarde que não teve coragem de comparecer para dar resposta, não aos candidatos, mas sim a nós, o povo sergipano, nós vamos continuar sem essa resposta também. Lembrando, nós vamos às urnas votar para presidente da República e nós temos duas alternativas: continuar como está ou ter uma expectativa de mudança. Nós estamos vendo hoje no Brasil a apropriação de políticas públicas como plataforma de se manter no poder. Porque ao invés de dar a vara de pescar, ensinar o cara a pescar e mostrar o caminho da pescaria, o governo está dando o peixinho pronto e deixando muita gente acomodada e refém da política pública. A política pública deve ser tratada como um mecanismo transitório, temporário, paliativo. Porque já dizia, inclusive, o saudoso petista Marcelo Deda, de memória respeitável, que por mais que a máquina seja moderna, por mais que a política pública seja necessária, se não ensinar o povo a operar a máquina e a entender o propósito da política pública, a colheita será frustrada e o povo continua refém. E é isso que acontece no Brasil. Nós vamos também às urnas eleger governador. Já trouxe aqui no segundo bloco a minha reflexão. Qual Sergipe nós queremos? Essa é a maior pergunta que cabe se fazer. Mas vamos também às urnas eleger deputados estaduais. Qual é a função do deputado estadual? O deputado estadual é como se fosse aquilo que os vereadores é para os prefeitos do município. Nós temos 24 deputados estaduais. Teco, eu vou estourar só um pouquinho. Me permita, Fernando. Nós temos 24 deputados estaduais. Nos últimos 4 anos... dos 24 deputados estaduais, o atual governo teve a maioria. Apenas 3 fizeram oposição. Muitos se elegeram pela oposição, mas depois aderiram ao governo. Para deputados federais, nós temos 8. Para senador, nós vamos eleger 3. Assim como o vereador debate os projetos do município, assim como o deputado estadual debate os projetos do estado e do governo estadual, os senadores e os deputados federais debatem os projetos do Brasil, fiscalizam o governo federal ou ajudam votando e apresentando emendas para projetos do governo federal. Escolham muito bem quem é que você vai votar. Muito mais do que votar porque o seu amigo, o seu patrão, o seu líder político, o prefeito ou o chefe da oposição está pedindo, vote de acordo com sua consciência. Olhe se quem está prometendo hoje, porque quer continuar no mandato, se honrou os compromissos da campanha passada. Aquele que é candidato porque quer entrar, olhe e analise se tem a capacidade de cumprir com suas promessas. Porque lero-lero e viola de boca, muita gente canta e muita gente fala. Inclusive, aqui em Sergipe, apesar da propaganda oficial dizer que o nosso estado é vitorioso, 35% dos sergipanos ainda passam fome. Ao final do atual governo, dia 31 de dezembro, independente dele ser reeleito ou não, nós temos um problema sério no estado. A fome que tira o sono de milhares de sergipanos. Porque para se ter a ideia de como essa situação é grave, algo em torno de 35% da população sofre com insegurança alimentar. Quem está dizendo não sou eu, quem está dizendo são os dados do IBGE no último censo realizado, que coloca Sergipe entre os 8 estados do país onde a fome é um dilema diário para milhares de pessoas. São deserdados pela sorte, que acordam sem saber se terão algo para comer ao longo do dia. E uma das alternativas que nós temos é no próximo domingo olhar o que foi prometido e o que foi cumprido. O que foi prometido e o que não foi feito. Um outro ponto também que vocês têm que olhar. Nós sofremos ao longo dos últimos tempos, há mais de um ano, a tortuosa falta d'água e a abusiva taxa colocada debaixo da nossa porta. Quem da sua cidade, que é liderança e que foi à sua porta pedir voto, se pronunciou sobre esse assunto? Quem se compadeceu da sua dor? É uma pergunta que eu estou fazendo. Quem ficou em silêncio fingindo que nada acontecia, merece também o nosso silêncio. Na urna, meu amigo, minha amiga, só vai entrar você e sua consciência. Não vai entrar você e seu líder, não entra você e o prefeito, não entra você e seu chefe, não entra você e seu patrão, não entra você com seu coordenador, não entra você com seu esposo nem com sua filha. É você sozinho olhando para a urna e a urna lá acesa, esperando você depositar seu voto de confiança. Aquele e aquela que tentar lhe intimidar, lhe amedrontar, dizendo que tem como saber se você votou ou não votou, é mentiroso. A urna é segura, a urna é inviolável, é só você e sua sombra e sua consciência, se você acreditar em Deus. Até porque tem gente que não acredita em Deus e é um direito. Lá, primeiro, você vai votar para deputado federal. São 4 dígitos. Apertou, apareceu a foto, confirmou no verde. Depois você vai votar para deputado estadual. São 5 dígitos. Apertou, apareceu a foto, confirmou. Depois o seu primeiro voto para senador, 3 dígitos. Depois o seu segundo voto para senador, 3 dígitos. Depois seu voto para governador, 2 dígitos. E por último, seu voto para presidente, também 2 dígitos. Não se atrapalhe, leve o papelzinho, anote o número de cada um na ordem correta: deputado federal, deputado estadual, primeiro senador, segundo senador, presidente, governador. Leve anotado, independente de você ser novo ou velho, porque até eu já me deu um branco assim na hora, e aí tive que futucar no papel lá, enquanto eu tava futucando no papel, que fica um catálogo disponibilizado lá, e por ordem alfabética, aí eu lembrei. Então, eu que tô com 35, na hora de votar, olha, federal, estadual, senador 1, senador 2, governador, presidente, são 6 candidatos, são 6 votos, é um embananado de números. Então, para você não se atrapalhar, leve anotado. Leve seu documento oficial com foto, leve seu título de eleitor, não se abstenha, não se venda, e se vender, não entregue. Pega o dinheiro e quando chega na urna, empurra o dedo em quem você quiser, porque não tem ninguém ali lhe filmando e nem lhe vigiando. Mas decida o futuro do nosso estado e do nosso Brasil. Boa eleição, que a democracia prevaleça, que seja o que tiver de ser, mas que seja o que você, eleitor, decidir. Bom final de semana, não arrumem confusão. Quem for vitorioso, vá pra rua comemorar. Quem perder, fique trancadinho dentro de casa. Não vão insultar, negócio de soltar bomba, chutar porta, isso e aquilo, é depredação. Hoje em dia, todo mundo tem câmera filmadora na rua de sua casa ou na própria porta da sua casa pra filmar vagabundo que for fazer vandalismo. E aí depois você vai ter que arcar com prejuízo e vai ser exposto mediante, né, as imagens que as pessoas vão espalhar. Então é isso, vote em quem você quiser, mas desde que seja aquela pessoa que você queira. Qual Sergipe nós queremos? Está nas suas mãos. Excelente eleição, até segunda-feira, se Deus quiser, e com fé nele, ele há de querer.

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0: programa que tem a minha e a sua cara também, galera. Sou forte, né? Extremamente. Calor intenso, mas vamos que vamos, fazendo um clima legal para você até às 5 da tarde. Hoje é sexta-feira, galera, dia 2 de outubro de 2026. Direção artística de Oliveira, Geral José Rinaldo de Oliveira e do Celina Modesto de Oliveira. Realização da melhor.
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0: A rádio que cresce com você, que não vive sem você, nem você sem ela. Está um passo à frente na era da comunicação, a rádio também que é indispensável para o seu dia a dia. Tá com a gente, tá legal, tá bom demais, tá beleza pura. Você em casa, você no trabalho, você descansando, você almoçando. Você na estrada, no carro particular, na Topic, no táxi, no caminhão, na carreta. Você na cidade grande ou pequena, longe ou perto. Todo mundo, um forte abraço. Pra você que hoje completa idade nova, daqui a pouquinho vamos falar nos aniversariantes. Hoje é aniversário do Carlos André, hoje é aniversário de Ítalo Fernando, meu filho. Aí daqui a pouquinho a gente fala, porque a gente tá atrasado aqui pra abertura oficial do programa, valeu? 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Simbora comigo. Para começar diferente, como sempre, ao seu Valença, Tom

0: imagens no meu celular.
1: Léo Magalhães, e o sucesso que você curtiu? Pois é, metade dessa conta. Confira com a gente a hora certa. JR Atacadista informa. Confira com a gente, 2h32. Já já tem mais, aguarde.
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0: Caio, vem com a gente agora, 2:37, 2:37, já estamos de volta aqui na Melhor Educadora FM, a rádio que cresce com você. Muito bem, vamos que vamos, né, gente? 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Deixa eu repetir aqui os dois primeiros comerciais, a gente se atrapalhou aqui um pouquinho, vamos lá? 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Valeu, agora sim. 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Agora 2:43, 2:43. Vamos aqui com os áudios, né? Rapaziada interagindo com a gente aqui e a gente coloca no ar a partir de agora. Fala com a gente, galera.
1: Boa tarde, Fernando Barbosa. Eu quero oferecer a música É Difícil, Zé Ramalho.
0: Cidadão, rapaz.
1: Oferecendo a minha esposa é Fátima, a minha mãe Neuza e a minha filha Paula. E a todos os ouvintes da Rádio Educadora, principalmente para você e família. Que Deus abençoe. É Nininho, filho de Neuza.
0: Beleza.
1: Um forte abraço.
0: Decora o nome da música tarde. Aí, cara. Cidadão.
1: E uma boa tarde para vocês e a toda aí da Rádio Educadora.
0: Valeu, Nininho. Vamos lá.
2: Boa tarde, Fernando. Gostaria de ouvir a música de Carne Silva. Vai com Deus. Para oferecer meu irmão, Walter, que está por aqui na Lagoa dos Porcos. Okay,
0: rapaz.
2: Para toda a família da Lagoa dos Porcos e todos por aí, para vocês também. Tchau.
0: Não gente. Entendi a música, daqui a pouco a gente ouve direito. Vamos
3: boa
0: lá.
3: Boa tarde, papai. Tá show, Fogão.
0: Beleza, tem mais gente aqui. Fala com a gente,
4: boa
0: galera.
4: Boa tarde, Fernando Barbosa. Eu gostaria de pedir uma música de parabéns. Para oferecer a minha irmã Tatiane, que está completando o ano hoje, no povoado Barro Branco, me chamo Fabiana.
0: Valeu, Fabiana. Não uma música de parabéns, né? As músicas são, né, monótonas demais. A gente faz o seguinte, manda todas as músicas da nossa programação pra ela aí, viu? Não apenas uma. Boa tarde, amigo. A próxima sequência manda pra gente aqui, tô aqui no quiosque te ouvindo. Em frente ao Banco do Brasil é o Gilson. Valeu, grande Gilson. Dedico aí para os meus filhos e para toda a minha clientela também. Para todos, né, que estão sintonizados aí no programa. Valeu, grande Gilson. Hora de tocar música boa aqui na nossa programação. Matheus e Cauã, nessas horas.

0: o Gustavo Lima. Confira com a gente, galera, agora 2h53. Chamando um abraço aqui para o grande Flávio, esposo de Ângela, minha cunhada, né? Grande Flávio aí em Aracaju, ligado aí, tá sintonizado, cara, lá na Educadora FM. Beleza, grande Flávio. Um abraço pra você, pra Ângela também. Essa aqui, cara, também vai pra você, viu? Hora de abrir o baú, galera.
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0: Zé Ramalho, pra matar a saudade, cidadão. 2h52.

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0: Confira com a gente agora, 3:09. 3:09 aqui em Frei Paulo, em toda a região. Vamos que vamos, né, gente? Olha, tem sequência hoje a festa do padroeiro, né? Tríduo e festa do padroeiro São Francisco de Assis, do povoado Serra Preta. Daqui a pouquinho a gente vai divulgar a programação de hoje, tá certo? 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Confira com a gente, né? Você confere agora, 3:14, 3:14, a galera vai falar com a gente, vamos lá. Cadê aqui?
1: Oi, Fernando Barbosa, boa tarde. Fernando, eu quero, aqui é Lúcia do assentamento Carlos Prestes, eu quero oferecer qualquer uma música de unha pintada para oferecer a Jadiel, que é o aniversário dele hoje. Que Deus abençoe a ele, dê muitos anos de vida e muita paz. e que Deus ilumine a vida dele. Eu quero oferecer à esposa dele, Maria, e aos filhos, Maria Fernanda e Pedro Lucas. Que Deus abençoe a todos. Parabéns, Jadir. Deus te abençoe, viu?
0: Valeu. Boa tarde, Fernando. Toca aí uma música de Charlie Brown Jr. Dias de luta, dias de glória. Ofereço ao meu amigo de longas datas e aniversariante do dia, Ítalo, né? Que Deus abençoe a vida dele e de toda a família. Valeu, o grande Fábio. Pois é, meu filho tá aniversariando hoje, Ítalo Fernando. Hoje é aniversário também do sertanejo Carlos André. Aos dois e a todos, naturalmente, a gente deseja aí muita paz, muita saúde, a proteção divina em suas vidas, né? E que Papai do Céu ilumine, né? Cada dia, cada minuto, cada hora, cada instante. Parabéns aí a vocês aí, tá certo? Então, valeu. Tem mais gente aqui pra falar com a gente. Agora 3:15, 3:15. Cadê a galera? Vamos lá.
2: Boa tarde, Fernandão. Joia. Fernandão, bota aí uma musiquinha boa pra gente, a galera aqui da Esquadrinha São Geraldo. É, o nosso amigo Edson Gomes, Fernandão. Da armazena de Edson Gomes. Viu, daquelas boas.
0: Beleza.
2: Valeu, Fernandão. Você é um radialista de ouro. Você é super bacana. Valeu, Fernando. Que tem aqui dois rapazes que estão afim de ouvir essa música de Edson. Edson Gomes. Dá aquela mesmo do fumaceiro, viu?
0: Do fumaceiro, né, bicho? Beleza, eu toco daqui a pouquinho. Manda o nome da galera aí, Wellington. Manda o nome da rapaziada.
3: Boa tarde,
0: aí.
3: Fernando Barbosa. Hoje é o aniversário de Dona Selminha. Bora dar uns parabéns a Dona Selminha. Um abraço,
0: rapaz.
3: Pra Chuquinha.
0: Sim.
3: Um abraço a todos os ouvintes dessa rádio maravilhosa.
0: Mas hoje não vai escolher bacana, não, né?
3: Fernando Barbosa.
0: É, beleza, hoje ainda bem que não escolhe a boca com Dona Selma. Ah, rapaz, Dona Selma, irmã da Dona Neide aqui em Frei Paulo, né? Filha do seu Juliano do Bode. Alô, Dona Selma, parabéns, querida. Muita paz, muita saúde, viu? Que Papai do Céu te ilumine sempre, tá certo? Parabéns pela pessoa maravilhosa, extrovertida, cheia de energia que a senhora é, tá certo? Então, Dona Selma em Ribeirópolis, hoje completando idade nova. Valeu. E todas as músicas do programa pra senhora aí também, com certeza.
4: Barbosa, boa tarde. É mais do Pato Mucama. Acho que tem a música linda, viu? Com roupa nova, viu? Talvez a tua minha sobrinha fugiasse para o campo, você é minha educadora, programação e amiga, é top, viu? Quando não ligo mais, tão ligada, semana eu liguei pouco, porque eu viajei para Caju, hoje viajei para Tabaiana, Machado Cisama, que é tudo do controle de Jesus Cristo, viu, amigo? Que Deus abençoe. Tchau. A todos vocês também.
0: Tá certo, então. Valeu. Vamos que vamos de unha pintada. Cadê a música aqui, Fernando? Cadê a música, bicho? Agora sim, vamos embora. Já tem Edson Gomes, Charlie Brown Jr., Roupa Nova e muito mais.

0: Genivalda, também de Carira, de Paulo e Paulino, no céu dos braços teus. Musicão, hein? Daqui a pouquinho, depois do intervalo comercial, tem mais. Tem roupa nova, inclusive, pra você que pediu, né? A gente vai, né, atendendo aí todo mundo na medida do possível. 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Você confere com a gente. 3:32, galera.
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0: Beleza, você confere com a gente, né? Agora 3h40, viu? Hoje vamos até as 5 da tarde. Às 5 tem a voz de Sergipe com Franklin Andrade. 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Muito bem, nós vamos seguindo. Dona Selma mandou um áudio aqui. Fala, Dona Selma.
1: Boa tarde, Fernando Barbosa.
0: Aniversariante aí, ó.
1: 63 anos que Dona Selma está completando hoje. Bem-vivida. Junto com meus amigos, meus filhos. Essa família maravilhosa que Deus me deu. A rodeada de amigos. Por que negar a idade se foi Deus que me deu? E a música que você mandou pra mim, Fernando, foi da melhor. Eu amo a música de Unha Pintada.
0: Beleza, né? Parabéns aí, viu, Dona Selma? A senhora, hoje é aniversário também do meu filho Ítalo Fernando, hoje é aniversário do Carlos André também, a todos vocês, né? Os nossos sinceros parabéns, tá certo? Então, beleza. É, quem tá me ouvindo fica só mandando figurinha. Minha filha, seja objetiva, né? Raquel, de Vaz de Gama, manda um áudio, né? Ou manda uma mensagem de texto, não, fica só figurinha, oi, oi, oi, oi. É o dia todo, oi, oi, oi, oi. Parece até que tá com uma dor. Manda o áudio logo, né? Olha, fulano de tal lugar, quero ouvir uma música assim, assim, assado. Pronto, beleza, né? Mas enquanto não responde, né? Não para. Vamos lá, simbora.
2: Boa tarde, Fernando Barbosa. Fernando Barbosa, eu gostaria que você passasse a música de Amado Batista para oferecer meu esposo Wellington, que está completando o ano hoje, e as minhas duas filhas, Carol e Poliana.
0: Certo.
2: Os dois netos, Guilherme e Gustavo.
0: Pronto, beleza. Parabéns aí para todo mundo que está completando hoje idade nova. Fala, galera.
3: Boa tarde, Fernando Barbosa. Passa uma música aí de Rick Renner, qualquer uma, para oferecer aí.
0: Esse acordou agora.
3: Sua mãe Irene, seu pai Leão. A sua irmã Moniz, a sua irmã Ingrid, a sua irmã Itamara. E a minha esposa Sueli Oliveira da Conceição. E o meu menino Lourenço.
0: Acordou agora,
4: boa tarde, Fernando Barbosa. Rapaz.
0: Olha ele aí.
4: Hoje é aniversário de uma mulher muito especial.
0: Juquinha, Juquinha, Juquinha, Juquinha.
4: Dona Selma, minha sogra. Puxa de canhão. Fernando Barbosa, oi. Toca a música aí. Os parabéns para ela. Dona Selma, a puxa de canhão da Rua Boa Esperança. Parabéns, minha sogra. Amanhã e hoje, comer cachorro quente. Amanhã, uma galinhazinha. E eu levo a fava. Fernando Barbosa, você é convidado. Parabéns, bucha de canhão.
0: Vai levar a fava. Será que leva, Dona Selma? Eu acho, na verdade, que ele vai levar só a coragem, viu? Vai comer que só um... Vai comer que só um bicho bravo, viu? Vai levar a fava. Eu não acredito. Dona Selma, que falha aí. Se ele leva ou não leva. Vamos lá.
5: Boa tarde, tá bom. Aqui é Neguinho. Quero oferecer a mulher em qualquer um de Amado Batista. Vou oferecer a Tetela da Amado Boiavira, a Toquinha e a Michelle.
0: Beleza, então. Agora 3h45, tem mais um áudio chegando aqui. Vamos lá, fala com a gente, galera.
6: Boa tarde, Fernando Barbosa. Aqui quem fala é o Homem Fogo da cidade de São Paulo, conhecido pelo Homem Fogo, Fernando Barbosa. Essa é a educadora dizendo, tá de parabéns, tem uma ótima tarde. Você é nota 10, Fernando Barbosa. Eu quero que você passe a música de unha pintada para oferecer aí a Robinho aqui, que tá aqui trabalhando aqui em Ribeirão, Sergipe, Brasil, ao Wilson. E essa galera aí, a Júlia da oficina de São Paulo. Entendeu? E tem uma ótima tarde, Fernando Barbosa, 1,5 pelo Homem Fogo da cidade de São Paulo, Fernando Barbosa. É isso aí, São Paulo aí. É isso aí, essa área tá dizendo, tá de parabéns. Valeu, Fernando Barbosa, 1,5 pelo Homem Fogo. É isso aí.
0: Beleza, Fireman, Homem Fogo, tá certo então, bicho. Tá certo então, daqui a pouquinho mais uma de unha pintada aqui na nossa programação. Ô Carlos André, meu filho Ítalo Fernando, alô Dona Selma aí em Ribeirópolis pra vocês. Daqui a pouquinho tem roupa nova, inclusive uma música que eu quero dedicar também pra Rosa, pra o Luiz Carlos, pra Del, né, pra Mauro de Rocha, todos em Aleixo, né, no Aleixo, em São Miguel do Aleixo, também aí pro nosso amigo Guial, grande figura, né, um abraço Guial pra você, um abraço aí também pra sua esposa, Dona Givalda, né, aos netos aí, o Dave, o, como é, rapaz? Christoph e também o Cauã, né? E todos por aí, tá certo? Então, alô Ninha, um abraço Ninha pra você também, pra seu esposo, pros netos, pra todos seus filhos, pra todo mundo que ouve a gente por aí também. Vamos nessa pros aniversariantes. Catuaba com amendoim, a mistura que dá força. Parabéns, meu amor.

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Olha, daqui a pouquinho tem Roberta Miranda, Vá Com Deus. Pediram aqui, né? É a Vânia, né? Lá de Lagoa dos Porcos, tá no ponto, já a música sai. Me pediram também uma de Rick Renner, a gente toca daqui a pouquinho aqui no programa. Pois é, galera. Vamos seguindo, deixa eu mandar aqui alguns alôs, né? Alô, Rosineide, alô, ministra da Eucaristia de Nossa Senhora Aparecida. Boa tarde, João da 10. Alô, André, alô, Elenilson, alô, Thomas. Um abraço aí pra vocês, hein? Todo mundo ligado. Alô, presidente da Câmara de Vereadores, Zé Lima. Aquele abraço, Zé Lima, em Aparecida também. Presidente da Câmara de Vereadores, lá de Carira, Zé Lerá, grande figura. Grande ser humano, um abraço aí pra você, um abraço aí pra Alfra, Alda, Del, Adelmo, Terezinha, todo mundo ligado aí na nossa programação. Chamando um abraço aqui também pra Daniel do Sindicato dos Trabalhadores Rurais, com certeza também tá ligado aqui na nossa programação. Um abraço, Daniel, pra você, pra Fernanda, a sua esposa, pra Daniele e também o Carlos, Daniel aí, seus filhos, tá certo? Alô, Joyce, Marquinhos, Mariana, Natália, aí em Serra Redonda. E um abraçar aqui também Nicolas, Natan, Ícaro, né? A Kiara também, né? Dona Josefa Santana, Nia, Maria, quem mais aqui? Zé Luiz de Baioco, Marcondes, mototaxista, aí no povoado Serra Redonda também. No estreito, abraçar aqui o nosso amigo Edinho. Alô, Gildásio. Alô, Edinho Gildásio, Zé das Cabras. Aquele abraço aí pra vocês também, viu? Em Serra Redonda também o Gobeu, né? Gobeu, Vilma, sua irmã, né? Sua mamãe, seu papai, todo mundo, o esposo da Vilma também, que curte de montão aí a nossa programação. Lagoa das Esperas, abraçar aqui é Micaele, o Balaio, né? Dona Clara, quem mais aqui? Fernando, Valdineide, Matheus, Marcelo, Givanilson, Genilson, Luzia e Henrique. Aquele abraço aí pra vocês, tá certo? Então, muito bem, vamos que vamos. Todo mundo ligado aqui na nossa programação. Deixa eu mandar aqui algum, Roberta e o Alda Verdura em Macambira ouvindo a gente. Alô, Luiz Henrique, boa tarde para vocês também por aí, viu? Todo mundo ligado. Gente, a festa de quase esqueço aqui de falar da festa de São Francisco de Assis, né? Tem sequência hoje sexta-feira, a programação é a seguinte, dia 2, o celebrante hoje será o padre Agnello, né? Barreto. Patrocinadores de hoje, Ana Leide e família, Elisângela, Josefa, Rita, Genivalda, Josina, Evaldo, Jéssica, José, Jucileide, né? Naldira. É a Naldira Forrozeira, deve ser, né? Lucas, Daiane, Tamires e Giovanni. Homenageados de hoje, todos os trabalhadores. Ministério de Música, Santa Clara de Assis. Comunidades convidadas. Mucambo e o município aqui de Frei... Aliás, é Frei Paulo, né? Povoado Mucambo e a sede aqui do município, a cidade de Frei Paulo. Gesto concreto de hoje, material de limpeza. Valeu, galera! Agora 2 horas, que 2, Fernando? 4 da tarde, 15 minutos, 4:15. Às 5 da tarde tem Franklin Andrade com o programa A Voz de Sergipe. Roberta Miranda, Vá Com Deus, já tem Rick Renner pra você que pediu também.

0: aí então, rasgando as madrugadas, mais uma com Ed Brito e Samuel, desta vez agora com a participação especial de Eduardo Costa. Hora de ir pro intervalo, né? Mais uma vez. JR Atacadista informa a hora certa e você confere com a gente agora, 4:30.
1: 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Não mude de sintonia.

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Vale. Agora 4h35. Pois é, vamos que vamos, né? Alô, meu amigo Wellington aí na Serralheria São Geraldo. Mandei um áudio aí, enviei um áudio aí pra você. Dá uma escutada por aí, campeão. E, né? E manda outro aí, deixa eu ver aqui, deixa eu ouvir aqui.

0: Muito bem, estamos de volta aqui, né? É, o Elton, opa, baixando aqui o retorno, agora sim, é esse aqui, Fernando, não é esse aqui, isso aqui se você levantar da microfonia, pois é. É, o Elton tá pedindo aqui uma sertaneja, né, Elton?
1: Valeu, uma sertaneja daquela bem antiga, Fernandão.
0: Beleza.
1: Valeu, valeu.
0: Beleza, toco já já uma pra vocês aí, viu, aí na Serralheria São Geraldo, pertinho aí da delegacia, né? Um abraço aí também pra Rafael. Rafael Bonfim, toda essa rapaziada massa que ouve a gente por aí, né? A borracheria Nossa Senhora Aparecida, um abraço aí pra Verto, pra o Gilmar, pra todos por aí, viu? Beleza pura. Deixa eu tocar aqui uma antigona aqui pro nosso amigo Wellington e pra todos lá na Serralheria São Geraldo. Galera que tá curtindo demais aí a nossa programação desde as 2 horas da tarde. Daqui a pouquinho tem Franco e Andrade, viu, gente? Com o programa A Voz de Sergipe. Beleza, né? Deixa eu ver se eu encontro aqui Christian Ralph. Christian Ralph pra galera lá, né? Curtindo o nosso programa. Alô, Genivalda, em Carira. Ainda continua me ouvindo por aí, Genivalda? Como é que tá? Como é que estão as coisas por aí? Aquele abraço é pra você também, toda a sua família, viu? Muito bem, vamos que vamos.
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0: Muito bem, pintando pra você então, sucesso sertanejo, mais um aqui, uma aqui lindona pra você, ó. Mais uma sertaneja lindona aí pra Wellington e pra todo mundo lá na Serralheria São Geraldo, com Christian Ralph, Chora Peito.

Valeu, essa música é linda, né? Lauana Prado, participação de Murilo Ruf. Então, pra você lembrar de mim, quer saber o que a gente rolou ainda no programa? Vamos lá? Vitor Léo, Deus e Eu no Sertão, Christian Ralph, daqui a pouco tem mais um com Christian Ralph, Chora Peito. Ali Brito Samuel, uma com Eduardo Costa, participação de Eduardo Costa, Razão nas Madrugadas, né? Outra com a própria dupla, né? Cadê aqui? Mudar pra quê? Rick Renner, Nos Bares da Cidade. Roberta Miranda, Vá com Deus. Unha Pintada, já foi da primeira parte do programa. Lembrei de você. Amado Batista, Amor, Amor. Roupa Nova pra Matar a Saudade, linda demais. Catuaba, Comeru, Impro, os aniversários antes de hoje. Dona Selma, em Ribeirópolis, meu filho Ítalo Fernando. E o nosso companheiro aqui, Carlos André, o sertanejo. Parabéns, meu amor, Catuaba com Amendoim. Tira a roupa pela casa. De Paulo e Paulino, No Céu dos Braços Teus. Eduardo Costa, cadê aqui, Fernando? Você tem meu Eduardo Gomes, desculpa, Criminalidade. Charles Brown Júnior. Charles Brown Júnior. Dias de Luta, Dias de Glória. Minha Pintada, Desculpe Amor. Zé Vaqueiro e Paula Fernandes, Traidor. Zé Ramalho, Cidadão pra Matar a Saudade, né? Priscila Sena e Gustavo Gomes Doce Mel. Matheus e Cauã, Nessas Horas. Também tivemos aqui Léo Magalhães, Metade Dessa Conta. Ainda o Helder José Vai e Alceu Valença para começar diferente de tudo e de todos com a linda canção, a música Tomara. Valeu, galera. Eu vou ficando por aqui. Prometo voltar amanhã, a partir das 6 da manhã. Eu, Renato Dória, Maria Dória com o programa Meu Sábado, Minha Vida. Esperando você chegar. Lindo demais. Mais uma com Christian Ralph. Fui, galera. Vem aí, Franklin Andrade, o programa Voz de Sergipe.

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17h03, 17h05, 17h03, 3 minutos em Frei Paulo. Falando de Frei Paulo para o mundo através da FM Educadora 89.5. No ar, programa A Voz de Sergipe até às 18 horas, fazendo a sua companhia, informando, compartilhando informações e notícias com você. Programa que acontece todas as sextas-feiras, das 5 às 6 da tarde, aqui na FM Educadora. Então, nosso encontro é uma vez por semana, das 17 às 18 horas. E nós estamos aqui em mais uma edição, na edição número 13ª edição, né? 13. Edição número 13, para compartilhar com você esse momento do A Voz de Sergipe. Hoje, 2 de outubro de 2026. Então, já foi aí o mês de setembro, já estamos no mês de outubro, né? O mês de outubro, 2 de outubro, estação primavera, né? Já se aproximando aí o domingo das eleições. E sobre eleições nós vamos falar muito hoje, né? E peço até a compreensão dos nossos ouvintes para não participarem por telefone, por ligação. Vamos participar pelo WhatsApp da Rádio Educadora. Então, você envia sua mensagem pelo WhatsApp, mensagem de voz ou mensagem de texto, e a gente vai aqui ler ou reproduzir no programa. Lembrando também que não é permitido manifestação de voto, né? Independente do seu candidato, não envie mensagem dizendo eu vou votar em fulano ou em cicrano. Deixo para você compartilhar pessoalmente com outras pessoas e no dia das eleições você ir lá depositar e registrar a sua opção. Então vamos participar e interagir pelo WhatsApp, deixar o telefone para a próxima sexta-feira por segurança, né? Aí tem muitas medidas, orientações da Justiça Eleitoral e a gente prefere evitar do que infringir, né? Cometer algum erro aí, algum extrapolar em algum momento. Então, parabenizar todos os aniversariantes da semana, quem completou idade nova ou vai completar amanhã, eu já tenho informações de alguns aniversariantes, eu vou aqui parabenizar. Ontem, dia 1º de outubro, aniversariou a nossa ex-secretária de gabinete em Ribeirópolis, de assistência social, professora Maria José do Vale, professora aposentada, né, em Ribeirópolis, muito conhecida. Então, meus parabéns a Maria José, que Deus abençoe sempre, saúde, paz, tudo de bom e um forte abraço, professora Maria José do Vale, que completou idade nova ontem. Essa foi a informação que eu tive de ontem, dia 1º de outubro, a pessoa que estava aniversariando. No dia de hoje tem também aniversariantes, dona Selma, já ouvi, né, Teco? Por aqui, dona Selma, o pessoal mandou mensagem, ouvinte do programa. Então, um abraço a dona Selma, felicidades, parabéns, um forte abraço e continue ouvindo o programa A Voz de Sergipe. Um abraço extensivo a toda a sua família. Dona Selma, também ouvinte lá de Ribeirópolis. Também que eu ouvi já aqui na programação hoje, Teco, Carlos André, né? Apresentador também aqui da manhã, as manhãs, a madrugada, amanhecendo o dia, você já tá aí na companhia do Carlos André, que aniversaria também hoje, 2 de outubro. Então, parabéns, Carlos André, vereador aqui por Frei Paulo, né? E apresentador, radialista da casa, né? Da FM Educadora. Parabéns, que Deus abençoe sempre a sua jornada, a sua caminhada, a sua vida pessoal e também profissional, e junto aos seus amigos eleitores de Frei Paulo. Um abraço, Carlos André. Também outra aniversariante que eu ouvi aqui hoje, até que agora esqueci, mas eu já vou antecipar também o aniversário da mãe do padre Newton César, esposa de seu Lia, né? Conheço o seu Lia, sempre tô conversando com ele, ele sempre vem aqui nos visitar às sextas-feiras, já fica aguardando, tem um carinho enorme aqui pelo horário, pelo apresentador e pelo programa, né? Também ele já escutava antes na temporada do programa Mandato do Povo, e agora A Voz de Sergipe, ele tá sempre na sintonia. Então, dona Maria Nivaldete, né? Esposa do seu Lia aqui de Frei Paulo, mãe do padre Newton César, ela irá completar mais um ano de vida amanhã, e seu Lia me informou agora há pouco, e eu aqui já deixo registrado amanhã, dia 3 de outubro, aniversário de dona Maria Nivaldete, que reside aqui em Frei Paulo, tá sempre também ouvindo o programa, e a mãe do padre Newton César. Padre Newton César, que passou por Ribeirópolis uns 8 anos, né? E eu estive lá naquele momento que o padre estava em Ribeirópolis, eu estava como coordenador da Pastoral da Comunicação. Aliás, implantamos a Pastoral da Comunicação a convite do padre Newton César, que lembro muito bem do convite, onde foi, como foi. Estávamos numa via sacra e o padre Newton César disse: Franco, eu preciso falar com você assim que terminar a via sacra. Eu disse: tudo bem, padre. Quando encerrou, ele disse: nós vamos implantar a Pastoral da Comunicação a pedido da Arquidiocese, e você é a pessoa ideal para coordenar essa pastoral. Você monte a sua equipe, depois eu lhe passo a
cartilha, tipo um manual, né, da Pastoral da Comunicação na época. Ali foi por volta de 2014, 2015, né? E aceitei o convite do Padre Newton César, um amigo que também foi o celebrante, né, do meu casamento em 2015, né? Um abraço, Padre Newton César, já passou por Nossa Senhora das Dores, agora está, salvo engano, em Aracaju, né? Em Aracaju, em uma paróquia lá, desenvolvendo, desempenhando seus trabalhos paroquiais. Então, um abraço à família do Padre Newton César, seu Lia, Maria Nivaldeta, aniversariante de amanhã, mãe do Padre, e também aos demais, os filhos e irmãos do Padre, a todos os familiares que são residentes aqui em Frei Paulo. Um abraço a todos vocês e aos demais aniversariantes. Não tenho nomes de outros, né? Mas eu agradeço de coração pela audiência a todos vocês aniversariantes que estão aí de rádio ligado e comemorando de certa forma o seu dia, né? Então parabéns, felicidades, e você que vai completar no final de semana, que Deus abençoe, e um forte abraço pela passagem do seu aniversário natalício. Eu quero aqui também registrar e agradecer aos ouvintes da zona rural aqui de Ribeirópolis que estão sempre na sintonia ouvindo o programa. O vereador de Ribeirópolis, Evandro Pina, informou que o seu Afonso, Dona Carmelita e a Adriana, no povoado Riachinho, estão sempre ouvindo o programa A Voz de Sergipe. Então, gratidão ao seu Afonso, Dona Carmelita e a Adriana, no povoado Riachinho. O povoado Riachinho fica aqui próximo, já na divisa praticamente com Frei Paulo, próximo à Serra Redonda, ali ao lado da Lagoa das Esperas, né? E nós temos uma boa audiência nesse horário no povoado Riachinho, a turma da Lagoa das Esperas, Serra Redonda e demais povoados, né? Sempre a gente tem esse retorno, esse feedback dos ouvintes dessa área aqui da zona rural de Ribeirópolis, Frei Paulo e outras também de Itabaiana. Mas o pessoal, quando está circulando aqui nesses povoados, né, sempre me dão um retorno de novos nomes de ouvintes, né? E dessa vez foi seu Afonso, Dona Carmelita e Adriana, moradores do povoado Riachinho em Ribeirópolis. Um abraço a vocês, não conheço pessoalmente, mas Evandro informou pelo nome e enviou até a foto, viu, aqui de vocês na residência. Isso foi agora nos últimos dias, o vereador Evandro Pina passando aí pelo povoado Riachinho. Obrigado ao vereador Evandro, obrigado também a esses ouvintes aí do povoado Riachinho em Ribeirópolis. Por falar em Ribeirópolis, está acontecendo a festa de São Francisco de Assis na Divinéia em Ribeirópolis. O amigo Joaquim enviou a programação. Alô, Joaquim, o popular Tubiba na Rua das Tabocas e na expectativa, Joaquim, para domingo, dia 4, né? Um eleitor aí que vai às urnas também deixar lá a sua opinião registrada. Festa de São Francisco de Assis, Divinéia, Ribeirópolis, né? Bairro Divinéia, Ribeirópolis. O tema geral desse ano é a celebração dos 800 anos da vida terrena e eterna de São Francisco de Assis. No final do programa eu vou fazer uma homenagem a São Francisco de Assis, que é um santo que eu admiro muito também, São Francisco de Assis. Francisco é o nome do meu pai. Então eu vou aqui dia 4 de outubro, no próximo domingo é o dia de São Francisco de Assis. Então nós vamos no final do programa falar um pouquinho sobre São Francisco de Assis e deixar aqui também uma canção para finalizar em homenagem ao santo, a São Francisco de Assis, padroeiro aí dos animais, né? Então, em Ribeirópolis, festa na Divinéia, a celebração, ou o tema, a celebração dos 800 anos da vida terrena e eterna de São Francisco de Assis. A festa iniciou no dia 28 de setembro e vai até amanhã, dia 3 de outubro. Amanhã é o encerramento. O celebrante de hoje, sexta-feira, dia 2 de outubro, será o padre Alexandro de Itabaiana, que está numa paróquia em Itabaiana. E amanhã o celebrante será o padre Edivaldo Santana, nosso pároco lá em Ribeirópolis. Então, todos convidados para a festa de São Francisco de Assis, lá na Divinéia, em Ribeirópolis. Por falar nisso, por falar na programação e no bairro Divinéia, né? O padre Edivaldo deixa uma grande marca também aí na Divinéia, com a construção, praticamente foi uma construção da capela de São Francisco, viu? Uma capela moderna, muito caprichada a obra, muito bonita ficou a capela de São Francisco na Divinéia, né? Merecido para todos os católicos que residem ali na área da Divinéia e todos que vão também participar das celebrações lá na Divinéia. Então, padre Edivaldo, uma das suas marcas já fica ali na Divinéia com a construção dessa capela, né? Foi realmente no capricho, viu? Então, parabéns também ao padre Edivaldo por todas as realizações que tem feito em nossa paróquia em Ribeirópolis.
por falar também em Ribeirão, se aproximando aí a festa do Sagrado Coração de Jesus. Assim que tiver acesso à programação, nós iremos divulgar aqui, convidando a todos para essa tradicional festa católica que acontece sempre no final de outubro. Esse ano, em virtude do segundo turno, Teco, aí a festa de Ribeirão será iniciada em outubro e encerrada em novembro, né? Porque o segundo turno será ali no dia 25 de outubro. Então, a festa de Ribeirão vai do finalzinho de outubro ao início de novembro, né? Festa do Sagrado Coração de Jesus. Mais adiante a gente passa a programação para todos vocês. Eu quero também aqui deixar registrado os nossos votos de pesar pelo falecimento do ex-vereador e desportista Lício Pina, de Ribeirópolis, né? Eu sempre conversei muito com Lício Pina desde o período de minha adolescência, ele sempre organizando as atividades esportivas com a escolinha, também na sua eletrônica, né? Muito inteligente para a época dele, para o período dele ali, inteligente, sempre consertando, fazendo os reparos em aparelhos eletrônicos, né? E ele sempre muito atencioso, prestativo, né? E como todos da família Pina, que eu admiro todos, ele sempre ali ao lado do povo, né? Então, foi representante do município na Câmara de Vereadores e nos deixou essa semana. Então, fica aqui votos de pesar aos familiares, todos da família Pina e da família de seu Elício Pina, com mais precisão, que foi aí quem perdeu seu ente querido, né, o patriarca da família, seu Elício Pina, irmão de Lídio Pina, que muitos aqui em Frei Paulo e região conhecem, também do saudoso Zé Pina, e tem Leandro Pina, que é o pai de Evandro, vereador. Então fica aqui registrado também os nossos votos de pesar. Parabenizar o padre João Carlos, lá da paróquia São Miguel Arcanjo, em São Miguel do Aleixo, pela brilhante realização da festa do padroeiro. O padre sempre que pode está ouvindo o programa, então se estiver ouvindo hoje, padre, fica aqui registrado, esteve conosco recentemente divulgando a programação da festa e eu estive um dia lá participando. Então parabéns ao padre João Carlos, que está praticamente aí se despedindo de São Miguel do Aleixo, paróquia São Miguel Arcanjo, mas deixando boas marcas, né, boas realizações e todo o empenho, a dedicação que teve durante esses anos na paróquia de São Miguel Arcanjo, em São Miguel do Aleixo. Agora nós vamos para o mundo político, né, eleições 2026, já batendo aí a porta. Então, no próximo domingo, eleitores de todo o Brasil, de todo o país, vão às urnas, né, ou quem desejar ir às urnas, porque tem os votos válidos justamente por isso, né, aí tem ausências, abstenção, então, mas a maioria dos brasileiros vão às urnas, né, decidir aí o novo representante para a presidência da República, governo do estado, senador, deputado federal, deputado estadual. E hoje, a partir de agora, daqui a pouquinho a gente tá divulgando aí duas pesquisas, saíram outras, são quatro ou cinco pesquisas só essa semana, só vou divulgar duas, porque não dá tempo, o programa só tem uma hora, então a gente vai pegar as duas primeiras do início da semana, divulgar, e as outras é sempre em outros horários de jornalismo, o pessoal vai divulgando. Então, eleições 2026 também revira votos no mundo político sergipano, as renúncias, as declarações de apoio, o fortalecimento dos grupos políticos, né? E as últimas pesquisas, como falei, nós vamos divulgar aí uma do Instituto França e outra do Positiva Pesquisas, né? E tem outras pesquisas até amanhã, o pessoal vai aí a 3x4 divulgando, né? Os números e números para lá e sobe e desce. Aí o candidato Valmir Francisquinho recebeu adesão, que foi um fato dos mais destacados da imprensa essa semana, adesão de dois candidatos que renunciaram, desistiram, né? Manuel Cacho, que é do PSDB, ele renunciou à sua candidatura ao governo do estado e declarou apoio a Valmir Francisquinho. Ricardo Marques, do PL, teve primeiro vice aí que renunciou, né? E aí depois sua candidatura foi inviabilizada. Por conta disso, Ricardo Marques ficou inapto. Então, ele vai e declara também apoio a Valmir Francisquinho. Esses são dos fatos que mais repercutiram na semana, né? Essa semana das eleições. Então, são números das pesquisas que saíram com alguns candidatos desses, que foram pesquisas dos últimos dias. Outras também que vão sair, talvez até amanhã, sem esses candidatos. E aí a eleição ficou mais polarizada, né? A disputa entre Fábio Mitidieri, praticamente, e Valmir de Francisquinho, embora tenha Tato Cristina, que também é candidata ao governo de Sergipe, né? Para também as eleições, movimentações ainda de alguns atos políticos, mas já em reta final,
Em Itabaiana, por exemplo, essa semana teve no domingo a Onda Azul, é do candidato Valmir Francisquinho, organizada pelo seu agrupamento, e ontem o Fogaréu, né, organizado pelo grupo de Luciano Bispo. Então mobilizou muito Itabaiana, que tem um colégio eleitoral também significativo, depois da Grande Aracaju, um dos mais importantes colégios eleitorais do estado, né? Então as eleições a todo vapor, você que está aí prestes a depositar o seu voto na urna, tenha consciência, saiba o que você vai escolher, porque você vai escolher representantes para os próximos 4 anos, né? E se você escolher precipitado ou por interesses de momento, depois você pode se arrepender e ser muito tarde. Daqui a pouco eu vou passar também aqui orientações, o que pode e o que não pode no dia da eleição. De repente o eleitor quer fazer fuar festa, Teco, no domingo da eleição e tem as regras da Justiça Eleitoral, tem que cumprir, né? Pelo menos se tiver fiscalização no momento e você for autuado, né? Você pode acabar sendo detido, por exemplo, né? Daqui a pouco eu vou dizer o que pode e o que não pode no dia da eleição. E tem também os números das pesquisas agora recente. No programa também de hoje nós temos a participação do professor Nilson Lima, com o quadro A Voz da Educação. O professor traz hoje um tema em relação ao apagão de professores. Nós vamos divulgar no programa também daqui a pouco a participação do professor Nilson Lima. E o Joaquim está nos informando por mensagem aqui de texto, dizendo: a festa de Ribeirópolis será de 30 de outubro a 8 de novembro. Festa do nosso padroeiro. Aí Joaquim diz: festa do nosso excelso padroeiro. Muito bem, Joaquim. Tobinha, seu gato já faleceu, agora você vai procurar outro. Teco Rio aí. Procura outro gato, Biba, que eu dou o nome daqui na hora que você disser que tá com um gato sem nome. Eu ligo o nome ideal pra você colocar nele, viu? O último foi Tobinha, viu? E Tubiba colocava o gato no colo e ficava alisando Tobinha, né? Na próxima semana nós poderemos ter um novo programa ou até o mesmo. Vamos, na próxima sexta, quem estiver ouvindo vai saber, porque aí passa o período eleitoral e a gente define, né? Também vou divulgar aqui mudanças nos locais de votação em Ribeirópolis e Nossa Senhora Aparecida. Antes do resultado das pesquisas, dos números das pesquisas, eu vou divulgar aqui em relação a mudanças nos locais de votação. Se você tem o seu local de votação já memorizado, né, para ir às urnas no próximo domingo, fique atento que pode ter ocorrido alguma mudança. Eu vou ler aqui informações do TRE, que são informações oficiais em relação, por exemplo, a Ribeirópolis e Nossa Senhora Aparecida, e mais precisamente a questão das mudanças nos locais de votação. Ribeirópolis e Nossa Senhora Aparecida, para quem não sabe, pertence à 26ª Zona Eleitoral, que abrange Ribeirópolis, Malhador, Moita Bonita, Nossa Senhora Aparecida e Santa Rosa de Lima. E o TRE divulgou na última quinta-feira 24 mudanças referentes aos locais de votação para as eleições 2026. Em Ribeirópolis, as sessões eleitorais 52, 55, 56, 59, 63, 64, 67 e 71, no Colégio Estadual Abdias Bezerra, serão realocadas em virtude da reforma do colégio. Os eleitores e as eleitoras dessas sessões 52, 55, 56 e 59 votarão no Colégio Isaac Newton. O Colégio Isaac Newton fica ali próximo ao Colégio Municipal Josué Passos, porém na Rua Antônio Mendonça. Estou situando para quem for eleitor de Ribeirópolis e dessas sessões que estiverem ouvindo o programa. Então, sessões aí, mudanças nas sessões 52, 55, 56, 59, 63, 64, 67 e 71, que eram tradicionalmente no Abdias Bezerra. Dessas aí, a 52, 55, 56 e 59 serão no Colégio Isaac Newton. E as sessões 63, 64, 67, 67 e 71 foram transferidas para a creche municipal Gislene Costa, isso lá em Ribeirópolis. E aí, eleitores da sessão número 123 da Escola Municipal Maria Ivanilda Souza, localizada no povoado Riachinho, em virtude da desativação da escola, votarão na Escola Municipal Cândido Pereira de Andrade, no povoado Lagoa das Esperas. Vou repetir,
os eleitores da sessão, que votam na sessão número 123 da Escola Municipal Maria Ivanilda Souza, no povoado Riachinho, em virtude da desativação da escola, votarão na Escola Municipal Cândido Pereira de Andrade, que fica no povoado Lagoa das Esperas. Os eleitores e as eleitoras que votam na sessão 147, que fica na Escola Municipal Antônio Joaquim de Oliveira, no povoado Milagres, em Ribeirópolis, em virtude da desativação, votarão no Colégio Municipal Josué Passos, que fica na sede do município, na Avenida Leandro Maciel. Então, repetindo aqui, sessão número 147, que era antes na Escola Municipal Antônio Joaquim de Oliveira, no povoado Milagres, agora serão, votarão no Colégio Municipal Josué Passos, que fica na sede do município. Essas todas as sessões que eu falei são em Ribeirópolis. Em Nossa Senhora Aparecida, eleitores da sessão 141 da Escola Municipal Luiz Oliveira, localizada no povoado Bom Sucesso, em virtude da desativação, votarão na Escola Municipal Josefa Maria da Costa, localizada na sede do município. Então, sessão 141 da Escola Municipal Luiz Oliveira, no povoado Bom Sucesso, em Aparecida, agora os eleitores votarão na Escola Municipal Josefa Maria da Costa, na sede do município lá em Nossa Senhora Aparecida. Os eleitores da seção 145 da Escola Municipal São José, localizada no povoado Curralinho, em Nossa Senhora Aparecida, em virtude da desativação, votarão na Escola Municipal Josefa Maria da Costa, localizada na sede do município. Então, quem votava na seção 145 da Escola Municipal São José, no povoado Curralinho, agora vão votar na Escola Municipal Josefa Maria da Costa, localizada na sede do município de Nossa Senhora Aparecida. Os eleitores da seção 116 da Escola Municipal Senhor do Bonfim, localizada no povoado Malhador, em virtude da desativação, votarão na Escola Municipal Josefa Maria da Costa, localizada na sede do município de Nossa Senhora Aparecida. Vou repetir essa última para você frisar bem e memorizar. Eleitores da seção 116, que votavam na Escola Municipal Senhor do Bonfim, no povoado Malhador, em Aparecida, em virtude da desativação, votarão na Escola Municipal Josefa Maria da Costa, que fica na sede do município. A Justiça Eleitoral orienta os eleitores e eleitoras conferirem antecipadamente o local da votação. A consulta pode ser feita no aplicativo e-título ou no autoatendimento eleitoral. Mesmo que a eleitora ou o eleitor saiba o endereço onde votou em sessões anteriores, é importante sempre verificar se a sessão permanece no mesmo local. Portanto, o ideal é você não ir de última hora. Ah, eu vou votar 4h40, Teco, ou 4h50. Não faça isso não, que se a sessão sua mudou de local e você precisar se deslocar para outro bairro ou até para a sede do município, no seu município, né? Você pode perder tempo e acabar ficando fora do pleito, sem participar. Então vá com certa antecedência, né? Porque se teve mudança de sessão, de local da sua sessão, você não vai ficar, como diz no popular, se batendo, né? Então

porque se eu começar agora só vai terminar depois de meia-noite, né? Então não dá tempo, e também tem os outros programas, Teco. Mas aqui eu tenho a relação das escolas de Malhador, das escolas, os locais de votação em Moita Bonita, em Nossa Senhora Aparecida, também em Ribeirópolis e também em Santa Rosa de Lima, né? Mas aqui tem o nome da escola, tem também o endereço e tem o bairro, né? E são muitas escolas dessas cidades que eu falei. Mas aí, certamente, o eleitor que tem no seu título lá o número da sessão já vai aí até o local de costume, e se teve alguma mudança vai ser informado e vai para a sessão correta, vai para o local correto, né? Então nós vamos ter para os números das últimas pesquisas realizadas no estado de Sergipe. Como falei, são muitas pesquisas, algumas divulgadas de ontem para hoje, outras no início da semana. Como nosso programa não é diário, né? A gente vai pela ordem e divulga as primeiras, né, do início da semana. Aqui tem ouvinte já enviando mensagem, ela diz o seguinte: boa tarde, estamos ouvindo vocês aqui em Nossa Senhora da Glória, Sergipe. Eu, Flávia, minha mãe Edileuza, e minhas filhas Maria Cecília e Anne Micaele, né? Aí pergunta: por que você não veio sexta? Aqui é ouvinte que acompanha toda sexta-feira e não ouviu aqui a nossa voz na sexta-feira passada apresentando o programa. Eu estava em uma missão de trabalho em Aracaju e não tive como apresentar o programa em virtude de ser no mesmo horário, de chocar, né? Mas estamos de volta, não foi nenhum problema de saúde, nem outro problema, mas nós tivemos sim, foi uma tarefa, né? Uma atividade aí profissional de trabalho na última sexta-feira em Aracaju, portanto não tivemos como apresentar o programa A Voz de Sergipe. Mas estamos de volta hoje, 2 de outubro, e vamos dar sequência, Teco. Vamos aí os números da pesquisa, tem o Instituto França e tem também a do Positiva Pesquisas, né? Vamos primeiro para o Instituto França, né?

Pois é, Instituto de Pesquisa Inteligência e Opinião França, né? Relatório de pesquisa. A pesquisa foi realizada para governador, senador, deputado estadual e deputado federal. Também é uma pesquisa extensa, eu não vou divulgar ela por completo. Vou divulgar aqui deputado estadual e deputado federal, porque aí a gente tem a outra pesquisa para divulgar também, e aí vai ficar muito corrido, vai tomar o programa todo. Então vamos lá, essa pesquisa foi realizada de 24 de setembro a 26 de setembro, ouvindo 1.300 pessoas, 1.300 entrevistas presenciais nessa data e nessas datas que eu falei, 24, 25 e 26 de setembro. Registro SE01807/2026, divulgação permitida a partir de 28 de setembro de 2026, margem de erro de 2,7 pontos percentuais, intervalo de confiança de 95%, e como falei, realização, a pesquisa foi feita pelo Instituto França de Pesquisa, Inteligência e Opinião, né? Então nós vamos aos números, à amostra, aí tem a distribuição aqui por faixa etária, também tem aqui, vamos lá para deputado federal. Espontânea, né? Se as eleições para deputado federal fossem hoje, em quem o senhor votaria? Resultado geral da espontânea, né? Vou ler do primeiro até o último aqui, né? São muitos nomes, mas dá tempo aqui para deputado estadual e federal a gente falar. Então vamos lá. Primeiro lugar, pela pesquisa do Instituto França, Iandra Moura, 5,16%. Segundo lugar, Ícaro de Valmir, 2,97%. Terceiro lugar, Fábio Reis, 2,77%. Quarto lugar, Cláudio Mitidieri, 2,46%. Quinto lugar, delegada Catarina, 2,24%. Sexto lugar, Tiago de Joaldo, 1,97%. Sétimo lugar, Agostinho Ribeiro, 1,47%. Oitavo lugar, Anderson Zé das Canas, 1,44%. Nono lugar, Capitão Samuel, 1,41% também. Aliás, próximo, né? Pastor Heleno, 1,34%. João Daniel, 1,25%. Jornalista Suzane Vidal, 12º lugar, 0,95%. Márcio Macedo, 0,78%. 13º. 14º, Levi Oliveira, 0,64%. Breno Garibaldi, 15º lugar, 0,52%. 16º, doutora Clécia, 0,51%. Nitinho vem em 16º.

0,49. Everton Souza, 18º, 0,41. Também com 0,41, Elber Batalha, né? E em 20º, Fiote, 0,38. Emanuele Ora, 0,28, 21ª na pesquisa. E Gracinhas, 22º lugar, 0,27%. Alex Pintado vem em 23º, 0,27%. Outros que foram citados, outros 5,80%, não souberam responder 58,50%, um percentual muito alto. E quem informaram votar branco ou nulo para deputado federal, 5,31%. Aí é deputado federal, Instituto França, pesquisa realizada entre 24 e 26 de setembro. Agora nós vamos para deputado estadual. Para deputado estadual, a pesquisa, a espontânea, né? A pergunta, aliás, foi: se as eleições para deputado estadual fossem hoje, em quem o senhor ou a senhora votaria, né? Resultado geral da espontânea: primeiro lugar, Cristiano Cavalcante, 2,79%. Adailton Martins em segundo, 2,42%. Maísa Mitidier em terceiro, 1,94%. Luciano Bispo em quarto, 1,94%. Geógio Passos, deputado de Ribeirópolis, 1,81%. Quinto lugar, Ana Luísa em sexto, 1,23%. Chico do Correio, 0,92%. Vem em sétimo, Marcelo Sobral em oitavo, com 0,90%. Em nono, Zezinho Sobral, 0,87%. Em décimo, Cacá Santos, 0,86%. Em décimo primeiro, Hilda Ribeiro, 0,79%. Em décimo segundo, vem Jorginho Araújo, 0,75%. Em décimo terceiro, vem Marcos Oliveira, 0,74%. Em décimo quarto, vem doutora Lidiane Lucena, com 0,73%. Em décimo quinto, vem Ibrahim de Valmi, com 0,71%. Em décimo sexto, vem Linda Brasil, com 0,71%. Em 17º, Antônio Bala, com 0,70%. Em 18º, Fábio Henrique, com 0,69%. Em 19º, Marcel de Maim, com 0,69% também. Em 20º, vem Breno Silveira, com 0,69%. Em 21º, Garibaldi, com 0,68%. Em 22º lugar, vem delegada Daniele, com 0,67%. E Matheus Corrêa, em 23º, com 0,66%. O 24º, pela pesquisa do Instituto França, é Carlinhos Ferreira, com 0,63%. Paulo Júnior vem em 25º, com 0,63% também. E Dr. Gilson Andrade, com 0,61% em 26º. Em 27º, vem Fernandinho Franco, com 0,60%. E em 28º, Luciano Pimentel, com 0,60% também. Kitty Lima, em 29º lugar, com 0,58%. Professora Sônia Meire, com 0,58%. Em 30º lugar. E em 31º, Padre Hinaldo, com 0,56%. E o Coronel Ribeiro vem em 32º, com 0,55%. Aí são nomes citados de forma espontânea pelos eleitores consultados, que foram 1.300 eleitores aí do Instituto França nessa sondagem, né? Outros, aí a pessoa diz, não votaria em outros nomes, 12,65%. E não souberam, não responderam, né? 50,91%. Branco e nulo, pessoas que afirmaram votar em branco ou nulo para deputado estadual, 6,21%. Aí são números do Instituto França, pesquisa realizada, como falei, entre 24 e 26 de setembro, 24, 25 e 26 de setembro, pesquisa realizada em campo, pesquisa presencial, ouvindo 1.300 eleitores, né? E a margem de erro, repetindo, 2,7% percentuais para mais ou para menos, intervalo de confiança 95%, então, pesquisa do Instituto França. O França também fez, como eu disse, para governador, senador e também, isso mesmo, governador e senador. Mas nós vamos a outra pesquisa, que é do Positiva Pesquisas, né? O programa é muito rápido, uma hora só, não dá tempo, muita coisa. Então, vamos para Positiva Pesquisas, Teco.

0: Positiva Pesquisas, né? Pesquisa eleitoral no estado de Sergipe, registrada sob o número SE-02374-2026, divulgação permitida a partir de 24 de setembro de 2026. Então, Positiva Pesquisas fez aí a pesquisa com margem de erro de 3,1 pontos percentuais para mais ou para menos e um grau de confiança de 95%, né? E população ouvida, votantes do estado de Sergipe, as entrevistas foram realizadas por treinadores, e aí o pessoal detalha tudo aqui, a fonte pública de dados, também contratantes, aí tem como recursos próprios, ou seja, o próprio instituto, né? E o total de entrevistados, 1.000 pessoas em todo o estado de Sergipe, né? Aí vem aqui os números do Instituto Positivas Pesquisas, né? E tem também o período, que foi de 19 a 23 de setembro. 19 a 23 de setembro, esses números são os números da Positiva Pesquisa desse período, né? Então aí que ouviu as 1.000 pessoas. Vamos lá, deputado estadual na espontânea, Teco. Na espontânea, eu vou ler do primeiro ao último citado aqui, Zezinho Sobral vem em primeiro com 1,9%, Marcel da Enfermagem em segundo com 1,6%, Padre Naldo em terceiro, 1,6%, Geórgio Passos, deputado, com 1,5% em quarto lugar, Jorginho Araújo, 1,5% também, aí vem no quinto lugar, Dailton Martins, 1,4%, Fábio Henrique 1,4%, Cacá Santos 1,4%, Paulo Júnior na sequência 1,3%, Euquias Correia Pastorzão 1,3%, Luciano Bispo 1,2%, Marcelo de Manhã 1,2%, Marcelo Sobral 1,2%, Marcos Oliveira 1,1%, Antônio Bala 1,0% e Luciano Pimentel também 1,0%, Netinho Guimarães 1,0%, Breno Silveira 0,9%, Ibrahim de Valmi também 0,9%, Maisa Mitidieri 0,9%, Camilo Daniel 0,8%, também com 0,8%, Chico do Correio, Fernandinho Franco também o mesmo percentual 0,8% e Garibaldi também 0,8%, Anderson de Tuca 0,7%, né? E na sequência vem Linda Brasil também com 0,7%, Pato Maravilha pontuou a 0,6%, Coronel Ribeiro 0,5%, Delegada Daniel Garcia 0,5%, Francisco Alberto também 0,5%, Júnior de Diógenes 0,5%, Candice Carvalho 0,4%, Dr. Gilson Andrade 0,4%, Dr. Elidiano Lucena 0,4%, Everaldo Vieira 0,4%, Flávio da Direita Sergipana 0,4%, Kitty Lima 0,4%, Marcos Couto Repórter 0,4%, Venâncio Fonseca 0,4%, Zominho também 0,4, Eduardo do Tênis 0,3, também 0,3, Hilda Ribeiro, Matheus Correia 0,3, Norberto Pinto 0,3%, Pastor Diego 0,3%, professora Sônia Meire também 0,3%, Branco Nulo 3,1% e não souberam, não responderam ou disseram que para nenhum, 56,7%, aí são os números para deputado estadual da Positiva Pesquisas, né? Positiva Pesquisas, Teco. Então, aí são os números, tem outras pesquisas que saíram, foram publicadas no dia de hoje, não dá tempo aqui divulgar tantas pesquisas no programa, que nós temos também outras informações para compartilhar com vocês. Então, tá aí, nós esperamos que o eleitor ele vá às urnas no próximo domingo consciente do que ele está fazendo, né? Que ele analise bem como foi na sua cidade, na sua região, no seu estado, no seu país, nos últimos 4 anos, se merece mudança, se merece continuidade, enfim, ele vá, o importante é que ele vá à urna consciente e não vá aí iludido, né? Iludido, quando eu digo, por qualquer vantagem, por qualquer conversa de que vai resolver, que promessas, né? Então não se iludam com promessas, né? Vão pela realidade e pela razão. Analise bem, pesquise um pouco, ainda dá tempo, né? Você verificar, sondar sobre os candidatos, sobre o perfil de cada um, sobre o trabalho de cada um, e o importante é você ir até a urna no dia 4 de outubro, próximo domingo, votar consciente. Você não vai se arrepender. de votar de forma consciente e também vai ficar aí seguro de que foi uma escolha correta. Então você deve ter muita atenção no que você vai fazer para decidir, né, e definir aí os seus nomes no próximo domingo. Eu tenho aqui algumas orientações do que pode e o que não pode, né, no próximo domingo, no dia da eleição, e eu vou aqui compartilhar com você, amigo ouvinte. É bom porque todo mundo já fica aí, digamos que, orientado, e quem avisa, amigo é, como se diz, né? Então, saiba o que pode e o que não pode no dia da votação. Colinha em papel, bandeiras e camisetas são permitidas, então você pode ir à urna levar a sua colinha, que os candidatos distribuem, né? Que todo mundo chama praticamente por santinho. Então você pega o seu santinho, leve, para evitar também aquela demora, o erro de ficar corrigindo, tentando lembrar o número. É permitido, você pode levar o santinho para a urna. Então você coloca no bolso, leva, chega lá, você vai. Logo são muitos candidatos, né? Deputado federal, deputado estadual, dois senadores, depois governador e presidente. Então, para evitar que fique confundindo os números ou tentando lembrar, ou chega ali no senador e fica enganchando, é como se diz, né? Leva a colinha para facilitar. Você vai lá, digita, preenche de acordo com a opção que tiver na tela e aí já resolve e deixa seus votos registrados. Então, com a proximidade do primeiro turno marcado para o domingo, cerca de 158,7 milhões de eleitores brasileiros vão às urnas para escolher deputados federais, estaduais ou distritais, senadores, governadores e o presidente da República, né? E aí vem qual é a ordem de votação. Acabei de falar aqui, deputado federal são 4 dígitos, deputado estadual 5 dígitos, senador a primeira vaga aí 3 dígitos, segunda vaga 3 dígitos também, governador 2 dígitos e depois vem presidente da República, né? Tem gente que ainda pensa que se votar nenhum senador uma vez, pode votar a segunda vez no mesmo. Não pode. Se você digitar, vai dizer, você já votou nesse candidato. Então você tem que escolher outro, né? Então você tem aí 2 opções para escolher para o Senado, né? 2 vagas na próxima eleição. Na outra, daqui a 4 anos, é que serão, no caso será 1 vaga, né? Em Sergipe, 1 vaga na próxima eleição. Então a colinha você pode levar também um papel com o número anotado, o número dos candidatos para consultar no momento do voto. Caso esteja portando, aí, não pode. É permitido entrar com o celular na cabine de votação? Não. O uso do celular, máquinas fotográficas, filmadoras ou qualquer tipo de equipamento que permita registrar o voto é estritamente proibido dentro da cabine. Caso esteja portando algum desses aparelhos, o eleitor deve deixar com os mesários antes de votar. A regra visa proteger o sigilo do voto e evitar coações ou a compra de votos por meio de comprovações em vídeo ou em foto. Tem candidato que ainda está naquela, candidato, né? Estou dizendo candidato que ainda está naquela de dizer, você vá, vote, tire foto e traga. Olha que negócio, Teco. É para, compra o voto e exige a comprovação, né? Compra o voto e quer a comprovação. Então não faça isso porque você vai ser barrado. E não é no baile, é na sessão. Você vai deixar o celular na mesa com os mesários e vai voltar, levar sua colinha. Então, como falei, que aí sim é permitido, né? Aí outras pessoas perguntam, posso usar camisetas, adesivos ou bandeiras dos candidatos no dia da eleição? Pode sim, desde que seja uma manifestação individual e silenciosa. Por exemplo, Teco vai votar, ele pode ir com uma praguinha ou a camisa com a foto do candidato, o número do candidato. Ele não pode chamar 10 amigos, 15, 20 e dizer, vamos lá no colégio votar, porque aí sai como se fosse uma turma que vai, uma torcida organizada, né? Aí a polícia vê, o pessoal da justiça vê, não pode. Você pode se manifestar de forma individual. Quer levar o seu candidato num adesivo, no peito, uma camisa, um boné? Pode. Você vai lá na sessão, tranquilamente, vota com a sua manifestação exposta em propaganda, mas de forma individual, de forma coletiva, com aglomeração nas esquinas e fazendo fuar, nem vento que não dá, viu? O uso de broches, adesivos, camisetas e bandeiras políticas é permitido, que não pode, como eu disse, aglomerações, manifestações coletivas, ruidosa, zoada, fazer baderna de charanga, nem invento que você dança. A abordagem e outros eleitores também é uma tentativa de aliciamento, o boca de urna, né? Pegar no boca de urna também você dança, né, Teco? Qual é a ordem de votação? Já passei para vocês. E trabalho no dia da eleição. Tenho que sair... Tenho direito, aliás, você pode estar pensando, tenho direito a sair para votar? Sim, a legislação permite e garante que todo cidadão tenha o direito de se ausentar do trabalho pelo tempo necessário para exercer o seu voto sem sofrer nenhum desconto no salário. Então, se você trabalha, digamos, em uma lanchonete, ah, eu trabalho no dia da eleição, estou trabalhando, você tem direito a sair, ir lá na urna, votar e voltar para o seu local de trabalho, né? O tempo que demorar lá, não importa, se for 10 minutos, 15, 20, meia hora, você tem o direito de exercer a cidadania e votar. Aí, em relação à prioridade, quem tem prioridade e direito a acompanhante na sessão eleitoral? Pessoas com mais de 80 anos têm preferência. Se você tem um pai ou uma mãe, ou mesmo você que está ouvindo, tem mais de 80 anos, você tem preferência sobre todos os demais eleitores, independente da hora de chegada. Ah, eu cheguei primeiro, mas o senhor que tem mais de 80 vai votar primeiro, que ele tem preferência, ou a senhora. Então, mais de 80 anos, preferência. Já as pessoas com deficiência ou mobilidade reduzida têm o direito de entrar na cabine acompanhadas por uma pessoa de sua livre escolha para auxiliá-las no momento de votar. Qual documento posso apresentar para votar? Você pode estar perguntando. É necessário apresentar à mesa receptora um documento oficial com foto. São aceitos como documentação de identificação, inclusive digital. O e-título, o aplicativo que tem lá também as informações, carteira de identidade, identidade social, passaporte, carteira de categoria profissional reconhecida por lei, certificado de reservista, carteira de trabalho física e a carteira nacional de habilitação. Então, com qualquer um desses, você vai até a sua sessão eleitoral e vai votar. Os documentos oficiais com foto podem ser utilizados, mesmo que estejam vencidos, desde que permitam a identificação do eleitor. Se o documento tiver, digamos que esculhambado, não der para conhecer, aí também não pode, né? Mas se tiver identificando o eleitor, a foto tiver legível, como diz Joaquim Tubiba, pode votar sim. Então tá aí, exerça sua cidadania. No próximo domingo, vá às urnas, não se omita do direito ao voto, vá lá, escolham, são vários candidatos, você pesquise, como eu disse, pesquise quem trabalha por sua cidade, quem tem se dedicado à sua cidade, seja de uma forma ou de outra, se já está no mandato, ou mesmo se for um candidato novo, analise todos os pontos, né? A hora é agora, antes, depois não tem o que se arrepender mais. Nós temos aqui o quadro com o professor Nilson Lima e temos também sobre São Francisco, né, que é o santo do dia 4 de outubro, dia das eleições. Vamos ao quadro da Voz da Educação com o professor Nilson Lima, Teco, né? Ele fala aí sobre apagão de professores.
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2: Boa tarde, Franklin Andrade. Boa tarde a todos os ouvintes e internautas que acompanham o programa A Voz de Sergipe. No quadro A Voz da Educação de hoje, eu gostaria de tratar do seguinte tema: apagão de professores. Vai faltar no Brasil? Não é a primeira vez que se escuta no Brasil sobre uma espécie de apagão de professores. Trata-se do nome dado a uma provável falta de professores na educação básica nos próximos anos. Quais fatores levam a essa previsão? Desinteresse do jovem em seguir a carreira de professor. Abandono da profissão devido às condições de trabalho. Envelhecimento dos professores em atividade. Segundo o Censo da Educação Superior 2022, 58% dos alunos das licenciaturas não concluíram o curso, e o levantamento foi feito entre os anos de 2013 e 2022. A evasão se acentuou com a pandemia, muitos graduandos precisaram interromper os estudos por questões financeiras. A precarização da assistência estudantil e de programas de incentivo à docência também ajuda a entender a alta evasão. E formar não é garantia de seguir na docência. Entre os que concluíram a graduação, 2/3 vão para outros caminhos profissionais, segundo o INEP. Ainda segundo o censo, as taxas de ociosidade, ou seja, de vagas não preenchidas, também foram altas nas licenciaturas. As instituições públicas, 26,4%, e das instituições privadas, 32,45%. Projeta-se que a educação básica brasileira terá um déficit de 235 mil professores em 15 anos. São muitos fatores que ajudam a explicar esse cenário. A carreira docente não é atrativa. Baixos salários, condições ruins de trabalho, precarização, sobrecarga de atividade, desvalorização e ataques ao trabalho docente, principalmente o assédio moral. O que fazer? Qual é a saída para isso? Políticas públicas efetivas de valorização da carreira docente e de incentivo à formação de novos professores. Pois a educação pública de qualidade passa necessariamente pela valorização do professor. Este é o quadro A Voz da Educação para o programa A Voz de Sergipe.
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0: 17:54, 17:54, já finalzinho do programa. Então, no próximo dia 4 de outubro é o dia de São Francisco de Assis, né? Em 4 de outubro, celebrado o dia de São Francisco de Assis, um dos santos mais reverenciados da Igreja Católica, ele se tornou símbolo de luta ambiental por meio da popularização da ideia de irmãos na criação. Segundo pesquisadores, a preocupação com a natureza é uma construção muito recente, já que essa não era uma demanda do mundo medieval. Ainda assim, o santo passou a ser associado com a ecologia e os animais diante do respeito que tinha por todos os seres. Então, São Francisco de Assis, aí, protetor dos animais, né? E padroeiro lá da comunidade da Divinéia em Ribeirópolis, também outras paróquias têm com o padroeiro São Francisco de Assis, e tem uma canção de São Francisco de Assis, aliás, uma oração de São Francisco de Assis cantada, que é muito bonita. Eu já ouvi ela na voz de Maria Bethânia, de Raimundo Fagner, também do padre João Carlos, né? E eu vou finalizar o programa com a oração de São Francisco, que é uma das orações que eu acho, na minha opinião, cada um tem a sua, né? Uma das mais bonitas orações, a oração de São Francisco, e na voz do padre João Carlos com Raimundo Fagner, né? O cantor Raimundo Fagner, nordestino, cearense, e que tem inúmeras outras gravações, canções de sucesso, mas tem na sua voz também, que para mim é muito marcante, a oração de São Francisco. E o padre João Carlos também é uma belíssima voz do padre João Carlos, e você imagina aí padre João Carlos com Raimundo Fagner na oração de São Francisco. Desejo a todos, antes de terminar, antes de se despedir, um abraço também ao Reginaldo, amigo Reginaldo Motorista, o popular já morreu, o Elton Cardoso, também um abraço, meu pai Fran do IBGE, Francisco, né, também é Francisco, está na sintonia ouvindo o programa. Agradeço a todos e um forte abraço a todos os ouvintes, boa noite, bom final de semana, bom domingo aí de eleições, né? Tenha cuidado também no trânsito, na bebedeira, evite beber, evite problema, né? Seja com quem for e exerça a democracia, né? Então, vamos encerrar o programa com a oração de São Francisco, na voz do padre João Carlos e também, né, com a participação de Raimundo Fagner. Até sexta-feira, se Deus quiser.

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0: Amados irmãos e irmãs em Cristo, boa noite. Estamos iniciando mais um Momento Cristão, levando mensagens ao seu coração, sempre em nome da Madeireira São José. 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Como sempre, às sextas-feiras, nós falamos para os nossos irmãos cristãos católicos, lembrando sempre que podemos até divergir nas religiões, porém somos obrigados a convergir em Deus, porque este é único. Para a abertura do programa de hoje, convidamos o nosso sonoplasta para que possa nos brindar com uma mensagem de paz. Logo depois, ouviremos uma belíssima canção. Daqui a pouco estaremos de volta para a segunda parte do programa Momento Cristão, levando mensagens ao seu coração.
1: O último dia. Aquele era seu último dia de vida, mas ele ainda não sabia disso. Naquela manhã sentiu vontade de dormir um pouco mais. Estava cansado. Tinha deitado muito tarde e não havia dormido bem. Mas logo abandonou a ideia de ficar um pouco mais na cama e levantou-se, pensando nas muitas coisas que precisava fazer na empresa. Lavou o rosto e fez a barba correndo, automaticamente. Não prestou atenção no rosto cansado e nem nas olheiras escuras, resultado de noites mal dormidas. Engoliu o café e saiu resmungando baixinho um bom dia, sem muita convicção. Desprezou os lábios da esposa, que se ofereciam para um beijo de despedida. Não entendia por que ela se queixava tanto da ausência dele e vivia pedindo mais tempo para ficarem juntos. Ele estava conseguindo manter o elevado padrão de vida da família, não estava? Isso não bastava? Entrou no carro e saiu. Pegou o telefone celular e ligou para sua filha. Sorriu quando soube que o netinho havia dado os primeiros passos. Ficou sério quando a filha lembrou de que há tempos ele não aparecia para ver o neto e o convidou para almoçar. Ele relutou bastante. Sabia que iria gostar muito de estar com o neto, mas não podia naquele dia sair da empresa. Quem sabe no próximo final de semana. Chegou à empresa e mal cumprimentou as pessoas. A agenda estava lotada e era muito importante começar logo a atender seus compromissos, pois tinha plena convicção de que pessoas de valor não desperdiçam seu tempo com conversa fiada. Na hora do almoço, pediu à secretária para trazer um sanduíche e um refrigerante diet. O colesterol estava alto, precisava fazer um check-up, mas isso ficaria para o mês seguinte. Começou a comer enquanto lia alguns papéis que usaria na reunião da tarde. Nem observou que tipo de lanche estava mastigando. Enquanto relacionava os telefonemas que deveria dar, sentiu um pouco de tontura. A vista embaçou. Lembrou-se do médico advertindo-o alguns dias antes, quando tivera os mesmos sintomas, de que estava na hora de fazer um check-up. Mas ele logo concluiu que era um mal-estar passageiro, que seria resolvido com um café forte sem açúcar. Terminado o almoço, escovou os dentes e voltou ao trabalho. A vida continua, pensou. Mais papéis para ler, mais decisões a tomar, mais compromissos a cumprir. Saiu para uma reunião já meio atrasado. Não esperou o elevador. Desceu as escadas pulando os degraus de dois em dois. Entrou no carro, deu a partida e quando ia engatar a marcha sentiu de novo o mal-estar. E agora, com a dor forte no peito. O ar começou a faltar. A dor foi aumentando. O carro desapareceu. Os outros carros também. Os pilares, as paredes, a porta, a claridade da rua, as luzes do teto. Tudo foi sumindo diante de seus olhos, ao mesmo tempo que surgiam cenas de um filme que ele conhecia bem. A esposa, o netinho, a filha e uma após outra, todas as pessoas de que mais gostava. Por que mesmo não tinha ido almoçar com a filha e o neto? O que a esposa tinha dito à porta de casa quando ele estava saindo hoje de manhã? A dor no peito persistia, mas agora outra dor começava a perturbá-lo. A do arrependimento. Ele não conseguia distinguir qual era a mais forte. A dor da coronária entupida ou a de sua alma rasgando. Escutou o barulho de alguma coisa quebrando dentro de seu coração e de seus olhos escorreram lágrimas silenciosas. Queria viver. Queria ter mais uma chance. Queria voltar para casa e beijar a esposa, abraçar a filha, brincar com o neto. Queria. Mas não havia mais tempo.

Essas pessoas estão vivendo hoje seu último dia de existência na Terra e não sabem disso. Quantas saem do corpo físico diariamente e deixam muitas coisas por fazer? Certamente os compromissos profissionais, a limpeza da casa, as compras, os pagamentos, outras pessoas farão. Mas as questões afetivas, as coisas do coração, somente cada um pode deixar em dia. Aquela visita a um amigo, o abraço de ternura num familiar querido, um beijo carinhoso na esposa ou esposo, uma palavra atenciosa a alguém que precisa. Um tempo a mais para dedicar aos amores.

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1: Queremos abraçar aos nossos estimados ouvintes em Itabaiana, Etinho de Tuxal e sua esposa Maria do Carmo, Zé do Boteco e Dona Wanda, Lula e Simone, Boinho e família, Aguinaldo Sapateiro, Esquerdinha do Mercadão, Zé Luiz e Nonota, Maria e Gerino, Betinho e família no povoado Vermelho. Também abraçamos a João de Benizo e Zefa no povoado Caraíbas, Vânia e Gia em Itabaiana, e também o casal amigo Zé de Beto Mototáxi e a minha querida companheira de imprensa Célia Farias. Em Frei Paulo, abraçamos ao seu José Arinaldo de Oliveira e Dona Dulcelina, esse casal maravilhoso, Zacarias da padaria e todos os demais familiares, Lurdinha Helena do sindicato e toda a família Ângelo, Fátima, Vânia, Neguinho do Café e todos os demais familiares, tia José e Fabinho, Zá e seu filho Guilherme, o Gui namorador, Zé da Gata e sua esposa Creuza, Jabá e família. Em nome destes, nós abraçamos a toda a comunidade Frei Paulistana. Em Alagadiço, abraçamos ao seu Antônio Pembe, Dona Marlene, Zezito dos Porcos, Salsicha da Topic, Tiago do Terço dos Homens e todos que fazem esse segmento, estendidos aos familiares, seu Messias e família, Vicente das Bananas, também extensivos à família, em nome de toda a comunidade do Alagadiço, no Catuabo, Chiquinho Aboiador e Lisete, no Barro Branco, Sanja e seus familiares. Abraçamos também na comunidade de Pinhão ao nosso querido companheiro, o Samuel da Topic, e também o nosso querido amigo Eduardo Marques, em nome dele.

0: todos os seus familiares. Por falar em Topique, eu abraço a todos os nossos irmãos topiqueiros, em nome do Paixão, Paixão da Topique, também sinta-se abraçados na cidade de Carira. Família Machado, Bosco, Margarida, Diogo, Diego e Felipe, ainda abraçamos a todos, a Peninha, a Ailton, enfim, todos os nossos colegas, alô Pedro do Banco, a todos os nossos colegas aí da região do Carira. Abraçamos ainda a família do saudoso Jaconias, que também é nosso ouvinte. Carlinhos taxista, em nome de todos os demais taxistas, sintam-se também abraçados. Queremos abraçar ainda na comunidade do assentamento Santo Antônio, seu Gessília e dona Creuza, seu Augusto e dona Nilra e também dona Santinha, a mãe do seu João, extensivos a todos os familiares. Alô Branco do Trator, Fernando, essa galera aí do ponto legal do Mamãozinho.
1: Queremos abraçar em Pedra Mole ao Aloísio e todos os seus familiares e também ao André, a sua mãe e a todos os demais familiares em Pedra Mole. Sintam-se todos abraçados, a comunidade pedramolense, em nome do citado.
2: Ainda em Carira, abraçamos ao Célio, Célio da Arena, esse espetáculo belíssimo que Carira tem para os seus jovens, também ao Galego do Bar e o nosso querido amigo João de Gadé. Em nome destes também abraçamos a todos os carirenses.
3: Ainda em Frei Paulo da Serra Redonda, queremos abraçar o casal amigo Bacana e sua esposa Maria, em nome de toda a comunidade da Serra Redonda. Ainda em Itabaiana, abraçamos fraterno e carinhosamente a família do saudoso Tonho de Preta. Em nome da Eliana, da Suzete, de todos os demais, nós abraçamos essa família maravilhosa, desse homem de bem que nos deixou na nossa ótica prematuramente, mas que Deus tudo sabe. Em Pedra Mole, ainda queremos abraçar ao Isaqueu, filho do Zé Augusto de Loló, e a todos os seus familiares. Alô, Zé Augusto, muita paz para todos os seus munícipes. Em Pião, queremos abraçar também ao nosso querido secretário Bonfim e toda a sua família e a comunidade pionense. Em Carira, ao novo ponte, o ponte do encontro dos amigos, aí na farmácia do Aurélio, nós queremos abraçar a todos que compõem essa turma de amigos, ao seu Joãozinho, enfim, em nome do seu Joãozinho, a todos que compõem o Point

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1: Amados irmãos e irmãs em Cristo, estamos de volta do programa Momento Cristão, levando mensagens ao seu coração, para que possamos nos sintonizarmos com o alto, sempre em nome da Madeireira São José, onde você encontra caibros, ripas, portas, caixões, tudo para a sua construção em telhas e madeiras, você encontra na Madeireira São José, Organização Léo, o popular Patianca. 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
2: Eu conheço o cara.
3: Tô sabendo que o cara é da pesada.
4: Entendeu? Sei que o negócio de milagre. Os milagres dele não são de verdade.
2: Porra, eu tô falando porque eu estudei com o cara na escola. Entendeu? Estudei e conheço o cara. Tô sabendo que ele é legal. Agora é o seguinte: você tá muito na frente de você. Estudou comigo. Estudou comigo. É o seguinte: não dá pra você.
5: Você vai saber que ele é homem.
2: Não dá pra vocês entenderem a do cara.
5: Ele tá muito acima de vocês, é por isso.
2: Não dá.
5: É filósofo.
2: Vocês não estão sabendo de nada.
5: Não dá pra chegar na sua. Não, é sensacional. Ele é bom.
2: É filho de José.
5: Ele é fortaleza que ele é filho. Diz a cachorra.
2: Ele é fariseu, né?
5: É um cara, desculpa, muito sério.
6: Fariseu, rapaz.
5: Não é louco.
2: Você não tem um
5: problema. Não é louco.

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1: Amados irmãos e irmãs, estamos de volta para agradecer a todos pela honrosa audiência. Lembrando que amanhã, às 18 horas, estaremos de volta para mais um Momento Cristão, levando mensagens ao seu coração. 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
6: Momento Cristão, Marcelino Cunha.

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2: Está no ar a Voz do Brasil. As notícias do governo federal que movimentaram o país no dia de hoje.
3: Olá, boa noite.
1: Boa noite para você que nos acompanha em todo o país.
3: Sexta-feira, 2 de outubro de 2026.
1: Vamos aos destaques do dia.
3: Resgate de dinheiro das casas de apostas online. Mais de 1 bilhão e 400 mil reais devem ser retirados até segunda-feira.
1: A partir do dia 6, terça-feira, os sites e aplicativos deixam de operar. Luana Karen.
4: Os recursos que ainda estiverem nas contas vão começar a ser devolvidos aos apostadores pelos próprios bancos que operam as bets.
3: ECA Ambiental garante o direito de crianças e adolescentes ao contato com a natureza.
1: E nas escolas, a educação ambiental vira tema em sala de aula. Pablo Mundim.
5: A partir de agora, o país conta com uma política nacional de educação ambiental escolar. Isso significa que as redes de ensino da educação básica devem dar conteúdos relacionados à educação ambiental nas salas de aula.
3: Domingo é de eleições.
1: Polícia Rodoviária Federal atua para manter a segurança e garantir o livre deslocamento dos eleitores. Luciana Colares de Holanda.
6: Polícia Rodoviária Federal orienta que é importante buscar informações sobre o trajeto até os locais de votação.
3: Hoje na apresentação da Voz do Brasil, Mariana Jungmann e Luciano Seixas.
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3: Quem tem valores a resgatar de apostas em bets tem até segunda-feira para fazer isso diretamente nos sites ou aplicativos.
1: Com a proibição dos jogos, os sites têm até essa data para permanecerem no ar.
3: Depois, o dinheiro será devolvido com o intermédio dos bancos.
4: Termina na próxima segunda-feira, dia 5, o prazo para que pessoas que tenham saldo em sites de apostas possam resgatar o valor diretamente nas páginas. De acordo com o ministro da Fazenda, Dario Durigan, desde a última sexta-feira, foram resgatados cerca de 30% do valor que estava em posse das empresas de bets. O saldo a retirar ainda soma 1 bilhão e 400 mil reais. O ministro destacou que, a partir do dia 6, terça-feira, os sites e aplicativos deixam de operar e os recursos que ainda estiverem nas contas vão começar a ser devolvidos aos apostadores pelos próprios bancos que operam as bets.
7: O jeito mais simples e fácil da pessoa pegar o seu dinheiro de volta é entrar no site e retomar o dinheiro até segunda-feira, dia 5, fim do dia. Lembrando que quem não conseguir fazer, por não ter recebido essa mensagem, por ter tido qualquer dificuldade, qualquer impedimento, que esse recurso, como é das pessoas, vai ser devolvido depois pelos próprios bancos que operam para as bets. Entre os dias 9 e 14 de outubro vão fazer a devolução.
4: Ainda de acordo com o ministro Dario Durigan, foram identificadas 48 contas em casas de apostas com saldo superior a 500 mil reais. Esses perfis estão passando por uma análise mais detalhada por parte do governo. Já o ministro da Justiça e Segurança Pública, Wellington Silva, afirmou que desde a última sexta-feira, mais de 10 mil sites ilegais de apostas foram identificados e retirados do ar.
8: Do ponto de vista de derrubada de sites, o número de hoje, nós já passamos de 10 mil sites encaminhados para a Anatel para a derrubada. Nós estamos refinando os fluxos e estamos aprofundando cada vez mais a questão da fiscalização.
4: Em outra frente, o Ministério da Saúde iniciou uma campanha nacional de prevenção aos danos das apostas online, com depoimentos e um tutorial que orienta o usuário a realizar um autoteste para identificar possíveis riscos relacionados às apostas.
9: Eu vi que tinha um monte de gente ganhando e achei que comigo ia ser igual. Eu estava apostando sem parar, só para tentar recuperar o que eu tinha perdido. A depressão e a ansiedade estavam tomando conta de mim.
10: O SUS pode te ajudar a sair dessa situação. As apostas online são um problema, causam dependência, te endividam e destroem sua família.
4: De acordo com o resultado obtido no autoteste, são indicadas opções de orientação e cuidado, como o teleatendimento disponível no Meu SUS Digital, a plataforma centralizada de autoexclusão do Ministério da Fazenda e os serviços presenciais disponíveis no SUS. anos. O material da campanha e o autoteste podem ser encontrados na página gov.br/apostasonline. Reportagem Luana Karen.
1: Para registrar denúncias sobre irregularidades ou oferta ilegal de apostas, acesse gov.br/falabr.
3: Lá é possível descrever o caso com informações que possam ajudar na apuração, informando endereços de sites ilegais. Também é possível anexar documentos, imagens e outros arquivos.
1: A denúncia também pode ser registrada de forma anônima. Nesse caso, a pessoa não recebe protocolo nem pode acompanhar o andamento da manifestação.
3: No próximo domingo, milhões de brasileiros vão às urnas para escolher seus representantes no Executivo e no Legislativo.
1: Para garantir o fluxo no trânsito e garantir que todos consigam chegar aos locais de votação, a Polícia Rodoviária Federal estará de prontidão.
3: O trabalho nas ruas será feito de forma integrada com outros órgãos de segurança.
6: Garantir o livre deslocamento dos eleitores até os pontos de votação, manter a segurança e evitar imprevistos a quem vai votar. A Polícia Rodoviária Federal já está trabalhando para isso desde antes das eleições. E o trabalho inclui a integração com outras instituições, tribunais regionais eleitorais, forças de segurança e instituições públicas vão atuar em conjunto no período eleitoral para definir a mobilização em cada local. A diretora de operações da PRF, Nádia Zilotti, explica que todo efetivo estará disponível nos dias de votação.
0: Para este próximo domingo, estaremos com todo o efetivo disponível e, além disso, nós temos a publicação de normativos que garantem a fluidez, a segurança viária para o cidadão, por meio da restrição de veículos muito longos ou então que estejam transportando cargas muito pesadas.
6: A restrição de tráfego para veículos pesados vale para os dias 4 e 25 de outubro, primeiro e segundo turnos, e a Polícia Rodoviária Federal orienta que os eleitores se planejem antes de ir votar. Além de se certificar de que está com o título de eleitor em mãos, é importante buscar informações sobre o trajeto até os locais de votação. E a diretora de operações faz um alerta também para quem vai pegar a estrada.
0: Observe as normas de trânsito, utilize o cinto de segurança, peça para os demais usuários do veículo também utilizarem o cinto, não fale o celular, observe os limites de velocidade. Essa e tantas outras normas de trânsito são essenciais e indispensáveis para que você consiga sair da sua residência e retornar em segurança.
6: A PRF mantém o atendimento à população nas unidades operacionais dos 26 estados e do Distrito Federal e pelo telefone 191. Reportagem Luciana Colares de Holanda.
1: E as Forças Armadas também vão apoiar a Justiça Eleitoral para que a votação e a apuração ocorram com segurança nas eleições.
3: A atuação mobiliza mais de 26 mil militares de regiões isoladas da Amazônia a grandes centros urbanos.
1: O Brasil vai sediar a Copa do Mundo Feminina de Futebol em 2027 e os preparativos para o evento já começaram.
3: Para receber profissionais de outros países que atuarão em atividades relacionadas à competição, o Ministério da Justiça e Segurança Pública publicou regras específicas para autorização de residência temporária de imigrantes que vão trabalhar no Mundial.
1: O diretor do Departamento de Migrações do Ministério da Justiça, Vitor Sempel, reforça que a autorização não é definitiva e os pedidos poderão ser analisados em até 10 dias úteis.
11: Essa portaria, ela só regulamenta o caso da autorização de residência temporária, até o encerramento do evento ou até 6 meses após o encerramento do evento. Essa portaria, ela cria quase como um fast track, né? Um procedimento acelerado aqui, né? Então, são 10 dias úteis, uma vez protocolado o processo, que o Ministério da Justiça e Segurança Pública tem para analisar aquele pedido.
3: Os pedidos deverão ser feitos pelo Sistema de Gestão e Controle de Imigração no endereço migrante.mj.gov.br.
1: As chuvas no sul e estiagem no centro-oeste e norte do país.
3: É o que o fenômeno El Niño deve provocar no Brasil nos meses de outubro, novembro e dezembro deste ano, de acordo com um boletim divulgado pelo INMET, o Instituto Nacional de Meteorologia.
12: O fenômeno climático El Niño deve ganhar força entre outubro e dezembro, período que marca a transição da primavera para o verão. A meteorologista do INMET, Instituto Nacional de Meteorologia, Tamara Parente, explica que se a previsão se confirmar nos próximos meses, o fenômeno deve atingir intensidade muito forte e poderá ser o mais intenso registrado desde 1950.
13: A gente trabalha, né, como uma previsão, mas é certo que o El Niño pelo menos será na categoria forte, podendo chegar até dezembro na escala muito forte, que seria ali a última escala de intensidade do El Niño.
12: O cenário previsto para o país é marcado por contrastes. A região sul tende a registrar chuvas acima da média, que pode causar enchentes, alagamentos e deslizamentos de terra. Já as áreas do centro e do norte do país podem enfrentar períodos mais secos, com aumento do risco de incêndios. As temperaturas também devem permanecer acima do normal em grande parte do território brasileiro. O ministro da Pesca e Aquicultura, Edipo Araújo, alerta que o El Niño também pode alterar os níveis de chuvas das regiões norte e sul do país e, consequentemente, impactar nas atividades dos trabalhadores que dependem da pesca.
14: Temos uma sala de crise do governo federal com um olhar transversal aos diferentes segmentos econômicos e sociais que envolve o público que irá sentir os efeitos do El Niño este ano. Teve um efeito moderado para alto que deve impactar e contrair muito o ambiente aquático, o que vai impactar diretamente a atividade pesqueira.
12: O El Niño é caracterizado pelo aquecimento anormal e persistente da superfície do Oceano Pacífico na região da linha do Equador. Durante o fenômeno, que normalmente começa a se formar no segundo semestre do ano, as águas ficam pelo menos 0,5 graus Celsius acima da média por um período de no mínimo 6 meses. A Defesa Civil Nacional possui um serviço de alerta sobre riscos de desastre natural. Para receber informações sobre a região onde você está, é só enviar um SMS para 4199 com o número do CEP ou pelo WhatsApp 61-2034-4611. Reportagem Gabriela Noronha.
1: E como o fenômeno climático El Niño pode atingir o agro? Para responder essa questão, o Ministério da Agricultura e Pecuária lançou hoje uma página oficial com informações e orientações sobre o El Niño e seus possíveis impactos na agricultura e na pecuária brasileira.
3: A página pode ser encontrada no site do Ministério da Agricultura, em gov.br/agricultura.
1: E pescadores e pescadoras de todo o país têm até o dia 31 de dezembro para enviar o relatório anual de exercício da atividade pesqueira, o REAP, de 2021 a 2025.
3: O REAP é uma forma de comprovar o exercício do trabalho. Também contribui para manter a licença de pesca ativa no Registro Geral da Atividade Pesqueira, requisito para o seguro defeso.
1: Para deixar tudo regularizado, vá na plataforma Pesque Brasil, do Ministério da Pesca e Aquicultura.
3: Lá informe o que realmente pescou e comercializou, sem deixar informações de fora. Se não tiver pescado em algum período, informe essa situação no relatório.
1: A diretora do Departamento de Registro e Monitoramento da Pesca e Aquicultura, Elielma Ribeiro Borsen, fala da importância do preenchimento do relatório.
15: Para manter seu RGP ativo junto ao MPA, é necessário que você envie o relatório de exercício de sua atividade, o REAP, que pode ser enviado mensalmente ou ao final de cada ano. Fique atentos para não perder o prazo de envio e preencha corretamente com todos os dados de sua pescaria, com todos os dados que são solicitados. Essa informação fortalece as políticas públicas da pesca no país, garantindo a visibilidade dessa importante atividade econômica.
3: O contato com a natureza e a educação ambiental ganha um reforço na legislação brasileira.
1: O chamado ECA Ambiental amplia esses direitos para crianças e adolescentes, enquanto uma nova política orienta as escolas sobre educação ambiental e mudanças climáticas.
3: Confira na reportagem de Pablo Mundim.
16: Brincar ao ar livre, ter contato com a natureza e aprender a cuidar do meio ambiente. Esses direitos agora estão expressamente previstos na legislação brasileira para crianças e adolescentes. A nova lei conhecida como ECA Ambiental, amplia o Estatuto da Criança e do Adolescente e estabelece diretrizes para garantir o acesso a ambientes saudáveis, como praças, parques e áreas verdes. E a escola tem um papel importante nesse processo. A lei incentiva a educação baseada na natureza e a adaptação dos espaços escolares para ampliar essas experiências. E a partir de agora, o país conta com uma Política Nacional de Educação Ambiental Escolar. Isso significa que as redes de ensino da educação básica devem dar conteúdos relacionados à educação ambiental nas salas de aula. A Coordenadora-Geral de Educação Ambiental para a Diversidade e Sustentabilidade do Ministério da Educação, Viviane Vaze Pedro, explica os objetivos da iniciativa.
17: A iniciativa busca fortalecer a educação ambiental nas escolas e apoiar as redes de ensino em ações de prevenção, mitigação e adaptação às mudanças climáticas.
16: A Política Nacional de Educação Ambiental Escolar prevê ainda apoio às redes de ensino na criação de protocolos de emergência climática e planos de adaptação da infraestrutura escolar, principalmente em regiões mais vulneráveis. Em Brasília, projetos ambientais já fazem parte da rotina de estudantes da rede pública. Na Escola Parque, os alunos participam de atividades que estimulam o cuidado com o espaço coletivo e aproximam as crianças da natureza. É o conhecimento na prática, explica a diretora do colégio, Aline Prota Lana.
18: Poder ter aula no meio da natureza e complementar o currículo de uma forma muito rica, porque aqui eles estão trabalhando só na prática, né? Com todas essas áreas, eles estão trabalhando colocando a mão na massa mesmo, podendo vivenciar tudo isso a partir do contexto que eles já estão inseridos.
16: Na Escola Parque, os alunos aprendem a plantar, cuidar e colher alimentos. O coordenador de meio ambiente da escola, Leonardo Ratano, destaca que essas experiências fazem parte do aprendizado dos estudantes e mostram na prática a importância de preservar o ambiente.
19: Com isso, a gente vai aos poucos, né, fazendo essa alfabetização ecológica e criando nas crianças, né, essa importância de preservar o meio ambiente.
16: E o aprendizado não fica só na escola. Arnaldo Alves de Souza, estudante de 11 anos, sabe que pode levar para casa o que aprende nas atividades.
20: Que a gente aprende várias coisas e não pode fazer isso em casa.
16: O ECA Ambiental prevê a atuação conjunta da União, dos estados, do Distrito Federal e dos municípios na implementação das medidas. Já a Política Nacional de Educação Ambiental Escolar contará com uma rede de governança para apoiar gestores e redes de ensino na elaboração de protocolos de emergência climática e planos de adaptação das escolas. Reportagem Pablo Mundim.
1: E foi criada uma rede de proteção a profissionais de educação que sofreram violências relacionadas ao exercício da profissão.
3: Agora eles podem contar com serviço de acolhimento, orientação e informação oferecido pelo Observatório Nacional da Violência contra Estudantes, em parceria com o Ministério da Educação.
21: Profissionais da educação que sofreram violência relacionada ao exercício da profissão podem contar com serviço de acolhimento, orientação e informação. A rede de apoio é oferecida pelo Observatório Nacional da Violência contra Estudantes, em parceria com o Ministério da Educação. A iniciativa é realizada por meio de um projeto de extensão da Universidade Federal Fluminense, no Rio de Janeiro. O serviço de acolhimento, orientação e informação aos que sofreram violência, como profissionais da educação, estão presentes em todas as regiões do país, como explica Erasto Fortes Mendonça, coordenador-geral de Políticas Educacionais em Direitos Humanos do MEC.
22: Observatórios regionais sediados em universidades federais nas 5 regiões do país, a rede aproxima o acolhimento das diferentes realidades dos profissionais da educação. O serviço articula apoio pedagógico, orientação jurídica e atenção à saúde mental para educadores que sofrem violência em razão de seu trabalho.
21: O serviço integra o eixo proteção e defesa dos profissionais da educação, da Política Nacional de Educação em Direitos Humanos, nas instituições de ensino, a EducaDH. Erasto Fortes destaca a importância de os educadores contarem com essa rede de proteção.
22: Proteger educadoras e educadores contra a violência, a censura e a perseguição é defender o direito à educação e à liberdade de ensinar e de aprender.
21: Entre outras situações, o serviço atende casos de desrespeito à autonomia docente e de exposição indevida de voz ou imagem com acusações contra educadores. O serviço atende casos relacionados à censura a conteúdos escolares ou contra aulas sobre temas como gênero, raça e desigualdade social. Locução: Júlio César de Oliveira. Reportagem: Isaías Godinho.
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1: Dia Mundial dos Animais está logo ali, é domingo, 4 de outubro.
3: E quer lugar melhor para lembrar dessa data do que a Transpantaneira? Fazer esse caminho é como estar num safari de verdade, só que bem aqui no Brasil.
1: Ali você dá de cara com jacarés, capivaras, tuiuiús e um monte de aves coloridas que parecem posar para foto.
3: E a grande estrela que todo mundo quer ver de perto é a onça-pintada, que está na lista de espécies ameaçadas.
1: Por isso, o turismo na região precisa ser feito com muita responsabilidade, para proteger e também para proteger a região e todas as espécies que vivem por lá.
2: Imagine percorrer uma estrada em que a qualquer momento o próximo encontro pode estar dentro d'água, no alto de uma árvore ou escondido no meio da vegetação. No Pantanal de Mato Grosso, esse caminho existe. É a estrada Parque Transpantaneira, que liga Poconé a Porto Jofre. São cerca de 145 quilômetros de estrada de terra com 125 pontes. Mas, para quem percorre o trajeto, a estrada é muito mais que um caminho. É uma espécie de observatório a céu aberto. Jacarés, capivaras, tuiuiús e dezenas de espécies de aves fazem parte da paisagem. E não é preciso chegar ao destino para começar o passeio. Muitas vezes, a atração está justamente às margens da estrada. A criadora de conteúdo Beatriz Venturini saiu de São Paulo para ter essa experiência.
5: O que a gente sentiu foi mais ou menos como se estivéssemos em um safari, né? Porque a gente andava de carro e não sabia o que esperar na próxima ponte. E a gente sempre se surpreendia, né? O que eu mais gostei, acho que foram os jacarés, pela quantidade. E assim, vimos mais de 20 assim, na mesma ponte. É um espetáculo ver as onças em Porto Jofre. Foram experiências maravilhosas, né?
2: Ainda trilha e passeios de barco. E quando o dia termina, o Pantanal ganha outros sons e outros moradores começam a aparecer. Mas não se engane, no caso da observação noturna, onde é possível ver antas, um dos maiores mamíferos do Pantanal, é indispensável apoio especializado. É o que explica o coordenador do Centro Nacional de Pesquisa e Conservação de Mamíferos Carnívoros do ICMBio, Rogério de Paula.
7: Passeios aí viram safaris noturnos, né, que levam as pessoas, os holofotes, né, as grandes lanternas de luz que vão fazer a focagem nos campos, é isso. Aí é um turismo um pouco mais especializado, menos individualizado.
2: Para quem visita a Transpantaneira, cada quilômetro percorrido revela sons e cenas inesquecíveis. Um dos encontros mais esperados, sem dúvida, é com ela. A onça pintada. Para a enfermeira Rosiane Feitosa, o momento é inesquecível.
23: Eu tive a oportunidade de ver a onça no Pantanal. Foi um daqueles momentos que a gente sabe que vai guardar para sempre na lembrança, no coração. Ver um animal que eu admiro tanto, livre e no seu habitat natural, foi emocionante demais.
2: O felino, símbolo da fauna brasileira, é uma espécie ameaçada de extinção e está entre os animais monitorados pelo ICMBio. O trabalho inclui pesquisa científica e ações de conservação, como ressalta o coordenador do Centro Nacional de Pesquisa e Conservação de Mamíferos Carnívoros, Rogério de Paula.
7: Quando a gente fala do turismo, né, se o turismo ele não é bem controlado, ele pode vir a ser um problema. Então a gente tem hoje ali nessa área de observação das onças pintadas, você tem uma rede de trabalho onde muitos piloteiros ali de lanche, barcos que vão levar turistas, eles acabam se concentrando quando se encontra uma onça, porque eles comunicam pelo rádio, todo mundo vai lá mostrar para os seus turistas. Então a gente tem instituído diretrizes, qual que é a distância de aproximação, número de pessoas, né, presentes, isso a gente começou a ver a necessidade de revisar essa política nos últimos anos.
2: E talvez seja justamente essa a maior experiência de quem atravessa a Transpantaneira. Perceber que ali a gente não está apenas passando pela natureza. Está entrando no território dela. Um território onde cada ponte, cada curva e cada som podem anunciar um novo encontro. Com sonorização de Reinaldo dos Santos, reportagem Karine Melo.
3: E na semana que vem vamos trocar a estrada pelo mar e falar de viagens em cruzeiros brasileiros.
1: Para quem gosta de viajar e conhecer lugares novos, o turismo de cruzeiro pode ser uma boa opção.
3: Eles reúnem lazer e a oportunidade de conhecer vários destinos em um só roteiro.
1: A temporada de cruzeiros começa esse mês e estão previstos 8 navios e 187 roteiros, com oferta de mais de 831 mil leitos.
3: Então vem viajar com a gente e viver essa experiência em alto mar.
1: E essas foram as notícias do governo federal.
3: Uma realização da Secretaria de Comunicação Social da Presidência da República.
1: Com produção da empresa Brasil de Comunicação.
3: Fique agora com as notícias do Poder Judiciário e do Congresso Nacional. Boa noite e bom fim de semana.
1: A gente volta segunda-feira. Boa noite.

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2: STF estabelece regras para petições protocoladas em processos já existentes.
3: Advogados devem identificar processos que envolvam assédio eleitoral.
2: Termina prazo para propaganda eleitoral paga na imprensa escrita.
3: Boa noite, eu sou Marcela Luiza.
2: E eu sou Walter Lima.
3: A presidência do Supremo Tribunal Federal publicou nesta sexta-feira uma resolução com o objetivo de organizar e conferir mais transparência ao envio e à distribuição de pedidos apresentados dentro de processos que já estão em andamento.
2: A medida busca assegurar a regra de que os processos devem ser distribuídos de forma aleatória, mediante sorteio entre os ministros.
3: A norma também pretende reforçar o princípio do juiz natural, evitando que novos pedidos fiquem vinculados automaticamente a um relator específico.
2: A resolução entra em vigor na data de sua publicação e vale apenas para as petições protocoladas a partir dessa data.
3: Advogados devem identificar processos que envolvam assédio eleitoral.
2: A norma vai permitir que a Justiça do Trabalho acompanha os casos. Marla Lacerda.
4: Ações trabalhistas sobre assédio eleitoral devem incluir um identificador específico no cadastro do processo judicial eletrônico, o PJE. A correta identificação vai dar maior visibilidade ao problema, uniformidade ao tratamento desses casos, além de facilitar a atuação da Justiça do Trabalho. Juízes também devem comunicar ao Ministério Público do Trabalho e ao Ministério Público Eleitoral a existência de fatos que possam caracterizar essa prática. A medida vai ajudar no desenvolvimento de ações de prevenção, fiscalização e combate ao assédio eleitoral, fortalecendo a proteção dos trabalhadores.
3: Há 3 dias do primeiro turno das eleições, termina prazo para propaganda eleitoral paga na imprensa escrita.
2: A regra vale para jornais, revistas e tabloides e está prevista na legislação eleitoral. Guilherme Firmino.
5: Termina hoje o prazo para divulgação paga de propaganda eleitoral na imprensa escrita. Jornais, revistas e tabloides também não podem mais reproduzir essas propagandas na internet. A partir de amanhã, será permitida apenas a distribuição de material gráfico, como santinhos, e a realização de caminhadas, carreatas ou passeatas, até às 10 da noite. No domingo, as sessões eleitorais abrem às 8 horas da manhã e vão até às 5 da tarde, no horário de Brasília.
3: STJ mantém ação de improbidade contra servidor federal após desclassificação da demissão.

0: O Sérgio Coquina afirmou que a decisão em mandado de segurança não impede ajuizamento ou prosseguimento de ação civil pública por improbidade, pois não foram discutidas a existência dos fatos apurados no PAD, nem a autoria do servidor, mas apenas a proporcionalidade da pena de demissão, que foi afastada.
1: Justiça Federal mantém suspensão de associação indígena suspeita de desvios e apoio a garimpo ilegal no Pará.
2: A decisão acatou um pedido do Ministério Público Federal. Vanessa Pereira.
3: O MPF entrou com a ação após investigações apontarem irregularidades na associação, criada para defender os direitos dos povos caiapó. Entre os problemas estão a falta de prestação de contas, o uso indevido de recursos coletivos e o incentivo ao garimpo ilegal em terra indígena. A decisão mantém o bloqueio dos repasses mensais da Vale para a associação, que agora são depositados em uma conta judicial. O dinheiro fica protegido para a comunidade e poderá ser liberado pela justiça para atender necessidades urgentes da população indígena, como saúde e alimentação.
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1: Uma boa noite.
2: Um bom fim de semana e boas eleições.
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1: Eu sou Humberto Pinheiro e estes são os destaques de hoje do Jornal do Senado, que começa agora. Eleição deste domingo renovará 2/3 da composição do Senado Federal. Projeto prevê adaptação para atendimento de saúde digno a pessoas com obesidade. Senado pode acabar com limites de vagas para mulheres em concursos na área de segurança pública. Boa noite. Nas eleições deste ano, o eleitor vai escolher 6 representantes, em uma sequência que precisa ser observada na urna eletrônica. Para o Senado, serão 2 votos. O eleitor deve escolher 2 candidatos diferentes. Os detalhes com a repórter Yasmin Rodrigues.
2: Em 2026, cada eleitor vai votar 2 vezes para o Senado. Mas antes de chegar aos senadores, o eleitor precisa passar por outras escolhas na urna. E saber a ordem dos cargos e a quantidade de números de cada candidato ajuda a evitar erros na hora da votação. A jornalista do Senado, Esther Monteiro, explica a ordem e quantos dígitos devem ser digitados em cada escolha.
3: Primeiro é a vez do deputado federal, são 4 dígitos. Depois, deputado estadual ou distrital, 5 dígitos. E aí é que chega a vez do senador. São 2 votos, 2 nomes diferentes. E são 3 dígitos. E depois é que você vai votar para governador, 2 dígitos, e para presidente da República, 2 dígitos.
2: Também não é possível votar na legenda para senador. Como a eleição para o Senado é majoritária, o eleitor precisa escolher nominalmente 2 candidatos. Em uma eleição, cada estado e o Distrito Federal escolhem 1 senador. Na seguinte, 2. Neste ano, serão renovadas 54 cadeiras, o equivalente a 2/3 da casa. E os 2 votos para senador têm exatamente o mesmo peso.
1: 158 milhões de brasileiros vão às urnas neste domingo. O repórter Márcio Maturana traz mais números desta eleição e recomendações da Justiça Eleitoral.
4: Não se pode entrar na cabine eleitoral com celular ou outro objeto que possa registrar o voto. Esses aparelhos têm que ficar com os mesários, mas o presidente do Tribunal Superior Eleitoral, o ministro Cássio Nunes Marques, recomenda que se levem os números num pedaço de papel.
5: A colinha eleitoral de papel pode e deve ser usada para que eleitoras e eleitores anotem os números dos candidatos e possam votar com calma e certeza.
4: Estão cadastrados 158 milhões de eleitores em 5.571 municípios com mais de 517 mil sessões eleitorais, que se somam a 1.351 sessões eleitorais no exterior. 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
2: 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O Senado vai analisar um projeto de lei que obriga os estabelecimentos que prestam serviços público e privado de saúde a se adaptarem para garantir atendimento digno a pessoas com obesidade. Dados do Ministério da Saúde indicam que, em 2024, a proporção de adultos com obesidade no Distrito Federal e nas capitais de estado superou a marca de 25%. Repórter Alexandre Campos.
3: A ideia do projeto é garantir às pessoas com obesidade o acesso à saúde por meio de equipamentos e mobiliário compatíveis com suas especificidades. Macas, cadeiras de rodas, balanças, aparelhos de aferição de pressão arterial e máquinas usadas no diagnóstico por imagem devem ser dimensionados de modo que possam garantir o pronto atendimento dessa parcela da população. Ao afirmar que essa adaptação nos estabelecimentos garante o acesso aos serviços de saúde, a médica e autora do projeto, senadora doutora Dócia, do PSDB de Alagoas, citou algumas medidas que podem reduzir o número de casos de obesidade e suas complicações.
4: Conscientizarmos a nossa população que alimentação saudável, balanceada, exercícios físicos e manter a sua rotina de consultas médicas é de suma importância. Obviamente, também fazer o check-up, né, uma vez por ano, ao menos, e na classe infantil é acompanhamento pediátrico.
3: Pelo texto, a assistência às pessoas com obesidade não deverá ser negada ou recusada caso no posto, unidade de saúde ou hospital não haja esse material disponível. A falta de equipamentos adequados também não pode representar qualquer constrangimento, exposição indevida, discriminação ou tratamento indigno.
2: O Senado pode acabar com o limite de vagas para o público feminino em concursos da área de segurança pública. A proposta, já aprovada na Comissão de Segurança Pública e que aguarda votação no plenário, ainda reserva pelo menos 20% das vagas nas polícias e corpos de bombeiros a mulheres. Repórter Bruno Lourenço.
5: O projeto de lei que proíbe a limitação de vagas para mulheres em concursos da área de segurança pública cria ainda a Política Nacional de Valorização das Mulheres para o setor. A proposta reserva também pelo menos 20% das vagas nos concursos públicos para as polícias e bombeiros para o público feminino. A relatora na Comissão de Segurança Pública, senadora Damares Alves, do Republicanos do Distrito Federal, defendeu as medidas.
6: O que queremos? Uma política de valorização da mulher lá na Polícia Militar, no Corpo de Bombeiro, na Polícia Civil.
5: A nova política, que será condição para o repasse de verbas do Fundo Nacional do Setor, estabelece igualdade de oportunidades entre mulheres e homens nas carreiras da segurança pública, fim da exclusividade ou preferência dessas atividades para homens, rejeição de práticas, atitudes e crenças discriminatórias e o enfrentamento do assédio e da violência contra mulheres no ambiente de trabalho.
2: Mulheres vítimas de violência doméstica e familiar em situação de vulnerabilidade social e econômica poderão ter acesso ao Auxílio Recomeço. A proposta é análise na Comissão de Assuntos Econômicos, determina que o benefício de até um salário mínimo será prorrogado. Pelo projeto, o pagamento poderá ser acumulado com outros programas assistenciais. O custeio do auxílio poderá ser feito com verbas da União ou de fundos específicos de proteção às mulheres. Estados, Distrito Federal e municípios também poderão complementar os recursos. Na avaliação do autor da medida, senador Confúcio Moura, do MDB de Rondônia, a dependência financeira pode dificultar o rompimento da situação de violência sofrida pela mulher.
7: Grande parte das mulheres suportam a violência por causa do homem protetor do homem. homem que é um mantenedor da casa, mas tirando ela dali, levando para proteção, garantindo uma sustentação por 6 meses e capacitando essas mulheres, com certeza a coisa melhora.
2: Com trabalhos técnicos de João Lira, o Jornal do Senado fica por aqui. Acompanhe agora as notícias do Tribunal de Contas da União e da Câmara dos Deputados. Boa noite e bom fim de semana.
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9: O Tribunal de Contas da União fiscalizou a execução das obras da BR-230 na Paraíba após reclamações da população sobre as condições da rodovia. A auditoria analisou o trecho de 30 quilômetros. O contrato ultrapassou R$ 560 milhões de reais e a obra avançou apenas 32% em 9 anos. O TCU também identificou risco de paralisação por falta de recursos, problemas ambientais e questões contratuais. Na sessão plenária que analisou o processo, o ministro relator Walton Alencar comentou os impactos da situação.
10: O resultado é uma rodovia em obras há muitos anos, com desvios, insegurança viária e prejuízos à mobilidade e à economia da região.
9: Para 2026, estão previstos apenas 12 milhões de reais, sendo que mais de 300 milhões ainda precisam ser executados. Saiba mais em tcu.gov.br.
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11: Discriminação contra pessoas com deficiência nas escolas terá pena maior.
12: Pais de recém-nascidos devem receber treinamento antes da alta hospitalar.
11: Projeto de lei autoriza a instalação de suportes para bicicletas em ônibus.
12: Boa noite. Avança na Câmara a proposta que prevê a instalação de suportes para bicicletas em ônibus. A repórter Silvia Munhato tem mais detalhes.
13: A Comissão de Viação e Transportes da Câmara dos Deputados aprovou o projeto que autoriza a instalação de suportes para o transporte de bicicletas na parte externa ou no interior de ônibus e micro-ônibus. O texto permite a instalação dos suportes nos transportes urbano e rural, cabendo aos estados e municípios definir o percentual mínimo da frota que deve contar com equipamento. A relatora, deputada Leda Borges, do Republicanos de Goiás, explicou que os suportes deverão ser aprovados por órgão ou entidade de metrologia legal, assegurando que a implementação da medida observe critérios de segurança e adequação técnica dos veículos. A proposta que autoriza a instalação de suportes para o transporte de bicicletas na parte externa ou no interior dos ônibus será analisada agora pela Comissão de Constituição e Justiça. Da Rádio Câmara de Brasília, Silvia Munhato.
8: Transportes.
11: Rodrigo de Castro, do União de Minas Gerais, apoia projeto que dispensa até 2032 a cobrança do adicional ao frete para a renovação da Marinha Mercante em transportes destinados às regiões Norte e Nordeste. O benefício vale para operações de cabotagem, navegação fluvial e lacustre.
12: Rodrigo de Castro considera que a prorrogação pode reduzir os custos de transporte nessas regiões, já que o adicional é cobrado sobre o frete marítimo.
11: Gutenberg Reis, do MDB do Rio de Janeiro, apresentou o projeto que autoriza o Instituto Cultural Marinha Mercante a instituir 14 medalhas e ordens honoríficas. A proposta busca valorizar contribuições para áreas como transporte, segurança da navegação e economia do mar.
12: O deputado ressalta a importância estratégica da Marinha Mercante no desenvolvimento econômico, logístico e energético do Brasil. Gutenberg Reis reitera que o reconhecimento de profissionais que contribuem para o crescimento sustentável do setor pode fortalecer a cultura marítima.
8: Economia.
11: A Câmara analisa a proposta de emenda à Constituição que permite que estados e municípios concedam créditos do imposto sobre bens e serviços para doadores e patrocinadores de projetos culturais e esportivos. Na visão de Luiz Fernando Faria, do União de Minas Gerais, a medida preserva o financiamento desses setores após a reforma tributária.
12: O texto estabelece que o comitê gestor do IBS vai definir critérios para a liberação dos incentivos sem comprometer a arrecadação tributação dos entes federados. Luiz Fernando Faria ressalta que o apoio tributário à cultura e ao esporte é fundamental para movimentar a economia criativa.
11: Stefano Aguiar, do PSD de Minas Gerais, defende a ampliação da imunidade tributária para entidades esportivas sem fins lucrativos. Proposta sobre o tema em análise na Câmara é que para essas organizações, as instituições de educação e assistência social, impedindo a cobrança de impostos sobre patrimônio, renda e serviços.
12: A medida reduz os custos dessas entidades e fortalece atividades esportivas voltadas à inclusão social, à formação de atletas, à educação e à promoção da saúde. Stefano Aguiar explica que a medida alcança organizações ligadas aos movimentos olímpico, paralímpico, clubístico e educacional.
11: A Câmara aprovou e enviou ao Senado o projeto que estabelece diretrizes para a política industrial, tecnológica e de comércio exterior do país. Antônio Doido, do MDB do Pará, apoia a matéria que prevê, entre outros pontos, metas para ampliar a produção, gerar empregos e reduzir desigualdades regionais.
12: Antônio Doido esclarece que o governo federal deverá apresentar essa política ao Congresso no primeiro ano de cada mandato presidencial. A proposta também determina a prestação de contas anual sobre o cumprimento das metas e os resultados das medidas adotadas.
11: Afonso Florence, do PT da Bahia, sugere a criação do Registro Nacional de Beneficiários Finais sob gestão da Receita Federal. A proposta obriga a identificação das pessoas físicas que realmente controlam ou lucram com empresas e fundos de investimento no país.
12: De acordo com Afonso Florence, o objetivo é acabar com o uso de laranjas em empresas de fachada. A medida, na avaliação do parlamentar, integra cadastros públicos para combater a lavagem de dinheiro, a sonegação fiscal e a infiltração do crime organizado na economia.
8: Educação.
11: A Comissão de Educação aprovou uma proposta que prevê punição mais rigorosa para quem discriminar pessoas com deficiência nas escolas. A reportagem é de Agui Pontes.
14: A Comissão de Educação da Câmara dos Deputados aprovou uma proposta que pune com mais rigor atos discriminatórios contra crianças nas escolas públicas e privadas. O projeto da deputada Samia Bonfim, do PSOL de São Paulo, prevê multa de 3 a 20 salários mínimos para o profissional envolvido. Segundo a relatora, a deputada Fernanda Melchiona, do PSOL do Rio Grande do Sul, a proposta se concentra principalmente em dar um nome para os tipos de violência e discriminação que uma criança, adulto ou adolescente com deficiência pode sofrer em um ambiente escolar. Eles seriam dificultar a matrícula, impedir ou inviabilizar a permanência na escola, excluir o aluno das atividades de lazer e cultura, negar profissional de apoio capacitado para atendimento da criança ou adolescente, negar adaptação do currículo, isso além das demais formas de discriminação previstas no Estatuto da Pessoa com Deficiência. Práticas de bullying e de abuso de autoridade também seriam punidas, segundo o texto aprovado. Pela Constituição, as escolas públicas ou privadas já são obrigadas a se adaptar às necessidades do estudante. No entanto, segundo Fernanda Melchiona, isso não impediu que famílias enfrentassem entraves para ter e manter acesso à educação para pessoas com deficiência.
15: A gente recebe esse relato de negativa de matrículas, a gente recebe o relato de falta de pessoal capacitado, a gente recebe o relato de exclusão desse aluno nas atividades, ou aluna nas atividades de cultura e lazer. Então, esses temas são claramente discriminatórios.
14: Segundo a proposta, outro ato previsto é a obrigatoriedade de formação continuada de professores e de equipes de suporte para receber estudantes com deficiência. A proposta está agora na Comissão de Finanças e Tributação. Deve seguir depois para a Comissão de Constituição e Justiça. Da Rádio Câmara de Brasília, Agui Pontes.
8: Segurança Pública.
12: O projeto de Átila Lira, do PP do Piauí, tipifica como crime o descumprimento de medidas cautelares alternativas à prisão. O texto pune com reclusão de 2 a 5 anos o infrator que, por exemplo, romper a tornozeleira eletrônica ou descumprir horários de recolhimento.
11: Átila Lira argumenta que a legislação atual deixa as forças de segurança sem respaldo para prender em flagrante quem desrespeita ordens judiciais. Ele argumenta que a criação de um crime autônomo garante a prisão imediata e fortalece a eficácia das decisões da justiça.
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17: Saúde.
12: A Câmara analisa projeto que prevê treinamento de primeiros socorros para pais de recém-nascidos antes da alta hospitalar. O objetivo é evitar a morte de crianças, especialmente por engasgo, como informa o repórter Luiz Cláudio Canuto.
18: A Comissão de Saúde da Câmara dos Deputados aprovou o projeto que determina treinamento de primeiros socorros para pais ou responsáveis de recém-nascidos antes da alta hospitalar. O texto inclui no Estatuto da Criança e do Adolescente a obrigatoriedade de hospitais oferecerem orientação e treinamento para isso, com ênfase em manobras para desobstrução das vias aéreas. O texto original da deputada Camila Jara, do PT do Mato Grosso do Sul, obrigava o oferecimento de treinamento antes da alta. A relatora, deputada Marussa Boldrin, do Republicanos de Goiás, dispensa a obrigação se os pais ou responsáveis tiverem sido capacitados para isso no pré-natal. O deputado Padre João, do PT de Minas Gerais, leu o parecer na Comissão de Saúde no lugar da relatora e afirma que pequenos objetos podem ser fatais.
19: O engasgo, né? Popularmente o engasgo, que é essa obstrução das vias respiratórias, até por aleitamento, sobretudo mamadeira ou bico, ou pequenos alimentos. Os dados que só em 2024 tivemos 300 óbitos de crianças. E olha que com treinamento você salva essa vida. Isso aconteceu comigo recente, numa reunião, uma pessoa adulta, ao alimentar, estava na mesa do refeitório, engasgou com o alimento. Teve um colega que era também devidamente capacitado, salvou a pessoa. Quando ela torna obrigatório, é o momento que os pais estão empolgados com a criança, estão muito propícios a acolher esta formação. E que, de fato, como vimos, salva a vida.
18: Há cerca de 300 mortes de crianças com menos de um ano no país em 2024 por engasgo, são dados do Ministério da Saúde. A orientação é uma medida de proteção à vida e à saúde das crianças nos primeiros meses de vida, na opinião da relatora Marussa Boldrin. A proposta que determina treinamentos de primeiros socorros para pais ou responsáveis de recém-nascidos antes da alta hospitalar ainda precisa passar pelas comissões de Previdência, Assistência Social, Infância, Adolescência e Família e de Constituição e Justiça. Para virar lei, precisa ser aprovada pela Câmara e pelo Senado. Da Rádio Câmara de Brasília, Luiz Cláudio Canuto.
17: Agricultura.
11: Marcelo Moraes, do PL do Rio Grande do Sul, é contrário à portaria do Ministério da Agricultura que estabelece novas regras para a classificação e comercialização de morangos. Na visão do parlamentar, as exigências aumentam a burocracia e os custos para os produtores.
12: Marcelo Moraes argumenta que as regras podem provocar a rejeição de lotes e prejuízos, principalmente para pequenos e médios produtores. O deputado também alerta para possíveis impactos na oferta de morangos e nos preços ao consumidor.
11: André Abdon, do PP do Amapá, apoia projeto que suspende decreto do governo federal responsável por ampliar a estação ecológica de Taiamã, localizada nos municípios de Cáceres e Poconé, em Mato Grosso. Com a mudança, a unidade de conservação passou a ter cerca de 68 mil hectares.
12: André Abdon considera que a ampliação precisa ser revista diante dos impactos sobre propriedades rurais e atividades de pecuaristas e pescadores. A justificativa do projeto também questiona o processo de consulta pública realizado antes da edição do decreto do Executivo.
17: Previdência.
11: Aline Gurgel, do União do Amapá, defende o projeto que regulamenta a aposentadoria especial dos agentes comunitários de saúde e dos agentes de combate às endemias. A proposta prevê aposentadoria a partir dos 50 anos para mulheres e 52 para homens, com pelo menos 20 anos de atividade na função.
12: O projeto também permite a aposentadoria com 15 anos de atuação como agente, somados a 10 anos de contribuição em outra atividade. Aline Gurgel lembra ainda que a proposta garante que o benefício seja integral e tenha os mesmos reajustes dos salários dos profissionais que estão na ativa.
8: Trabalho.
11: A Comissão de Constituição e Justiça aprovou uma proposta que integra servidores de ex-territórios à União. A repórter Paula Bittar acompanhou a votação.
17: A Comissão de Constituição e Justiça da Câmara aprovou uma proposta que permite que agentes públicos dos ex-territórios do Amapá, de Rondônia e de Roraima optem por receber remuneração da União. A medida alcança servidores da ativa e aposentados. Para ter esse direito, o agente público deverá ter trabalhado no território ou mantido vínculo com a administração pública local até 10 anos após a transformação do território em Estado. A proposta também pode aumentar a remuneração de algumas categorias, como policiais e bombeiros militares. De acordo com o relator na CCJ, deputado Acácio Favacho, do MDB do Amapá, o texto mostra-se compatível com os princípios constitucionais que asseguram segurança jurídica, tratamento isonômico entre servidores públicos e valorização do serviço público.
20: A ampliação do período de enquadramento para os 10 primeiros anos de criação dos Estados mostra-se compatível com a própria lógica da Constituição de transição administrativa adotada pela União no processo de consolidação federativa dessas unidades federadas.
17: Rondônia foi transformada em Estado em 1981. A União pagou a folha salarial local durante 10 anos após essa mudança. Amapá e Roraima foram transformados em Estados pela Constituição de 1988. Nesses casos, o período de transição foi de apenas 5 anos. Poderão integrar o quadro em extinção da União servidores públicos federais e municipais e policiais que trabalhavam nos ex-territórios até a transformação em Estado. Servidores admitidos pelo Amapá e por Roraima até outubro de 1998, servidores admitidos por Rondônia até dezembro de 1991 e pessoas que mantiveram relação de trabalho efetiva ou não com a administração pública dos ex-territórios, estados ou municípios. O agente público deverá ser enquadrado no cargo ou emprego de origem ou em outro equivalente. Nos casos de desvio de função, o enquadramento poderá ocorrer em cargo equivalente às atividades efetivamente exercidas. Para isso, a pessoa deverá comprovar a escolaridade ou a habilitação exigida à época. O texto também garante o pagamento das gratificações e outros valores relacionados ao cargo ou emprego em que o servidor for enquadrado. Os servidores continuarão trabalhando para os estados ou municípios até serem aproveitados por um órgão federal. Nesse período, o estado ou município não terá custo com essa cessão. A proposta estabelece que soldos adicionais, benefícios, indenizações, vantagens e demais direitos remuneratórios dos policiais e bombeiros militares dos ex-territórios do Amapá, de Roraima e de Rondônia, incorporados ao quadro em extinção da União, não poderão ser inferiores aos pagos aos policiais e bombeiros militares do Distrito Federal. Essa regra vale para militares da ativa, reformados, da reserva remunerada e pensionistas. O deputado Dorinaldo Malafaia, do PDT do Amapá, considerou que a proposta retira servidores de um limbo jurídico.
21: A transição que se fez de território para Estado, infelizmente, não cumpriu um papel importante que foi valorizar e acolher esses servidores do ex-território que ficaram no limbo jurídico, que ficaram para trás, que tiveram perdas sociais, econômicas e que, portanto, essa emenda parlamentar, ela possibilita essa correção.
17: A deputada Silvia Cristina, do PP de Rondônia, também defendeu que a PEC faz justiça.
22: Nós não falamos simplesmente de uma questão administrativa ou remuneratória. Nós estamos falando de uma história de reconhecimento e, acima de tudo, de justiça. Nós estamos falando de homens e mulheres, trabalhadores, que trabalharam para uma construção de todos esses estados, que prestaram serviços políticos, justamente durante um período de profunda transformação institucional, quando deixamos de de ser território federal e passamos à condição de Estado.
0: A análise da admissibilidade pela CCJ é apenas o primeiro passo na Câmara. Agora, a proposta ainda precisa passar por uma comissão especial e pelo plenário em 2 turnos de votação. Como veio do Senado, caso não seja modificada pelos deputados, segue então a promulgação. Da Rádio Câmara de Brasília, Paula Bittar.
12: A falta de profissionais qualificados em pequenos municípios motivou a apresentação de projeto de Emidinho Madeira, do PL de Minas Gerais. A proposta permite, em situações excepcionais, que servidores públicos sejam pagos com recursos de parcerias firmadas com organizações da sociedade civil.
11: O projeto exige que não haja conflito de horários entre as atribuições do cargo público e as atividades desempenhadas no âmbito da parceria. Emidinho Madeira avalia que a proibição atual dificulta a execução de serviços de saúde, educação e assistência em cidades com pouca mão de obra especializada.
12: A formalização e o incentivo à garimpagem artesanal no Médio Jequitinhonha, em Minas Gerais, é o objetivo de projeto de Gilberto Abramo, do Republicanos. A ideia é priorizar os donos de terras e as cooperativas da região na hora de pedir a autorização para garimpar em terrenos pequenos de até 15 hectares.
11: Gilberto Abramo entende que desburocratizar a regularização é essencial para movimentar a economia e tirar trabalhadores da informalidade. Segundo ele, a medida exige respeito às questões ambientais, promovendo a recuperação de terrenos degradados e o uso de técnicas mais sustentáveis.
12: Termina agora o Jornal Câmara dos Deputados, produzido pela Rádio Câmara, com trabalhos técnicos de Wellington Teles e apresentação de Val Monteiro e Luciana Vieira. Uma boa noite para você.
11: A Voz do Brasil volta na segunda-feira. Boa noite e bom fim de semana.
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Muito boa noite! Hoje é sexta-feira, final de semana, dia 2 de outubro de 2026. A estação é primavera e eu parabenizo a você hoje completando mais um dia. Hoje é o aniversário do nosso amigo aí, radialista, vereador e amigão velho, né? Nosso amigo Carlos André, o sertanejo. Parabéns pra você, muitas felicidades, muitos anos de vida, que Deus dê saúde e paz pra você e toda a sua família. Agora são 20 horas mais 14 minutos. 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Está entrando no ar mais um programa Sucessos da Noite. Músicas de bom gosto para pessoas de bom gosto como você, notícia. Esportes, entretenimento e muito mais. Eu sou Carlos Alberto Cacaia. Estaremos juntos até a meia-noite. Até lá você pode ligar e participar pelo telefone 998-43-4109 e 998-28-0577. Você também pode acessar a internet www.radioeducadoradefreipaulo.com.br ou você acessa o aplicativo da Educadora. As mensagens e os áudios você envia para 99 40 16 91. É isso aí, meus amigos. Vai trabalhar comigo da direção artística é Dilma Oliveira. A geral é de José Arinaldo de Oliveira e também Dona Dulcelina. O adjuvante de hoje, Jorge da Serra Preta, o Nelson do Catuabo, São Paulino, Zé de Ribeiró, também nosso amigo Luciano. Nosso amigo Mala Cheia. É isso aí, meus amigos, às 9:30, programa Momentos de Amor, a melhor maneira de dizer eu te amo. E às 23 horas tem programa O Melhor da Nostalgia. 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E depois de meia-noite tem música sem parar. É um atrás da outra. Eita, galera mandando mensagem pra mim aqui. Não, isso não pode não, viu? Isso não pode mandar não, não posso ler no ar não. Faça, ó, pronto, o que você mandou pra mim, faça, viu? Faça o que você tá pensando aí. É positivo aí, tá bom? É, tudo certinho aí. Não pode divulgar o nome não, rapaz. Eis que você tá aí, é tudo certinho. Fique de ouvido colado no rádio, é sempre um prazer estar em sua companhia.

isso aí, meus amigos. Desculpa aí, desculpa um pouquinho aí o atraso aí. A galera tá aqui interagindo com a gente aqui, agora fora do ar também. E quer um, quer entrar no ar, a gente hoje tem que ter o maior cuidado, tá bom? Por isso que eu disse a você, você tá certíssimo, viu? Não vou, vou falar nome de candidato nenhum, viu? Não vou falar nome de candidato nenhum, mas você tá certíssimo aí. Um abraço pra você e pra toda a sua família. É assim mesmo. Domingo tem coisa, tem coisa. Domingo tem coisa. Vamos fazer o seguinte, vamos começar a nossa parte musical aqui, destacando muita coisa boa pra você, rapaz. Você que é grande ouvinte aqui da nossa educadora de Frei Paulo. Eu vou trazer logo o Verdadeiro Amor com a banda Magnífico.

0: magníficos, é demais aí o verdadeiro amor na voz de Suzana Mello, porque aqui é o seguinte, também Juliana do Bom de Campo.
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0: pra gente, sucessos da noite. Por que brigamos, Juliana do Bom?

0: demais, demais. Opa, epa, epa, epa, epa. Sintonia aqui demais. Eita, o volume tá um pouquinho alto aqui. Agora nós vamos ao telefone, tem gente da linha. Alô, você do telefone, boa noite.
1: Boa noite, Cacaia.
0: Opa, Gilvânia.
1: Desse jeito, Cacaia.
0: Eita, sofrimento, Gilvânia. O que é que você manda no programa?
1: Eu digo, Cacaia, desse jeito, ninguém nunca ganha.
0: A gente nunca ganha, né? O sofrimento é muita calcinha, né?
1: É muita calcinha nessas horas, Cacaia.
0: Tá amarrado. Valeu, a calcinha é nossa, diz calcinha preta, né?
1: É verdade.

0: Muito bonito.
1: Uhum.
0: Eu vou querer Daniel do outro lado do rádio.
1: Valeu, nossa senhora.
0: Eu vou ter de lá e nós ficar, cacá.
1: Pois é. Oferece pra né? Quem?
0: Vou oferecer pra meus pais, pra meus filhos, pra meus irmãos, pra Valda Barraque, pra Valdo Luiz, pra Cláudia do Geladinho.
1: Uhum.
0: Pra CGP, Vaqueiro, pra Deda Vaqueiro, pra Nau, pra Nega, pra Comadena Ida, pra Aguinaldo, esposo dela, pra Pifio, Pedreiro também,
1: uhum.
0: A família dele, pra Lucas da Mercearia e família, Laís do Riachinho e família, pra Dona Irene e família, pra Raquelzinha, pra Wanda, pra Bandida, pra Bernadette, que é o Daniel, pra Adelso,
1: uhum.
0: Pra toda a pessoa da Santa Rita, Taqueada da Conceição, de Aparecido está ali ouvindo nesse momento, para Zé do Manjé, foi do Manjé de Iraci, nas queimadas, o pessoal das queimadas Cruz, das Graças do Arari, das Lajes, da Lagoa das Espera, para Rodeci aqui em Ribeirópolis com a família, da Seu Jorge família, Seu José Nada família, para Carlos do Leite família, José de Oliveira da Fazenda Camará, da Preta, para o Gobeu, com a família dele, para Bernadette, né, irmã dele, que sempre fala em mim, para a menina lá de Glória, Cacai, como é o nome dela, é Salete, né?
1: Uhum.
0: Pra Salete, pra o Glória aqui, como é o nome dele, o pai de Matheus.
1: Aí.
0: Aí, Ailton, pra Ailton, pra família, pra Olavo, com a família. E todo mundo, Cacai, pra vocês, sua família, e todos que estiverem ouvindo nesse momento, ok?
1: Ok, valeu, Giovanni, obrigado.
0: Um bom final de semana, Cacai, pra todos nós, com saúde e paz, e até segunda, que foi em Deus, viu?
1: Com certeza, valeu, obrigado.
0: Tchau.
1: Tchau, Daniel, do outro lado do rádio.
2: Tem uma canção que um grande amigo particular mandou pra mim, mandou até por e-mail, pela correria do dia a dia, e eu acho uma letra interessante, uma letra diferente, poética, grande amigo Vitor, da dupla Vitor e Léo. O nome da canção é Do Outro Lado do Rádio.

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0: Tudo bem, gente? Agora são 20 horas e 41 minutos aqui na cidade de Frei Paulo. Já estamos de volta. Programa Sucessos da Noite, programa que você gosta de curtir. Aqui com Carlos Alberto Cacaia. Alô, Cacá no Gravatá. Alô, seu Rock. Dona Leonilda, Roberto, Roquinho, Pedro do Bairro. Só jogando sinuquinha, tomando aquela geladinha e também aquela dosinha, né? Aquela dosezinha aí pra esquentar um pouquinho, pra tomar banho, né? E a cervejinha gelada, né? Nosso amigo aí, o Pedro do Bairro. Alô, Dona Continha, também no Gravatá. Pessoal do Tapado, vocês também ouvindo a gente lá no Manuíno, tanto de Macambira quanto de Pedra Mole. Pessoal da sede do nosso município, que de ouvido colado no rádio, é sempre um prazer estar em sua companhia. Já está chegando mensagem. Eita, mas tem mensagem. Vamos fazer o seguinte, vamos dar uma olhadinha aqui nos nossos ouvintes, vamos lá. Boa noite, sou Ana Cristina do Canidé de Aparecida. Gostaria de ouvir uma música de unha pintada para oferecer ao meu marido Genilson e minhas filhas Silmara e Cecília em Caíque também, né? O pessoal tá ligando pra gente aqui pelo WhatsApp. Não ligue não, rapaz, sabe por quê? Não pega não, velho. Ela não entra no ar de jeito nenhum, tá bom? Não adianta, ou você manda áudio ou você manda mensagem. Ou áudio ou mensagem, porque se você ligar para esse aí, o WhatsApp da educadora, ela não entra no ar, a não ser que você consiga pelo telefone, que você consegue, né? Os telefones, vou mais uma vez avisar para vocês aí, são eles aí, anuncia aí, 9-98-43-4109 e 9-98-28-0577. Os telefones são esses que você liga, participa, interage com a gente no ar. Quer ver? Como esse que ligou pra gente agora. Alô do telefone, boa noite.
1: Oi, boa noite. É o Olavo.
0: Agora sim, Carlos, nosso amigo Olavo, tá? Ele faça como Olavo, conseguiu a ligação.
1: O número da rádio, o WhatsApp, o negócio é ligar pelo número certo, né?
0: É verdade, Olavo. Já liga direto, né, Olavo?
1: É, então, eu não liguei esse dia porque a minha segunda mãe faleceu domingo, segunda, né? E tem os terça-feira, aí eu digo, eu não vou ligar esse dia, não, eu tô ligando hoje, pela primeira vez essa semana.
0: Foi, rapaz, você me comunicou, meu sentimento mais uma vez, viu, Olavo?
1: Muito bem, obrigado.
0: Uhum.
1: Pra mim era uma segunda mãe, ela gostava muito de mim, sabe?
0: Era, né?
1: Era, velhinha, que é bem demais.
0: Você falou ainda.
1: É que nem o velho falou, o padre falou na missa que se ela vivesse mais 98 anos, não ia perder, porque a gente ia ter a perda uma hora, né?
0: Exatamente, é verdade.
1: Ela tava com 97, ia fazer 98 já.
0: Viu bem, graças a Deus, viu bem ainda, né?
1: Então, eu quero pedir a música aí da programação, qualquer uma que passar, são todas boas, no caso, né?
0: Uhum.
1: Pra meus três filhos trabalhando, o Olavo Júnior, o Danilo, desde lá do Sabor, o Adelso,
0: uhum.
1: A Bandida, né, no caso, aí Frei Paulo, a sua pessoa, a sua família, o doutor, o empresário, né, o
0: José Arinaldo de Oliveira.
1: Zé Arinaldo, que eu tô bem cabeça bem ruim. Zé Arinaldo, dona Dulcelina.
0: Isso, dona Dulcelina.
1: Olha aqui em Ribeirópolis.
0: Uhum.
1: O Ailton, o Baldo Barraca, Gilvânia, Rita da Silva. É o Zé Augusto Gari, que eles falam o nome dele quando eu ligo pra ele, Zéinha. Nossa Senhora da Glória, Salete, Maria José, Pedra do Peregrande. E a todos os ouvintes, né, no caso. Tenham um bom final de semana e tchau.
0: Valeu, Olavo, obrigado aí pela sintonia, lembrança pra família aí, tá bom?
1: Cara, obrigado, tchau.
0: E tchau, eu vou pra outra linha agora, tem gente na outra linha, alô do telefone, boa noite.
2: Boa noite, Carlos Alberto.
0: Oi, Salete, já perguntaram pra você hoje, viu, Salete?
2: Já, né?
0: Já, você tá famosa, viu?
2: Sim, por que eu tô famosa?
0: Quando você não liga, o pessoal pergunta logo, cadê Salete?
2: Ah, eu sinto logo minha falta.
0: É, de quase desse, tá lá em Nossa Senhora da Glória.
2: Mas é assim mesmo, é de todos nós.
0: Quando um
2: não liga e os outros, todo mundo lembra, fica perguntando.
0: É, mas tem umas pessoas que ligam e as pessoas também sentem falta, sabia?
2: Graças a Deus, que ainda tem gente que sente saudade.
0: Então, é por isso que eu disse que você está fazendo falta aí. Muitas pessoas gostam de ouvir sua voz no rádio. Aqui em Frei Paulo, muita gente fala assim.
2: Mas eu falo todos os dias.
0: É, tem gente em Frei Paulo que diz, Cacá, é Salete, ela é de glória, rapaz. Ela disse, não ligou hoje, mas liga, depois você manda uma mensagem mais tarde, né?
2: É.
0: E a gente vai interagindo, né, Salete?
2: Isso aí.
3: E já que você mandou
2: pro... Tem que mandar uma mensagenzinha no final do programa, porque é despedir do programa naquela noite.
3: É verdade, verdade.
2: Eu digo para o meu esposo, essa é a última da noite.
3: Tá. E o Cláudio falou o quê?
2: Aí, não, quando eu não mando, aí ele pergunta, não vai mandar não, eu digo, vou sim.
3: Porque o Cláudio também tá gostando, ele, as músicas são tão boas que Cláudio peça mais
2: tá
3: um.
2: Gostando.
3: Pronto, Cláudio é gente boa, né? Pelo jeito dela assim que você fala, né? Esse trabalhador, graças a Deus, se recuperou, não foi?
2: Graças a Deus.
3: Graças a Deus. Um abraço pro nosso amigo Cláudio aí, Nossa Senhora da Glória. E também pra Salete, né?
2: Obrigado.
3: E também para Maria José, com o esposo. Maria José, só aquele jeito lá.
2: Maria José que não dá guarda da graça pra gente e a gente fica com saudade, né?
3: Então, ela fez uma assombração aí, eu acho que até ela ficou com medo mesmo, viu?
2: Em vez de ser você que ficasse com medo, foi ela que ficou com medo.
3: Exatamente. E já perguntaram, cadê a mulher da assombração? Valeu-me, Nossa Senhora.
2: É assim mesmo.
3: E a música, Salete?
2: Hoje eu quero que você faça com o Amado Batista, Pimenta com Chocolate.
3: Misericórdia. Pimenta já arde.
2: Mas com chocolate é bom.
3: Pô, não tem jeito não. Você oferece?
2: Vou oferecer pra você, com a sua família, pra toda a minha família, pras minhas amigas aqui em Glória, né? Não esquecem, Rosa, minha prima, Maria José e Sra. Ivan.
3: Uhum.
2: Ofereço também pra Givânia com a família, pra Valdo Wilson, pra Olavo com a esposa, Roda Barraca com a esposa, Ailson com a esposa, para Hilda Fernandes, para Ritinha da Silva e para todos que estão ligadinhos ouvindo esse programa maravilhoso. E aquele senhor que falou ontem à noite que eu esqueci o nome dele, pelo menos pra lembrar aí, não lembro.
3: E vai pra ele também então, né, Salete?
2: É, quando ele falar eu vou gravar o nome dele.
3: Tá certo. Valeu, obrigado, Salete.
2: Ficou ligadinho okay. No programa, né?
3: Uhum.
2: Tchau, tchau e até mais tarde.
3: Valeu, obrigado pela sintonia. Aí foi nossa amiga Salete, diretamente da cidade de Nossa Senhora da Glória, também ligado com a gente. E vou pra outra linha, viu? Alô, boa noite. Alô, boa noite. Bunacatinha, caiu. Não teve paciência, mas a gente faz o seguinte, espera a sua ligação, que a gente vai interagir com os nossos ouvintes. Aqui já foi a nossa amiga Ana Cristina, tem Maúde lá do povoado Mucambo, que também está nos ouvindo aí nesse momento. Maúde, boa noite.
4: Até boa noite. É mais ocupado com Mucambo. Gostaria de pedir a música Estrelinha, viu? Com Mário de Mendonça. Vou fazer tudo minha família sobre isso, minha filha, sobre o Mucambo, vocês também, ideia educadora. Programa Sainha Top, volta na minha prima, minha irmã, tá? Minha irmã, senhorzinho, meu irmão. Luzia, minha prima Macambira, Bianca Pinhão, Josefina de Carlos, Ana de Seu Viriço, e Redima, professora, viu? Lígia e Gildo Nascença, que Deus abençoe a todos, viu?
3: Uhum.
4: Pega amiga, é top, sua família também, Cacaia.
3: Valeu, obrigado, mano.
4: Seja todo educador aí, tchau.
3: Sempre ouvia Luzia, nunca mais ouvi minha amiga Luzia. Ô, Luzia, um abraço pra Luzia também, que é a irmã da Maúde, nosso amigo senhorzinho. Toda a família aqui também está de sintonia com a gente, né? Dona Josefa, boa noite.
5: Boa noite, amigo locutor Carlos Alberto. Aqui é seu ouvinte, Josefa de Tanque Novo, Carina. Hoje gostaria de ouvir a música e André e Andrade, Pássaro Sem Ninho. Ofereço a toda a minha família, a Gilvânia, a Valda Barraca em Ribeirópolis, a Beca em Pedra Grande, a Hilda Fernandes em Carira e a todos os locutores da Rádio Educadora e a você, Carlos Alberto, com toda a sua família. Tenha uma boa noite e um bom final de semana, na santa paz de Deus. Boa noite.
3: Valeu, obrigado, Dona Josefa, boa noite. Tem mais gente interagindo conosco, rapaz. Olha, aqui quem fala é Robson, aqui da Rua Aparecida. É, nosso amigo Robson também ouvindo a gente. É, quero oferecer uma música para Gobeu, no povoado Serra Redonda. Gobeu, aí Gobeu tá danado. Final de semana que Gobeu tá danado lá, viu? Quero oferecer a música para ele, Juliano César. Hino da cerveja, porque ele gosta muito de cachaça. Oxê, Gobeu gosta de cachaça? Ah, não, aí não. Aí, ô, rapaz, você errou, rapaz. Mas vamos fazer assim, vamos tocar assim sua música, viu? É, hino da cerveja para o vamos botar umas doses pelo meio que ele toma, viu? É, Juliano César vai cantar para nosso amigo Gobeiro, né? Vamos com mais um aqui. É, cadê Simone da Malhada dos Negros, município de São Miguel do Aleixo, sempre em sintonia e uma boa noite. Valeu, boa noite, nossa amiga Simone. E eu vou ao telefone, tem gente na linha. Alô, boa noite.
6: Boa noite, meu amigo.
3: Olha, nossa amiguinha e gente boa demais, Zilda Fernandes.
6: Ela mesmo.
3: Cadê a menininha?
6: Boa noite, como é que você está com a família?
3: Tá tudo bem, graças a Deus. A sua também tá boa?
6: Graças a Jesus, tá todo mundo bom.
3: E a filhinha aí, como é que ela tá? Tá aí pertinho?
6: A Cristiana tá aqui deitada já, mas tá acordada.
3: Ah, Cristiana, não custa ele não, Cristiana. Daqui a pouquinho temos a música pra você,
6: eu
3: Cristiana.
6: Eu vou oferecer, eu quero ouvir hoje um Dalvan, tributo a um amigo.
3: Música bonita, viu?
6: Aí eu vou oferecer pra o Denis, com a família toda na Fazenda São Domingo. Pra você com a sua família, pra Carlos André. E pra Valda Barraca, pra Gilvana, Rita da Silva, Beta Mincada Grande, Dilma Mincada Branca, Dona Josefa no Tanque Novo, com a filha Gilmara. Pra Valdomirim Lagarto, com a esposa. E pra Adelmo Mota, pra Ivan Machado, com a esposa também. E enfim, pra todos os meus amigos e amigas do mundo inteiro.
3: Hilda, e o Carlos
6: André. Fica com Deus, hein?
3: Carlos André agradece. Ele tá fazendo umas visitas aos amigos aí, nosso amigo. Gente boa, Carlos André. Trabalhou já
6: Carlos
3: hoje.
6: Carlos André, cara, que nem você. Todos os locutores são bons.
3: Isso.
6: Da Rádio Educadora.
3: Ele tá agradecendo,
6: agora,
3: tá fazendo umas visitas aí.
6: E Carlos André, uhum. Não sei se é porque a gente sempre liga. E vamos achar todos boa pessoa, todos.
3: Verdade.
6: Mas ele atende aí, às vezes eu ligo, peço uma música aqui fora do ar e ele toca.
3: É verdade.
6: É uma pessoa também.
3: Isso é verdade mesmo, viu?
6: Viu, meu filho? Fica com Deus, que Jesus te abençoe, que
3: livre
6: dos mal e dos perigos,
3: uhum.
6: Por todo lugar que você andar, por todo caminho que você caminhar.
3: Valeu, Hilda, obrigado pela sintonia do Rádio Ligado, tá bom?
6: De nada, e tudo de bom e boa noite.
3: Alô, Alô, Cristiane, vai ouvir sua música daqui a pouquinho, Cristiane.
6: E Gilvan, tá aqui mandando um abraço pra você.
3: Oi, pra nosso amigo Gilvan, ele já baixou o cabelo? O cabelo dele só é esse pra
6: o
3: cima.
6: O cabelo dele ainda tá em pé, parecendo uns pregos.
3: Valeu, Nossa Senhora, daqueles peixes mesmo, né, que gosta do cabelo em pé, né? Esse Gilvan é danado, né, Hilda?
6: Ele disse que qualquer hora vai lhe fazer uma visita, viu?
3: Quando ele quiser, pode ficar à vontade que ele vem. Ali é gente boa, ali é cara ali, viu?
6: Tá bom, é caro, mas você ainda é mais cara ainda.
3: Minha Nossa Senhora. Valeu, obrigado aí, Hilda Fernandes.
6: O seu programa é mesmo com remédio para seus ouvintes.
3: É uma terapia, brincar com as pessoas, né?
6: Tchau e fica com Deus de novo.
3: Valeu, Hilda, obrigado, tchau. Um abraço para toda a galera de Careta também ligada com a gente. Nós vamos fazer o seguinte, tem mais uma pessoa aqui. É, o Gobeu, olha, Gobeu, rapaz, Gobeu, olha, falaram em Gobeu na estante, Gobeu, cadê você, rapaz?
7: Boa noite, Carlos Alberto, rapaz.
3: Oi.
7: Toca aí, uma música aí, quando a Beto tá usando de bebê,
3: viu? Como é o nome da música, eu não entendi.
7: O Léo Costa, essa graça é de uma da Sabaninha Pedreira, Léo Curiaquim, a Celino Chico Sá. A Jacobina Inácio também, Mané do Aciro, a Valda Barraca de Guilherme Ribeiro, a Espada de Mateus e a todos os ouvintes desse programa.
3: Como é o nome? Bota aí o nome de novo aí um pouquinho, que eu não entendi o nome da música. Eu entendi assim, Bebê, Léo Costa, né? Isso aí. Manda aí pra gente aí, nosso amigo aí, o grande. É o Gobeu aí no povoado de Serra Redonda. Um abraço pra Ivo Lima, né? O patrão do Gobeu. Grande vereador Ivo Lima, também ouvindo a gente aí no povoado Serra Redonda de Rádio Ligado, ele juntamente com toda a sua família. Olha, tem mais um aqui, rapaz. Simone já botei aqui, município de São Miguel do Aleixo. É, sim, Simone da Malhada dos Negros, município de São Miguel do Aleixo, sempre na sintonia. Um abraço. Tem mais um aqui, vamos lá, boa noite.
8: Oi, Carlos Alberto, boa noite. Aqui está falando Aeroninho de São Domingo. Eu gostaria de ouvir a música do Rick Renner. Credencial, foi especialmente para meu namorado Carlos e aqui da Ban, E quero dizer para ele que eu o amo muito. Se ele estiver ouvindo o programa, que com certeza ele está ouvindo, que ele escuta a programação da Educadora todas as noites, principalmente o seu programa. Que ele ligue para mim amanhã, por favor, que eu estou com muita saudade dele. E eu ofereço também para a Gilvânia, não a conheço, essa que sempre fala com você. Eu ofereço para a Salete também, essa que sempre está falando com você todas as noites. E para você, para a sua legião de ouvintes, uma boa noite, um bom trabalho e fica com Deus. Estou te ouvindo. Eu e meu namorado Carlos estamos te ouvindo todas as noites. Abraços.
0: Valeu, obrigado pela sintonia do Rádio Ligado. O amor é lindo e o fricote chega com Luiz Carlos, da Educadora. É o sucesso da noite. Fricote.

sucesso de montão pra vocês aqui, educadores. Falei, Paulo, estão cobrando pra... E a música de Gobeu? Eu vou botar agora, rapaz. O Gobeu tá famoso, né, rapaz? Gobeu, não beba hoje não, que os caras já mandaram botar a sua música, Juliano César, e não dá cerveja. Rapaz, dá certo, vamos lá. Sim.

Gostou, Gobeu? Hein, Gobeu? Viu lá Juliano César, o hino da cerveja? Eu acho que ele não gostou não, que ele não falou nada, né, Gobeu? Vamos fazer o seguinte, vamos arrumar o leite das crianças, vamos passar no comércio e volta já.

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